0: preservando o valor histórico e arquitetônico do complexo, que é tombado pelo IPHAN como patrimônio nacional. O Teatro Castro Alves já abrigou momentos marcantes das artes cênicas do país e já foi palco de shows históricos como o de João Gilberto, Doces Bárbaros e Raul Seixas. As obras contaram com um investimento de mais de 260 milhões de reais, unindo recursos dos governos federal e estadual, e representa a maior intervenção já realizada no teatro desde a inauguração em 1967. Mariana, Luciano, eu volto com vocês no estúdio.
1: Obrigado, Rafael, pela participação ao vivo aqui na Voz do Brasil.
2: E o presidente Lula esteve mais cedo em Itaparica, também na Bahia. O local é a maior ilha marítima do Brasil, chegando a receber 300 mil turistas na temporada de verão.
1: Hoje foi dada a largada à construção de uma ponte que vai ligar a ilha à capital baiana, trazendo mais desenvolvimento e empregos para a região.
2: Ao todo, serão beneficiados pelo projeto de infraestrutura cerca de 10 milhões de pessoas de 250 municípios.
3: A ponte Salvador-Itaparica terá 12 quilômetros de extensão e vai reduzir o tempo de travessia de uma hora para 15 minutos entre a capital baiana e a ilha. O projeto integra o novo PAC e contará com 3 bilhões de reais de investimentos federais. Nesta quarta-feira, em Veracruz, na Bahia, o presidente Lula participou da cerimônia que marcou o início oficial das obras.
4: A Bahia precisava de um outro escoamento da riqueza produzida pela Bahia. E se optou por fazer essa ponte e fazer uma estrada.
3: A ponte, que será construída sobre a Baía de Todos os Santos, será a maior da América Latina sobre o mar. 300 profissionais já atuam nos três canteiros de obras implantados para a execução do projeto. A expectativa é de que aproximadamente 28 mil veículos utilizem diariamente a nova ligação, que vai fortalecer também cadeias produtivas ligadas ao turismo, à indústria e ao comércio, de acordo com o governador da Bahia, Jerônimo Rodrigues.
5: Essa ponte, ela é estratégica. Quem vem do oeste com cargas de grãos, de algodão, de fruta, vai economizar até 200 quilômetros. A economia é o tempo dos motoristas, dos caminhoneiros.
3: Ao todo, 27 empresas brasileiras já foram contratadas para fornecer equipamentos, materiais e serviços. O empreendimento é resultado de uma parceria público-privada entre o governo da Bahia e a concessionária Ponte Salvador-Itaparica. E a expectativa é que seja entregue em 2031. Reportagem Graziele Bezerra.
1: E ainda na Bahia, no município de Alagoinhas, o governo do Brasil entregou um novo hospital que estará preparado para atender mais de 500 mil pessoas de 34 municípios.
2: Também foram realizadas entregas de ambulâncias e ônibus escolares para atender o estado.
1: Um investimento de 500 milhões de reais só para a saúde.
6: O Hospital Regional Litoral Norte recebeu 76 milhões de reais em investimentos para a construção. A unidade conta com 190 leitos para atendimentos clínicos, cirúrgicos, pediátricos e obstétricos. A expectativa é beneficiar 544 mil moradores, ampliando a oferta de serviços de média e alta complexidade e reduzindo a necessidade de deslocamentos para outras cidades, explica o ministro da Saúde, Alexandre Padilha.
7: Vai ser muito importante esse hospital aqui, vai facilitar muito a vida das pessoas, poder se tratar aqui, perto da família, mas vai servir a 34 municípios da região.
6: Além da entrega da nova estrutura, o Ministério da Saúde garantiu recursos para o funcionamento do hospital. Serão 92 milhões e 400 mil reais por ano para o custeio dos serviços. A Bahia também receberá um reforço de 18 milhões de reais anuais para ampliar a oferta de atendimentos especializados pelo Sistema Único de Saúde. Na educação, o governo do Brasil entregou 29 novos ônibus escolares, com investimento de 13 milhões e 200 mil reais pelo novo PAC. Segundo o ministro da Educação, Leonardo Barchini, todos os ônibus escolares são modernos, confortáveis e seguros.
8: Você anda em qualquer estrada, pode ser estrada de chão, pode ser na rodovia. Em todos os estados, você tem um ônibus amarelinho. E esse ônibus é melhor, porque esse ônibus é mais seguro. Esse ônibus tem ar-condicionado agora e dá todo o conforto e segurança para as crianças brasileiras.
6: Para o presidente Lula, os investimentos fazem parte da estratégia do governo do Brasil para ampliar o acesso aos serviços públicos, fortalecer a rede de saúde e educação e reduzir as desigualdades regionais.
9: Somos seres humanos, homens e mulheres. pretos e brancos nascidos nesse país e precisamos ser tratados com decência e com respeito que todo mundo merece.
6: O governo do Brasil também destinou ao estado da Bahia 256 veículos do programa Agora Tem Especialistas Caminhos da Saúde. São 180 vans e micro-ônibus para o transporte de pacientes, além de 58 unidades odontológicas móveis e 18 novas ambulâncias do SAMU, reforçando a assistência à saúde em diversas regiões do estado. Reportagem Pablo Mundim.
2: São Paulo recebeu hoje o primeiro escritório do programa Brasil contra o Crime Organizado.
1: O objetivo é integrar as ações do governo federal, dos estados e municípios no combate aos crimes e às facções criminosas.
2: O programa, lançado no mês de maio, conta com investimentos de 11 bilhões de reais e já causou um prejuízo de 3 bilhões de reais às facções.
10: A União ainda mais presente no estado de São Paulo para combater o crime organizado. É o que acontece a partir de hoje com a implantação do Escritório Nacional Antifacção pelo Ministério da Justiça e Segurança Pública. O foco está na asfixia financeira ao crime organizado. O escritório é ligado à Secretaria Nacional de Segurança Pública. O secretário Chico Lucas explica que, na prática, aumenta a integração entre União, estados e municípios no combate ao crime.
11: A gente tem que ter essa proximidade com as forças de segurança estaduais, com as forças federais que estão localizadas em São Paulo e com todos os membros desse arranjo produtivo, o sistema financeiro, os empresários, para justamente ter mais efetividade.
10: O primeiro escritório foi inaugurado aqui em São Paulo. O segundo vai ser no Rio de Janeiro na próxima sexta-feira e também na cidade de Foz do Iguaçu, no Paraná, região da Tríplice Fronteira. Os escritórios integram o programa Brasil contra o Crime Organizado. O programa já causou prejuízos de 3 bilhões de reais às organizações criminosas e já prendeu mais de 18.800 pessoas. O ministro da Justiça e Segurança Pública, Wellington César Lima e Silva, destaca que, com o plano, o combate ao crime organizado ganha um rumo ainda mais estratégico.
12: O importante é aumentar o volume de dados, ter esse diagnóstico cada vez mais detalhado e refinar as estratégias através da cooperação. Nós estamos realizando uma operação nacional e duas operações regionais todos os meses e vamos continuar assim até o final do ano.
10: Em menos de 2 meses de programa, o país registrou quedas nos crimes violentos e patrimoniais. Entre maio desse ano e maio de 2025, os homicídios dolosos caíram mais de 17%. Os latrocínios, mais de 14%. O roubo de carga recuou quase 32%. E o de veículos, 26%. Reportagem Vanessa Casalino.
1: Levar informações e conteúdo das emissoras públicas para todos os cantos do Brasil.
2: Com esse objetivo, o programa Brasil Digital tem ampliado o número de municípios beneficiados com a chegada do sinal.
1: Já foram instaladas mais de 50 estações de transmissão e até o fim do ano serão mais 75.
13: Mais de 10 milhões de pessoas já foram beneficiadas pelo programa Brasil Digital, que amplia o acesso da população brasileira à TV pública por meio de sinal digital aberto e gratuito. Segundo o balanço apresentado pelo Ministério das Comunicações, pela Anatel e pela empresa Brasil de Comunicação, a EBC, já foram instaladas 55 estações de transmissão pelo país, ampliando a cobertura para 147 municípios. Para o segundo semestre, a meta é instalar outras 75 estações. O ministro das Comunicações, Frederico Siqueira, destacou que o programa é uma prioridade do governo federal e falou sobre as vantagens de levar o sinal a mais municípios.
14: A gente precisa e precisava ampliar a capilaridade da comunicação pública nas áreas mais remotas do nosso país. Para esse ano, mais 75 estações na prioridade e com certeza a gente terá sucesso na execução até o final do ano. Em cada localidade atendida, a população ganha mais qualidade de imagem, estabilidade do sinal e acesso a um conteúdo público de qualidade.
13: As estações entregues até agora estão distribuídas por todas as regiões do país. O Norte e o Nordeste concentram 14 instalações cada. O Sudeste contabiliza 11 estações, seguido pelas regiões Sul, com 10 e Centro-Oeste, com 6. Para a presidente da Empresa Brasil de Comunicação, Antônia Pellegrino, o programa leva mais cidadania aos brasileiros.
15: Esse evento marca um balanço do Brasil Digital, um programa vitorioso e também um marco da maior expansão de sinal da comunicação pública que já tivemos no país. Cultura, informação de qualidade e cidadania para milhares de brasileiros. Esse é o sentido do Brasil Digital, ampliar o alcance do sinal, mas com isso aumentar o alcance da cidadania.
13: Com investimento de 208 milhões de reais do novo PAC e do leilão do 4G, o programa Brasil Digital é viabilizado por meio de parcerias com instituições públicas nos municípios. Com isso, a população passa a ter acesso gratuito a canais como Canal Gov, TV Brasil, Canal Educação, Canal Saúde, além da TV Câmara, TV Senado, TV Assembleia e onde houver canais das câmaras municipais. Reportagem Márcia Fernandes.
2: Jornalistas, influenciadores estiveram hoje na sede da Empresa Brasil de Comunicação, em Brasília, para saber mais sobre a implementação da TV 3.0.
1: O encontro foi transmitido em uma live com participação da diretora-presidente da EBC, Antônia Pellegrino, e do secretário de Políticas Digitais da Secretaria de Comunicação Social da Presidência da República, João Brant.
2: A nova geração da televisão aberta, também conhecida como DTV+, terá mais qualidade de som e imagem, interatividade e integração à internet.
1: A EBC, definida como operadora da chamada plataforma comum da DTV+, é responsável por administrar a infraestrutura compartilhada, que vai permitir a oferta de aplicativos, serviços interativos e recursos digitais.
2: E a gente vai continuar falando de acesso à comunicação, dessa vez para quem vive no norte do país.
1: Um dos desafios para chegar a algumas localidades na região são florestas densas e grandes distâncias do território.
2: A saída para superar esses obstáculos foi o uso de cabos que passam por baixo dos rios.
1: Esse é o programa Norte Conectado, a maior rede de infovias subfluviais do mundo, já beneficia mais de 6 milhões de pessoas na região.
16: O programa Norte Conectado prevê 9 infovias, com 13 mil quilômetros de cabos de fibra ótica instalados no fundo dos rios amazônicos. Quando concluído, vai conectar 70 localidades em 6 estados: Acre, Amapá, Amazonas, Pará, Rondônia e Roraima. Antes da chegada do programa, quase metade dessas áreas ainda não tinha acesso à internet de alta velocidade. Com investimento de 1 bilhão e 300 milhões de reais, por meio do novo PAC, 6 infovias já foram concluídas e outras 3 estão em implantação. A expectativa é de beneficiar cerca de 7 milhões e meio de pessoas. Para quem vive na região, a conexão de internet representa novas possibilidades de acesso a serviços e educação. É o que conta Alzanir Fernandes Pinto, da comunidade indígena Filadélfia, de Benjamin Constant, no Amazonas.
17: Antes de a gente ter internet, a gente tinha que se deslocar daqui da nossa comunidade para a cidade para ter acesso. A gente alugava 1 hora, 2 horas e fazia os nossos trabalhos, os trabalhos da nossa aula, da universidade.
16: Além de conectar moradores, o Norte Conectado já disponibilizou mais de 900 pontos de acesso para escolas, unidades de saúde, órgãos públicos e espaços de inclusão digital. O ministro das Comunicações, Frederico de Siqueira Filho, destacou que a expansão da conectividade ajuda a reduzir desigualdades e fortalece a infraestrutura digital do país.
18: É o quanto a gente consegue impactar a vida das pessoas quando a gente aumenta a conectividade, né? Quando a gente instala uma antena de telefonia móvel, quando a gente conecta uma escola, quando a gente liga uma infovia, a gente está fazendo parte dessa grande integração de estratégia de inclusão digital do nosso país, mobilizando jovens, idosos e adultos.
16: Outra entrega do Ministério das Comunicações é a rede privativa de comunicação da Administração Pública Federal, uma estrutura que não usa o acesso comercial e assim garante mais segurança no compartilhamento de informações do governo. Reportagem Luciana Colares de Holanda.
2: Para rastrear embarcações, combater a pesca ilegal e, principalmente, atuar na segurança e preservação da vida dos pescadores, foi lançada uma sala de monitoramento em tempo real das vidas humanas no mar.
1: O acompanhamento permite uma resposta rápida em caso de emergências.
2: E dá mais transparência às ações do governo de combate à pesca ilegal, por exemplo. Foi o que destacou o ministro da Pesca e Aquicultura, Edipo Araújo.
19: Essa sala, ela é inédita, mostra o compromisso, né, do governo do Brasil com transparência, geração de dados e informações, mas também o compromisso do Brasil de combater a pesca ilegal, não reportada e não regulamentada. Uma infraestrutura para conduzir todos os processos e ferramentas de monitoramento e controle. É o governo do Brasil trabalhando em prol do fortalecimento, mas do desenvolvimento sustentável da pesca brasileira.
1: A entrega faz parte das comemorações da Semana Nacional de Promoção da Pesca Artesanal, celebrada esta semana.
2: Mas autonomia econômica para as mulheres no campo.
1: Com o novo plano Safra da Agricultura Familiar lançado nesta terça-feira, as produtoras rurais passam a contar com juros mais baixos no Programa Nacional de Fortalecimento da Agricultura Familiar.
2: O valor foi reduzido de 3% para 2% ao ano, com um limite de financiamento de até R$100 mil.
1: Com isso, o governo quer garantir melhores condições às agricultoras para ampliar a produção de alimentos à mesa dos brasileiros.
2: A ministra do Desenvolvimento Agrário e Agricultura Familiar, Fernanda Machiavelli, destacou o avanço da participação das mulheres no acesso ao crédito rural durante o programa Bom Dia Ministra, produzido pela empresa Brasil de Comunicação.
20: Hoje eu tenho a alegria de dizer que nós, as mulheres, já são mais de 50%, 55% dos contratos que acontecem no microcrédito. Que nós já somos 40% do volume de crédito total do Pronaf e que nós dobramos o volume de crédito desde 2023 para cá, que chega para as mulheres. Mas a gente quer mais, a gente quer avançar mais, porque nós queremos que as mulheres tenham autonomia econômica.
1: A ministra do Desenvolvimento Agrário destacou ainda a ampliação do acesso ao crédito para a juventude rural.
2: Agora, o limite passou de 8 mil para 16 mil reais, no caso de dois jovens da mesma família acessando o financiamento.
1: Para ter acesso ao crédito, é preciso ter o Cadastro Nacional na Agricultura Familiar e entrar em contato com o órgão de assistência técnica e extensão rural do seu estado.
2: Três meses após o lançamento, o Mac Livros atingiu 1 milhão de usuários.
1: O Mac Livros é uma plataforma que funciona como uma biblioteca digital.
2: E funciona como uma biblioteca mesmo. Você pode alugar o livro por 14 dias e renovar pelo mesmo período. Tudo isso de graça.
1: A ferramenta foi atualizada com obras em espanhol e inglês. E com isso é possível acessar 25 mil obras nacionais e internacionais.
21: O Ministério da Educação ampliou o acervo do Mac Livros com a disponibilização de obras em versões originais em inglês e espanhol. Ao todo, foram incorporadas 7.832 publicações. Entre os autores disponíveis em inglês estão William Shakespeare e Virginia Woolf. Já em espanhol, os leitores poderão acessar obras de escritores como Gabriel Garcia Márquez, Frederico Garcia Lorca e Teresa Orbegoso. A atualização também traz novos títulos em português de diferentes gêneros publicados por editoras como Fósforo, Peirópolis e Ciranda. Com a atualização, o Mac Livros passa a ter 17.610 obras em português, 6.468 em inglês e 2.724 em espanhol, ampliando o acesso gratuito dos brasileiros a diferentes tradições literárias e culturais. A novidade ainda fortalece a experiência de aprendizagem oferecida por outra ferramenta, o Mac Idiomas, uma plataforma do Ministério da Educação disponível em versão web e aplicativo voltada ao ensino gratuito de inglês e espanhol. Atualmente, o Mac Idiomas reúne mais de 212 mil usuários ativos e oferece cursos do nível básico ao avançado. Reportagem Júlio César de Oliveira.
2: Para acessar a plataforma de leitura, basta ir no aplicativo Mac Livros ou no endereço maclivros.mec.gov.br. Mac Livros, MSC Livros.mec.gov.br.
1: Foi inaugurada a primeira Casa da Igualdade Racial na cidade de Itabira, em Minas Gerais.
2: A cidade possui mais de 70% da população negra e agora passa a contar com apoio psicológico, social e jurídico a vítimas de crimes raciais, além de incentivar o desenvolvimento pessoal e profissional.
1: Além de Minas Gerais, o Rio de Janeiro, Ceará, Rio Grande do Sul e Bahia já contam com Casas da Igualdade Racial.
2: E o governo do Brasil quer ampliar esse número. Está aberto até 15 de julho o prazo para que os estados e municípios participem do edital de chamamento público para os novos espaços.
1: Os critérios para participar podem ser conferidos no portal do Ministério da Igualdade Racial, em gov.br/igualdade-racial.
2: E essas foram as notícias do governo do Brasil.
1: Uma realização da Secretaria de Comunicação Social da Presidência da República.
2: Com produção da empresa Brasil de Comunicação.
1: Fique agora com o Minuto do TCU. Em seguida, as notícias do Poder Judiciário e do Congresso Nacional. Boa noite.
2: Boa noite, até amanhã.
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23: STF encerra primeiro semestre com mais de 11 mil decisões colegiadas.
24: STJ realiza sessão de encerramento do semestre e apresenta balanço de desempenho da corte.
23: Justiça do Trabalho realiza audiência pública e estabelece metas para 2027.
24: Boa noite, eu sou Marcela Luiz.
23: E eu sou Walter Lima.
24: O Supremo Tribunal Federal encerrou o primeiro semestre com mais de 11 mil decisões colegiadas.
23: O ministro Edson Fachin apresentou o balanço das atividades e reafirmou o compromisso da corte com a transparência, independência e pluralidade. Carolina Chaves.
25: Segundo Edson Fachin, a corte encerrou o período com os seguintes números: mais de 43 mil processos julgados, integrando quase 60 mil decisões, 11 mil decisões do colegiado do tribunal, 27 novos temas de repercussão geral analisados, o que liberou mais de 42 mil processos que aguardavam um entendimento. Edson Fachin reafirmou o compromisso com a transparência, com os julgamentos de repercussão geral e com o aperfeiçoamento da gestão.
26: Esta corte trabalhou e muito em favor do Brasil, do Estado de Direito e da democracia. Estamos sempre juntos na defesa do interesse institucional. Compreensões distintas de fatos e processos, e elas existem, como é próprio de uma corte plural independente, são expressões de saúde institucional e não de fraqueza. O diálogo entre diferentes perspectivas jurídicas é o que confere legitimidade às nossas decisões e profundidade à nossa jurisprudência.
24: O STJ também encerrou o semestre hoje, apresentando o balanço de julgados no período.
23: A sessão da Corte Especial foi conduzida pelo ministro Herman Benjamin, presidente do tribunal. Fátima Uchoa.
27: Na sessão de encerramento do primeiro semestre, o presidente do STJ, ministro Herman Benjamin, apontou um recorde de 260.220 processos recebidos no período, sendo quase 25 mil a mais do que de janeiro a junho do ano passado. Ele manifestou preocupação com o crescimento contínuo da demanda processual.
28: Os números são preocupantes. Nós já estávamos inviabilizados o ano passado e a curva da inviabilização continua ascendente.
27: O STJ julgou 291.280 processos. O número de julgamentos chega a 414.248 quando considerados agravos internos, agravos regimentais e embargos de declaração, e baixou 265.516. Os dados correspondem à média de cerca de 7 decisões por minuto para cada ministro.
24: Tribunal Superior Eleitoral faz balanço dos julgamentos e da preparação para as eleições 2026.
3: A sessão foi conduzida pelo ministro Cássio Nunes, presidente do TSE, Fábio Ruas.
5: O ministro Cássio Nunes Marques destacou que neste semestre o TSE realizou 88 sessões de julgamento. Foram 1.656 processos, sendo 336 em sessões presenciais e 1.320 virtuais. O TSE ainda lançou o Manual do Eleitor, com linguagem acessível e que vai ser traduzido para línguas indígenas.
24: Justiça do Trabalho realiza audiência pública e estabelece metas para 2027.
3: A proposta é aprimorar os serviços da Justiça do Trabalho. Mila Amaral.
6: Esse foi o assunto discutido hoje na audiência pública durante o debate realizado de forma online. Também foram estabelecidas as metas nacionais do TST para 2027, que aliás foram firmadas com o apoio da sociedade. Por exemplo, na consulta pública feita pelo TST, as pessoas pediram que aumente o número de processos julgados pelo tribunal, dando prioridade aos mais antigos, o estímulo à inovação no judiciário e pediram também para estabelecer o trabalho decente. O próximo passo agora é encaminhar essas demandas para o CNJ e, a partir da aprovação, colocá-las em prática.
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24: Uma boa noite.
3: E até amanhã.
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8: Eu sou Paula Groba.
9: E eu sou Humberto Pinheiro.
8: E estes são os destaques de hoje do Jornal do Senado, que começa agora.
9: Debate sobre o fim da jornada 6x1 divide opiniões no Senado.
8: Avança projeto que torna crime submeter pessoa indefesa à prostituição.
9: Comissão aprova a autorização para servidor público atuar como MEI.
8: Boa noite.
9: Boa noite.
8: Representantes do governo, dos empresários e dos trabalhadores participaram no plenário do Senado de um debate sobre a proposta de emenda à Constituição que acaba com a jornada de trabalho 6x1.
9: Opiniões a favor e contrárias estiveram no debate, que teve participação de centrais sindicais e da Federação das Indústrias de São Paulo. A reportagem é de Márcio Maturana.
10: O presidente da Federação das Indústrias de São Paulo, Paulo Scaff, disse ver motivações eleitorais para a aprovação da proposta neste momento e foi respondido pela líder do governo no Senado, Tereza Leitão, do PT de Pernambuco.
11: Me desculpe, doutor Paulo, a PEC foi protocolada em 2019. Não é uma PEC boca de urna.
10: Já o senador Jaime Bagatoli, do PL de Rondônia, criticou a proposta e citou a Argentina como exemplo a seguir.
12: Na Argentina, pode-se trabalhar até 12 horas por dia, não passando das 48 horas semanais. É isso que precisamos ter para nós avançarmos no Brasil.
10: O senador Rogério Carvalho, do PT de Sergipe, disse que a redução da jornada é uma questão civilizatória.
29: Essas 44 horas estão reservadas para os que ganham menos, para os que têm mais tempo de deslocamento, menos tempo de vida, portanto, pelo amor de Deus, é muita insensibilidade.
10: Para o líder da oposição no Senado, Rogério Marinho, do PL do Rio Grande do Norte, a jornada de trabalho deve ser negociada entre patrão e empregado.
30: A questão da preponderância do que é negociado sobre o legislado, justamente para fortalecer os sindicatos laborais.
10: A sessão foi presidida pelos senadores Laércio Oliveira, do PP de Sergipe, e Paulo Paim, do PT do Rio Grande do Sul.
8: Antes da sessão de debate sobre o fim da escala 6x1, o presidente do Senado, Davi Alcolumbre, se reuniu com parlamentares e líderes de centrais sindicais para discutir a proposta de emenda à Constituição que reduz a jornada de trabalho. O presidente da Central Única dos Trabalhadores, Sérgio Nobre, classificou como excelente a reunião com o Alcolumbre e afirmou esperar que a proposta tenha tramitação célere no Senado.
9: Já a líder do governo, senadora Tereza Leitão, do PT de Pernambuco, destacou que o calendário de votação do texto não tem caráter eleitoral e que os próximos passos serão definidos ao longo da discussão na casa. A proposta de redução da jornada de trabalho já foi aprovada pela Câmara dos Deputados e aguarda análise dos senadores.
8: Pessoas sem condições de compreender o que acontece ou de oferecer resistência poderão ter proteção mais ampla contra a exploração sexual.
9: A Comissão de Direitos Humanos do Senado aprovou um projeto que aumenta a pena para o crime de exploração sexual de pessoas vulneráveis e prevê punição mais rigorosa quando o autor for um familiar ou tiver relação de confiança com a vítima. Repórter Rodrigo Rezende.
1: Submeter, induzir ou atrair para prostituição ou qualquer outra forma de exploração sexual pessoas vulneráveis que não tenham necessário discernimento sobre o ato pode levar à prisão de até 16 anos. Esse é o objetivo de projeto aprovado pela Comissão de Direitos Humanos. A autora da proposta, senadora Jussara Lima, do PSD do Piauí, afirma que a medida busca ampliar o escopo previsto no Código Penal, que já incluía crianças e enfermos. E a ideia é dar ainda mais segurança aos diversos grupos vulneráveis no país.
2: O projeto, ele tipifica o crime de submissão à prostituição ou a outras formas de exploração sexual, inclusive nos casos em que a vítima, por qualquer outro motivo, ela não tenha condições de oferecer resistência. A medida busca preencher uma lacuna na legislação brasileira, ampliando a responsabilização de criminosos que se aproveitam de vulnerabilidade das vítimas.
1: O projeto também eleva para até 12 anos a pena quando a vítima for coagida por alguém próximo a ela. Como ressalta o relator do projeto, o senador Rogério Carvalho, do PT de Sergipe.
13: Merece destaque a previsão de agravamento quando a coação é exercida contra a vítima ou seus familiares, alcançando seu grau máximo de reprovação quando perpetrada pelos próprios familiares ou pessoas do círculo íntimo da vítima.
1: A proposta segue para análise da Comissão de Constituição e Justiça.
8: E trabalhadores cadastrados no programa de famílias acolhedoras poderão fazer jus a 3 dias de folga remunerada quando precisarem acolher criança ou adolescente em situação de vulnerabilidade.
9: É o que diz um projeto aprovado pela Comissão de Assuntos Sociais do Senado e que segue para a Câmara dos Deputados. Repórter Marcela Diniz.
14: Por decisão judicial, após um episódio de violência em casa, por exemplo, crianças e adolescentes podem ser encaminhados temporariamente para as chamadas famílias acolhedoras. São pessoas cadastradas e selecionadas pelo poder público para essa função. O acolhimento tem caráter transitório e não se confunde com a adoção por durar no máximo 1 ano e meio. O projeto aprovado no Senado concede ausência remunerada de 3 dias consecutivos ao trabalhador ou à trabalhadora que acolher criança ou adolescente em sua casa. O senador Flávio Arnes, do PSB do Paraná, defende esse tempo como forma de dar atenção integral àqueles meninos em situação de extrema vulnerabilidade.
15: A pessoa que está trabalhando tem que ter pelo menos um momento, que a gente estamos colocando, de 3 dias para receber a criança, acolher, enquanto os trâmites judiciais acontecem também. E com isso, inclusive, dar contribuir para uma perspectiva nova de vida para a criança e para o adolescente.
14: O projeto é de autoria do senador Alan Rick, do Republicanos do Acre, e precisará passar pelo crivo da Câmara dos Deputados.
8: O Senado aprovou a adesão do Brasil a um acordo sobre comércio de aeronaves civis.
9: Um dos principais pontos do documento da Organização Mundial do Comércio é a eliminação de tarifas de importação para todos os aviões desse tipo e determinados produtos destinados ao setor. Repórter Pedro Pincer.
16: Além da eliminação de tarifas, o acordo sobre o comércio de aeronaves civis trata da redução de barreiras não tarifárias, das decisões de compra de aeronaves civis, dos subsídios à exportação e de regras para evitar restrições comerciais incompatíveis com o comércio internacional. Para o relator, senador Nelsinho Trade, do PSD de Mato Grosso do Sul, o texto favorece a indústria aeronáutica brasileira e o sistema de transporte aéreo.
0: Podemos agregar ao contexto descrito circunstância de que o Brasil passará a participar de maneira plena e em igualdade de condições das deliberações do Comitê TCA, que cuida de temas relevantes para a aviação civil na esfera global. Isso inclui a aplicação do acordo a novos produtos do setor.
16: O comércio mundial anual dos produtos cobertos pelo documento alcança 3,73 trilhões de dólares em exportações e importações, considerando a média de 2018 a 2022. Os principais parceiros comerciais do Brasil nesse conjunto de produtos são Estados Unidos,

0: Alemanha e Argentina. O texto segue agora para a promulgação.
1: E servidores públicos poderão ser microempreendedores individuais. É o que prevê um projeto aprovado na Comissão de Constituição e Justiça.
2: A proposta proíbe, no entanto, quem ocupa cargo em comissão ou exerça função de confiança de atuar como MEI. Repórter Bruno Lourenço.
3: A Comissão de Constituição e Justiça aprovou o projeto de lei que autoriza os funcionários públicos a se tornarem microempreendedores individuais. A legislação hoje veda a participação em gerência ou administração de sociedade privada e o comércio, exceto na qualidade de acionista ou cotista. O senador Esperidião Amin, do Progressistas de Santa Catarina, reforçou que as restrições impostas aos servidores públicos vão na contramão das necessidades do país de novos investimentos na economia.
4: Projeções indicam mudanças demográficas aceleradas devido ao envelhecimento da população, tornando essencial ampliar e não restringir o número de pessoas aptas a empreender para preservar o nível de desenvolvimento econômico nas próximas décadas. Vale destacar que a atividade dos servidores como MEI não prejudicará a administração pública. Já existem situações em que servidores acumulam cargos ou mantêm empregos privados.
3: Amin ressaltou ainda que a proposta traz salvaguardas para não causar prejuízos à administração pública, como o impedimento de que ocupantes de cargo em comissão e funções de confiança sejam MEIs. Se não houver recurso para a nova votação no plenário, a matéria poderá seguir diretamente para análise da Câmara dos Deputados.
2: Edição de Paulo Groba e trabalhos técnicos de Eliseu Caires. O Jornal do Senado fica por aqui. Acompanhe agora as notícias da Câmara dos Deputados. Boa noite.
1: Boa noite e até amanhã.
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6: Câmara aprova a redução de benefícios fiscais para cacau importado.
7: Vai ao Senado proposta que protege o uso de emblemas da Cruz Vermelha.
6: Presidente da Câmara reforça apoio ao agronegócio.
7: Proposta discutida por deputados prevê número máximo de alunos em sala.
6: Boa noite. A Câmara aprovou medida provisória que reduz benefícios fiscais sobre cacau importado. O repórter Antônio Vital explica a questão.
8: O plenário da Câmara aprovou medida provisória que reduz o prazo de isenção de tributo sobre o cacau importado, utilizado como insumo em produtos como chocolate exportado pelo Brasil. Hoje, o cacau inteiro ou partido, bruto ou torrado, comprado de outros países, paga menos IPI, PIS/PASEP e COFINS. Essa operação, quando o produto importado é depois usado como insumo de produtos industrializados, é conhecida como drawback. No caso do cacau, até a edição da medida provisória, em março, essas isenções e reduções de tributos valiam por até 2 anos. Com a medida, passam a valer por apenas 6 meses, com possibilidade de renovação a critério do Ministério do Desenvolvimento, Indústria, Comércio e Serviços. Isso significa que empresas que exportam produtos fabricados com cacau estrangeiro terão prazo menor para usufruir de benefícios fiscais na importação da fruta. Ao editar a medida provisória, o governo argumentou que os produtores de cacau brasileiros serão beneficiados com um possível aumento de venda à indústria. Ficam de fora da redução do prazo de isenções a manteiga de cacau, o cacau em pó e o chocolate importados. A medida provisória foi criticada em plenário por deputados do Novo e do Missão. Para o deputado Kim Kataguiri, do Missão de São Paulo, reduzir benefícios fiscais para produtos que depois serão usados como insumo para exportações prejudica a indústria nacional.
9: O que a gente está falando é o seguinte: Brasil, exporte menos chocolate e exporte mais cacau. Agregue menos valor para a sua produção. Aquilo que mais se critica no desenvolvimento da nossa indústria. O raciocínio é muito simples. Se eu estou importando um produto, mas esse produto, na realidade, é para eu processar, agregar valor e exportar, eu tenho uma suspensão desses tributos porque eu estou agregando valor na indústria nacional. E o governo quer acabar com isso e enfraquecer a nossa indústria.
8: A medida provisória foi defendida por deputados da base do governo. Para a deputada Jandira Fegali, do PCdoB do Rio de Janeiro, os produtores brasileiros de cacau serão beneficiados.
10: Ela garante a proteção da produção nacional. O cacau é uma produção importante no Brasil, que não pode ser penalizada por prazos e questões tributárias. É importante que a gente proteja essa produção para não gerar crise no setor, particularmente na região do norte e do nordeste brasileiro.
8: A medida provisória que reduz o prazo de isenção de tributos sobre cacau importado, utilizado como insumo em produtos como chocolate exportado pelo Brasil, seguiu para análise do Senado.

0: E o que nasce numa tela vira ameaça, vira assassinato. Chama isso pelo nome, misoginia, ódio às mulheres. Admitir que essa coisa tem contorno, que é concreta, que ela tem uma motivação e que deve ser punida. É um ato fundamental de proteção que uma sociedade deve oferecer para todas nós, começando pelas pequenas.
1: Tabata Amaral aponta que tem buscado apoio de diferentes bancadas para construir um texto capaz de unir parlamentares de todos os partidos. Ela pede que a Câmara aprove a urgência da proposta como forma de mostrar compromisso com o enfrentamento da violência contra mulheres.
2: Carol D'Artora, do PT do Paraná, também defende a aprovação do projeto que prevê penas para a misoginia. Segundo a parlamentar, a medida faz parte das políticas do governo de enfrentamento à violência e ao discurso de ódio contra as mulheres.
1: Na visão de Carol D'Artora, a criminalização da misoginia é uma forma de garantir maior proteção jurídica às mulheres, inclusive nos ambientes digitais. Para ela, a proposta amplia a participação feminina na política, na cultura, na ciência e em diversos espaços da sociedade.
2: E Lacir Bicalho, do Republicanos, destaca as conquistas femininas nas Forças de Segurança Pública de Minas Gerais ao celebrar a nomeação da Coronel Cleide Barcelos dos Reis Rodrigues, primeira mulher a assumir o comando geral da PM do Estado em mais de 250 anos da corporação.
1: E Lacir Bicalho cumprimenta também a comandante-geral do Corpo de Bombeiros, Coronel Jordana de Oliveira Figueiras Daldegan, e a delegada-geral da Polícia Civil, Letícia Batista Camboge Reis. Ele conclama os homens a unirem suas forças às das mulheres na luta por uma sociedade mais justa e igualitária.
2: Benedita da Silva, do PT do Rio de Janeiro, acredita que a Copa do Mundo deveria promover a integração entre os povos. No entanto, a deputada destaca relatos de racismo, xenofobia e tratamento discriminatório contra jogadores, árbitros e jornalistas durante o torneio.
1: Segundo Benedita da Silva, eventos esportivos internacionais devem ser marcados pelo respeito, pela inclusão e pela igualdade de tratamento entre os participantes. Ela acredita que a omissão da FIFA, entidade responsável pela organização da competição, contribui para a manutenção dessas práticas.
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4: Saúde.
2: A Câmara aprovou regras para proteger símbolos da Cruz Vermelha. A repórter Daniela Lessa acompanhou a votação.
5: A Câmara dos Deputados aprovou o projeto que protege o uso dos emblemas da Cruz Vermelha usados para identificar pessoas e transportes de saúde em situações de emergência e de conflito armado. O projeto busca adequar a legislação brasileira às convenções de Genebra e a protocolos internacionais já ratificados pelo Brasil. Pelo texto aprovado, os três símbolos da entidade passam a ter proteção legal. A imagem mais antiga é a da Cruz Vermelha. Outro símbolo reconhecido internacionalmente é o crescente vermelho, adotado em muitos países. O terceiro emblema é um losango vermelho em forma de cristal. Esses símbolos são usados para indicar proteção a equipes de saúde, hospitais, unidades sanitárias e meios de transporte para atendimento de feridos, doentes e náufragos. As denominações Cruz Vermelha, Crescente Vermelho e Cristal Vermelho também serão protegidas. A deputada Érica Cocai, do PT do Distrito Federal, defendeu a proposta, destacando o alcance mundial da Cruz Vermelha na defesa da vida.
6: É fundamental porque é uma instituição que trabalha com um princípio humanitário. É uma instituição que está em por volta de 190 países fazendo esta função. E muitas vezes em momentos de calamidade, em momentos de guerra, a Cruz Vermelha, ela tem uma possibilidade ou uma atuação para defender sempre a vida.
5: Ao defender a aprovação,

0: A deputada Adriana Ventura, do Novo de São Paulo, argumentou que esses símbolos não devem ser usados de forma comercial para evitar enganos em situações de atendimento de emergência.
1: O que esse projeto faz é internalizar obrigações internacionais que já foram assumidas pelo Brasil, e isso também faz com que não tenha uso comercial indevido para que entidades humanitárias legítimas não tenham confusão.
0: O Serviço de Saúde das Forças Armadas poderá usar a Cruz Vermelha sobre fundo branco para identificar seu pessoal, suas unidades e seus transportes sanitários. Profissionais de saúde civis, hospitais e transportes civis também poderão usar o emblema, desde que tenham autorização. A proposta proíbe o registro de associações, empresas, marcas, desenhos ou modelos industriais que usem indevidamente os emblemas ou as denominações protegidas pela lei. Quem reproduzir ou imitar esses símbolos sem autorização poderá ser punido com detenção de 1 a 3 meses ou multa. O juiz também poderá determinar o recolhimento do material e a suspensão das atividades comerciais. O projeto, que protege o uso dos emblemas da Cruz Vermelha, incluindo o crescente e o cristal vermelhos, será analisado em seguida pelo Senado. Da Rádio Câmara de Brasília, Daniele Lessa.
2: Marangoni, do Podemos de São Paulo, cobra uma investigação sobre denúncias de irregularidades na análise de pedidos de exames, cirurgias e outros procedimentos feitos pelos planos de saúde. Ele denuncia que uma empresa contratada pelas operadoras pode estar prejudicando pacientes de maneira deliberada.
3: Marangoni exige providências da Agência Nacional de Saúde Suplementar diante dessas denúncias. O parlamentar reforça que cabe à ANS fiscalizar irregularidades e proteger os beneficiários.
4: Relações Exteriores.
2: Bom Gás, do PT do Rio Grande do Sul, denuncia uma suposta ofensa à soberania nacional por parte de lideranças da oposição que teriam oferecido colocar uma equipe de transição à disposição de governos estrangeiros, caso vençam a próxima eleição presidencial.
3: Bom Gás ressalta que a proposta revelada por autoridades externas prevê o compartilhamento de informações estratégicas e diretrizes governamentais com uma potência internacional. O congressista avalia a possibilidade como o mais ultrajante golpe contra os 203 anos de independência do Brasil.
4: Eleições.
2: Aloysio Mendes, do Republicanos do Maranhão, denuncia o uso político do Judiciário Estadual para perseguir e barrar candidaturas de opositores, citando como exemplo casos de pré-candidatos de seu partido condenados em tempo recorde, apenas desproporcionais aos supostos crimes cometidos.
3: Aloysio Mendes afirma que lideranças do Republicanos estão reunindo provas para acionar o Conselho Nacional de Justiça contra os envolvidos nos casos e recorrer às instâncias superiores para reverter sentenças, garantindo as pré-candidaturas prejudicadas.
4: Presidência.
2: O presidente da Câmara reforçou o compromisso dos deputados com políticas voltadas ao agronegócio. O repórter Luiz Gustavo Xavier acompanhou o evento no Planalto.
5: O presidente da Câmara, Hugo Mota, reforçou o apoio dos parlamentares à agenda e às pautas de interesse do agronegócio no país. Ele participou do lançamento do Plano Safra 2026-2027 no Palácio do Planalto, que prevê o aporte de R$ 525 bilhões de reais para o setor. O deputado afirmou que a Câmara está sempre de portas abertas a todas as propostas em defesa do agronegócio e nunca faltou aos projetos de interesse do setor.
6: Uma tarefa hercúlea de manter o equilíbrio fiscal tão necessário para o crescimento econômico, aliado à priorização de políticas como essa, que também são fundamentais para o país. Que esse é o grande fiel da balança que nós temos que perseguir. Nós do Congresso Nacional, o Poder Executivo, também o Poder Judiciário, que é termos a real noção de que precisamos sempre levar em consideração aquilo que deve ser priorizado como política pública para o nosso país.
5: Para Hugo Mota, todo o esforço do governo e do Ministério da Agricultura para renovar a política pública demonstra a importância do agronegócio para o nosso país. O presidente destacou a importância do setor na geração de emprego, de renda e na composição do produto interno bruto brasileiro. Da Rádio Câmara de Brasília, Luiz Gustavo Xavier.
4: Economia.
3: Valmir Assunção, do PT da Bahia, destaca a importância do lançamento do Plano Safra da Agricultura Familiar para os pequenos agricultores assentados, quilombolas, indígenas e povos tradicionais. Ele lembra que esses segmentos produzem grande parte dos alimentos que chegam à população.
2: Valmir Assunção aponta que o Plano Safra fortalece a reforma agrária e amplia as condições de produção no campo. Ele parabeniza o Ministério do Desenvolvimento Agrário pela construção do plano voltado para agricultores de todo o Brasil.
3: De acordo com Luiz Lima, do Novo do Rio de Janeiro, a inflação dos últimos meses reduziu o poder de compra da população. O parlamentar relata o caso de um casal de idosos que, segundo ele, precisou abrir mão de uma das refeições do dia por causa do alto custo dos alimentos.
2: Luiz Lima também cita dados sobre o patrimônio da população para sustentar que o Brasil enfrenta perda de renda e de capacidade econômica. Ele atribui esse cenário às políticas adotadas pelo governo federal.
4: Educação.
3: A Comissão de Educação discutiu uma proposta que estabelece a lotação máxima de salas de aula. O repórter Luiz Cláudio Canuto nos conta como foi.
7: Um projeto em discussão na Câmara estabelece limites para o número de estudantes por turma na educação básica. O assunto foi discutido pela Comissão de Educação em audiência pública com representantes do Ministério da Educação, de dirigentes municipais de educação e outros setores envolvidos no assunto. Segundo a coordenadora de formação do Ministério, Leda Regina Bittencourt, desde 2006 existem teses que mostram que a quantidade de estudantes influencia na qualidade da aprendizagem e há um estudo da OCDE, um fórum que reúne países ricos focados em promover políticas públicas de desenvolvimento, que aponta o número de 23 alunos por sala como a quantidade ideal. Uma resolução do Conselho Nacional de Educação de 2024 estabelece o número de crianças que deve haver por turma. Para bebês de 0 a 12 meses, são 5 por turma. De 12 a 24 meses, 8. De 25 a 36 meses, 12 crianças por sala. De 37 a 48 meses, 18 por turma. E 20 crianças de 4 e 5 anos de idade por sala de aula. Já o projeto de lei em discussão na Câmara estabelece o número máximo de 5 crianças por berçário, 10 no maternal, 15 por sala na pré-escola, 20 nos anos iniciais da educação fundamental, 25 nos anos finais e 30 no ensino médio. No ensino de jovens e adultos, o número de alunos por sala de aula no ensino fundamental seria de 20 e de 25 no ensino médio. Na educação especial, o limite máximo viria por regulamento. O debate atendeu ao pedido do deputado Tarcísio Mota, do PSOL do Rio de Janeiro, que é autor do projeto que estabelece parâmetros para a composição de turmas nas diferentes etapas e modalidades da educação básica. Ele presidiu o debate e deixou claro que o projeto deve se adequar às diretrizes estabelecidas pelo Conselho Nacional de Educação. Outros temas destacados por ele foram a criação de critérios de reduzir números de alunos por turma na educação especial e também a prioridade a turmas com professores com deficiência.
8: É claro que esse nível de aprimoramento a gente vai guardar aqui e apresentar tão logo o projeto tenha relatoria, para que o relator possa apresentar, quem sabe, inclusive no âmbito da Comissão de Educação, um primeiro parecer sobre isso.
7: O projeto acaba de ser apresentado e ainda deve ser juntado a outras propostas em análise na Câmara para a votação em conjunto. Da Rádio Câmara de Brasília, Luiz Cláudio Canuto.
4: Desenvolvimento Regional.
2: Daniel Almeida, do PCdoB, destaca a agenda do governo federal na Bahia, com entregas e investimentos em saúde, infraestrutura e cultura. Ele reforça a importância da parceria com o Executivo Estadual e com os municípios na ampliação dos serviços públicos à população.
3: Daniel Almeida destaca a entrega do Hospital Regional de Alagoinhas, a retomada da obra da Ponte Salvador Itaparica e a recuperação do Teatro Castro Alves. Ele avalia que as iniciativas fortalecem o SUS, a mobilidade regional e a preservação do patrimônio cultural da Bahia.
2: Hildo Rocha, do MDB do Maranhão, destaca o início da construção de condomínio com 384 apartamentos para famílias de Açailândia, como parte do Minha Casa Minha Vida. Ele assinala que as unidades contam com infraestrutura de lazer, estacionamento e sistema de segurança.
3: Hildo Rocha também ressalta a autorização de R$ 59 milhões para conter erosões que atingem casas em Açailândia. Ele explica que a obra, executada pelo governo estadual com recursos do PAC, prevê a recuperação das áreas degradadas para uso da população.
2: João Daniel, do PT de Sergipe, destaca a força das festas juninas como expressão da cultura popular do Nordeste. O deputado ressalta que as celebrações mobilizam comunidades em todos os estados da região, valorizando as tradições mantidas pela população nos municípios.
3: João Daniel afirma que destinou cerca de R$ 1 milhão para apoiar a cultura junina no município de Estância. Ele afirma que essas manifestações fortalecem a identidade cultural de Sergipe ao reunir arte, memória e participação popular.
2: Termina agora o jornal Câmara dos Deputados, produzido pela Rádio Câmara, com trabalhos técnicos de Everson Urani e apresentação de José Carlos Andrade e Paula Bittar. Boa noite.
3: Uma ótima noite. A Voz do Brasil volta amanhã.
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2: A Agência de Defesa Agropecuária do Tocantins, a ADAPEC, realizou 15 ações de fiscalização e orientação no transporte de vegetais durante o primeiro quadrimestre de 2026. 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
4: As férias escolares são um convite para as brincadeiras ao ar livre e entre as mais tradicionais desta época está a de soltar pipa. A prática, no entanto, deve acontecer em locais abertos e longe da rede elétrica para evitar acidentes. Ao longo de 2025, foram registradas 28 ocorrências envolvendo pipas na rede elétrica no Tocantins. A cidade de Araguaína, no norte do estado, concentra o maior número de casos, com 8 ocorrências, seguida por a capital Palmas e Dianópolis, com 3 registros cada uma. A distribuidora também orienta que não sejam utilizados cerol, linha chilena, fios metálicos ou papel laminado para a confecção das pipas e nunca tentar retirar pipas presas na fiação. Ao identificar qualquer situação de risco envolvendo a rede elétrica, mantenha sempre a distância e acione a Energisa por meio dos canais de atendimento no aplicativo Energisa 1, WhatsApp 63992226664 ou no site energisa.com.br. Maiara Abreu para a Unitins FM.
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0: cartilha sobre a população trans foi lançada pela Unitins e distribuída durante a 21ª Parada do Orgulho LGBTQIPN+, de Palmas. A cartilha, intitulada Transforma Paraíso, é fruto de um projeto de extensão desenvolvido no curso de Direito do Campus Paraíso da Universidade Estadual do Tocantins. A cartilha traz informações acessíveis sobre direitos e garantias legais e também será distribuída gratuitamente nos Centros de Referência de Assistência Social de Paraíso do Tocantins. O material educativo e social é voltado à promoção da cidadania, do conhecimento e da inclusão social da população LGBTQIPN+, especialmente de pessoas trans em situação de vulnerabilidade social, econômica ou institucional. Além de atender diretamente travestis, mulheres e homens trans, a cartilha também pretende alcançar profissionais das áreas de educação, saúde, assistência social e segurança, além de familiares e lideranças comunitárias. 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
3: Maria Fernanda Varanda Carneiro foi reitora da Unitins no período de 9 de dezembro de 2010 a 4 de janeiro de 2011. Com carreira voltada à educação superior e à gestão institucional, no âmbito da Unitins, desenvolveu atividades acadêmicas, contribuindo para o seu fortalecimento organizacional. Maria Fernanda integra o conjunto de gestores responsáveis pelo desenvolvimento institucional da Unitins.
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1: Agrotins 2026 terminou, mas o trabalho pela sustentabilidade do nosso ecossistema continua. 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

0: 3:36.
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1: 3:49.

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3: André Luiz de Matos Gonçalves foi reitor da Unitins no período de 1º de março a 9 de dezembro de 2010. Doutor em Direito, educador e ex-campeão do Exército Brasileiro, atuou como professor e administrador acadêmico, especialista na organização administrativa e acadêmica de instituições educacionais. Assumiu a instituição em um momento difícil que necessitava de reestruturação jurídica e pedagógica. A retomada dos cursos presenciais e gratuitos são frutos de sua atuação.
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0: Olá você, bom dia, agora 5:01.
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0: Olá, você, meu amigo, você, minha amiga, bom dia, ótima quinta-feira. Agora são 5:02. Estamos chegando para mais um programa Alvorecer. E nós temos agora o nosso momento de fé, tá na hora do nosso versículo do dia, a nossa inspiração da manhã e ainda a nossa oração da manhã.
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0: Versículo do dia de hoje está no livro de 1 Samuel, capítulo 16, versículo 7. Acompanhe abrindo a sua Bíblia. Esse versículo diz: o Senhor, contudo, disse a Samuel: não considere sua aparência nem sua altura, pois eu o rejeitei. O Senhor não vê como o homem. O homem vê a aparência, mas o Senhor vê o coração.
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0: Olha, meu amigo, minha amiga, quando Samuel foi à casa de Jessé para ungir um dos seus filhos como rei de Israel, num primeiro momento o profeta observou Eliabe e pensou: com certeza é este que o Senhor quer ungir. Samuel, apesar de servir a Deus com excelência, pensou que Eliabe, por ser uma pessoa de boa aparência, seria a pessoa capacitada para exercer tal função. Esse tipo de juízo é comum aos homens, mas Deus trabalha de outra forma. Deus é capaz de sondar o coração, ele sabe o potencial de cada um dentro de si. Para Deus, os mais importantes, ou o mais importante, é um coração disposto a ser moldado por ele. O Senhor capacita a quem escolhe. Foi desta forma com Davi. Deus rejeitou Eliabe e escolheu o pequeno menino ruivo. Mesmo sendo o menor de sua casa, Deus capacitou Davi dia após dia para ser um grande instrumento nas mãos dele. Olha, procure ter um coração disposto a receber a instrução de Deus. Não se preocupe apenas com as aparências. Os homens podem não reconhecer o real valor que há em você, mas Deus sabe o valor que você tem. No momento certo, ele te levantará e te capacitará. Desta forma, todos reconhecerão o que Deus fez na sua vida e você perceberá o quanto cresceu em Deus. Portanto, meu amigo, minha amiga, o Senhor vê o coração, acredite nisso. Olha, há certos desafios que parecem ser maiores do que a nossa capacidade. Recorra a Deus em oração, esteja aberto à sua instrução. Ele te capacitará a vencer todos os desafios. Ao ganharmos experiência, devemos ter os nossos olhos e nossos ouvidos voltados para Deus. Use a sua vivência para estar ainda mais envolvido com o Senhor. Um coração sempre disposto a aprender é uma vida disposta a crescer em Cristo. Lembre-se que Jesus veio ao mundo e foi servo. Sirva a Ele e Ele te capacitará. Olha que maravilha, meu amigo e minha amiga, que nós possamos ter esse pensamento todos os dias. Não precisamos nos preocupar com aparência, com estatura, porque Deus só vê o coração de cada um de nós. Pense nisso, meu amigo e minha amiga. Agora são 5:07. Feche os seus olhos agora e vamos falar com esse Deus maravilhoso através da nossa oração da manhã.
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e amado Deus, bom dia, Senhor. Bom dia ao Espírito Santo de Deus. Bom dia ao nosso Salvador Jesus Cristo. Pai amado, mais uma vez, graças à sua bondade e à sua misericórdia, nós estamos aqui mais uma vez, neste novo dia. Hoje é uma quinta-feira, dia 2 de julho do ano de 2026. Muito obrigado, Pai amado, Pai querido, pela oportunidade de poder estar aqui falando um pouquinho sobre a tua bondade, sobre o teu imenso amor, falando um pouquinho sobre a tua palavra. A tua palavra, ela é lâmpada para os nossos pés. Muito obrigado, Pai amado, Pai querido, porque o Senhor Deus é um Deus que não vê aparência, o Senhor vê somente o coração. Nós somos felizes, Pai, por saber disso, que nós não devemos estar preocupado com a nossa aparência, mas simplesmente cuidando e preocupado simplesmente com o nosso coração, porque o Senhor vê o coração de cada pessoa, de cada homem, de cada mulher, assim como o Senhor viu o coração de Davi, um coração que estava disposto a servir o Senhor, a aprender cada dia mais. E assim também que nós queremos que o Senhor vê o nosso coração, meu Pai. Nós estamos aqui prontos, com o coração disposto também a servir o Senhor a cada dia mais. Que o Senhor possa nos usar também, como o Senhor usou Davi, para o teu reino, para a tua glória. Nós queremos, ó Pai, também ser usado pelo Senhor. Nos conduza, Pai amado, Pai querido, neste novo dia que o Senhor está nos concedendo. Coloque sua mão protetora sobre a nossa vida, que o Senhor possa guiar o nosso caminho, que o Senhor possa nos conduzir cada vez mais, Senhor. Nos abençoe e nos capacite para que, assim como Davi, nós também possamos ser servos do Senhor todos os dias. Quero aprender mais de ti, Senhor. Faz em mim a tua obra. Talvez não tenha todas as capacidades que me exigem, mas sei que o Senhor capacita os que o Senhor escolhe. Portanto, nós queremos ser escolhidos. Nós queremos crescer sobre a tua direção sempre. Muito obrigado, Pai amado, Pai querido, mais uma vez pela oportunidade de estar aqui falando com o Senhor através desta oração da manhã. Essa é a nossa humilde oração, Pai. Queremos te pedir, abençoe e proteja o nosso dia, a nossa vida, nossa família, nosso trabalho e a nossa direção. É a nossa humilde oração para o dia de hoje, que pedimos, que te agradecemos sempre, em nome do seu filho amado Jesus. Amém, Senhor. Amém.

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1: Oi, Laviera, bom dia.
2: Olá você, bom dia.
3: Oi, bom dia.
2: Acorda, Brasil. Olha a hora, gente, olha a hora. 5:17, 5:17 agora. Começou o nosso programa. Já estamos juntos mais uma vez, eu, você e a Unitins.
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2: É a nossa Unitins. Então, ó, bora, meu compadre. Bora, minha comadre. Tá na hora. Bora.
4: E bora se levantar, que a vida precisa de tudo de pé.
2: É desse jeitinho. Vamos lá, né, pra mais um dia. Graças ao nosso Papai do Céu, estamos firmes, rente no batente, feliz e contente. É para mais um dia especial, não é isso? Seja muito bem-vindo, seja bem-vinda. Felicidades para você que acorda cedo e se liga na nossa Unitins, a mais ouvida do Tocantins. Para quem tá com preguicinha de acordar, deixa eu convocar a galera aqui para acordar todo mundo, né? Doidinho, chega aí, meu querido. Bora!
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2: Aí eu quero ver quem é que vai ficar dormindo, né? Não, rainha? Aí eu quero ver com essa galera acordando, todo mundo bem cedinho, aí tem que levantar mesmo, né? Tem que despertar para um novo dia, graças ao nosso Papai do Céu. Estamos firmes, rente no batente. Dá bom dia, Zé.
6: Bom dia.
2: Isso.
6: Bom dia.
2: Cadê você, Joãozinho?
6: Bom dia.
2: Eita, coisa boa. Mariazinha.
7: Bom dia.
2: Felicidades pra você, meu amigo, pra você, minha amiga. Bora pra cima, né? Pra mais um dia, graças ao nosso Papai do Céu. Mais um dia especial que ele está nos concedendo. Mais um dia 2, né? Dia 2 de julho, 2026, uma quinta-feira especial, não é isso? Ó, bom dia pra quem já tá na lida. Bom dia pra quem virou a noite de plantão. Bora! Pra você ligado com a gente. Obrigado. Aos meus amigos da saúde, os médicos, as médicas, enfermeiros e enfermeiras, né? Bom dia. Meus amigos vigilantes, pessoal da segurança, né? O pessoal, os guardas noturno, né? Os vigilantes, aquele abraço, bom dia. Pessoal da segurança pública, municipal, estadual e federal, obrigado pela companhia. Obrigado você que também já está na lida, meus amigos nas fazendas, meus amigos nas chacras, os leiteiros, já tirando leite bem cedinho, bora tirar leite, um abraço, viu? Felicidades, pessoal e os trabalhadores rurais, pessoal das lavouras, já se organizando, realizando aí já, né? A colheita, o plantio, aproveitando o clima, né? Para poder dar uma organizada aí no comecinho da manhã. Obrigado pela audiência, pessoal, os trabalhadores rurais, pessoal das lavouras, né? Pessoal nas fazendas, um abraço, tá bom? Meus amigos padeiros e padeiras, confeiteiros e confeiteiras também, ó. Bom dia pra todo mundo, felicidades. As minhas amigas boleiras, bom dia. Os vendedores de lanches também, ó. Felicidades, os trabalhadores aí nos frigoríficos, já na lida. Bom dia. Meus amigos caminhoneiros também, aquele abraço, ó. Turma da rodagem, obrigado pela audiência, pela companhia. Aos meus amigos frentistas, as minhas amigas, aquele abraço, bom dia. Aos motoristas, né? Pessoal dos ônibus, do transporte coletivo também, de Palmas, motorista, passageiros, um abraço, felicidades aí pra todo mundo. Aos taxistas, mototaxistas, motoristas de aplicativos e motorubers, aquele abraço pra todo mundo, né? Bora despertar pra um novo dia, graças ao nosso Papai do Céu, ó, felicidades sempre.
1: Bom dia! Oba, chegou aqui. quinta-feira.
2: É, Mariazinha, chegou a nossa quinta-feira maravilhosa. É mais um dia que Deus está nos proporcionando, não é isso? Vamos pra cima, né? Pra cima, pra cima, pra cima. Vamos trazer mais uma manhã especial pra você aqui no nosso programa Alvorecer. Seu dia começa muito bem, ouvindo a nossa programação e, claro, tomando aquele cafezinho especial, viu? O cafezinho tá servido aqui, ó. Cafezinho Alvorecer feito pra você, já tá servido. Ó, pra quem tiver com preguiça de levantar, me manda o nome certinho aí que nós temos aqui, ó, baldinho de água e também, ó, choquinho, viu, gente? Pra despertar quem está aí com preguiça de levantar, viu? Ó, se você dormiu essa noite e sonhou algum sonho, tá encabulado, manda pra cá, Léo, quero saber o significado desse sonho, aí você manda pra gente, é por escrito, viu? Por escrito, você vai escrever ou vai mandar mensagem de áudio falando, né, o seu sonho, e aí a gente vai trazer aí o significado desse sonho, tá? Sonhou, tá encabulado, quer saber o significado, já manda pro nosso programa Alvorecer, que o Léo vira atrás aí, traz o significado do seu sonho, tá bom? Já manda ver, manda mensagem, o nosso WhatsApp está liberado, 63 99 15 62 34, repetindo, 63 99 15 62 34, já manda a sua mensagem aí, viu?
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2: Isso, fala comigo, bebê. Então bora que o nosso programa já está no ar.
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2: Aô, simbora de Ataíde Alexandre, vida de caboclo. Pra você ligado, aquele abraço. Obrigado pela companhia. Bora.

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1: Muito bem, muito bem. Vamos que vamos. Começamos o nosso programa Alvorecer agora. 5:26, 5:26. Para você ligado, aquele abraço, cafezinho, ó. Tá servido o cafezinho Alvorecer feito para você. Bora, bora, bora, bora, bora. Wesley, tudo bem, meu querido? Bom dia.
2: Muito bom dia, Léo Vieira. Bom dia a todos os ouvintes da Rádio Unitins FM. Aqui quem fala sou eu, Wesley Amaral. Meu amigo Léo Vieira, você pode tocar aí pra nós a música de Zezé de Camargo e Luciano, Dois Corações é uma História, e dizer que Inglaterra passou, Bélgica passou e também passou Estados Unidos. Um forte abraço pra você, até amanhã. Uma excelente quinta-feira, um forte abraço e cafezinho pra nós. Léo Vieira.
1: Aí, cafezinho pra você, obrigado meu amigo Wesley Amaral, tudo de bom. Bélgica passou, mas passou arrastadinha, viu? É, rapaz, Senegal deu moleza, não foi, ô Rainha?
3: É, claro.
1: Deu moleza demais, ganhando o jogo de 2-0, deixou o time da Bélgica empatar, levar pra prorrogação, e aí teve um pênalti pra Bélgica bem no finalzinho do segundo tempo da prorrogação, gente, bem no finalzinho, né? Um pênalti pra Bélgica que deu a vitória à Bélgica e classificou aí pra fase de oitavas de final. Que coisa. Obrigado, Wesley. Um abraço, meu querido. A moda vai já já, viu? O meu amigo Deusvaldo tá aqui dizendo bom dia, meu amigo Léo Vieira. Gostaria de ouvir Chitãozinho e Chororó, Por Que Brigamos? Ó, vai já já pra você, meu querido. Obrigado, tá? Abração, uma ótima quinta-feira. Obrigado pela companhia, pela audiência. João Ivonaldo, um abraço, meu querido. Pra você também, já na lida, já acordado, despertado, né, João? Obrigado, meu querido. Abração pra você, tudo de bom. Felicidades aí, obrigado e uma ótima quinta-feira a João Ivonaldo. Gente boa, gente finíssima. Agora são 5:28, 5:28.
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1: Zezé de Camargo e Luciano no nosso programa. Dois corações e uma história. Manda sua mensagem, tô te esperando, viu? 639-9915-6234.

4. Participe aí do nosso programa Alvorecer, fica à vontade. Se você sonhou e quer que a gente traz o significado do seu sonho, é só mandar mensagem aí que a gente fala pra você, tá bom? Combinado? Zezé, Luciano, canta pra gente, por favor.

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2: Muito bem, estamos de volta. Excelente manhã para você. Obrigado pela sua companhia.

0: gente, olha a hora, 5:34, 5:34 agora, tá aí o nosso Josito, informando a hora, hein? Bora. É não, menino. Calma aí, rapazinho, calma aí, você tá muito apressadinha, você sabe que hoje é quinta-feira, pra que tá gritando que hoje é sexta-feira, já espantando o povo aí, pelo amor de Deus, calma aí, menininho, calma aí, vamos devagar, né? Semana também não pode passar tão rápido assim desse jeito, né? É não, rainha? Passando assim rápido aí é demais, né? Aí é demais, vamos devagar, a vida passa ligeiro demais, passa depressa a vida, viu? Passa rapidão.
1: O quê? Não acredito.
0: Fica ligado, menininhas, menininha fica querendo apressar os dias, pelo amor de Deus. Gente, olha, trazer informação para você que acompanha o nosso Alvorecer, o governo do Tocantins reforçou que o prazo para solicitar ou renovar a licença de coleta, manejo e transporte do capim dourado e buriti termina no dia 31 desse mês, tá? A autorização é obrigatória para artesãos, extrativistas e agricultores familiares e garante, né, o manejo sustentável dessas espécies. Olha, a licença tem validade de 5 anos, mas exige validação anual. O descumprimento das regras pode resultar em advertência, multa, apreensão de material, suspensão da licença e impedimento para novas solicitações. Os pedidos devem ser feitos pelo Sistema Integrado de Gestão Ambiental com envio da documentação exigida para pessoas físicas ou associações, tá bom? Então fica ligado que o prazo termina no dia 31 deste mês, tá bom? Trazer mais recadinhos aqui, mais mensagens, você que tá participando do Alvorecer, mandando seu alô, seu bom dia, fique à vontade aí, viu? Edson Moura tá dizendo bom dia, Léo Vieira, toca aí pra mim, Roubando a Morena, Gini Geno, Edson Moura de Buritirana, um abração pro Edson Moura, obrigado pela companhia, pela audiência, já já vai essa moda, pode aguardar aí, viu? Comadre Rita, tudo bem, minha querida? Bom dia.
2: Bom dia, compadre.
0: Bom dia, minha amiga.
2: Bom dia, compadre Leozinho.
0: Bom dia.
2: Toca pra mim, por favor, o último julgamento com Chitãozinho Chororó ou com Milionário José Rico. Eu ofereço pra comadre Marcelena, pra Jane Silva, pra Sussu no Refúgio do Amor, pra Brígida, pra Olindina, pra Jordana, pra Dona Valdete, pra o Alexandre Barlis, pra o Daniel,
0: certo.
2: Zé da Jumenta, Iago Júnior, e pra o Pedrão de Porto, Baixinho das Redes, seu Sobe Desce, e todos que estão na escuta do seu programa.
0: Legal. Okay? Maravilha, meu querida.
2: Valeuzinho, obrigado.
0: Um abraço,
2: já agradeço,
0: viu?
2: Se for atendido.
0: Já tá no jeito.
2: Um cheiro, compadre.
0: Cheiro, minha querida.
2: Que Deus abençoe seu dia, se
0: a todos nós, amém.
2: Bom dia.
0: A você também, comadre Rita, um abraço, viu? Tudo de bom, felicidades, a moda já tá na sequência, nós vamos tocar já já, tá bom? Combinado? Abração pra você, obrigado pela companhia, quem mais comigo? Alô, alô, bom dia.
3: Bom dia, Léo Vieira.
0: Bom dia, meu amigo.
3: Aqui é o João da Fazenda Serra Dourada.
0: João Batista.
3: Tô mandando essa mensagem pra você. Pra mim pedir uma música com Veloso e Velozinho, com todo o carinho do mundo.
0: Ô, meu querido, maravilha.
3: Pela primeira vez estou participando do seu programa, mas eu ouço o seu programa todos os dias.
0: Obrigado, meu querido. Obrigado,
3: e
0: viu?
3: Se você rodar essa música pra mim, eu só lhe agradeço.
0: Obrigado, eu que agradeço. Veloso e Velozinho, é isso? É, com todo o carinho do mundo, é isso o nome da música que ele falou? Deixa eu ver. Cadê? Será que é... É, com esse nome não encontrei, não tem nenhuma com esse nome aqui, viu? O João Batista, qual é a música do Veloso e Velozinho? Escreve aí pra gente, eu mando outro áudio falando o nome dela, tá? Essa daí que você falou, não sei se esse é o nome da música, com todo o carinho do mundo. Ah, essa não temos aqui, viu, meu querido? Mais um abração pra você, obrigado. É, se o nome da música for outro, por gentileza, manda outra mensagem aí ou escreve pra gente o nome da música, tá bom? Seja bem-vindo ao nosso programa e obrigado por você ouvir aí o nosso Alvorecer todos os dias, tá bom? Ô Rony!
4: Bom dia, Léo Vieira.
0: Bom dia, meu amigo.
4: Tudo ligado no seu programa.
0: Obrigado, querido.
4: Gostaria de ouvir a música aí com Lourenço e Lorival, Sonho de Caboclo.
0: Olha aí, Sonho de Caboclo, maravilha, vai ouvir já já, tá bom, Rony? Abração pra você, boa tirada de leite, que sei que você tá na lida aí já tirando leite. Obrigado pela audiência e pela companhia. Agora são

0: Nosso programa Alvorecer, feito pra você, é o Gini Geno, roubando a morena, Dom Maria.
1: O quê? Não acredito.
0: Edson Moura, que pediu essa moda, tá pra ele aí. Tá em Buritirana, né? Tá ouvindo o programa. Aliás, mandar um bom dia especial pra Ivanilde Lobo.
2: Bom dia!
0: Bom dia especial pro meu amigo Juraci Moura.
2: Bom dia!
0: Um abraço especial pra minha amiga Rita Abreu.
2: Bom dia!
0: Meu amigo Ezequiel também.
2: Bom dia!
0: Tudo de bom pra eles e uma quinta-feira abençoada. Obrigado pela companhia, pela audiência. Estão lá no PA Sítio, né? Todo mundo, viu, gente? Todo mundo da região aí do PA Sítio, o pessoal do Entre Rios também. Bom dia pra todo mundo, obrigado pela companhia. Pessoal de Buritirana, pessoal de Santa Teresa, Lagoa do Tocantins, pessoal de Itaquaruçu também, obrigado. Pessoal da região Sul de Palmas, pessoal do Centrão, da região Norte, Cidade Circo Vizinhas, né? Mira Norte, pessoal de Miracema, Tocantins, Lajeado, Barrolândia, a nossa linda e querida capital do Mel. Obrigado pela audiência, pela companhia, né? Tudo de bom e vamos que vamos, vamos que vamos. É o nosso programa Alvorecer feito pra você. Daqui a pouquinho tem motivação para um dia melhor, viu? Manda a sua mensagem aí. E aí, sonhou? Dormiu? Sonhou com alguma coisa? Tá encabulado? Quer saber o significado do sonho? Manda mensagem pra gente aí, manda mensagem falando, Léo, sonhei assim, assim, assado, hã? E aí a gente vai trazer o significado desse sonho, tá? Tá encabulado, rapaz, ontem eu sonhei ganhando na Mega Sena, né? Ou fala assim, não, ontem eu sonhei que eu tava trabalhando em tal lugar, aconteceu isso, aconteceu aquilo, ou eu sonhei namorando, rapaz, com uma pessoa tão especial, né? Vai contando o sonho aí pra gente, viu? Conta o sonho que aqui a gente traz o significado, viu?
1: O quê? Não
0: é, Dona Marisa, é verdade, verdade verdadeira. Deixa eu ver quem mais tá comigo aqui, deixando recadinho, deixando mensagens. Meu amigo Valeriano, tudo bem, meu querido? Bom dia.
3: Bom dia, Léo Vieira.
0: Bom dia.
3: Eu gostaria de ouvir a música aí com Chico Rei, Paraná. Quem será seu novo amor?
0: Opa, modão,
3: hein? Ofereço aqui pra minha esposa Luzini, vai pra Dona Irani, Dona Zilda, Dona Rita de Cássia, Dona Divina, na Chácara Canto Passo, Jane
0: Isso,
3: Tom,
0: maravilha.
3: Isabel, Jane Silva, Almato, Rondinei, Sulane de Mocosô, Sobe Desce, Miguelão da Cerâmica, Josa, Raimundinho da Sarra, Carlão. E vai pra toda a galerinha da animação de AZ, pra não
0: maravilha,
3: esquecer.
0: Meu querido.
3: Um bom dia aí, vai
0: bom
3: pra
0: dia.
3: Também pra Cleonice lá em Silvanópolis. Manda um balde d'água, um choquinho nela.
0: Ó, vai um baldinho de água e choquinho pra você, Cleonice.

0: hein? Parabéns, parabéns, parabéns a nossa amiga Elisângela, tá firme no propósito, né, minha amiga? É isso aí, ó, só parabéns pra você e continue firme, viu, minha amiga Elisângela da Fazenda Frigovale, já na corridinha matinal, isso é bom demais. Ô, Sulani, bom dia, minha amiga.
1: Bom dia, Leozinho Vieira.
0: Bom dia, minha querida.
1: Obrigada, tô com cara.
0: Que bom, obrigado.
1: Rapaz, aqui é com o Léo sonho voando.
0: Ah, o que foi?
1: Isso que significa a gente sonhar voando,
0: ah,
1: Leozinho.
0: Vamos saber agora.
1: Abração pra toda a nossa galera da animação, tá bom? Baixinho da Reis, Emival Correia, Pedrão de Porto Nacional, Jane Silva, Madalena em Almas, Jojo, Ribulis, Capitão Sobidez, Superastro, Raimundinho.
0: Isso.
1: E todos os ouvintes da programação. Maninho Rodinei, tá bom?
0: Isso,
1: muita
0: tá bom,
1: gente. Dona Joana.
0: Legal.
1: Eita, só turma boa. Valeriano, e simbora. Tchau e obrigado.
0: Valeu, Sussu. Um abraço, minha querida. Obrigado pra você. Felicidades aí. Tudo de bom. Vamos lá, vamos lá. Vamos trazer o significado do sonho dela. Sonhou voando. Sonhou voando, a Sulani. Sulani, olha, sensação de liberdade, né? Esse é um dos principais significado do sonho, sonhar voando, né? Sensação de liberdade, voar pode representar o desejo de se libertar de preocupações, né? Limitações ou responsabilidade, né? Confiança e superação também, né? Se você voava com facilidade e se sentindo feliz, né? Isso pode simbolizar autoconfiança, conquistas ou sensação de estar vencendo desafios. Buscar por novas perspectivas, né? Também se você tiver sonhado voar alto, né? Pode indicar que você está tentando, né? Enxergar uma situação por outro ângulo ou ampliar os seus horizontes, né? Agora, se o voo era uma fuga de alguém ou de alguma situação, o sonho pode refletir a vontade de evitar problemas e emoções difíceis, tá? Desejo de escapar, talvez era um voo de desejo de escapar. Agora, se era um voo, né, de ansiedade ou falta de controle, né, se durante o voo você tinha medo de cair, perdia aí o controle ou enfrentava dificuldade para voar, isso pode estar relacionado a inseguranças ou preocupações na vida real, tá? A forma como o sonho acontece faz bastante diferença, viu, gente? Então, você tem que falar pra gente como é que era esse sonho, tá? Detalhar mais o sonho, mas tá aí falando um pouquinho do sonho da minha amiga Sulani. Sonhar que está voando costuma ser, né, um sonho bastante comum e pode ter diferentes significados, né? Como eu falei agora há pouco, dependendo aí do contexto e também das emoções sentidas durante o sonho.

Agora traz um clássico da música sertaneja. Milionário e José Rique, essa é boa, hein? Último julgamento, vai pra comadre Rita, Rita de Cássia, em Porto Nacional.

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2: Projetos realizados por estudantes do curso de Tecnologia em Análise e Desenvolvimento de Sistemas, ofertado pela Universidade Estadual do Tocantins, tem garantido grandes avanços na inclusão digital de produtores rurais em diferentes regiões do Tocantins. Após identificar desafios como insegurança no uso de tecnologias e dificuldades com ferramentas digitais, os projetos avançaram para a capacitação direta dos produtores rurais. No Polo de Sítio Novo, por exemplo, as ações focaram no uso do WhatsApp como ferramenta de negócio. Os produtores rurais receberam orientações sobre configuração de privacidade, produção de imagens atrativas e uso estratégico do WhatsApp para vendas. Já em Paranã, a capacitação foi voltada à educação de adultos, permitindo transformar o uso intuitivo da tecnologia em uma prática profissional. As atividades incluíram treinamentos presenciais, criação de identidade visual para os negócios, uso do WhatsApp Business e interação de meios de pagamento como o Pix.
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Olha a hora, 6:04, 6:04 agora. Ó, vem aí a nossa motivação para um dia melhor, tá bom? Ótima manhã pra você, boa quinta-feira, que Deus abençoe o seu dia. Bom dia, bom dia.

0: Muito bem, chegou a hora de mais uma motivação para um dia melhor. Título dessa mensagem de hoje: Seu futuro nas mãos de Deus. Livro de Salmos 23, capítulo 4. Aliás, um salmo muito conhecido, né? Lá diz assim: olha, ainda que eu ande pelo vale da sombra da morte, não temerei mal algum, porque tu estás comigo. A tua vara e o teu cajado me consolam. Olha, é natural sonharmos com um amanhã melhor, com dias mais claros e cheios de alegria. Nós podemos até imaginar um futuro brilhante, mas a verdade mais linda e consoladora é que nosso futuro está seguro nas mãos de Deus. Ele é o Pai que cuida de cada detalhe da nossa vida, mesmo quando não conseguimos enxergar o caminho. Olha, pense na história de José. Ele tinha sonhos grandes, mas passou por momentos muito difíceis. Foi vendido pelos irmãos, preso injustamente e esquecido por aqueles a quem ele ajudou. Ele foi esquecido por aquelas pessoas que ele tinha já ajudado em algum momento da vida, mas ali na prisão, infelizmente, ele foi esquecido por essas pessoas. Olha, parecia que tudo estava perdido, que os seus sonhos nunca se realizariam, mas Deus estava com ele em cada passo. Nos bastidores, Deus estava cuidando dele, mudando as circunstâncias e preparando um tempo certo para honrar José. E assim aconteceu. José se tornou governador do Egito. Através dele, muitas vidas foram salvas. Deus transformou o dom de José em um propósito maior. Assim como na vida de José, Deus vai cuidar de você também. Ele vai mudar o que precisa ser mudado e colocar cada coisa em seu devido lugar. Ele vai agir e transformar as situações, e no tempo certo ele vai te honrar. Não importa o quão escuro o vale possa parecer, como diz aí no Salmo 23: ainda que eu ande pelo vale da sombra da morte, não temerei mal algum, porque tu estás comigo. A presença de Deus é a nossa maior segurança, sabia, meu amigo? Sabia, minha amiga? Em suas promessas podemos nos firmar, sabendo que a vitória, a paz e a alegria que ele tem para nós já está a caminho. Não desanime, confie que Deus está no controle. Ele tem planos maravilhosos para você, planos de paz e não de mal, para te dar um futuro e uma esperança cada dia melhor. Entregue seus medos, suas preocupações e ele, pois Deus é fiel para cumprir tudo o que ele prometeu. Sua vitória vai chegar, porque o seu futuro está seguro nas mãos de Deus. Nós possamos ter essa fé, essa convicção e essa confiança. Muitas vezes, quando as dificuldades batem à nossa porta, ou quando ela realmente chega na nossa vida, muitas vezes a nossa fé mostra como ela é fraca, não é verdade? Às vezes a gente se desespera, às vezes a gente comete erros terríveis, sem antes entregar nas mãos de Deus, sem antes ter a calma, a paciência de fazer uma simples oração e pedir paz ao coração. E Deus dá essa paz, é só pedir, acredite nisso. John e Andrea e Michele Manuele, elas vão cantar uma linda canção que diz: Tua Promessa. Essa vai complementar ainda mais essa mensagem de hoje. E você ouça essa linda canção e medite nessa letra e nesse hino maravilhoso. Que Deus abençoe o seu dia, meu amigo, que Deus abençoe o seu dia, minha amiga.
1: O homem pode fazer planos, mas o agir, o querer e o efetuar é de Deus, que é o Criador. Ele é quem cuida, ele é quem coloca as coisas no seu devido lugar. Então descanse, não se preocupe.

0: jeito aí, você machuca os corações apaixonados,
1: é, meu amigo, não é brincadeira não, viu? Não é brincadeira não. Tá aí o Chico Rei, o Paraná, cantando Quem Será Seu Outro Amor. Gente, olha, agora são 6:21, 6:21. Pra você, aquele abraço, viu? Obrigado pela companhia. Sulani mandou um áudio aqui no finalzinho, deixa eu ver o que ela falou.
2: Menino! Oh. Que legal!
1: Tá aí, minha amiga Sulani, gostou, né, Sulani, do significado aí do seu signo, né? Abração, minha querida, pra você. Jojo, ontem eu tava vendo você lá no vídeo do Aelton, viu? Do Aelton Vieira. Rapaz, esse Jojo, ele é cheio de coisa, rapaz, cheio de coisa. Né, o cara tem uma memória de elefante, gente, é elefante que tem a memória boa, é esse Jojo, ele tem uma memória que não é brincadeira não, viu, Dona Maria?
2: O quê?
1: É, Jojo lembra de coisa aí de, acho que 10 anos atrás, né? 10 anos atrás, o homem ainda tá lembrando data, dia, hora e como é que foi que aconteceu o negócio, viu? Rapaz do céu. Ó, se quiser guardar alguma coisa, conta pro Jojo. Conta pro Jojo.
2: Que
1: ele guarda, guarda direitinho, viu? Na memória dele, né, Jojo? Abraço, querido. Tudo de bom. Obrigado. Um abração pra você. Foi bom demais ver você com a Elton Vieira lá no vídeo ontem. Obrigado, viu? Deixa eu ver quem mais comigo. Quem mais? Quem mais? Bom dia, bom,
3: bom dia.
1: Bom dia,
3: Léo Pinheiro.
1: Opa, bom dia, meu amigo.
3: Aí, nós somos só bem. Animado mesmo.
1: Só animado, meu querido.
3: Isso aí. Isso aí. Eu boto fé e eu gosto desse tipo.
1: É. Aí, meu querido. E a gente
3: logo
1: também.
3: Todos são. São porreta.
1: Isso, verdade.
3: Eu tô passando por aí, Léo, pra me pedir uma música.
1: Qual é a moda? Qual é?
3: Paulo e Paulinho, de... Boiadeira Errante.
1: Ah, Boiadeira Errante, isso é boa, viu?
3: Se quem tiver na sintonia. E lá pro Zé Caipira.
1: Ó, Zé Caipira, vai pra você já já, Zé Caipira, um abração, Boiadeira Errante, né? O de Paulo e Paulino, vai pro nosso amigo Luiz Feitosa, gente boa, gente fina. Luiz, obrigado, viu, querido? Abração, tudo de bom. Alô, Francisco, bom dia.
4: Bom dia, meu amigo Léo.
1: Bom dia, meu amigo. Aô, rapaz, bom dia.
4: Tá melhor.
1: Ó, hoje ele tá dentro do banheiro.
4: Passa aí, Alqueirão de Saudade.
1: Ó, oh, Alqueirão de Saudade. Deu pra entender.
4: Ficava minha esposa Lucinete, Maldona Nicolato, Batistão.
1: Tudo bem. Quem mais?
4: Manduce, João.
1: Maravilha. Olha aí. Quem mais?
4: Toda a turma do Detano Tecoral.
1: Maravilha, meu querido.
4: Deusa.
1: Obrigado, viu?
4: A todos que gostaram da música. Muito obrigado, meu amigo.
1: Eu que agradeço. Deus, valeu, Francisco.
4: Paz e saúde.
1: Para todos nós, meu querido. Obrigado. Ótima quinta-feira. Ô, Cleonice, bom dia, minha amiga.
5: Bom dia. Como que você está, meu
1: amigo? Na paz, minha amiga. Graças
5: a Deus. Eu
1: estou
5: bem, graças a Deus.
1: Que bom, viu?
5: Cleozinho, joga um balde de água no Valeriano.
1: Ó, devolvendo o balde de água.
5: E eu gostaria de ouvir a música Toalha Branca com Gin. Eu ofereço pra você, eu ofereço pra Valeriano, pra minha prima Odília, pra minha prima Lúcia. E pra todos, né, Leozinho?
1: Tudo bem, tá minha querida.
5: Na Unitinga, FM. Feliz quinta-feira,
1: Leozinho. Pronto, valeu, minha querida, pra você também, ó. Boa quinta-feira, viu? Bora devolver o baldinho de água do Valeriano. Valeriano, segura aí. Aí, ó. Leonice mandou pra você, viu? Com muito carinho. 6:25, vem aí as previsões para os signos, tá na hora.
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7: Áries, de 21 de março a 20 de abril.
1: Muito bem, olha, hoje você pode ter conversas que vão fazer exagerar a vida de um jeito diferente, aliás, enxergar a vida de um jeito diferente, perdão. Olha, é um bom momento aí para rever planos, conhecer pessoas que tragam boas ideias e deixar também para trás, né, o que já não faz mais sentido. Olha, confie nas mudanças e seja você mesmo, tá bom? Os números, anota aí, são 08, 17, número 31 e a sua cor para hoje é azul turquesa.
7: Atenção, Touro, de 21 de abril a 20 de maio.
1: Olha, Touro, hoje é um bom dia para pensar no seu futuro e no que realmente faz sentido para você, tá? No trabalho e nos seus objetivos, procure seguir o que acredita sem tentar agradar todo mundo. Olha, quando você age com autenticidade, as melhores oportunidades aparecem, viu? Os números da sorte para hoje são 09, 22 e número 35 e a sua cor para hoje é verde.
7: E agora os astros falam para você que é de Gêmeos, de 21 de maio a 20 de junho.
1: Atenção, Gêmeos, olha, hoje é um ótimo dia para aprender algo novo e enxergar as coisas por outro ângulo, né? Uma conversa, uma leitura ou até um encontro inesperado pode trazer uma ideia importante para o seu futuro, viu? Olha, deixe para trás o que já não faz mais sentido e siga em frente, tá bom? Os números da sorte, anota aí, Gêmeos: 05, 16 e número 28, e a sua cor para hoje é amarelo.

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4: Muito bem, pessoal, estamos de volta no seu programa Alvorecer aqui.
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0: Olha a hora, gente, olha a hora, 6:34, 6:34, vamos que vamos, estamos de volta. Bom também.
1: Ó,
0: menina Estelinha, menino. Oi, Estelinha, tudo bem, minha princesa? Cadê Estelinha? Oi, Estelinha, vamos tomar um cafezinho aqui, eu, você, a Tayane, viu? Vamos tomar um cafezinho, né, Estelinha? Aqui, Estelinha, o cafezinho aí, ó. Essas meninas são fofinhas demais, gente. Ó a Tayane aqui, ó.
2: Bom dia, Lezinho.
0: Oi.
2: Tudo bem?
0: Tudo bem, princesa.
2: Eu amo você.
0: Ô, coisa linda. Deixa o titio mandar um beijinho pra você também, ó. Pra você e pra Estelinha. Beijinho do tio Léo Vieira, tá? Pronto, beijinho especial pra vocês aí nessa quinta-feira. Estão só curtindo as férias, né? Só curtindo as férias. Né, na casa da vovó, a Tayane, não sei se ainda tá lá, mas tava na casa da vovó, que coisa boa, hein? Coisa boa é a casa de vovó, você sabe que vovô e vovó cuida duas vezes mais do que o papai e a mamãe, né? É, vovô e vovó já tá assim meio, como diz, meio bestão, né, com a criançada, é o meu caso, eu tô falando do meu caso, viu, gente? Meu caso, vovô é assim meio bestão, né? Meio bestão, meio babão, como diz. Aliás, minha filha fala que é vovô babão, viu, Dona Maria? Fala que é vovô...
3: O quê? Não
0: vovô
3: é
0: babão. E aí? Não é brincadeira não, meu compadre. É, meu amigo, é bom demais, né? Os cuidados de vovô e vovó. Que legal, coisa boa. Bom, deixa eu trazer informação aqui então agora. Trazer informação do governo do estado do Tocantins, né? Governo, essa informação especificamente é do Procon Tocantins, que divulgou uma pesquisa com os preços do gás de cozinha em 137 distribuidoras em 12 municípios do estado. Olha, o levantamento realizado nos dias 29 e 30 do mês passado agora apontou variações entre 3,85% até 20%, viu, gente? Olha, com o objetivo de acompanhar os valores cobrados e identificar possíveis aumentos abusivos, tá? Olha, lembrando que Palmas registrou a maior variação de 20%, foi em Palmas, viu? Com preços entre R$125 no botijão a R$150. Tem gente cobrando aí R$150,
3: viu?
0: Aí é demais, variação muito grande. Olha, em Araguaína e Gurupi, a diferença foi de 12%, enquanto em Paraíso do Tocantins apresentou variação de 14,06%. As menores oscilações foram encontradas em Formoso do Araguaia e Porto Nacional, ambas de 3,85%. Lembrando que o Procon orienta, né, os consumidores a pesquisarem os preços antes de comprar, exigirem a nota fiscal e denunciarem, claro, né, possíveis irregularidades pelos canais oficiais do Procon, viu, gente? Temos que denunciar porque é uma variação muito grande, né, de 125 para 150, né, abuso aí de preço, né? Abuso de preço. Eu já vi lugar, aliás, ontem eu conversava com uma pessoa que falou para mim que na cidade dela realmente tinha gente cobrando já R$155 no botijão de gás. Aí é demais, né? Aí é exagero, pelo amor de Deus. Vamos manter os preços, né? Eu acho que tem coisas que deveria ter padrão, né? Padrão brasileiro. Qual é o padrão brasileiro do preço do gás? 125, pronto, vai ser 125 no território nacional, né? Gás de cozinha, preço de energia, né? Preço de água. O que mais? Gasolina, combustível, deveria ser um preço padrão no país inteiro, gente. País inteiro deveria ser padronizado o preço. Saiu daquele preço, todo mundo já sabia. Ó, esse preço não é praticado no Brasil, né? Esse preço não é praticado no Brasil. Todo brasileiro já iria saber, né, o preço nacional de item tal. Quem quiser vender, vende. Quem não quiser vender, né, não vende, tá? Então teria que ser assim. Alguns itens, claro, né? Alguns itens deveria ser assim, principalmente os essenciais. Ok? Agora são 6:38, 6:38. Deixa eu trazer aqui mais recadinhos, um montão de gente pra falar aqui com a gente. Goiânia e Barrolândia, capital do mel. Bom dia, meu querido.
4: Bom dia, Léo.
0: Opa.
4: Já tô ligado.
0: Obrigado, tamo meu junto, querido. Tamo junto.
4: Quintou, né?
0: Isso,
4: quintou. Vamos que vamos. Ô, Léo.
0: Opa.
4: Se possível.
0: Vai a moda.
4: Pra nós. Belmonte, Amaraí. Gente de minha terra. Isso pra todos os ouvintes. Luiz Ajane já tá ligada, Simone, Sônia, Mão de Cola, Assis, Raimundo lá do Rio do Sono também tá ligada. Ó, tamo junto, Nego Duro.
0: Abração pra ele.
4: Abração pra você.
0: Pra você também, meu querido.
4: Vamos que vamos, até amanhã.
0: Valeu, é nóis. O grande goiano da nossa querida capital do mel, Barrolândia, gente da minha terra do Belmonte Amaraí, e vai pra você já já, já tá na ponta da agulha, viu? Ô, Guilzinho, tudo bem, querido?
1: Bom dia, Léo Vieira.
0: Bom dia, meu amigo.
1: Café, Léo.
0: Ô, querido, quem bora.
1: Quem fala é o Guilzinho da qualidade dentro do parque,
0: grande
1: do Morro da
0: Aranha. Guilzinho, e aí,
1: Léo,
0: bom?
1: Tamo na lida, parceiro.
0: Obrigado, querido.
1: Quintou, Léo.
0: Quintou, vamos pra
1: Léo,
0: cima, né?
1: Qualquer música aí, oferece pra essa turma que tá na escuta, Léo. Zé Caipira, Papagaio, Goió, Pequenininho.
0: Isso.
1: Vampiro, Negão, Diva. Então, por cá. Tchau, obrigado.
0: Obrigado, meu querido.
1: Na qualidade com ele, Léo Vieira, no Alvorecer.
0: Isso, obrigado pra você. Tchau, obrigado, Guilzinho. Tchau, obrigado. Rapaz, agora apareceu até o vampiro lá, né? É, do Maria, até o vampiro apareceu agora na turma do nosso amigo Guilzinho, né, Guilho? Abração, meu querido, pra você, tudo de bom, tá? Quem mais? Gabriel Alves, tá dizendo bom dia, meu amigo Léo Vieira, tô aqui ligado na programação. Léo, se possível, toca pra nós aí o modão, Viajante Solitário do César e Paulinho. Opa, vamos organizar, deixa eu organizar essa moda pra você aqui. Cadê? Viajante Solitário do César e Paulinho, pronto, já tá no jeito e nós vamos tocar pra você também aí na sequência do programa, viu? Ô, Gabriel, um abraço pra você, tudo de bom. Abração pra sua maninha Gabriela, pro seu papai, pra sua mamãe e toda a família aí na fazenda ouvindo o programa, viu? Obrigado pela companhia. Daniel Souza tá aqui também com a gente, tá dizendo bom dia, Léo, tudo bem? Aqui Daniel da fazenda Ponta da Serra, manda um alô especial pros meus filhos Abimael e Kiara. Toca aí a música Malu, de Paulo e Paulino, é, o povo hoje tá gostando de Paulo e Paulino, viu, gente? O povo hoje tão gostando de Paulo e Paulino, deixa eu organizar essa moda então, né? Malu, de Paulo e Paulino, vai pro nosso amigo Daniel Souza, vai pra toda a família, pro Abimael, vai pra Kiara, pra todos aí ouvindo o programa Alvorecer, ó. A moda já tá no jeito, Malu também tá na sequência, obrigado, viu? Daniel e toda a família, obrigado pela companhia. Deixa eu ver quem mais tá aqui com a gente, vamos lá, Marcos Guerra, fala, meu querido, bom dia.
3: Bom dia. Meu locutor aí, Léo da Vila, você sertanejo no Cantado do Galo às 5 horas da manhã.
0: Isso, verdade, aqui, meu Marcos, querido.
3: Aqui é o Marcos do Bela Vista, uma lapada. Liguei a loação às 5 horas, vou esperar 6 horas, motivação pro dia melhor. Conhece a música romântica, João Mineiro, Marciano, seu amor ainda é tudo. Quintou, Leozão. Olha aí, rapaz, o mestre também tá surpreendendo. O mestre, eu acho que não levou nenhum gol, o mestre. Depois você me vê aí.
0: Pois é,
3: aquele
0: isso
3: rapazinho
0: mesmo.
3: Bom de bola aí.
0: É isso mesmo.
3: O locutor esportivo aí, pergunta aí. Eu acho que o mestre não levou nenhum gol. Tá com duas, quatro partidas, né?
0: Verdade.
3: Aí, tem muita partida boa aí.
0: Verdade.
3: Brasil, pra frente, rapaz. Domingo vamos ganhar de novo, Leozão.
0: Bora ganhar.
3: O negro do leite derramado. Ele aí, faz o requeijão, mas não dá o endereço pra ir. Não faço, não, vem aqui. Ele mora em Porto, Léo?
0: Rapaz, eu não sei onde é a fazenda.
3: Tá trazer, eu pego uns dois, fico um e levo um pra você.
0: Pronto.
3: Mas o homem não dá nem, não sabe
0: não,
3: nem
0: não, vamos pegar, vamos pegar ele no GPS.
3: Você, muita luz de vida.
0: Valeu,
3: tchau,
0: meu querido. Vamos pegar Deus no comando. Deus no comando. Vamos pegar ele no GPS.
5: O quê?
0: Não é vamos pegar o negão do leite derramado pelo GPS, viu, negão? Já manda pra gente só um sinalzinho que nós queremos, né, ô Marcos? Só aquele sinalzinho assim, aquela localização. Valeu, grande Marcos, um abraço pro negão do Leite Derramado, viu, negão? Tá precisando mandar só aquele negocinho que você clica no WhatsApp, não tem? Aí tem assim, ó, localização, clica aí e manda pra cá, viu? Manda pra cá que o homem vai te achar na hora.
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0: Eita, meu Deus do céu, Rio Negro e Solimões cantam no programa.

0: moda boa demais em Rio Negro e Solimões, Alqueirão de Saudade.
1: Alô, alô, você que é de Câncer, de 21 de junho a 21 de julho.
0: Muito bem, atenção, Câncer, olha, hoje suas emoções podem ficar mais fortes, mas isso vai ajudar você a entender melhor o que sente, tá? É um bom momento também para deixar para trás mágoas, medos e situações que já pesam no seu coração, viu? Aos poucos você vai se sentir mais leve e fortalecido ou fortalecida. Olha, os números da sorte para hoje, anota aí, são 04, 19, número 33, e a sua cor para hoje é branco.
1: Atenção, leoninos, chegou a hora do seu horóscopo, de 22 de julho a 22 de agosto.
0: Falando para você do signo de Leão, olha, hoje é um bom dia para abrir o coração e falar o que sente. Conversas sinceras podem fortalecer os seus relacionamentos e mostrar quem realmente está ao seu lado. A verdade aproxima quem vale a pena e ajuda a deixar para trás o que não faz mais sentido, tá bom? Os números da sorte para hoje são 11, 24 e número 37, e a sua cor para hoje é dourado.
1: Atenção, virginiano e virginiana, de 23 de agosto a 22 de setembro.
0: Falando para você do signo de Virgem, olha, hoje é um bom dia para colocar a vida em ordem. Pequenas mudanças na rotina podem fazer uma grande diferença no seu bem-estar. Olha, preste mais atenção ao seu corpo e à sua mente e deixe de lado hábitos que só estão tirando a sua energia, tá bom? Os números da sorte, anota aí: 06, 18, número 32, e a sua cor para hoje é

0: Galera, hoje é quinta-feira, hein? Quintou!
1: É, Mariazinha, quintou! Quinta-feira boa, gente. Ó, estamos aí já na expectativa do jogo da seleção brasileira, hein, gente? Já na expectativa do jogo da seleção brasileira, Brasil e Noruega, gente. Ó, só tem um retrospecto muito ruim pro Brasil, né? O Brasil nunca eliminou a Noruega de campeonato, gente. Que coisa, hein?
2: O quê? Não
1: é? É um retrospecto ruim pra seleção brasileira. Vamos quebrar isso agora domingo, né, ô Rainha?
3: É.
1: Vamos quebrar isso domingo agora, tirar a Noruega da Copa do Mundo. Aliás, a galera já estão soltando os bichos, viu? Soltando os bichos, já tem gente soltando cachorro, né? Soltando coelho. Aqui o cara soltou um galo, né? Botou aqui duas vasilhas de comida. E aí botou o símbolo da Noruega numa vasilha e o símbolo do Brasil na outra. O galo foi lá e comeu na vasilha do Brasil, viu? É, então esse galinho aí já tá no rumo, tá no rumo. Vamos ver se ele acerta o palpite aí no jogo da seleção brasileira. Aliás, amanhã, viu, gente? Amanhã é dia de palpitar, tá bom? Amanhã vamos trazer o palpitão alvorecer no jogo do Brasil e Noruega, que será no domingo. Vamos pra cima, Brasil, vamos pra cima. Vamos ter que tirar a Noruega pela primeira vez, viu? Pela primeira vez precisamos ganhar da Noruega e seguir firme na Copa do Mundo. Vamos pra cima. Ó, deixa eu trazer mais recadinhos aqui, mais mensagens do nosso WhatsApp 63 99 15 62 34, falar com Manuel. Manuel, tudo bem, querido? Bom dia.
4: Bom dia, quinta-feira, quintou, bora, meu amigo, uma boa quinta-feira pra você, bom dia de trabalho, meu amigo. Quer estar com a música pra nos ouvir?
1: Qual é?
4: Bruno Marrone, dormi na praça.
1: Dormi na praça?
4: Bom dia pra você, meu amigo.
1: Maravilha, Manuel, um abração.

0: Obrigado, viu? Tudo de bom pra você, felicidades, uma ótima quinta-feira, obrigado pela audiência e pela participação também. Bartolomeu, tudo bem, querido? Bom dia.
1: Bom dia, Léo Rio.
0: Bom dia, meu amigo. Alô, Bartolomeu.
1: Corral, manda pra nós aí, se tiver como, campeão do milênio com o Teodoro e Sampaio, por favor.
0: Certo, meu amigo.
1: Oferecer pra você aí na rádio, todos que da rádio aí que gostaram da música e todos os ouvintes.
0: Valeu, abração pra ele, Bartolomeu, campeão do milênio, é isso? Campeão do milênio, vai pra você já tá separadinho aqui, tá na sequência, tá bom, meu querido? Um abraço, boa quinta-feira pra você e pra toda a família, ouvindo o Alvorecer também. Zé da Jumenta, é você, Zé? Bom dia, querido, bom dia, bom dia, bom dia, cadê o áudio do homem aqui? Cadê, agora vai? Bom dia, Zé.
2: Baixo, bom dia pra você, não é Glezinho Vieira.
0: Bom dia, meu amigo.
2: E seu amigo Zé, né, Jumenta?
0: Opa.
2: Mandar um bom dia pro meu amigo Raul Matos, sua filhinha Aile Matos, que tá assuntando na programação.
0: Legal.
2: Mandar um bom dia pro Johnny, o Johnny Taquari, Ceará de Barrolando, esse pessoal todo aí, tá bom, filho?
0: Tá bom, meu querido. Bom dia, bom dia, bom dia. Valeu, Zé, um abração pra você. Zé da Jumenta, gente boa, gente finíssima. Deixa eu ver quem mais tá com a gente aqui, deixando recadinho, mensagem de áudio. Cadê aqui? Ao nosso amigo João Batista, né? Ele mandou pra gente aqui a música, foi isso? A música que ele mandou aqui? Deixa eu ver, mandou um vídeo, já vou ver, viu, João? Um abraço pra você. Meu amigo Thor da Vila Grotins tá dizendo bom dia, meu amigo Léo Vieira, Thor da Vila Grotins, toca aí música do Rick Renner, Sem Direção, quero oferecer pra minha esposa Iracema, pra todos que estão ligados aí no seu programa, aqui é o vento, já começou, foi cedo, viu, Léo? Meu Deus do céu, viu, Dona Maria? O vento começou cedo lá, viu? O vento não é brincadeira em Palmas não, viu, gente? O vento quando começa, rapaz do céu, sai de baixo, né? Muito bem, Sem Direção é isso? Sem Direção do Rick Renner, já vai pra você também na sequência, meu amigo Thor da Vila Grotins, gente boa, gente finíssima. Abração pra você e pra Iracema, já ouvindo o programa Alvorecer no comecinho do dia, né? Tudo de bom, felicidades. Quem mais comigo? Mensagem de áudio. Priscila, é isso?
3: E aí, amigo?
0: Opa, querida.
3: Toque do PA, do Pedro Afonso.
0: Ó, PA, do PA, Pedro Afonso,
3: gente. Bebeu a cachaça hoje.
0: Ó, menino.
3: E aí, como é que a gente
0: ama?
3: É aquele dia.
0: Ó, desse jeito, né, minha querida? Ouvindo modão bom aqui no nosso programa Alvorecer, né? Priscila de Pedro Afonso, tá animadinha, ouvindo o nosso programa Alvorecer. Obrigado, minha querida, tudo de bom. E a Marcelina, o que que tá dizendo? Bom dia, minha amiga.
4: Bom dia, meu amigo Leozinho Vieira.
0: Bom dia, minha amiga.
4: Sim, graças a Deus, tô por cá, ouvindo amanheceu. A programação. Deus abençoe todos nós, seus ouvintes. Eu tô ouvindo, tô atento, tô fritando café agora nesse exato momento.
0: Já fazendo cafezinho, coisa
4: boa,
0: hein?
4: Tô ouvindo esse povo correndo aí. Aqui, nas Minas Gerais, essa hora não dá pra correr, né, Leozinho? Você vai topar com um monte de lobisomem, porque tá breu ainda.
0: Meu Deus.
4: Não tem como. Eu vi a Elisângela correndo aí, eu falei, deve estar claro lá. Que não dá pra encarar, não. Pedi música aí, eu pedi Hábitos. E o Negro Solimões, manda essa moda pra nós
0: agora.
4: Aí. Vai pra todo mundo dar do amor, no coração sertanejo. Tô ouvindo e tô ligada e curtindo você.
0: Obrigado, minha querida. Cheiro pra você também, Rio Negro e Solimões e Gustavo Lima. Hábito previsível, né? Hábito previsível. Vai já pra você, tá bom, minha querida? Tudo de bom. Marcelena, gente boa, gente finíssima. Agora são 6:58. 6:58.
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0: Quem foi que pediu Viajante Solitário? Quem foi? Vai ouvir agora, ó.

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0: Olha, gente, olha a hora. 7:06, 7:06. Agora estamos de volta com o nosso programa Alvorecer, feito pra você, sempre aqui.
1: Bom dia, galera do Alvorecer.
0: É isso aí, ó. Pra você ligado na programação da nossa Nitins, uma ótima quinta-feira pra quem tá curtindo aí já o meizão de férias, hein? Coisa boa, né, ô minha amiga Rainha? Meizão de férias.
2: É, claro.
0: Tem muita gente aí de férias, né? Muita gente de férias, já acampado na beira das praias, do rio, pessoal acampado nas praias já, pessoal já, todo mundo descendo aí pra uma praia, né, gente? Aliás, no Tocantins, nós temos várias praias, eu vou estar falando aqui já, né? Sobre as nossas praias do Tocantins, tá? Várias e várias opções para você curtir o seu meizão de férias, viu? Claro, tem que ser com muita responsabilidade, muito cuidado, muita atenção. Aliás, água não é brincadeira, viu, gente? Água não é brincadeira, tá? Quem vai pros rios, cuidado, muita atenção, muita responsabilidade, principalmente quem leva criança, né? Crianças para a beira do rio aí, pelo amor de Deus, tá? Com muito cuidado, muita atenção, para que você tenha as suas férias aí tranquilas, né? Sem dor de cabeça, sem preocupação, mas que você tenha muita atenção para que você comece e termine o seu mês de julho com tranquilidade, muita paz e muito descanso, tá bom? É o que nós desejamos aí para você que acompanha a nossa Unitins e o nosso programa Alvorecer, feito para você. Agora são 7:07, 7:07. Deixa eu trazer aqui mais recadinhos, muitas e muitas mensagens. Minha amiga Elisângela mandou aqui o percurso dela. Cadê a mulher? Deixa eu assistir ela. Bora assistir. O que ela tá dizendo?
3: Atualizado.
0: Ó, atualizando.
3: Suei um pouco.
0: Ah, suadinha, viu, mulher?
3: Concluído, graças a Deus. E bora pras atividades do dia, que é o trabalho.
0: Ah, menina, cheiro mulher.
3: Pra você, tô por cá.
0: Cheiro, minha querida, pra você também. Parabéns, viu? É isso aí. Parabéns. Tem todo o meu apoio quem faz esse tipo de esforço aí, viu? Hoje ela quase 8, viu? Quase 8 km em 1:08. A mulher tá aumentando, viu, minha comadre? A mulher tá aumentando a distância, viu?
4: O quê? Não acredito.
0: Tá melhorando o condicionamento físico. Parabéns pra Elisângela. Aí, sensacional. É isso aí, minha querida. Vamos que vamos. E ela tem a lanterninha, né? Tem a lanterninha porque ela sai cedo, tá? Aqui a lanterninha dela já de na cabeça aqui, né? Numa tiara, já certinho aqui, pra dar uma iluminadazinha e sinalizar que ela tá na pista, né? Isso é bom demais. Muito bem, querida. Parabéns, tá? Deixa eu ver quem mais.
5: Bom dia,
0: meu amigo.
5: Johnny Franz, tá dando parada.
0: Johnny Franz.
5: Estrada da Vida.
0: Ó, Estrada da Vida.
5: Fernanda, Nelson, Célio, William.
0: Certo.
5: Pra todos os ouvintes aí em Palma, na hora M4. Pra você, tudo de bom.
0: Tudo de bom, meu querido. Obrigado, viu? Vou tocar com o Sami Rico e o Zezé, tá bom? Colocar na sequência aqui, vamos tocar com o Sami Rico e o Zezé de Camargo. Ô, Baixinho, tudo bem, meu querido?
6: Bom dia, meu amigo Léo Vieira, Baixinho da Rede, Léo Vieira, mandar um alô pra toda a galera da animação, toda a galera que gosta do rádio.
0: Isso.
6: Toda a galera que curte o Alvorecer, o programa que mexe com você. É isso aí. Léo Vieira, toca a cantiga pra nós. Toca a cantiga de Jean Giovanni, aquela telefone, parece que é telefone. O telefone é fácil me dizer adeus. Arrocha aí, Léo Vieira, Baixinho da Rede. Léo Vieira, hoje tem promoção no Centrão da Capital. Estamos juntos, Léo Vieira. Manda um alô pro meu amigo Mauro da comunidade de São Pedro, meu amigo Carlão Bonitão, que tá lá em Colina de Tocantins. Alô, Carlão, tá ouvindo nós? Tamo por cá. Alô,
0: é
6: Léo Vieira, Baixinho da Rede, Léo Vieira.
0: Tchau, obrigado, meu querido. Ele tá animadinho hoje, Baixinho das Redes. É, o nome da música é Por Telefone, viu? Gente, Giovanni vai pra você já. Ô, Nalvinha, tudo bem, minha querida?
7: Bom dia, Léo. Deus abençoe, Léo, sua quinta-feira, família.
0: Minha querida.
7: Muita paz, muita saúde.
0: Obrigado.
7: Que Deus abençoe
0: amém.
7: Você aí, meu amiguinho.
0: Isso.
7: Todos os seus amigos.
0: Obrigado,
7: aí
0: minha
7: pra
0: querida.
7: Raimundo.

0: Viu da banana?
1: Pra todos que escuta você, que
0: legal.
1: Tá, meu amiguinho?
0: Tá bom, minha querida.
1: Então tá, Leozinho, Deus te abençoe.
0: Amém,
1: tudo
0: todos
1: de
0: nós,
1: bom.
0: Viu?
1: Falou, meu amiguinho. Falou. Leozinho, fui, obrigada, obrigada, Leozinho.
0: Eu que agradeço,
1: tô
0: minha querida.
1: Tô ouvindo a sua oração, linda,
0: obrigado.
1: Linda, linda, viu?
0: Amém.
1: Graça, graça, graças a Deus, né, Leozinho?
0: Graças a Deus.
1: Então tá.
0: Verdade.
1: Fui, obrigada.
0: Amém, fica com Deus, viu? Nalvinha, Nalvinha do Aurini 3 com a gente. O Airan, o motorista de aplicativo, tá com a gente. Bom dia, meu querido.
2: Bom dia, Léo Vieira.
0: Aô, Airan.
2: Tô aqui na escuta.
0: Tá na escuta? Obrigado.
2: Eu escutando o seu programa.
0: Aí sim, viu?
2: Essa quinta-feira abençoada. Tá vendo?
0: Legal.
2: Tem uma música aí pra nós.
0: Manda.
2: Zezé Camargo Luciano, Rédea do Poçante.
0: Rédea dos.
2: Quero oferecer pra todos os motoristas de aplicativo.
0: Aham.
2: Quero oferecer pra Arivan, meu irmão, lá na Arene 2.
0: Isso.
2: E quem vai mais? Pra meu irmão Orleide. Lá em Bom Jesus do Araguaia, que está escutando
0: legal.
2: O seu programa.
0: Abração pra ele, viu?
2: Deus abençoe o nosso dia.
0: Amém, fica com Deus. Ô, Perigosão da 2, é você?
3: Bom dia, amigo Léo Vieira, bom dia.
0: Bom dia, meu amigo. E aí?
3: Um alusão pra essa turminha toda, rapaz.
0: Isso.
3: Índio Velho, pezinho pra frente, pezinho pra trás, seu mal,
0: exatamente.
3: Quatro, Filoso, a irmã Dulce, Sulani, Jojo.
0: Isso.
3: E
0: quem mais?
3: Pra Mariana do Forró.
0: Manda.
3: E pra todo esse povo bom, pro Sobe Desce, Maria Carneiro.
0: Olha aí.
3: Nilson Moreira, Carlão em cima da serra.
0: Isso.
3: E pra todo esse povo bom, rapaz. E a música é com os Garganta de Ouro, Milionário José Rico. Fique quieto, coração, rapaz.
0: Ó, coração.
3: E vai pra Olindina também, lá no Taquari, rapaz.
0: Maravilha.
3: Ela gosta muito da música dos Garganta de Ouro.
0: Pronto.
3: Valeu, cabra.
0: Valeu, meu querido. Bração pra você. Grande Otacílio, Perigosão da 2, gente boa, gente fina. Olha aqui o Elvanders. Eita, Elvanders, papai da Estelinha. Fala, meu querido. Bom dia.
4: Bom dia, meu amigo Léo Vieira.
0: Bom dia, meu amigo.
4: Tá ligadinho aqui no programa.
0: Opa, obrigado.
4: Léo Vieira, Estelinha tá dormindo.
0: Tá dormindo?
4: Tá de férias.
0: Não,
4: ela
0: gente, olha.
4: Falar
0: aqui.
4: Hoje cedo, que ela tá de férias
0: agora. Que coisa
4: agora.
0: Boa.
4: Só em agosto.
0: Só em agosto.
4: Ótimo dia pra você, meu amigo.
0: Obrigado, meu querido.
4: Bom pra nós aí.
0: Qual é? Qualquer um? Vai o próximo, viu? Obrigado. Felicidades aí. Bração, bração pra você e pra Estelinha. A Estelinha já falou aqui no programa. Falou no programa. Tá aqui a nossa Estelinha. Acorda, Estelinha, acorda, Estelinha. Ó, oh, cuidado, Estelinha. Ó, oh, não, o Titio não vai jogar água, não. Vai, não. Titio não vai jogar água na Estelinha, não. Deixa a Estelinha descansar, tá de férias, né, Evandros? Deixa descansar, rapaz, deixa ela descansar. Meizão de julho aí, todinho pra refrescar a memória, né, dar uma descansadinha na mente, só brincar e, claro, depois voltar pra escola em agosto, né? Tudo de bom. 7:13, 7:13, agora vamos lá cantar parabéns para os aniversariantes do dia. Vamos lá, porque tá na hora da gente mandar os parabéns para quem tá soprando velinha, gente. Vou organizar aqui, cadê? Vou organizar aqui os aniversariantes do dia. Ó, deixar tudo certinho, cadê? Vamos lá, devagarzinho a gente organiza, né? A gente organiza aqui tudo certinho para mandar os parabéns para quem tá soprando velinhas nessa data especial hoje. Dia 2, hein, gente? Dia 2. Então nós vamos lá mandar parabéns pra você que tá felizão da vida, felizona da vida, completando mais uma primavera. Bora, ontem foi a Maiarinha, né? Maiara ontem recebeu presente demais, rapaz. Presente demais, né? Felicitações daqui, daculá, muita gente, só pra ver o quanto a Maiarinha é querida, né, Maiara? Um abraço, minha querida, pra você. Sei que você você festejou bastante nessa data especial, sei que você é uma pessoa muito querida e ontem aproveitou demais o seu dia, né? Parabéns, tá? Vamos lá então para os aniversariantes do dia.
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0: Olha, hoje nós estamos vivendo dia 2 de julho de 2026, hoje é dia do bombeiro brasileiro, viu gente? Dia do bombeiro brasileiro, hoje também é dia do hospital, é isso aí, dia do hospital. Os nascidos no dia 2 de julho pertencem ao signo de Câncer e são regidos pela Lua. Olha, astrologicamente, destacam-se pela forte intuição, empatia e profunda ligação à família. Pessoas nascidas no dia 2 tendem a ser pacificadoras, sensíveis e muito analíticas, tá? Aí falando um pouquinho sobre a sua personalidade, você, meu amigo, você, minha amiga, que nasceu no dia 2 de julho. E agora nós vamos aqui, ó. Mandar os parabéns para quem tá soprando velinhas nessa data especial, aos meus amigos do Facebook Léo Vieira, da página Alvorecer, e também você famoso, né, que tá aniversariando hoje. Parabéns hoje vai para Erivan Souza. Felicidades para ele. Juliane Gomes, tá aniversariando também hoje, parabéns pra ela. E ainda a Cíntia Carvalho também tá aniversariando nessa data, né? Deixa eu ver os famosos, quem é que tá aniversariando hoje. A Dani Carlos, cantora brasileira, tá aniversariando nessa data. Bruno Rezende, o Bruninho, né? O Bruninho do vôlei da seleção brasileira, né? Filho do Bernardinho, Bruno Rezende, jogador de vôlei brasileiro, tá aniversariando hoje. A Gabi Melin, né? A Gabi que é da dupla, do trio Melin, né? É a Gabi Melin, cantora brasileira, tá aniversariando, e linda, né? Ela é bonita demais, essa menina, viu? A Gabi Melin. Olha, o Felipe Araújo, cantor, também tá aniversariando hoje, e também a Alana Cabral, que é a atriz brasileira, também tá aniversariando nessa data. E pra você que tá me ouvindo, hoje é o seu nível, ó, parabéns, viu?

Muitos anos de vida, muita saúde e muita paz a todos os aniversariantes dessa data especial, viu? Que Deus abençoe e repita por muitos e muitos anos, que você receba muitos abraços e muitos presentes também, tá bom? Ó, parabéns!

0: falam com você. De 23 de setembro a 22 de outubro.
1: Muito bem, atenção, Libra. Olha, hoje a criatividade e a vontade de viver momentos especiais estarão em alta. Olha, um bom dia para demonstrar seus sentimentos, deixar o passado para trás e aproveitar novas oportunidades no amor e nas amizades também, viu? Uma conversa inesperada pode trazer muita inspiração. Atenção para os seus números da sorte hoje, são 10, 21 e número 36, e a sua cor para o dia de hoje é rosa.
0: E agora, as previsões para o Escorpião. De 23 de outubro a 21 de novembro.
1: Atenção, Escorpião, olha, hoje as emoções podem falar mais alto, principalmente quando o assunto é família ou assuntos do coração. Às vezes, ou melhor, em vez de esconder o que sente, procure acolher seus sentimentos. Isso pode trazer mais paz e ajudar você a seguir mais leve, tá bom? Os seus números da sorte para hoje são 07, 20, número 34, e a cor para hoje é vinho.
0: Alô, alô, Sagitário, de 22 de novembro a 21 de dezembro.
1: Atenção, Sagitário, hoje sua criatividade e a sua intuição estarão em alta. Boas conversas e novas ideias podem abrir caminhos e fazer você enxergar soluções que antes não via. Olha, dê espaço para o novo e não tenha medo de pensar diferente, tá bom? Os números são 09, 23 e número 38, e a sua cor para hoje é laranja.

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1: Muito bem, 7:32, 7:32, agora tá na hora de informação, vem aí o nosso Momento Informação com ela, minha amiga Viviane Goulart, tudo bem, Vivi? Bom dia, minha querida.
2: Bom dia para você também, Léo Vieira, para os nossos ouvintes. Pessoal, a temporada de praia já chegou e para curtir com segurança nesse período, os banhistas precisam tomar algumas medidas para evitar ataques de piranhas e de arraias, viu? Os ataques de arraias acontecem em locais com água mais parada, como as hidrelétricas aqui no Rio Tocantins. Para prevenir sempre que entrar na água, né? Que a visibilidade é ruim, você deve entrar arrastando os pés. Essa é a orientação que a gente sempre recebe, né? E de preferência, pegar uma galhada, né? Para poder sair mexendo ali na sua frente e caso haja algum desses animais, você consegue afugentar para não ser atacado. Para prevenir os ataques de piranhas, os banhistas, eles devem evitar jogar comida nos rios, nos lagos. Também é indicado que as praias instalem cercas em um trecho da água. Então, fica aí o alerta para vocês que vão aproveitar os rios aí do nosso estado, que são tão atrativos, principalmente nessa época do ano. E mudando de assunto, o governo do Tocantins prorroga até o dia 31 de julho o prazo para a declaração de informações pecuárias. Quem explica esse assunto para a gente é a Elô Barsi.
3: Oi, de volta com a informação. O governo do Tocantins, por meio da Agência de Defesa Agropecuária, prorrogou até 31 de julho o prazo para que os produtores rurais realizem a declaração de informações pecuárias, que encerraria no dia 30 de junho. A prorrogação tem como objetivo proporcionar mais tempo para que os produtores atualizem as informações cadastrais e pecuárias, assegurando a qualidade e abrangência dos dados utilizados nas ações de defesa sanitária animal. A expectativa é de que sejam declarados aproximadamente 12 milhões de animais de produção, distribuídos em cerca de 60 mil propriedades rurais no Tocantins. As informações atualizadas são fundamentais para o planejamento e a execução das ações de vigilância e defesa sanitária animal, contribuindo para a manutenção do status sanitário do estado. Para realizar a declaração de informações pecuárias, o produtor rural deve procurar uma unidade da ADAPEC e informar todas as espécies de animais existentes na propriedade. Da Secretaria de Estado da Comunicação, Elô Barsi.
1: Elô, obrigado, querida, pela sua informação. Bom dia, boa quinta-feira para você. Muito obrigado a Viviane Goulart. O nosso Momento Informação volta daqui a pouquinho, às 8:30 da manhã.
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1: Olha a hora, gente, olha a hora. 7:36, 7:36. Continua aqui o nosso programa Alvorecer feito pra você.
2: Falta muito pra sexta-feira ainda?
1: Não, tá pertinho.
2: Já tô cansado já.
1: Já? Não acredito.
2: Gente.
1: Falta pouco, meu querido. Amanhã é sexta-feira, né, Rainha? Amanhã já é sexta-feira, rapaz. Então aguenta firme, viu? Aguenta firme. E amanhã é sexta-feira boa. 7:36, deixa eu trazer aqui mais algumas mensagens. Mais algumas mensagens aqui do nosso 63 99 15 62 34. Muitas e muitas mensagens aqui. Quem que tá comigo aqui? Alfredão, é ele? Deixa eu ver. Fazendo uma caminhada na Orla de Maceió. Alfredo, rapaz, olha aí, muito bem, Alfredão. Bom demais, hein? Fazendo a caminhadinha na Orla de Maceió, tá nos dando o carinho da audiência pela internet. Muito bom, obrigado, meu querido. Um abração pra você, tudo de bom, obrigado pela companhia, pela audiência no programa Alvorecer feito pra você. Deixa eu mandar um bom dia especial, gente, pra Priscila. A Priscila tá em Pedro Afonso, tá ouvindo a gente, né? Tá ouvindo aí desde cedinho, né, Priscila? E aí a princesinha dela também acordou e tá ouvindo o programa, que é a Isabel, né? A Isabel, que é a princesinha dela, mandou até um vídeo pra gente aqui, a Isabel, deixa eu ver se esse vídeo.
3: Sim, sou do Pedro Afonso.
1: Pedro Afonso, gente, olha a Isabel. Isabel, um abraço pra você, Isabel. Gente, a criançada gosta também do Alvorecer, né? A criançada gosta, deixa eu colocar aqui.
3: Sim,
1: de novo.
3: Sim, sou do Pedro Afonso.
1: Acho que ela falou assim, tio, sou de Pedro Afonso, olha que legal, que bom, obrigado, viu? Obrigado, abração. A Isabel também tá querendo fazer parte do programa Alvorecer da Criançada, né? As crianças do tio Léo. Abração pra você, Isabel, abração pra você, pra mamãe, né? A Priscila, pessoal de Pedro Afonso, ouvindo o nosso programa Alvorecer feito pra você. Obrigado, tá bom? Quem mais, quem mais, quem mais? Mensagem de áudio, bora ouvir, bora ouvir.
4: Bom dia, Léo Vieira.
1: Bom dia, meu amigo.
4: Bom, Dimas de Maria Rosa.
1: Ô, Dimas.
4: Léo Vieira.
1: Fala, meu querido.
4: Um dia bacana, um
1: Amém.
4: Programa bem especial.
1: Pra todos nós, né, meu
4: Mandar
1: querido?
4: Mandar um alô lá pro Etinho Nordeste.
1: Etinho, nosso parceiro.
4: Zé da Jumenta. E o pessoal do
1: Zé da Jumenta.
4: Eu tô desde as 5 horas.
1: Obrigado,
4: ouvindo
1: meu querido.
4: A sua programação.
1: Legal.
4: Um momento de oração muito bacana.
1: Isso.
4: E aí, por mim. Aí a turma tá pedindo aí de Paulo Paulinho, Amor Isso. de Primavera.
1: Ó, já Falou. Toquei uma. Valeu,
4: pra,
1: meu querido.
4: Pra você, pra tua família, pra todo
1: Obrigado.
4: Mundo aqui do Maria Rosa.
1: Pra todos nós, viu?
4: Fala, fica com Deus, um bom programa.
1: Valeu, nosso amigo Dimas, um abração, meu querido. Obrigado, tá bom? Dimas do Maria Rosa. Meu amigo Dudé tá aqui também, bom dia, meu
5: Olá,
1: querido.
5: Olá, Vieira,
1: Opa,
5: bom dia.
1: Bom dia, bom
5: Dudé
1: dia.
5: Dudé do Irmã Dulce.
1: E aí, Dudé?
5: Como é que você tá, meu amigo?
1: Eu tô bem, meu querido, e você?
5: Tamo por cá.
1: Opa.
5: Quero pedir a Estrela Perdida com João Paulo e Daniel, oh, se
1: estrela
5: não tiver
1: perdida.
5: Tocado.
1: Ah.
5: Mandar um alô aí pro Chicão aí do Detran, filho, mandar um alô aí pro casal Raiz, Jojo, Sussu, e mandar um alô também pro Mauro, do Aurélio 4, sua esposa Maria de Jesus, sua família.
1: Isso.
5: Essa moda vai pra você, Léo Vieira.
1: Obrigado,
5: Todos
1: meu querido.
5: Todos os ouvintes da Unity FM.
1: Isso, maravilha.
5: Um dia abençoado.
1: Amém.
5: Alô aí pro pessoal do Irmã Dulce, Berta Ville.
1: Valeu.
5: Região Sul aí. Alô, meu amigo.
1: Valeu, Dudé do Irmã Dulce, um abração. Ivanildo Lobo.
6: Bom dia, bom dia, bom dia.
1: Bom
6: meu
1: dia.
6: Amigo Léo Vieira.
1: Bom dia, minha querida.
6: Da rádio, um
1: Isso.
6: abraço pra Marcelena.
1: Isso.
6: Né,
1: Exatamente.
6: Ela, não esqueça, quando vier aqui, vim aqui em casa, meu
1: Isso.
6: fogãozinho caipira.
1: Vai, vai sim,
6: vou
1: vai
6: botar
1: sim.
6: ela no fogãozinho caipira pra ela fazer comida.
1: Oh,
6: um abraço, Marcelena.
1: Viu, Marcelina? Se prepara que você vai pro fogão caipira fazer comida pra gente, viu?
6: O quê? Não acredito.
1: É, e é eu que vou levar ela aí. Se ela me permitir, eu levo, viu? Se me permitir, eu levo. É, minha amiga Marcelina, abração pra você, tudo de bom. Vilonei.
7: Bom dia, meu amigo.
1: Ó, a voz tá pesada, hein?
7: Sei de porquê. Fazer um café já pra me orar, vai. Ela dá uma minha bicha, Maria Gabriel. Muitos amigos. Tá completando 31 anos. Carla Morena, Deus em lá, querido Léo Vieira, que é você pra toda uma boa quinta, que Deus abençoe nós todos.
1: Valeu, Viloni, abração, meu querido, tudo de bom, viu? O Antônio, motorista de aplicativo, também tá dizendo bom dia, tô ligado, Léo, tô ligado, obrigado, Antônio, abração pra você também, tudo de bom, felicidades e uma ótima Ótima quinta-feira. Alô, Lucivan, fala, meu querido.
8: Bom dia, bom dia, bom dia, bom dia, meu amigo Léo Vieira.
1: Bom dia, bom dia, bom dia.
8: Ótimo programa pra você, meu amigo.
1: Hoje, obrigado,
8: hoje,
1: querido.
8: O itinerante hoje é Gurupi.
1: Ai, Gurupi hoje.
8: A capital da amizade. Tô ouvindo aqui, saindo aqui, deu vindo.
1: Legal, obrigado,
8: um abraço,
1: meu querido.
8: Com Deus e um bom programa do vereador Lucivan.
1: Abração, Lucivan, pra você também, tudo de bom, tá?
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1: Agora tem o Rick e Renes. Sem direção.

0: Outra coisa boa é Rick Renes, Sem Direção, gente, sensacional, né? Agora são 7:45, 7:45. Gente, eu acho que ninguém sonha mais do que a Rosa, viu? Ninguém sonha mais do que a Rosa, né, Rosa?
1: Bom dia, Léo.
0: Bom dia, minha amiga.
1: Eu sonhei com a cobra coral.
0: Olha aí.
1: Eu fui passear numa casa, chegou lá o gatinho brincando com essa cobra coral dentro de um jarro.
0: Olha. E aí?
1: Aí eu fui saindo, me afastando, certo, né? Porque a cobra foi saindo.
0: Ok.
1: Aí quando eu saí, fui andando, olha outra cobra aparecendo
0: outra
1: na minha
0: cobra.
1: Frente. Uma
0: meu
1: cobrinha
0: Deus
1: bem
0: céu.
1: Fininha, azul. A coisa mais linda, sabe?
0: Ah, essa era bonita.
1: A cobra, uma azulzinha fininha, na faixa de 2 metros, sabe?
0: Legal.
1: E atravessou na minha frente.
0: Certo.
1: E eu passei por ela, saí andando e ela
0: menino,
1: não fez nada, não.
0: Velho.
1: Falei,
0: não,
1: essa cobra não
0: nadinha.
1: É perigosa, não.
0: É perigosa,
1: ela é azul.
0: Não. Azulzinha, bonita.
1: Bem fininha, azul. E eu olha, passei e fui embora. Eu quero
0: certo
1: que você veja esse sonho aí pra mim.
0: Pronto,
1: Leozinho,
0: minha amiga. Vamos
1: um
0: ver agora.
1: De bom dia. Que Deus
0: bom
1: abençoe
0: dia
1: você e toda a equipe da Unitins FM. Sabe?
0: Amém, minha querida. Obrigado, viu? Felicidades
1: um
0: aí.
1: Ótimo dia pra você, abençoado por Deus, Leozinho.
0: Obrigado, eu que
1: se for
0: agradeço.
1: Possível, você vê esse sonho aí pra mim. Não vou pedir a música, não.
0: Tá bom, vamos saber do sonho agora. Gente, ninguém sonha mais do que a Rosa, viu, gente? Ninguém. A Rosa sonha toda noite, meu Deus do céu. Vamos lá, Rosa, é o seguinte, ó. A cobra coral pode representar a necessidade de atenção e prudência, tá? Ela simboliza situações ou pessoas que exigem cuidado antes de confiar ou tomar uma decisão importante. Já a cobrinha azul que você viu, né? Essa cobra azul está associada à tranquilidade, à comunicação e à sabedoria, tá? Uma cobra azul pode indicar uma transformação interior ou a importância de ouvir sua intuição e expressar seus sentimentos, tá? Olha, o fato de nada acontecer nesse sonho é um detalhe positivo, tá? Pode sugerir que você conseguirá lidar com desafios ou evitar problemas sem grandes conflitos. Olha, também pode indicar que um medo ou uma preocupação é menor do que parece, né? Do que você tá pensando, tá bom? Tá aí o significado do seu sonho da minha amiga Rosa. Valeu, Rosa, tá certo aí, minha querida? Um abraço, viu? Tá aí o significado do seu sonho, Rosa. Bora para previsões, gente? As previsões para os signos, tá na hora, vamos lá.
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3: Alô, você que é de Capricórnio, de 22 de dezembro a 20 de janeiro.
0: Olha, hoje é um bom dia para repensar suas propriedades, as suas prioridades e dar mais valor ao que realmente importa, viu? Algumas mudanças de atitude podem trazer mais segurança e tranquilidade. Confie em si e escolha o que faz bem para a sua vida, tá bom? Os números da sorte, anota aí, 0819, número 30, e a cor para o dia de hoje é marrom.
3: Atenção, aquariano e aquariana, de 21 de janeiro a 19 de fevereiro.
0: Olha, hoje você pode sentir as emoções mais fortes do que o normal. É um ótimo momento para ser verdadeiro consigo mesmo, mostrar quem você é e fazer mudanças que tragam mais felicidade, tá? Confie no seu potencial e não tenha medo de crescer. Os números da sorte para hoje são 03, 15, número 27, e a cor para hoje é azul celeste.
3: Atenção, você que é de peixes, de 20 de fevereiro a 20 de março.
0: Atenção, peixes, olha, hoje é um bom dia para desacelerar e ouvir mais a sua intuição, viu? Momentos de silêncio podem trazer respostas importantes e ajudar você a entender melhor o que sente. Olha, algumas mudanças começam por dentro e com o tempo vão transformando a sua vida, ok? Os números da sorte para hoje são 12, 25, número 39, e a cor é lilás.

0: Aí é hábito e é hábito previsível, gente. Sensacional essa música. Gostou, Rainha?
1: É claro.
0: Marcelina que pediu essa moda, viu?
2: O quê? Não acredito.
0: É, Marcelina que pediu essa moda. Gente, cafezinho pra todo mundo, ó. Cafezinho alvorecer, deixa eu ver aqui mais mensagem de áudio. Ô, Maria Nogueira, bom dia, querida. Cadê a mulher? Vamos lá.
3: Elvira, bom dia.
0: Bom um dia, minha
3: amor
0: amiga.
3: De Cristo, nossos corações.
0: Amém, querida, amém.
3: Passando com muita alegria no isso. Seu programa para agradecer a Deus em primeiro lugar, segundo
0: amém,
3: a você.
0: Querida. Isso.
3: Que lê a palavra de Deus para nos orientar a todos os momentos de nossas vidas, Léo.
0: Amém, graças
3: estamos
0: a Deus,
3: estamos muito
0: né?
3: Gratificando por tudo isso.
0: Amém.
3: Eu mando a próxima música aí pra Zé Valdo lá no Zé Pereira.
0: Isso.
3: O Júnior lá no Zé Pereira também. Toda
0: maravilha.
3: A galera aí do Zé Pereira. Um assentamento aí depois de Porto Nacional. E pra todos que estão nos ouvindo nesse momento, Léo Vieira, vamos que vamos, porque quintou, Léo, vamos que vamos.
0: É, minha amiga, vamos que vamos. Um abração pra minha amiga Maria Nogueira, gente boa, gente finíssima. Deixa eu ver quem mais vai falar comigo. Bom dia, bom dia, bom dia.
4: Bom dia, Léo Vieira.
0: Bom dia, minha amiga.
4: Aqui é Eva, de Setor Brigadeiro.
0: Oi, Eva.
4: Eduardo Gomes, aqui de Porto Nacional.
0: Porto Nacional,
4: Léo
0: maravilha.
4: Vieira, toca pra oi. Mim a música
0: qual
4: Volta
0: é?
4: Pro Meu Coração.
0: Oh, essa é bonita, né?
4: Só pra mim curtir.
0: Tá ok, minha querida.
4: E bom dia.
0: Ó, não vai dar tempo hoje, viu? Ainda tem ali, ó, 4 músicas que eu ainda vou ficar devendo, viu? Mas aí você pede amanhã um pouquinho mais cedo pra gente atender, tá bom, Eva? Obrigado, querida. Quem mais?
5: Bom dia.
0: Bom dia, bom dia.
5: Léo Vieira, bom dia a todos
0: bom
5: da
0: dia.
5: Rádio.
0: Quem está falando?
5: Eu quero pedir uma música.
0: Qual é a moda?
5: Vou oferecer pro meu marido e pros meus filhos.
0: Certo.
5: A música é Trio Paradura, Pássaro Sem Ninho.
0: Ó, Pássaro Sem
5: Ninho. Bom dia a todos.
0: Bom dia, minha querida. Obrigado, viu? Felicidades pra você, nossa amiga. É Simone, é isso? Simone Coimbra. Obrigado. Quem mais aqui tá dizendo bom dia, Léo? Olha, gostaria de pedir uma música e oferecer pra dona Sirleide e o seu Adelaide, né? Pra o meu amigo Célio também. Toca aí, pra, Passarinho Prisioneiro. Maravilha. Quem foi? Paulinho, é isso? Paulinho, um abração pra ele. Não dá tempo da gente tocar, viu, Paulinho? Mais um abraço. É, já estamos aqui no finalzinho do programa. Quem mais? José Pernambuco também está com a gente aqui. Obrigado pela audiência, pela companhia. Não vai dar tempo da gente colocar o áudio, mas um abração para o José Pernambuco. Obrigado pela audiência. 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
1: Que?
0: Aí é bom demais, é bom demais. Comidinha simples, né? Mas é gostosa, rapaz, é coisa boa, né? Viu, Marabá? Obrigado, meu querido. Buffet, melhor buffet dele, viu, gente? Marabá Buffet. Linda Matos tá dizendo, acorda Brasil, que alvorecer chegou, Léo Vira, bom dia, que Deus abençoe o nosso dia, Linda Matos e o Milton, meu netinho Heitor também e os meus sobrinhos, a Ana Luísa e o Arthur Luiz, olha aí, estamos na chácara Três Corações, ligadinhos no alvorecer feito pra você, tchau, obrigado, valeu, abração pra vocês aí, viu, minha amiga Linda Matos, pra você, pro Milton e pra toda essa galerinha aí curtindo o programa. Meu amigo Otílio também tá com a gente, obrigado Otílio pela mensagem, não dá tempo da gente colocar o áudio, mais um abraço. Nazaré do Aurini 3, obrigado pela audiência, pela companhia. Adelaide Oliveira também com a gente, um abração para Adelaide Oliveira, tudo de bom e uma ótima quinta-feira. Quem mais? Lucinete também mandou áudio pra gente, não dá tempo de colocar, mais um abraço. E a nossa amiga Rita, a Rita também mandou áudio pra gente aqui, um abraço Rita, obrigado, viu? Bom, vem aí ele, Luiz Carlos Bordoni, pra finalizar o nosso programa, vamos lá.
2: Olha, não há um só dia que Deus não cuida de você. Então, ao acordar, fale com ele, peça que abençoe o seu dia, que mantenha viva a sua capacidade de sonhar, de ter esperança, que traga para você saúde, paz e alegria. Tenha fé nele e em você. Acredite na sua força, vá à luta e vença. Você merece. E que seja para lá de bom o seu dia de hoje.
0: Aí mais uma bela mensagem dele, Luiz Carlos Bordoni, sempre uma mensagem especial aí no finalzinho do nosso programa. Bora, Mariazinha?
3: Ah, não, o programa já acabou.
0: Já acabou, menina, vambora.
3: Ah, que pena, não é mesmo?
0: Que pena.
3: Amanhã tem mais?
0: Tem, amanhã tem mais, amanhã é sexta-feira, né? Amanhã nós chegamos bem cedinho no seu rádio, a partir das 5 da matina com o nosso programa Alvorecer feito pra você. Amanhã é sexta-feira, hein, gente? Amanhã é sexta-feira já.
1: É,
0: dona Maria, sexta-feira tá chegando já, gente. Ó, lembrando, semana que vem, Léo Vira vai tirar uma semaninha de folga, viu, gente?
1: O quê? Não acredito.
0: Semana que vem vou tirar uma semaninha de folga, tá? É desse jeito. Chegou o mês de julho, né? Nós temos uma escala de descanso, uma semaninha para cada comunicador. Então, a minha semana já é a semana que vem. Já vou dar uma descansadinha, viu? Dar uma descansadinha. É desse jeito. Bom, gente, tô indo nessa. Obrigado, tá? Pelo carinho da audiência, que Deus abençoe o seu dia. Vem aí a Poliana Siqueira. Vem aí o show da manhã com a nossa amiga Poliana Siqueira. Hoje, quinta-feira, é dia de TBT, né, gente? Dia de TBT. Valeu, abraço. Olha aí, ó, Sami Rico e Zezé de Camargo, a Estrada da Vida. Tchau, tchau.
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3: A Universidade Estadual do Tocantins está com inscrições abertas para o processo seletivo de professor tutor presencial bolsista do projeto Tô Graduado. As inscrições seguem até o dia 5 de julho, exclusivamente via internet, no link unitins.br/concursos. São 17 vagas imediatas, além de formação de cadastro reserva. As vagas estão distribuídas entre 11 polos presenciais do projeto nas cidades de Araguaçu, Arapoema, Campos Lindos, Caseara, Colinas, Guaraí, Itacajá, Miranorte, Paranã, Sítio Novo e Xambioá. Para se inscrever é necessário apresentar certificado de graduação em área relacionada ao curso de tecnologia em análise e desenvolvimento de sistemas, tecnologia em gestão do agronegócio ou tecnologia em gestão pública, a depender da vaga de interesse. Especializações e experiência profissional irão somar pontos classificatórios para o candidato e deve ser informados no formulário de pontuação entregue no momento da inscrição, conforme descrito no edital. O resultado final será divulgado no portal da Unitins no dia 16 de julho.
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3: Oi, oi, oi. Bom dia.
4: Meu dia melhorou.
3: Hoje é quinta-feira, meu povo.
4: Otimista já sorriu.

otimista já acorda de bem com a vida, né? Confiando mesmo naquilo que a gente não tem certeza que vai acontecer, mas a nossa fé move montanhas. Bom dia pra você em casa, no carro, no trabalho. Bem-vindo a Unitins FM. Muito prazer. Eu sou a Poliana Siqueira. Até meio-dia a gente segue juntos aqui. É o nosso show de todas as manhãs, 8 horas, 10 minutos. Poliana com Y, Siqueira com S. Muito prazer. E aí, como é que você tá? Tudo bem? Tudo certinho? A partir de agora, o nosso show no ar, na sua Unitins FM, no seu rádio, em casa, no carro, no trabalho. Ah, você pode participar com a gente, 639-9915-6234. Quem

da música. Dia de abrir aquele baú de lembranças, sabe? Deixar que uma canção nos leve de volta a momentos que marcaram a nossa vida. A música tem esse poder, né? Mas ó, vamos escolher, eu sempre falo isso, recordar aquilo que faz bem. Nada de ficar alimentando saudade que machuca, né? Revivendo aquele momento de tristeza, não. A minha missão aqui é despertar as boas memórias em você, aquela música que lembra a sua infância, as brincadeiras lá no meio da rua, as viagens em família, né? O primeiro amor, um domingo feliz, um churrasco com os amigos, uma festa que ficou na cabeça, enfim, lembranças que fazem a gente sorrir sem perceber, que traz, né, que desperta essa coisa boa. E é impressionante como a música tem esse poder, né? De repente a gente volta no tempo, às vezes começa ali o primeiro acorde, o primeiro toque, a gente já lembra do cheiro de algum lugar, do abraço de alguém, né? Da voz de quem a gente ama, de uma fase boa da vida. A música guarda pedaços da nossa história. E hoje o nosso TBT tem um gostinho diferente, porque é o último TBT que a gente vai fazer juntos antes das minhas férias, então eu quero aproveitar cada minutinho dessa manhã com você, tá? Manda sua mensagem, participa com a gente, 639-9915-6234 é o telefone pra você interagir comigo nessa manhã mais do que especial de quinta-feira. Em casa, no carro, no trabalho, aonde você estiver. Obrigada por escolher a Unitins FM, tá? Mais um amanhecer, mais uma oportunidade que Deus nos entrega. E antes da gente começar a tocar música, falar de música ou de qualquer outro assunto, eu queria pedir para você prestar atenção. A vida tem uma maneira curiosa de nos ensinar. Ela nem sempre responde no nosso tempo, nem sempre abre a porta que a gente quer, nem sempre realiza os nossos planos quando imaginamos. E é justamente aí que mora um dos maiores desafios. Continuar acreditando quando ainda não existe nenhum sinal de que as coisas vão melhorar. Isso é fé, tá? Porque é fácil, né, a gente ter esperança quando tudo tá dando certo, falar, ah, tá tudo bem. Difícil é manter o coração firme quando os dias parecem iguais, quando o telefone não toca, aquela ligação que você tá precisando, que você tá contando os dias e ele não toca, quando a resposta não chega, quando a oportunidade demora, quando a saudade aperta, ou quando a gente faz de tudo e parece que não mudou nada. Mas existe uma verdade que eu gosto de guardar comigo. Só porque você ainda não enxergou a mudança, não significa que ela não esteja acontecendo. Uma árvore, ela passa muito tempo criando raízes antes de mostrar os seus frutos. E talvez a sua vida esteja exatamente assim. Você olha para cima, acha que nada cresceu, nada aconteceu, mas Deus está fortalecendo as suas raízes, está preparando você para receber aquilo que você vem pedindo. Não tenha vergonha de recomeçar, não. Não tenha vergonha de estar cansado, de falar, ai, hoje tá difícil. Todo mundo enfrenta batalhas que ninguém vê, que ninguém imagina. Tem gente que tá sorrindo por fora e chorando por dentro. Tem gente que trabalha o dia inteirinho e não sabe nem como é que vai pagar as contas. Tem gente que sente falta de alguém. Tem gente esperando por uma cura, por um emprego, por uma reconciliação, por uma notícia boa. E sabe o que que todas essas pessoas têm em comum? Elas continuam acordando todos os dias, continuam tentando, continuam acreditando, mesmo que às vezes a fé esteja fraca. E isso já é uma demonstração de coragem. Se hoje você precisava ouvir alguma coisa, que seja isso, tá? Não deixe que um momento difícil, esse momento que você está passando agora, faça você acreditar que a sua história inteira será difícil. A página que você está vivendo hoje não é o livro inteiro. Ainda há capítulos que você não leu. Ainda existem encontros que vão mudar a sua vida. Ainda existem sorrisos que você vai dar sem imaginar que um dia chorou tanto. Ainda existem sonhos esperando a hora certa para acontecer. Então cuide de você. Não carregue pesos que não são seus. Perdoe quem puder ser perdoado. Abrace quem você ama. Agradeça pelas pequenas vitórias. Elas parecem até pequenas hoje, mas são elas que constroem as grandes conquistas do amanhã. E nunca esqueça de uma coisa, tá? Deus não desperdiça lágrimas. Cada oração feita em silêncio, cada noite mal dormida, cada esforço que ninguém viu, tudo isso tem um propósito. Que essa quinta-feira traga mais leveza pro seu coração, tá?
Que essa quinta-feira traga para você motivos para sorrir. Obrigada por escolher começar essa manhã comigo. Que Deus abençoe a sua casa, proteja a sua família. Que você tenha um dia iluminado, abençoado. O nosso show está no ar. Bom dia.

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0: Bom dia, 8 horas, 19 minutos. A gente vai começar hoje com esse carioca que é maravilhoso. Olha, Marco Sabino é um cantor carioca, compositor, violinista. Começou a fazer sucesso lá no fim dos anos 70, início dos anos 80. Sempre com um estilo leve, misturando MPB, pop. E essa música que eu vou tocar agora, ela foi lançada lá em 1983 e acabou se tornando o maior sucesso da carreira dele. Até hoje é uma música muito querida, né? E sempre aparece assim nas programações de flashback. É impossível não tá lá essa música. E tem uma curiosidade interessante, essa música ela fala de esperança, né? De recomeço e da luz que a gente encontra mesmo depois dos momentos difíceis. E aí talvez seja por isso que ela continua emocionando tanta gente mesmo depois de 40 anos, né? Mais de 40 anos depois. Aumenta o volume, fecha os olhos aí por um instante, deixa a música fazer o resto. Tenho certeza que essa música vai te levar para um momento especial aí da sua vida, ó. Reluz, Marco Sabino.

0: Tocantins FM, 8h28 agora. Que pancada de música, meus amigos. Esse é o Julio Iglesias. Ei, bom dia pra você. Sua participação aqui pelo 639-9915-6234.
1: Ande inventando por aí.
0: Bom dia!
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0: A gente segue juntos até meio-dia. Você participa comigo. Vamos lá pro nosso WhatsApp. Ouvir você que tá
3: bom dia,
0: aqui.
3: Bom dia, bom dia, bom dia,
0: bom dia. Ô, Demi, bom dia, meu amigo.
3: Sanitário. Uma boa quinta-feira. Hoje é só as melhores.
0: Só as
3: tudo que você falou, nosso
0: clássicas.
3: Amigo Alex. Trabalha na 75 aí, dá um alô aí a todos. Alexista aí, todos mecânicos aqui, trabalhando na 75 aí, Poliano. Bom dia a todos aí, trabalhadores. Demial.
0: Valeu, Demizão.
3: Tá.
0: Feliz demais em ter você com a gente todo dia aqui, viu, Demi? Valeu, bom dia. Bom dia, Marcos Guerra. Tudo bem, querido?
4: Bom dia, bom dia, bom dia, bom dia, menina. Poliana, Poliana, Cerqueira, Cerqueira com S, né?
0: Siqueira com S.
4: Poliana com
0: Y. Poliana com
4: Y. Eu não sabia falar a música que é, eu escrevi pra você. Na mensagem aí, antes dessa aqui.
0: Tá.
4: É uma música que eu recordo meu pai, meu velho pai, que Deus tenha no céu.
0: Uh-huh.
4: Gostava demais dessa música. Mesmo com seus 70, 80 anos de idade, ele gostava dessa música. Ele foi fã de banda, né? Da Street, tá, Big Floyd também. Bom, essa musicão aí, ó, marcar as pessoas pela Marco Lapada.
0: Beleza, Marcos, um abraço pra você, bom dia, viu? Obrigada, querido, pela sua companhia. Ô, Elias, bom dia.
5: Bom dia, Poliana Cerqueira, sou Elias Nunes, conhecido como Elias da Banana, que mora aqui na Alameda 106 Norte, quadra 5, lote 11, e vou mandar lembrança também para a Nalvinha, que ela mora na Orini 3, que ela falou hoje em meu nome no programa de Léo, Elias da Banana, que
0: seu
5: ela
0: Elias
5: falou. E também para você, minha grande amiga, que me recebeu aí no estúdio da Unitim.
0: Coisa linda!
5: Com muito amor e carinho.
0: Foi.
5: Abraço pra você também.
0: Seu Elias é aquele ouvinte que perdeu o número da rádio, aí ficou, mandava mensagem, ninguém respondia. Ele falou, peraí, eu sei onde fica essa rádio, eu vou lá pegar esse número pessoalmente, né, seu Elias? E veio aqui, um abraço, viu? Bom dia! Bom dia, Poli. Onde há vontade, há chance de dar certo. Isso vale pra tudo. Olha que bonito! Exatamente isso, é Altair. Um abraço, viu, Altair, pra você. Alô, Maria Nazaré, um beijo pra você também. Bom dia, princesa. Que bom ter você toda quinta-feira, né? É tão bom voltar atrás, lembrar dessas coisas que nunca deveria ter passado, né? Bom dia, tô aqui ouvindo você, a Nazaré. Um beijo pra você, Nazaré. Bom dia, bem-vinda. Boa quinta-feira, tá?
6: Bom dia, bom dia, bom dia, Poli.
0: Bom dia.
6: Poli,
0: bom dia,
6: tudo. Essa música tá boa demais, Poli. Antiga,
0: eita. Beijo, meu amor, pra você. Bom dia.
6: Tá bom demais.
0: 8h31, ó. Esse é o Grupo Carrapicho. Fez sucesso demais da conta. E a gente recorda hoje no nosso TBT Tic Tac. Bom dia.

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1: Agora 8h38, é hora de informação. Mara Santos, bom dia.
2: Bom dia, Poliana. Ótima quinta-feira para você e todos os ouvintes ligados aqui no Show da Manhã. E a gente chega agora com a seguinte informação. A Universidade Federal do Tocantins convida para a cerimônia de lançamento da pedra fundamental do Hospital Universitário da UFT. O evento irá ocorrer daqui a pouquinho, às 9 horas da manhã, na 1301 Sul, aqui em Palmas. O Hospital Universitário da UFT irá funcionar como centro de formação, pesquisa, inovação e assistência à saúde. O objetivo da estrutura é ampliar o acesso da população aos serviços especializados do Sistema Único de Saúde, além de fortalecer a qualificação de profissionais que irão atuar em benefício da sociedade. Mudando de assunto, para encerrar esse bloco, o Festival Gastronômico de Araguaína entra na reta final das inscrições e terá 2 shows nacionais. Vamos saber os detalhes com Antônio Neves.
3: O Festival Gastronômico de Araguaína entra na reta final das inscrições. Cozinheiros, chefes, churrasqueiros e empreendedores interessados em participar das competições têm até esta sexta-feira para se inscrever gratuitamente. O evento será realizado de 25 a 27 de setembro no Centro de Convenções com o tema churrasco e vai distribuir R$ 80 mil em premiações para vencedores de 5 categorias. Além das disputas gastronômicas, o festival contará com aulas shows de chefes renomados e apresentações nacionais. Entre as atrações confirmadas estão a banda Biquíni Cavadão, no dia 25, e o duo Ana Vitória, no dia 26 de setembro. As inscrições são presenciais e exclusivas para moradores e empresas de Araguaína. De Palmas, Antônio Neves para a Unitins FM.
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1: TBT. 20, faltando para as 9 agora. Bom dia para você, uma ótima quinta-feira. Boas lembranças aí, né? Silvinha, bom dia.

Rapaz, e o rádio dela, se alguém bater na porta, não escuta não, hein, Silvinha? Bora trabalhar, porque quem trabalha deitado é fer de passado, Zenela. Beijo pra você, meu amor. Poli, quinta-feira, feliz quinta-feira pra nós. Um beijo pra você. Queria ouvir uma música do Roberto Vilar. Quem é que mandou? O autor da Vila Grotins. Um abraço pra você aí, tá? Tudo de bom, bom dia. 19, faltando pras 9 agora. Vamos voltar no tempo com o Reginaldo Rossi? Essa aí, lá de 1900.

0: FM 12, faltando pras 9 agora, Zé Geraldo, Senhorita. Tem música que parece conversar com a gente, não é? E é exatamente o espírito, né, do nosso TBT de todas as quinta-feiras, revisitar momentos que fizeram e que faz bem para o nosso coração. E agora eu quero convidar você pra gente continuar essa viagem no tempo com um dos grandes nomes da música romântica brasileira. Eu vou tocar agora uma do José Augusto. E o José Augusto, você já sabe, né? É daqueles artistas que marcaram gerações com uma voz inconfundível, com canções que atravessam o tempo sem perder a emoção. José Augusto Carioca começou a fazer sucesso ainda lá na década de 70, mas foi nos anos 80 e 90 que ele conquistou definitivamente o Brasil com as suas músicas românticas, sempre falando de amor, né? Sempre com muita emoção.
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0: 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E essa é uma dessas, né? Que faz a gente viajar, que faz a gente relembrar. Aumenta o volume, a minha história. José Augusto, faltando 9 para as 9. Bom dia. Sabe.

dos maiores cantores e compositores românticos do nosso Brasil, José Augusto, carioca, nascido em 1953. José Augusto começou a estudar piano aos 8 anos. Nos anos 70, ele estourou com a música de que vale a pena ter tudo na vida. Vendeu milhões de discos, fez muito sucesso em toda a América Latina, compôs grandes hinos da música brasileira. Você sabia que aquela música Evidências, né? Que é o hino brasileiro, né? É essa música Evidências, a música Aguenta Coração, Sonho por Sonho, são músicas, né? De autoria do José Augusto. Essa última aí, Evidências, em parceria com Paulo Sérgio Vale, os dois fizeram esse clássico, né? Da música sertaneja. São músicas que marcaram época, né? Temas de novela, inclusive a música Aguenta Coração foi tema de abertura da novela Barriga de Aluguel, lá no comecinho dos anos 90. Esse é o José Augusto, né? Famoso dentro e fora do país também, levando o romantismo brasileiro para países como México, Argentina, Espanha. Gravou muitos dos seus sucessos em espanhol, italiano. José Augusto acumula mais de 25 milhões de discos vendidos em toda a sua longa jornada, né? Continua ainda fazendo seus shows, o artista segue na estrada, celebrando aí mais de 50 anos de carreira, com grandes turnês pelo Brasil, parcerias, né, com grandes artistas. É o José Augusto, que não pode faltar no nosso

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1: É o nosso TBT aqui na sua 96 FM, a nossa Unitins FM. Eu sou a Poliana Siqueira, a gente segue juntos até meio-dia. Você continua participando, continua interagindo com a gente. Bom dia, Poliana. Olha, Poli, eu espero a semana inteira por essa quinta-feira, viu? O TBT do seu programa já virou tradição aqui na minha casa. É o dia de aumentar o volume do rádio e viajar com a música. Um abraço, manda um alôzão pra nós aí.

0: Maurícia, é? Ou é Mauriane? Mauriane, né? Um abraço, viu, pra vocês aí ligados com a gente. Muito obrigada pela companhia, pelo rádio ligado. Bom dia, Poliana. Meu Deus, eu não sei como vai ser 30 dias sem o TBT nas quintas-feiras pela manhã. Ainda bem que tem a Shirley pra salvar a tarde. Já sei o que eu vou fazer, né? Não, vai não. Vai pra concorrência não, André. Um abraço pra você, viu, Francisco André. Obrigada, Francisco, pela sua companhia, viu? Bom dia. Poli, hoje, é dia de arrebentar os corações, né? Eu sou a Tânia, tô aqui ligada ouvindo você. Beijo, Taninha. Bom dia pra você. Poli, bom dia. Tô ligada ouvindo você e, ó, preciso te dar os parabéns. Impressionante como você acerta na seleção das músicas, uma melhor que a outra. Manda um alô pra mim aí, um beijão pra você, a Ivone. Beijo, Ivoninha. Tudo de bom, tá? Bom dia, Poli. Manda um abraço pra minha paciente, a Cileide. Eu tô de plantão com ela hoje aqui, cuidando e ouvindo você. A Cris, um beijo pra você, tá, Cris? Bom dia. E pra sua paciente aí, a Cileide, também ligada com a gente, sintonizada aqui no nosso TBT. Oi, Maria Helena, bom dia.
1: Bom dia, Poliana. Véspera de férias, né? Véspera não, na verdade ainda não é véspera, não. A véspera vai ser no domingo, né? Porque pode ser que você não trabalhe sábado e domingo, mas férias não se começa na sexta, né?
0: É na segunda, né, Maria Helena?
1: Hoje eu nem vou pedir música, só dar bom dia mesmo. E oferecer todas as músicas bonitas que passar pra Lucília. As que não for bonita, nega, escuta do mesmo jeito também, não tem problema não. Só seja feliz e o resto é o resto.
0: É, e ó, por falar em seja feliz, a próxima é Felicidade com Roupa Nova. 8h57, bom dia. Poliana, eu tô ligado no seu programa indo pra praia. Ê, Alfredo! Lá em Dunas de Marapé. Ah, em Maceió, né? Um abraço pra você aí. Olha como ele tá chique. Bom dia.

Tocantins FM 93 agora, Odaí José, Tentei Te Esquecer. Também o Roupa Nova com a música Felicidade. Alô, meu amigo Odaí, já que eu toquei o Odaí, lembrei do Odaí, servidor aqui da Unitins FM, nosso ouvinte, toda hora o foninho de ouvido é ligado o tempo todo, né, Odaí?

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1: 9:07 é hora de informação. Viviane Goulart chega para deixar a gente bem informado. Bom dia, Vivi.
2: Bom dia, Poliana. Bom dia pro pessoal que tá aí acompanhando a gente. Tô chegando aqui com informações para os nossos ouvintes. Os usuários de energia elétrica aqui no Tocantins terão um reajuste tarifário de até 8,11% a partir do dia 4 de julho, viu? Esse aumento na tarifa foi aprovado em reunião realizada pela diretoria da ANEEL nesta semana. A Energisa, ela atende aproximadamente 707 mil unidades consumidoras nos 139 municípios do Tocantins. Segundo a ANEEL, o aumento tem faixas diferentes e o reajuste médio para o consumidor ficou em 7,92%. Conforme a ANEEL, o reajuste tarifário anual leva em consideração o índice inflacionário que é previsto no contrato. Agora, mudando de assunto, o governo do Tocantins abre chamamento para contratação temporária de médicos especialistas no Hospital de Referência de Araguaína. Vamos aos detalhes com a Vilma Araújo.
3: A Secretaria de Estado da Saúde do Tocantins abriu chamamento público para a contratação temporária de médicos especialistas que vão atuar no Hospital de Referência de Araguaína. As vagas são para profissionais com registro de qualificação de especialista nas áreas de cirurgia geral, urologia, neurocirurgia, proctologia e cirurgia vascular. Os interessados devem enviar currículo e documentação comprobatória para o e-mail informado na portaria publicada no Diário Oficial do Estado. Os salários variam de R$ 7.500 a R$ 22.500, de acordo com a carga horária, além dos adicionais de insalubridade e de trabalho noturno previstos em lei. Mais informações no site da Saúde, saúde.to.gov.br. De Palmas, Vilma Araújo.
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1: Bonitins FM 99 agora, bom dia pra você, o nosso show da manhã especial de quinta-feira. Ó, deixa eu mandar um abraço aqui para o Ubiratã. Ubiratã que mandou mensagem, Poliana, manda um alô pra nós lá na Vitor Tratores. Eu sou o Ubiratã e o meu companheiro de serviço é o João Carlos. Um abração pra vocês aí, viu, Ubiratã? Fico muito grata, muito feliz em saber que vocês escolhem ouvir a Unitins FM. Um abraço, João Carlos, pra você e pra você, o Ubiratã, o pessoal aí da Vitor Tratores. Obrigada, viu, pela companhia, pela audiência. Bom dia. Vamos lá pro WhatsApp Unitins FM 639-9915-6234. Ah, tu vê, tem mais uma mensagem aqui que veio pelo Instagram. Aliás, muita gente, né, manda mensagem via Instagram. Quem foi que mandou aqui também? Poli, linda mensagem que você começou o programa hoje. Você não sabe como é gratificante ouvir essa música de abertura do seu programa, que já se tornou a minha oração matinal. Obrigada por você tornar as nossas manhãs mais alegres. Um beijo, minha linda. É a dona Maria Elza. Um beijo, meu amor. Eu que fico muito feliz em saber que todo dia cedinho eu tô aí na sua casa te fazendo companhia através do rádio, viu? Deus abençoe. Bom dia. Obrigada, meu amor, pela companhia. De bom. 9:10 agora, a Elisete tá com a gente. Bom, olha aqui a Elisete passando para desejar boas férias para você, que Deus abençoe com muita saúde e felicidade você e toda a sua família. Amém. Um beijão para você, tá? Oi, dona Josefa. Bom,
4: bom dia.
1: Bom dia,
4: minha princesa Pauliano. Você é uma estrela arrasando os corações.
1: Ei, dona Josefa. Só moda boa, né, dona Josefa?
4: Quero que você passe a música para mim aí de Vando. Ah. Oferecida pra todas as galera aqui da Urani 2, pra vocês e pra toda a minha família também, todos os ouvintes também.
1: Um beijo. Cheiro, princesa. Valeu, bom dia. A Elisângela também tá com a gente lá na Fazenda Frigobar.
5: É, Poliana, tô aqui tentando fazer o amor. É. Tá difícil. Com essa música a gente queima as panelas, mulher. Como faz? Meu Deus do céu. Tá querendo matar os corações de sair de férias, é?
1: Deixar todo mundo morto e vaza, né, Eli? Um beijo, meu amor, pra você. O Alfredo tá muito chique, o Alfredo. Ele tá lá em Alagoas, Maceió. Ligado aqui, Poliana, ouvindo você, indo pra praia, lá pra Dunas de Marapé. Oh, meu Deus do céu. Olha, olha como a gente não fica feliz com isso. A pessoa tá lá em Alagoas, Maceió, mas não esquece, mas opta por ouvir a Unitins FM, não é? Coloca, conecta, dá um jeitinho de baixar um aplicativo e de ouvir a gente. Fica muito feliz com isso, tá, Alfredo? Um abraço pra você aí, bom dia. Olha, eu tô aqui ouvindo você, boas férias, a Patrícia de Cristalândia, um beijo pra você também, Cris. Alô, Rodrigo Aires, bom dia pra você, Rodrigão. A Valdinete também tá aqui. Oi, Val, bom dia.
6: Oi, Poliana, bom dia.
1: Bom dia.
6: Que é Valdinete de Buritirana. Olha, hoje é dia de TBT, né? Dia de relembrar. Então eu quero pedir a música Zezé de Camargo e Luciano. Eu acho que o nome da música é Tempo Perdido. Eu não sei, mas fala assim: tira a paixão da cabeça, a tristeza do olhar.
1: Ixi,
6: e é isso aí, Poliana. Eu ofereço pra todos que estão ouvindo a programação, pra meus filhos, Patrick, Patrícia, Sabrina, Matheus, e pra todos os meus familiares, e Buritirana e região, que não dá pra falar o nome, é muita gente. Ofereço pra todos que estão ouvindo a programação da rádio, pra você também, Poliana.
1: Obrigada,
6: um bom dia,
1: meu
6: que Deus
1: amor.
6: Nos abençoe.
1: Um beijo pra você também. Obrigada pela sua companhia, pela sua audiência, tá? 9:13, Roberta Miranda. Chega mais! Canta pra esse povão, Robertinha! Eu te amo, te amo, te amo! 1994, ela lançava esse clássico que está vivo na nossa memória até hoje. Bom dia!

0: minutos agora. Ó, quem chegou aqui de surpresa. Não é aquele bom dia muito assim, porque ele não trouxe pão de queijo. Mas bom dia, doutor Bola. Bom dia, Omar.
1: Hoje o bom dia foi. É, tá estando ao vivo.
0: Ao vivo.
1: Que chique. Bom Ô, Poli, eu tô passando aqui pela estrutura aqui da Unitins.
0: Uh-huh.
1: Não é da Unitins FM, onde eu estou agora, mas aqui no prédio, no auditório, tá?
0: Da universidade.
1: Está tendo uma audiência pública do IGPREV.
0: Uh-huh.
1: Eles estão prestando conta aos 20 mil aposentados e pensionistas que tem aqui no estado, né?
0: Sim.
1: É legal essa transparência.
0: Sim,
1: eles vão,
0: precisa, né?
1: Precisa, claro, vão ver como é que está, os números, quantos tem e como é que está a progressão, e eles têm um conjunto de informações. Uhum. E eu vou ter uma participação lá, vou esquentar aquele povo no final, até porque a vida não aposenta, né, Poli?
0: Não, a vida não.
1: Não, não aposenta, não. E é depois de aposentado que muitas pessoas vão ter o que fazer. Aquilo que podia ser uma barreira, eu tô trabalhando, não dá, não dá, não dá, não dá. Agora é a hora de você que tá aposentado colocar em prática aquele sonho, aquela vontade.
0: Isso,
1: ou não só no voluntariado,
0: antigo,
1: como eu. Mas aquele sonho antigo de pegar e ajudar as pessoas, e assim é que eu vou falar por lá daqui a pouco. Mas sempre é uma alegria de estar aqui, ver você, mesmo sem o pão de queijo.
0: Pois
1: mas,
0: mas
1: também nem só de pão de queijo vivem as pessoas, né?
0: Mas de manhã dá pra viver todo dia com pão de queijo.
1: É verdade. E é uma coisa tão boa.
0: O café e o pão de queijo não faz mal pra ninguém.
1: Diz que o pão de queijo não foi inventado. Foi uma graça que Deus fez com os mineiros. E depois eles passaram isso adiante, né? Então isso deve ser coisa de Deus, ou no mínimo de um anjo gordinho que tá lá, que gosta disso, né?
0: Meu amigo, obrigada pela passagem aqui, viu? Vamos tocar uma mora. O que você quer pra gente ouvir aqui?
1: Hoje eu acordei lembrando da minha mãe. Ela tá lá no céu vibrando por mim e pelos meus irmãos, pela minha turma, pelos meus netos, os que são os bisnetos e tal dela. Mas eu queria, eu lembro de uma música porque eu sou do tempo do KLB, né?
0: Ah, sim!
1: Isso não é de ontem, assim, mas eu sou dessa, mas a música.
0: Não, era Xuxa. Não, Xuxa você não lembra.
1: Não, já, não,
0: só
1: não
0: ouviu
1: tenho.
0: Falar,
1: só ouvi,
0: né?
1: Falar.
0: Eu também só ouvi falar na Xuxa.
1: Mas eu lembro aqui de uma música, Poli, aliás, Poliana com Y, né? E Siqueira com S.
0: Por favor.
1: Por favor. Mas é uma música que falava da mãe, mama mia.
0: Então.
1: Tá no jeito?
0: Eu acho que é essa aqui, ó.
1: Eita! Bora curtir, gente.
0: Vambora.

0: Ó, deixa eu mandar um beijo aqui pra Marilaide. Oi, Marilaide, bom dia, meu amor.
1: Olá, Ana Siqueira, bom dia, tudo bem? Olha, me mandar a mensagem de hoje da abertura do seu programa. Achei muito bonito, viu? Ai, beijo já. Boas férias, viu? Vamos sentir sua falta. Não sou muito de mandar mensagem na rádio, mas eu tô tempo, quando eu posso, eu tô ligada.
0: Obrigada, meu amor, um beijo pra você, tá? Pô, olha, aqui é o Mauro da comunidade São Pedro do Aureni 4. Tô aqui ouvindo você, valeu, Mauro, bom dia. Oi, Polia, Fernandinha Peara, beijo, Fê, pra você. Essa música aí, Poliana, é pra você quando você entrar de férias, né? Eu vou telefonar dizendo que eu tô quase morrendo de saudade de você. Ô, meu amor, que coisa linda. Vou telefonar dizendo que eu estou quase morrendo, adorei, Fê. Um beijo, bom dia. Oi, Valdemilson.
2: Bom dia. Poliana. Estamos por aqui na chácara, com o radinho ligado nesse programa maravilhoso, onde a sua voz ecoa como a voz de um anjo, trazendo para nós alegrias e as emoções. Um abraço, menino, um beijo no teu coração. Já estamos aqui com saudade.
0: Valeu, Valdemilson.
2: Mas é isso aí. Deus, Nossa Senhora no comando. Bom dia.
0: Bom dia.
2: Pois é, menino Poliana, não dá pra perder nenhum programa seu. Imagino esse da quinta-feira. Jamais, é imperdível. Estamos por aqui, menina.
0: Valeu, querido. Maicon Christian. Bom dia, Maicon. Tudo bem com você?
3: Bom dia, Poliana Siqueira.
0: Bom dia.
3: Bom dia, com alegria. Quintou, né?
0: Quintou.
3: Vamos por cá aqui, sintonizado aqui, na melhor. Cuida, cuida. Que nós tá de noite. chama e cuida.
0: Ô, Maicon.
3: Ó, pega a estrada.
0: Bom trabalho aí pra você, tá, Maicon? Bom dia.
4: E aí, Poliana, com um modão desse aqui, você vai matar nós desse jeito.
0: Não, não é pra matar
4: aí
0: ninguém, não.
4: Aí a viagem fica comprida. Cuida.
0: Valeu, Maicon Christian, um abraço pra você. Olha, eu tô aqui na faxina aqui em casa, no jardim, em casa, né, na faxina, em casa e jardim, ligado, ouvindo você, né, o meu sobrinho Keterson, meu filho José Benjamin, estão na limpeza do quintal. Ah, tá, você cuida da casa aí, limpando a casa, fazendo a faxina, e eles cuidando do quintal do jardim, entendi. Sou a Maria dos Santos aqui do Taquari, um beijão pra você, Maria, obrigada, viu, pela sua audiência, pela sua companhia. Agora são 9 horas mais 29 minutos.

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1: A Graça Aranha Silvânia, transmissora de energia, informa que o Instituto Brasileiro do Meio Ambiente e dos Recursos Naturais Renováveis, o IBAMA, concedeu a licença de instalação para a linha de transmissão 800 KV Graça Aranha Silvânia Instalações Associadas. As obras estão previstas para começar em breve. Neste primeiro momento, serão realizadas atividades iniciais como organização dos canteiros e adequação de acessos, sempre com acompanhamento dos programas socioambientais, garantindo cuidado com o meio ambiente e a segurança de todos. Se você busca uma oportunidade de trabalho, fique atento. As vagas estão sendo divulgadas pelas empresas responsáveis pelas obras. Em caso de dúvidas ou para mais informações, entre em contato gratuitamente com a ouvidoria pelo telefone ou WhatsApp 0800 883 6206.

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1: Bonitinhos, agora 9h37, é hora de informação. Mara Santos.
2: Isso mesmo, Poliana. Em julho, a Galeria de Artes do SESC, aqui em Palmas, apresenta Discípia, a Forma do Silêncio, exposição fotográfica individual do fotógrafo e artista Bruno Nunes. Com visitação gratuita, a mostra convida a uma experiência visual sensível que provoca a reflexão sobre o tempo e a vulnerabilidade do planeta. A abertura e bate-papo com o artista será realizada no dia 16 de julho, às 7 horas da noite, na Galeria de Artes do Centro de Atividades SESC Palmas, na 502 Norte. A visitação segue aberta para o público até o dia 17 de julho, até o período de 6 de agosto, de segunda a sexta-feira, a partir das 8 horas da manhã até as 9 horas da noite. Agora a gente traz uma última informação desse bloco. Governo do Tocantins prorroga prazo para entrega da Declaração Anual de Bens e Valores. Vamos saber os detalhes com a Vilma Araújo.
3: Estamos de volta com a informação. O governo do Tocantins prorrogou em caráter excepcional por mais 30 dias o prazo para os servidores estaduais enviarem a Declaração Anual de Bens e Valores referente ao ano base 2025. A medida foi publicada no Diário Oficial do dia 30 do mês de junho. A declaração é obrigatória para todos os agentes públicos estaduais, inclusive para quem não possui bens a declarar. O não envio dentro do prazo pode resultar nas penalidades previstas em lei. O secretário de Estado da Administração, Paulo César Benfica, reforça que a prorrogação dá uma nova oportunidade para que os servidores regularizem a situação e cumpram essa obrigação legal. De Palmas, Vilma Araújo.
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1: Bonitinhos, 9h39 agora. Bom dia pra você. O nosso TBT segue. Deixa eu mandar um abraço aqui mais uma vez. Ele disse: Poliana, tô ouvindo aqui, viu? Obrigada pelo alô. Eu que agradeço a companhia de vocês aí, viu, Biratã? O Biratã e o João Carlos, meninos aí da Vitor Tratores. Bom dia, bom trabalho, tá? Tudo de bom. A Lourdes também tá com a gente. Bom dia. Ah, ela tá ligada.
4: Bom dia, pai.
1: Oh, meu bom Jesus.
4: Dia. Bom dia.
1: Bom dia. Olha
5: que musiquinha
1: de criança pra nós. Ah, coisa
4: olha mais boa. Olha que musiquinha de criança pra nós.
5: Estamos aqui na chácara.
4: Estamos aqui na chácara.
5: Da vovó.
4: Da vovó.
1: Manda um beijo pra vovó, minha princesa.
4: Tô na picoquinha.
1: Um monte de áudio aqui.
4: Sou a Júlia.
1: A Júlia.
5: Bom dia, pobre.
1: Beijo, Julinha.
4: A Gêmea.
1: Coisa linda. Um beijo pra Júlia, pra Luz, pra vocês aí, tá? Bom dia, Poliana. A Lúcia também tá ligada com a gente. O Azinéres. Poli, eu tô aqui ouvindo você ligado na melhor. Obrigada, viu?
6: Bom dia, vereador Lucimão. Bom dia. Um ótimo programa pra você. Hoje eu tô na sua ex-cidade natal, Gurupi, a capital da amizade.
1: Olha, que maravilha.
6: Hoje eu mudei a rota, tô aqui no...
1: ex-cidade natal.
6: Numa terra. Um abraço e um bom programa.
1: Valeu,
6: com Deus.
1: Obrigada.
6: Até amanhã.
1: Até amanhã. Poli, Deus abençoe o nosso dia. Tô aqui só curtindo essas músicas maravilhosas. Eu não perco um programa, principalmente na quinta-feira. Beijão a Honorina Moraes. Um beijo, Honorina, pra você. Oi, Vitão. Bom dia, Vitor.
7: Bom dia, Poliana Siqueira. Poliana com Y.
1: Siqueira com S.
7: Saúde.
1: Aí.
7: Poliana, eu estava ouvindo sua mensagem hoje pela manhã. Muito bonita. Muitas vezes a gente reclama de barriga cheia. Muitas vezes a gente tem um emprego, tem pra onde ir, sabe pra onde ir.
1: Exatamente.
7: E acaba reclamando, né? Tá com saúde e acaba reclamando. E o certo é que tem tanta gente que queria talvez estar no lugar que a gente está, né?
1: Exatamente.
7: E é sobre isso, Poliana. Tá bom? E de já, boas férias pra você. Que Deus te abençoe. E a gente se encontra pelo Instagram da vida. Vai postando lá que a gente vai curtindo.
1: Vai curtindo, vai acompanhando aí, né, Vitor? Um abraço pra você, bom dia. Na verdade, não são férias, né? Eu vou tirar uns dias aí de folga só. E aí a gente logo, logo vai estar de volta, tá bom? Um abraço pra você, bom dia.
8: Ô, Poliana Cirqueira.
1: Oi.
8: Aqui é Lalau de Santa Rosa, Poliana.
1: Oi,
8: aqui,
1: Lalau.
8: Sou eu e Minelvini e irmão Mábio. E Mábio, um aqui predeiro aqui. Nós estamos agarrados numa obra aqui numa casa. E estamos escutando a Unitiz, a voz sua linda demais, Poliana. Manda um modão aí, manda um hino aí de Daniel e Samuel para nós, qualquer um aí, para nós ouvir o hino de louvor.
1: Aí, que bonitinho.
8: Poli, um abração, Poli, pro Porto de Palmas, Tocantins, Porto Nacional, Chapada Natividade, Canga, e é isso. Tamo agarrado, Poli. Um cheiro, um abraço, minha amiga.
1: Até aí, Lalau. Bom dia pra você. 18 faltando pras 10 agora, sem medo de ser feliz. Canta, Mirosmar, bom dia!

0: 9h49 agora. Alô, minha amiga Dinalva Martins, um abraço pra você aí no município de Arapoema, na Chácara Recanto do Sossego. Bom dia!
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0: Olha, se tem uma voz que sabe falar de amor e de saudade como ninguém, esse é o nosso Bartô Galeno, né? Paraibano de Souza, mas criado no Rio Grande do Norte, Bartô começou a brilhar logo cedo nas rádios de todo o país. De lá pra cá, minha gente, são mais de 50 anos de uma carreira brilhante. Quem aí não lembra, né? Daquele estouro que foi a música no toca-fita do meu carro lá nos anos 70, anos 80, né? Esse clássico que todo mundo já cantou pelo menos uma vezinha na vida, fala sério, ó.
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0: É, e o mais bonito é ver a força do Bartô Galeno. Em 2017, pra você ter uma noção, ele passou por um

0: que vem de berço, aquele talento que passa de pai pra filho. Eita, nós! Só o nosso TBT pra recordar, né? Esses grandes clássicos que marcaram época.
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0: 9, faltando pras 10 agora. Bom dia!
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0: Vamos para o nosso WhatsApp, ouvir você ligado, sintonizado com a gente, participando, interagindo, mandando o seu alô, mandando o seu bom dia. É sempre muito bom, tá? Ter você com a gente aqui. Esse é o nosso show da manhã, o nosso TBT de toda quinta-feira. A Francisca tá com a gente. Oi, Fran. Bom dia, Poliana. Divulga aí pra nós o Arraiá do Velho Paz aqui no assentamento São Francisco, né? Próximo à Igreja Nossa Senhora da Cabeça. Tem que passar mais informações aqui, tá? Manda aí as informações pra gente divulgar. Abração pra você, Israel Júnior. Bom dia, Israel.
3: Dia,
0: tudo bem?
3: Poliana, minha linda, sua linda, deixa eu te contar uma história. Vou deixar um abraço aqui pra todo mundo sintonizado e antenado. É, pra nossa amiga Silvinha, pra nossa amiga Claudete, pra Sussu, pro Carlão, pra dona Rita de Castro, pra dona Flor, pro Domingão. E pra você também, e de quebra no nosso TBT, toca uma música de Michael Jackson pra nós aí. Michael Jackson também fez muito sucesso, hein, das antigas.
0: Sim.
3: E estamos por cá, Poli, diretamente do trabalho nesse tempo chuvoso e ouvindo você conectado.
0: Tempo chuvoso?
3: Tchau, obrigado.
0: Onde é que você tá, Israel?
3: Poliana com Y. Poliana, eu tava ouvindo, o ouvinte falou que era ex-conterrâneo de Gurupi, né?
0: É.
3: Então, eu também sou gurupi, mas eu vi você comentando aí que é de Gurupi. Também nasci, me criei, tive dois meninos e os moleques nasceram tudo lá, hoje estamos tudo aqui, né? Eu morava ali em perto do Senai, no setor Eldorado, na Avenida Sergipe. Ô, Poli, minha conterrânea, abraço. É, o Diniz Campelo, outro locutor da outra rádio também, é gurupiense também.
0: Pois é,
3: estamos tudo conterrâneos, os ouvintes e os locutores, que bom, hein?
0: Na verdade, eu sou colinense, eu nasci em Colinas, né? Mas eu morei um bom tempo em Gurupi. Um abraço, viu, pra você. Josivaldo, bom dia.
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0: Oh! Chão, não é chão preto, né? Chão de poeira mesmo, de terra. Bom dia!
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0: Aê, Roberta Miranda. Maravilha, maravilha. Poli, aqui indo carregar, indo, né, aqui carregado de milho e ouvindo a melhor. Valeu, Josivaldo, um abraço pra você. A Elidiane tá lá no Bertaville. Poli, eu tô aqui cuidando da casa e curtindo esse maravilhoso TBT. Manda um abraço pra minha cunhada Leiliane, pras minhas filhas Juliana e Valéria, lá na 1103 Sul. Ó, a Elidiane, mandou um vídeo aqui também, ó.
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0: Ah, eu sou muito fã do Vando. Canta demais, né, Elidiane? Molhando as plantas. Ai, que lindo o seu jardim, Elidiane.
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0: delícia, que maravilha receber esses vídeos, obrigada, viu? Oi, Bruno, bom dia!
6: Alô, minha amiga Poliana Siqueira! Ô. Como é que você tá?
0: Eu tô
6: Poliana,
0: bem!
6: Poliana com Y! Adoro. Siqueira com S, é a Poliana do Cacá!
0: Já pegou esse Poliana com Y e Siqueira com S, né, Bruno?
6: Ei, Poliana! Ah, é cada moda boa.
0: Só moda
6: é
0: boa.
6: É pra acabar com os piqui e as pamonhas do meu Goiás. Manda um abraço para meu filho Santiago lá em Natividade, minha filha Cecília no Bertaville.
0: Ah,
6: a todos os ouvintes desse nosso Tocantins amado.
0: Adoro.
6: Tchau.
0: Meu Deus, eu tenho os melhores ouvintes do mundo.

eterno galã da música romântica brasileira. Esse é o Fábio Júnior na nossa manhã. E ó, o tempo passa, viu? Esse homem parece que não envelhece não, né? Mais de 70 anos de idade, pura energia, continua fazendo shows pelo Brasil inteiro, né? Ele está com a turnê bem mais que os meus 20 e poucos anos. Quem vai ao show diz que é uma verdadeira viagem no tempo. O Fábio canta os sucessos, né? Relembra os tempos aí de novela, emociona todo mundo, diz que é um sucesso, viu? E ó, no amor, sossegou de vez, viu? Às vezes a gente fala assim, gente, porque quando você vai dar exemplo de quem casa muito, é a Gretchen e o Fábio Júnior, né? E agora, pelo jeito, ele sossegou, tá super feliz, comemorando quase uma década de casamento. A esposa dele chama Fernanda, né? Começou a história com ele sendo presidente de um fã-clube dele. Olha que romance de cinema, não? Pois é, Fábio Júnior na nossa manhã. Isso aí foi tema de novela, né? Cantor, compositor, ator, o homem faz tudo, né? E atualmente segue aí viajando pelo Brasil com a turnê. Pouco mais de 20, 10 e 3 agora. Bom dia! Vamos pro intervalo, a gente vai.

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3: Museu de Zoologia e Taxidermia José Eridaze da Universidade Estadual do Tocantins recebeu uma importante doação de equipamentos e materiais para atividades de pesquisa, conservação e preparação de espécimes biológicos. 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

0: estamos de volta. É o nosso show da manhã. Aqui na Unitins FM.
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0: Alegria saber que eu tô aí junto de você, no seu caminhão, no seu carro, no seu trabalho, na sua casa. Que bom saber que você escolhe, prefere a Unitins FM. Seja bem-vindo, essa rádio tem muito carinho por você, tá? Esse é o nosso show da manhã, quinta-feira tem TBT, a gente

Eu sou a Poliana Siqueira, Poliana com Y, Siqueira com S. A gente segue juntos até meio-dia em Palmas, na capital mais jovem do Brasil, 29 graus, às 10:07 da manhã. Espero que esteja tudo bem com você. Obrigada por estar com a gente sintonizado. Seguimos até meio-dia aqui, ó. É a nossa quinta-feira nostálgica. TBT. Você que acompanha o TBT da Unitins FM já sabe, toda quinta-feira é dia de voltar no tempo, né? Dia de abrir o baú de lembranças, deixar que uma música nos leve de volta aquele momento especial da nossa vida, né? Aquele momento que marcou época. E aí, você é convidado a participar desse show, dessa viagem no tempo, né? E a gente combina, né? Nada de ficar lembrando, alimentando saudade que machuca, música que te vai sofrer, te vai chorar, não. A nossa missão aqui é despertar as boas memórias, as boas lembranças, tá? Você vem comigo nessa viagem? Você é muito bem-vindo aqui, tá? 639-9915-6234 é o telefone pra você participar com a gente. Vamos juntos?

0: Tocantins, 10h13, bom dia, cara metade, um dos maiores fenômenos do pagode romântico lá dos anos 90, arrastando multidões, né? Com o carisma do vocalista Vavá, hinos que todo mundo sabe cantar. É, meu amigo, quem viveu aquela época lembra muito bem do estrondo que foi, né? Era o Vavá na frente arrancando suspiros da mulherada e a banda emplacando um sucesso atrás do outro. Essa aí, ó, Nunca Vou Deixar Você Tão Só, Morango do Nordeste, Toda Mulher, enfim, né? É. Cantar demais, foi sucesso assim dos anos 90. Você que viveu a época sabe do que eu tô falando, né? Lá no programa do Faustão, no programa do Gugu, todo domingo tava lá os meninos do Cara Metade, né? E aí, ó, você deve pensar assim, será que eles continuam cantando? Sim, hoje o Vavá roda o país cantando esses clássicos, né? Ao lado do irmão gêmeo dele, o Márcio, que também era daquela época do grupo Desejos. Os dois continuam, né, fazendo show, levando muita nostalgia pra todos os cantos. E a marca, né, Cara Metade, que continua viva e nativa, se renovando pra celebrar esses mais de 30 anos de estrada. Cara Metade, aqui no nosso TBT.
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0: e vamos pra frente.
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0: O WhatsApp do Teams FM fervendo aqui, ó. 639-9915-6234. Vamos lá, rapidão, ouvir você que tá com a gente, participando, interagindo aqui. O Sávio tá em Porto Nacional. Bom dia, Sávio. Abração pra você. Bom dia. Goiano também tá com a gente. Bom dia, Francisca, Tânia de Jesus. A dona Reizinha também tá ligada. Oi, dona Reizinha. Bom dia, meu amor. Tânia. Tudo bem?
2: Como é que você está?
0: Tudo bem? Tudo bem por aqui.
2: Linda, estou aqui em Brasília, mas tá um frio.
0: Tá em Brasília,
2: clima, tá nublado,
0: dona Reizinha.
2: Você nem imagina como é que tá.
0: Ah,
2: mas
0: sim.
2: Tá tudo bem, graças a Deus. Eu vim pra trocar o macapasta, já troquei. Tô indo, uh-huh. Tô indo bem. Graças a Deus, tá tudo bem. Hoje tá fazendo 15 dias que eu troquei. Mas tá tudo sob controle. Graças a Deus, tá tudo
0: Deus,
2: na paz.
0: Né,
2: desejo tudo
0: Reizinha?
2: De bom pra você. Boas férias. E hoje a senhora falando que vai entrar de férias. Que Deus te abençoe, Deus te ilumina. E tudo de bom, viu?
0: Obrigada,
2: se tudo dá certo,
0: meu
2: e tudo
0: amor.
2: Nós estamos aí. Eu estou aí.
0: Oh,
2: aí eu
0: coisa
2: comunico,
0: boa.
2: Beleza?
0: Então tá
2: tudo bom.
0: Bom. Aguardo,
2: ouve
0: viu?
2: Programa, então,
0: beijo, dona Reizinha.
2: Deus abençoe você e sua família.
0: Amém. Oi, Francisca.
3: Bom dia.
0: Bom dia.
3: Tudo bom?
0: Tudo bem.
3: Eu queria que tu puder tocar. Toca aqui no meu carro. Tá?
0: Já tocar. Foi. Essa eu toquei tem um tempinho, dona Francisca. Acho que tem nem 10 minutos que eu toquei essa aí, viu? Ana Rosa Galvão. Bom dia, Aninha. Ó. Ô, Mirosmar, velho, vai devagar. Tá lá fazendo farinha e ligado ouvindo a gente. Ó, que delícia. Alô, Ana. Não dá nem pra escutar o que ela fala, porque a música tá alta, hein, Aninha? Bom dia. Que maravilha de lugar, minha filha, que delícia. Poliana, eu nem vou mandar áudio, porque hoje é dia de só ouvir você no volume máximo. Quero oferecer o programa de hoje para minha madrinha Eva de França, lá em Porto Nacional. É a Cida Gomes, um beijo, Cida, para você. Bora de TBT, Poliana, só as melhores. Poli, Alcione, um beijo para você, Alcione. Marlene também tá aqui, um beijão para você, bem-vinda, bom dia.
4: Bom dia, Poliana Siqueira, como é que você tá, minha gata?
0: Tudo bem.
4: Linda, da voz maravilhosa que você tem, Poliana Siqueira. Tô aqui ligadinha, fazendo almoço, arrumando a casa e ouvindo você, né, minha filha? Muito bom, que Deus abençoe você, abençoe nós todos, Poliana Siqueira. Manda alusão aqui pra mim, Brejinho.
0: Beijo, Marlene. Marlene lá em Brejinho de Nazaré, ligada com a gente. Oi, Beth. Bom dia, Beth. Ela tá em Colinas.
5: Isso aí foi tema de novela, né? Cantor, compositor.
6: Bom dia, Poli. Olha aí, Poli, onde você tá falando hoje? A minha caixinha morreu.
5: Aí viajando
6: caiu
5: pelo
6: no
5: Brasil,
6: chão e morreu, ó. Aí hoje eu te coloquei.
0: Arrumou uma mais bonita ainda, melhor ainda, hein, ô Elizabeth?
6: Bom dia. Dei conta de colocar você nessa daí. Agora eu vou te escutar bem.
0: A gente volta.
6: Cheiro
0: já
6: pra você, minha linda.
0: Oh, meu
6: boas
0: amor.
6: Férias, viu? Vou sentir muita falta de você.
0: Obrigada, Beth. Na verdade, não são férias, são dias aí de folga, tá? De recesso. Logo, logo eu tô de volta, Beth. Bom dia.
6: Bom dia. Tava aqui. Desde que eu tô planejando pra arrumar o rádio na outra caixa, até que eu consegui.
0: Gente, ela mostrou a imagem, o radinho, a caixinha pequenininha caiu no chão, estragou e ela já consertou, já arrumou uma maior, né, Beth?
6: Agora a outra morreu. Mas tá bom. Tô te ouvindo, tá melhor ainda.
0: Ô, oh, coisa linda. Poliana, como é bom estar juntinho. Bom dia, Poliana. Você tá juntinho comigo aqui em Senador Canedo. Quero ouvir a música do Gilberto Lemos, né? Ofereço pra todos da Unitins, pra Cecília Rodrigues, eu sou a Cecília, né? De Senador Canedo. Um beijo, Cecília, pra você. Olha, o Subtenente Rocha mandou a foto aqui, tá ouvindo a gente pela TV, lá no canal 13.2. Tô aqui, Poliana, na escuta. Valeu, bom dia. Oi, bom dia, Poliana, aqui é a Digé, do setor Santa Fé Rural. Quero mandar um abraço aí pros meus filhos Jaime, Jairo e Yara, Totô, e anunciar, né, a loja de acessórios do meu filho, a Totô Acessórios, em frente ao Atacadão, no Aurene 1.
7: Bom dia, Poliana. Bom dia. Eu sou a Maria Jesus daqui do setor Santa Fé Rural.
0: Legal.
7: Tô aqui só ouvindo essas modas boas que você tá passando. A gente recorda muita coisa do passado.
0: É bom, né?
7: Você olha pra mim. Ah. Eu não tenho certeza, mas eu acho que é Amado Batista. Quando a porta se abrir e você entrar, vai ser uma festa.
0: Eita!
7: Por favor, me escuta. Olha meu áudio. Manda manda essa música pra mim.
0: Um beijo, meu amor. Bom dia, bem-vinda. Poli, tudo de bom pra você? Eu tô aqui ligada ouvindo. É o Fabinho do Espetinho da 208 Sul. Alô, Fabinho, bom dia.
8: Bom dia, Poli.
0: Flozinha, bom dia.
8: Bom dia a todos os ouvintes da rádio.
0: Tudo bem?
8: Alô, lá tem um grupo de mensagem da Poliana. Poli, tô aqui só ouvindo. Não vou pedir música, não, porque todos estão boas. Maravilhoso.
0: Muito
8: bom.
0: Bem.
8: Dia,
0: beijo,
8: Poli.
0: Beijo pra você. Poliana, tudo bem? Eu sou o Agnaldo, tecladista da banda Star Six de Nova Rosalândia. Todo dia eu tô ligado na melhor, que é a Unitins FM. Valeu!
9: Oi, bom dia. Bom dia, Poliana. Bom dia. Eu sou o Agnaldo, tecladista da banda Star Six, aqui de Nova Rosalândia.
0: Tudo bem? Bem-vindo.
9: Eu entrei agora no programa, né?
0: Aham.
9: Vocês podem pedir alguma música, mas eu gostaria de ouvir. Assim, Volta ao Tempo.
0: Aham.
9: Coisa maravilhosa. É igual tocou aí Fábio Júnior, né? Grande cantor.
0: Sim.
9: Grande compositor. É ator, homem, maravilha, né? Então, eu gostaria de ouvir Roupa Nova, né? Uma banda que abençoada, que vem trabalhando muito e nunca separou essa turma abençoada, Roupa
0: pois
9: Nova.
0: É, né?
9: Gostaria de ouvir A Viagem, né? Oferecer pra todos em Nova Zelândia, né? Que tá ligado na rádio, né? Minha amiga Zilda em Palmas, meu amor também em Palmas, a Mari, né? E tô hoje aqui na capital, só curtindo vocês aí da Rádio Unitins, mandar um alô aí pra todos vocês da rádio, né? Meu amigo Pepe, conheço há muito tempo, né? Meu amigo Pepe, um abraço pra todos aí. O Agnaldo, tecladista da banda Insta Six. Um abraço a todos.
0: Valeu, Agnaldo. Obrigada, viu, pela sua participação aqui. Bom dia. 10h21 agora. Ó, vou tocar uma agora das duplas mais revolucionárias da história da música sertaneja. Conhecidos, vamos ver se você sabe de quem que eu tô falando. Conhecidos como Os Inimitáveis, pelo romantismo inovador que marcou as décadas de 70 e 80. Já sabe de quem eu tô falando, hein? Pois é, o rádio pede licença pra poder falar de saudade, mas daquela saudade boa, né? Que vem embalada por vozes que se tornaram eternas. Esses dois revolucionaram a nossa música, sabia disso? Lá nos anos 70, 80, eles pegaram assim o sertanejo e aí colocou aquela dose de romantismo, sabe? Colocou o violino, metal, deu uma misturada, né? Deu uma modificada e transformaram cada canção numa verdadeira obra de arte. E quem é que não se arrepia ouvindo, né? Um clássico como esse aí, ó, no mesmo lugar, 1986, é de fazer qualquer um parar o que tá fazendo e escutar, não é? No mesmo lugar.

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1: Bonitinhos, agora são 10h36, é hora do quadro Sala de Visitas. Maiara Abreu, quem vai comandar. Bom dia, Maiara.
2: Olá, Poli, bom dia para você, bom dia para os nossos ouvintes aqui no Ritmo de Show da Manhã em TBT. E nós continuamos falando sobre música aqui no nosso Sala de Visita de hoje. Nós estamos recebendo, então, o Lorde Byman, que é servidor aqui da Unitins e tem um lançamento super especial. Você gosta de reggae, Poli? Você tem ali, a gente escuta muito aqui no do nosso lado Maranhão. Quando eu passo por lá, eu escuto muito. E aqui no Tocantins tem chegado muito também,
1: sim,
2: né?
1: Sim, sim.
2: E a gente tem cada vez mais compartilhado dessa cultura, ouvido muito mais. E essa semana, então, foi comemorado o Dia Internacional do Reggae, em alusão a esse dia. Ele vai falar um pouco para nós sobre este lançamento. Então, quais são eles? Seja bem-vindo aqui ao nosso programa Show da Manhã.
3: Bom dia, Maiara. Bom dia, Poli. Bom dia, especial aos milhares, centenas de milhares de nossos espectadores, né? Então, é uma grande alegria estar aqui com vocês, falando desse momento, né? Que eu trago duas canções. É o Eclipse, que é uma música autoral. Eu fiz a letra, fiz a música e tive apoio na composição da música do meu maestro, Jerei Moreira. E a outra canção é Rhythm for a Fall, que é um clássico do reggae, né? Uma música que, a versão que me inspirou já tem mais de 50 anos, foi gravada em 71. Então essa é uma música que tem conquistado milhares de pessoas ao redor do mundo durante esse tempo todo.
2: E aí, conta um pouco pra nós, como que foi o processo para a criação da canção autoral? Como que você foi pensando ali, quais ideias, né? Quais referências?
3: Então, surgiu basicamente de um platônico, né? Um apaixonite, um amor platônico e tal. Eu aproveitei esse momento pra criar uma estrutura poética pensando numa melodia de reggae, né? Então foi aos poucos, né? Primeiro eu fiz a letra e depois eu fiz a melodia e juntei com meu maestro pra gente finalizar, né? E a gente tem essa coisa aí chamada Eclipse.
2: Eclipse, bacana demais esse nome. Fala um pouco pra nós também sobre as suas inspirações musicais, né? De modo em geral, quais artistas te inspiram e qual que é a importância do reggae hoje pra você. E aqui, quanto mais a gente tem escutado aqui no Tocantins, a gente sabe que ainda era um pouco distante e agora a gente tem ouvido cada vez mais, está cada vez mais presente.
3: É, isso é bem interessante, Maiara, pelo seguinte, eu sou maranhense, né?
2: Uhum.
3: E a gente sabe que o Maranhão foi o portão de entrada do reggae na ilha de São Luís, né? Perto da Jamaica, só um pouquinho de mar separando, é coisa pouca.
2: É pouca coisa.
3: Então, assim, foi o berçário do reggae no Brasil foi a cidade de São Luís do Maranhão. Eu, como maranhense, ouvi também o reggae, mas assim, ouvia. Não tem essa coisa, né? Então, música é música. Para mim, os cantos congregacionais da Igreja Católica, que tinha megafone perto da minha casa, em Lima Campos, os sonhos da Igreja Protestante, que tinha um megafone perto da minha casa também, os sonhos do Bumba Meu Boi, Cacuriá, Tambor de Crioulo, era assim, era com a mesma alegria que eu recebia esses sonhos, né? Então, eu fui ouvindo muito música eclética, digamos assim. É. Eu tenho como Bob Dylan uma grande referência, não é reggae, mas é um grande artista, né? O folk, Bob Marley, aí John Holt.
2: Acho que Bob Marley é o mais, né?
3: Do reggae. É o nome mais expressivo do reggae, embora tenha outros nomes maravilhosos.
2: Sim.
3: Peter Tosh, aí o Wailers, os Wailers, que é a banda do Marley. Tem muita coisa interessante no mundo do reggae. Então eu fui ouvindo as coisas, né? Já gravei, já passei por outros estilos, gosto de música em geral. Mas resolvi focar num álbum 100% reggae.
2: Uhum.
3: E eu cheguei a estar com esse álbum pronto, praticamente pronto, na pandemia. Hackers entraram no sistema do estúdio que eu gravei e roubaram o meu disco, sequestraram o meu disco.
2: Sim.
3: E todo o trabalho do produtor Renatinho de mais de 15 anos, quase duas décadas de trabalho. E aí eu fui pra Luna de novo, voltei pro zero.
2: Começar tudo.
3: E tô tentando refazer essas coisas todas, sabe?
2: Bacana.
3: Então, assim, ainda sobre o Tocantins, o som do reggae no Tocantins, tem um dado importante, que é o seguinte. Um pouquinho mais de 9% da população tocantinense, segundo o último censo, o censo 2022, 9% dessa população é de origem, é nascida no Maranhão.
2: Uhum.
3: Ou seja, 9% da população aqui é do Maranhão, e seus filhos, muitas vezes com filhos de maranhenses, com outros de outros estados. Então é um caldo muito grande. Então o reggae é muito presente, sabe, aqui dentro do estado. Embora a capital seja mais cosmopolita, então ela vai ter menos reggae por conta disso. Mas a gente sabe que de Araguaína tem festas de reggae, aqui no Taquari tem uma associação de reggae.
2: Bacana.
3: Então, assim, o reggae é uma coisa que é uma música que fala muito da desigualdade social, que fala do amor, que busca o protesto. É uma música que surgiu na Jamaica no cenário de opressão, de povos excluídos mesmo, sabe? Então, é um canto do excluído, sabe? Digamos assim.
2: Lorde, eu vou perguntar para você sobre, além de ouvir aqui na Unitins, na nossa rádio, aonde mais as pessoas interessadas podem acompanhar e quais plataformas estão disponíveis?
3: Eu tenho um canal no YouTube, então lá tem várias músicas lá, regravação, versão que eu fiz de Lady Gaga, tá lá no YouTube, é uma música do Márcio Greik, que eu regravei, tá lá no YouTube, tem umas autorais também, tem muita coisa lá. E esse trabalho, esse single duplo, vai ser disponibilizado no YouTube também e outras plataformas, né? Todas as plataformas, Spotify, sabe? Sim. Durante a semana vai estar disponível em todas as plataformas.
2: Então, a partir de que o lançamento?
3: A gente planejou o lançamento exatamente para ontem, né? Que era, o dia primeiro, foi o dia primeiro. Só que a gente teve uma dificuldade na finalização dos vídeos, né? Que vai ser postado também com dois videoclipes dessas músicas aí. Aí nós estamos trabalhando para ajustar esse detalhe.
2: Então faça um convite pro pessoal acompanhar aí nas redes sociais. E aqui também na Unitins a gente vai tocar na programação. Mas pro pessoal já acompanhar as suas redes, o canal no YouTube.
3: Baiman tá no Insta, Lorde Baiman. Canal no YouTube, Lorde Baiman. E a gente vai patrocinar uma divulgação bem ampla aí nas redes sociais com os novos links, né, desse lançamento.
2: Lorde, muito obrigado então pela sua participação e seja sempre bem-vindo aqui à nossa programação.
3: Muitíssimo obrigado.
2: Então é isso, Polly, a gente vai ficar ouvindo então Eclipse, que é aí um lançamento oficial, e agora a gente vai conferir na prática.
1: Lorde Baiman, vamos ouvir então, 10h43 agora, Eclipse.

0: Tocantins FM, esse é o Tocantinense, né? Lorde Baio, uma Eclipse, 10h45 agora, bom dia!
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0: A nossa viagem continua ao som do Alexandre Pires. Vem me amar.

0: artistas mais completos, né? Ele canta, ele dança, ele toca todos os tipos de instrumento, brilhando há mais de 35 anos como cantor, compositor, produtor, multi-instrumentista, nascido em Uberlândia, Minas Gerais, em 8 de janeiro de 76. Alexandre Pires é o nome dele. Alexandre conquistou o Brasil na década de 90, liderando o grupo Só Pra Contrariar. Construiu uma carreira internacional de extremo prestígio, né? Sendo recentemente apontado pela crítica aí como um dos 100 maiores artistas latinos do século 21. E continua fazendo sucesso, continua cantando e encantando, um dos maiores showmans desse país. O mineirinho Alexandre Pires começou lá nos anos 90, né? Quebrando todos os recordes com o grupo Só Pra Contrariar. E o sucesso nunca parou. O homem tem moral até fora do Brasil, viu? É, Alexandre Pires. Lembra aquela época que ele namorou com a Carla Pérez, né? O casalzinho do momento, Alexandre Pires, Carla Pérez. Aí não deu certo com a Carla, namorou com a Sheila Mello. É, pensa, garanhão, cara, hein? 10 faltando pras 11, bom dia. Inédito e perfeito,
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0: Vamos que vamos.

0: Ainda é o nosso show de toda quinta-feira, aonde a gente volta no tempo através da música, porque a música tem esse poder, né? A gente ouve assim o primeiro toque, os primeiros acordes, e aí parece que a gente volta no tempo, a gente lembra de um lugar especial, de um cheirinho, de uma fase boa da vida, né? A música tem esse poder. Que bom que você tá aí com a gente fazendo essa viagem. Alô, Baiano, bom dia pra você, querido, tudo de bom? Minha queridíssima Lindalva também tá ligada com a gente lá em Taquarussu. Beijão pra Zuleide. Oi, Zuleide, bom dia, tudo bem?
1: Bom dia, Poliana. Bom dia. Eu queria ouvir assim, mesmo lugar.
0: Ah.
1: Nossa.
0: Pera, deixa eu...
1: Você acertou em cheio.

0: Olha, que legal! Polly, você é a melhor do Brasil. Nem vou pedir música, porque todas são ótimas. Zildinha, meu amor, um beijão pra você. Eu fico tão feliz quando eu tenho, assim, um ouvinte que fala que me ouve desde o tempo de Arapoema, né? De Gurupi, de Colinas, que delícia. Um beijo, seja muito bem-vinda, tá? Obrigada. Jane Silva, meu amor, ela diz assim, bom dia, poderosa. Polly, você é um medicamento controlado na vida de muitos ouvintes. Natural, um medicamento natural e sem contraindicação. Olha que coisa linda. Às vezes você descontrola nas quintas, né? Dia de TBT. Mas isso é só um teste com o coração. Depois você vem com o seu jeito de ser. Você não canta, mas encanta. Ainda nem saiu e muito já tá sofrendo antecipado. Ô, meu amor, um beijo pra você, Janinha. E eu vou voltar a tempo de te conhecer, viu? Que você vai vir agora pro Brasil, né? E eu quero muito te dar um abraço, porque a impressão é que eu já te conheço, a impressão é que já somos amigas, amigas já somos, né? A distância, o rádio faz isso com a gente, né? Mas eu quero muito te dar um abraço, tá? Te conhecer pessoalmente, tá, Jane? Obrigada, meu amor, pelo carinho, tá? Bom dia!
1: Bom dia, Poliana, bom dia. Toca aí pra nós. Roberto Carlos, eu te amo, meu Brasil, e divulgo o nosso arraialzinho aí do Paz.
0: Beijo, Fran, bom dia. Manda pra mim as informações completinhas, Francisca, pra eu poder divulgar aqui pra você o arraiar do Velho Paz, tá? Preciso das informações, o dia, a hora, o local, manda aí. 10

do pop romântico dos anos 80. Conhecido internacionalmente, você não tá entendendo. Pelo hino Sonho de Ícaro e por embalar dezenas de trilhas sonoras de novela. Nascido Maurício Pinheiro Reis em Niterói, no Rio de Janeiro. O cantor e consagrado compositor.

0: 68 anos de idade, segue totalmente ativo, né, na música, fazendo apresentações e liderando movimentos em defesa da nossa cultura nacional. Esse é o Biafra.
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0: Você lembra lá do Chacrinha, batizando aquele menino magrinho lá de Niterói, com esse apelido que virou sinônimo de hit, o Biafra, né? O rei das trilhas sonoras. Embalou os romances mais marcantes das nossas novelas. Muitas novelas traziam o sucesso dele, né? Vendeu milhões de discos com aquela doce voz, doce e potente ao mesmo tempo, né? E ó, como compositor, o homem é um gênio também, viu? Sabe aquela música Voo de Táxi, da Angélica? Pois é, foi ele o autor da música. Foi ele quem escreveu o clássico Voo de Táxi. Biafra, 10h57, bom dia!
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0: É a nossa viagem no tempo através da música aqui na sua 96 FM. Alô, Maicon, um abração pra você. Obrigada, viu, pela sua companhia. Bom dia, Poliana. Tô aqui te ouvindo. William Jessimo, né? Parabéns pelo programa. Muito obrigada, William. Um abração pra você também. Ligado com a gente, sintonizado na Unitins FM. São 10h58 agora. Banda Calypso. Imagino.

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Falando aqui a Poliana Siqueira. Poliana com Y, Siqueira com S. Bom dia, meus amores. Até meio-dia a gente segue juntinhos na mesma sintonia. Bem-vindos.

0: você, maravilhosa. Tudo bem? Bem-vinda, tá? Obrigada por escolher, por preferir a Unijeans FM. Você em casa, no carro, no trabalho. Bem-vindo. Até meio-dia a gente segue juntinhos aqui, ó. Maria Elza, um beijo pra você. Bom dia. Que bom ter você ligada aqui, sintonizada com a gente. Uma excelente manhã, tá? Bom dia. Ah, tá com a gente também aqui, ó. Minha querida Silvinha, um beijo, Silvinha, pra você. Tá lá ligada, passando roupa, o rádio ligado. A Rosa Martins também com a gente. Um beijo, tá, Rosa, pra você. Alô, minha querida amiga Cláudia Maria. Claudinha tá com a gente lá em Curitiba, no Paraná. Beijo pra você, Claudinha. Bem-vinda sempre.
1: Poliana, bom dia.
0: Bom dia, Malu. Tudo bem?
1: Poliana, eu tô aqui te ouvindo e vendo o quanto esse programa é maravilhoso, nos anima, deixa feliz demais a gente. Eu já arrumei a minha casa toda, já tô com meu almocinho aqui, já finalizando. Mulher só na potência aí do rádio. Coisa boa.
0: Que legal, Poliana,
1: manda
0: Manu.
1: Um alô pro seu Francisco, ele tem 73 anos e ele fica aqui agarradinho do lado do rádio.
0: Ai, que bonitinho.
1: Como gosta da música.
0: Seu
1: de hoje, então, ele fica ali quietinho, só ouvindo.
0: Ô, seu Francisco.
1: Pensa, manda um alôzinho aí pra ele, tá? Um abraço.
0: Beijo
1: com
0: pra
1: Deus,
0: ele.
1: Boas férias, que o Senhor te guarde, te livre, te coloque invisível aos olhos do inimigo.
0: Amém.
1: Tá, minha amiga, pra você voltar aí, ó, com mais força. Abraço, com Deus.
0: Ô, coisa linda, um beijão pra você, viu? Obrigada pela companhia. Ô, seu Francisco, eu vou mandar essa aqui pro senhor, ó. 11:10, Sérgio Reis, filho adotivo na nossa manhã.

0: filho adotivo. 11:14, bom dia! Manda um abração para Dona Maria do Silberto Costa. Alô, Dona Maria, um beijo, meu amor. Obrigada pela sua companhia, viu? Sempre ligada com a gente. Beijão, os nossos ouvintes, né, aí do Entre Rios. Obrigada, viu, pela companhia. E olha, a gente falando aqui de TBT, né? A banda Cavaleiros do Forró também, que fez muito sucesso lá nos anos 90. E aí eu vi a informação aqui de que o cantor Neto Araújo, ex-vocalista da banda Cavaleiros do Forró, e ele estava agora atualmente na banda Colo de Menina, foi encontrado morto em sua residência na tarde de ontem, né? Aliás, hoje, agora, pela manhã, a notícia causou grande comoção entre os familiares, amigos e fãs, porque ele foi encontrado, né, sem vida dentro da sua própria casa. Até o momento, as circunstâncias da morte não foram oficialmente esclarecidas, mas pessoas próximas do artista levantam, assim, de forma extraoficial, tá, gente? A hipótese de uma possível overdose, mas deixando claro que essa informação não foi confirmada ainda pelas autoridades. A causa da morte ainda, né, será determinada após os procedimentos periciais. Só um laudo, né, para dizer realmente ou de forma oficial a causa da morte. Neto era conhecido no cenário do forró por sua voz marcante e pelas passagens por bandas de destaque. A morte precoce do cantor está repercutindo muito entre os músicos e admiradores, né, que lamentam a perda e prestam homenagens nas redes sociais. Esse aqui, ó. Não pegue esse avião.
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0: Mix FM, 11:19 agora, Neto Araújo, ex-vocalista da banda Cavaleiros do Forró, que morreu hoje, agora pela manhã, aos 42 anos de idade, vítima de um infarto, né? Foi encontrado morto na sua casa. Atualmente, o artista comandava a banda Colo de Menina. Foi encontrado morto agora pela manhã. Ele que ficou muito conhecido no Brasil, né? Por sua voz marcante. Teve aí muito tempo na banda Cavaleiros do Forró. E depois de 2019, 2021, na banda, ele estava atualmente na banda Colo de Menina. 11:19 agora, bom dia.
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0: É o nosso TBT que segue aqui na sua 96 FM. Bom dia, Dona Maria.
3: Diana, bom dia, minha querida. Estou aqui fazendo um almoço e te ouvindo, viu?
0: Que delícia, que coisa
3: Como
0: boa.
3: Foi bom te conhecer e te dar o meu abraço, viu? Que a programação tá maravilhosa.
0: Obrigada, Dona Maria. Dona Maria esteve aqui nessa semana nos estúdios da Unitins FM. Um beijo, foi um prazer conhecê-la, tá? A Francisca tá dizendo que o Arraiá do Velho Pai é na paróquia Nossa Senhora da Cabeça, sábado, dia 4, não é, Dona Francisca? É isso.
4: Valeu, Poliana. Vamos que vamos.
0: Vamos que vamos. O Arraiá do Velho Pai acontece na paróquia Nossa Senhora da Cabeça, sábado, dia 4. Muito bem. Beijão pra você. Janinha, tá ouvindo a gente lá em Portugal. Beijão pra você. A Perpétua também tá com a gente na Fazenda Cabeceira Verde. Mandar um beijo também pra Carmelita. Alô, Carmelita, um beijo pra você, viu? Hoje tá estagiando, né? Pensa na menina que não quieta, né? Beijão pra você, viu? Bom dia. Agradecer também a companhia, o carinho. Muita gente aqui, ó, no grupo Mensagens da Poliana. Aliás, eu quero mandar um beijo, né? Bem carinhoso pra vocês aí. Tá? A Flor que tá com a gente, um beijo, Flor. Israel Júnior, a minha querida Silvinha Valdinete também tá lá, Marta Rocha, Martinha, um beijo pra você, viu? Bem-vinda, obrigada, meu amor, pela companhia, pelo carinho de sempre, tá? Um abração também pra Luísa, lá do Laila, beijo, Lu, pra você, a Ivone, nossa ouvinte, Gilberto também, Raniel, meu amigo, um beijão pra você, Raniel, valeu pela companhia. Ele falou assim, Poli, não dá pra mandar mensagem todo dia, né? Às vezes a gente não dá pra parar nem pra pegar o celular, mas o bom do rádio é isso, né, Raniel? Que você ouve o tempo todo, não atrapalha em nada. Abraço pra você, viu? Bom dia. Agradecer também a Geza, meu amigo Nilson, lá de Taquaralto, esse casal querido, um abraço pra vocês aí. Marco Johnny também com a gente, lá em Goiânia, ligado com a gente. Alô, Nilson Júnior, abração pra você e pra esposa Geza, tá? Bom dia. Raulzinho também tá com a gente. Alô, Raul Matos, bom dia. 11:22. Fala se você não volta lá no tempinho da praia de 2000, 2002, Rio Araguaia, Rio Tocantins e atração Companhia.

Mix FM, 11:37 agora, roupa nova, volta pra mim. Vamos combinar uma coisa, né? Tem grupo, tem cantor, tem artista que simplesmente não pode ficar de fora, não dá, né? Quando a gente fala de clássicos que marcaram época, sem falar deles, é assim, quase que um pecado, né? A gente tá falando de roupa nova. Ó, para pensar um pouquinho comigo, gente. O mercado da música, principalmente hoje em dia, né? Ele muda o tempo todo. Você ouve uma música hoje, daqui 3 dias ninguém nem lembra mais. Mas esses caras aí, eles cruzaram gerações, né? 40 anos de sucesso, passando para 5 décadas de sucesso. E sabe qual é, assim, o maior superpoder dessa banda? É a consistência, né? 4 décadas com a mesma formação, como disse o nosso ouvinte agora há pouco, né? É uma sintonia tão perfeita que transformou a banda na trilha sonora oficial das nossas vidas, né? Eu sei que você já cantou uma música, já se apaixonou, já viveu um grande amor, ou curtiu muito uma novela e com certeza um dos temas lá tinha Roupa Nova tocando de fundo, né? Eles são os reis dos temas marcantes de novela, né? E mesmo depois da partida do Paulinho, querido Paulinho, né? Que era integrante da banda, ela continuou na estrada com o Fábio, provando que o legado deles é gigante, né? E o amor pelos fãs é eterno. Roupa Nova. Não dá pra ficar fora do nosso.

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1: A McLaren e a Lego transformaram os capacetes de Lando Norris e Oscar Piastri em réplicas de montar, lançadas para celebrar o milésimo grande prêmio da equipe na Fórmula 1. Os dois conjuntos, criados em parceria com os próprios pilotos, chegaram às lojas no dia 3 de junho. A Ferrari abriu a série ao colocar à venda, no início de maio, as réplicas dos capacetes de Lewis Hamilton e Charles Leclerc. A colaboração foi pensada para marcar o milésimo GP da McLaren. Os modelos têm acabamento detalhado e reproduzem as cores de cada piloto. Cada conjunto tem 793 peças e inclui uma minifigura de Lando e Piastri. Vendidos separadamente, os capacetes vêm montados sobre uma base preta com uma placa que reproduz a assinatura de cada piloto e já estão à venda. O marco, porém, teve gosto amargo nas pistas. O milésimo GP da McLaren foi o Grande Prêmio de Mônaco. Norris abandonou após 43 voltas e Piastri terminou em quarto. A vitória ficou com Kimi Antonelli.
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7: 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Bom dia.

17 faltando para o meio-dia. Deixa eu mandar um beijo aqui pra Ieda. Ieda, meu amor, um beijo no seu coração, tá? Pra Ivone também, elas estão com a gente lá em Porto Nacional. Muito obrigada por escolher, por preferir a Unitins FM. Abração pra você, viu? A gente não se conhece pessoalmente, mas fala todo dia aqui pelo Instagram. A impressão é que já se conhece, né, Ieda? Um beijo, meu amor, pra você. Bom dia. Ah, o meu lenço do Brasil. Tô esperando uma ocasião, né? Jogão do Brasil pra eu usar. Vou mandar uma foto aí pra você, tá bom? Obrigada, eu amei. Ó, vamos continuar o nosso TBT aqui. E olha, gente, deixa eu te falar uma coisa. Tem música. Tem músicas que não são apenas canções, né? É como se fosse assim um abraço em forma de melodia. E lá no início dos anos 90, dois gigantes da nossa música se uniram pra dar uma nova vida a um clássico absoluto dos anos 50. Olha, você para pra pensar comigo. Uma música que tem mais de 50 anos, minha gente, que foi lançada. E aí, quando você ouve hoje, você canta, você sabe. Se você não sabe a letra toda, pelo menos um trechinho, eu sei que você sabe. Porque a música boa, ela não envelhece, ela não sai de moda, né? E aí, esses dois monstros da nossa música gravaram juntos, né? Essa canção que eu sei que você canta o refrão, porque ela já foi trilha de uma novela que fez muito sucesso, a novela Pedra sob Pedra, lá em 92, embalando as histórias do marcante Jorge Tadeu, que era o personagem lá do Fábio Júnior, você lembra? É aquele tipo de som que quando começa a tocar, a gente fecha os olhos e viaja no tempo, porque é uma poesia pura, né? Afeta, aquela coisa bonita de se ouvir. Então, deixa eu te falar uma coisa, tem alguém aí do lado? Aproveita o momento, tá? Se não tiver, viaja na lembrança.

Roberta Miranda, a clássica música brasileira, cabecinha no ombro, é o nome da moda, coisa linda, né? Bom dia!

0: sintonizado com a gente.
1: Olá, Poliana Siqueira, bom dia. Tá quase terminando o programa. Eu gostaria de ouvir hoje, não sei se vai dar pra você colocar, pra tocar. É um clássico dos anos 80, é tipo um rock, é Maria Mama, Mama Maria, alguma coisa assim com esse nome. Eu vou terminar, tipo assim, eu vou falar uma frase aqui. Uhum. Palavras bonitas se tornam descartáveis perto de atitudes
0: estúpidas. Exatamente isso. Não adianta falar bonito e agir de outra forma. Arrasou, Genival. Bom dia.
2: Minha linda, maravilhosa, bom loira dia. Do carro branco.
0: Ai, Vanilde.
2: Gostaria de ouvir essa música linda. Só você me fascina. Seu desejo. Muito.
0: Toquei agorinha, meu amor. Talvez você não tinha chegado em casa ainda, mas já foi essa. Bom dia.
3: Bom dia, Poli.
0: Bom dia.
3: Como é que tá você, minha conterrânea de Gurupi?
0: Eu tô bem, e você?
3: E, Poli, eu tô te ouvindo na rádio aqui. Eu tô lembrando muito daquele quadro que você fazia lá, sempre às 11 horas. Uh-huh. Aconteceu comigo.
0: Aconteceu comigo.
3: E...
0: olha, esse é ouvinte mesmo. Cadê o nome dele aqui? Lá em Gurupi fez um sucesso esse quadro, hein? Às vezes eu chegava assim no supermercado e o povo falava assim, meu Deus do céu, é a Poliana do quadro Aconteceu Comigo. Não era nem mais o nome do programa, era o Aconteceu Comigo, você lembra? Legal, ó, que lembrança boa.
3: Vontade de ouvir aquele quadro novamente, viu? É o Aconteceu Comigo, sobre aquele rapaz que, acho que você é de lembrar, que cedeu rins pro pai dele, que era renegado pelo pai dele e que veio a falecer.
0: Uhum.
3: Ele veio a falecer, ele morava fora de outro país, aí ficou sabendo
0: problema linda.
3: Renal do pai dele, né?
0: Uhum.
3: Tinha que passar por uma transplante.
0: Sim.
3: E ele cedeu um rins pro pai dele sem o pai dele saber.
0: Saber que
3: você
0: era
3: lembra
0: ele.
3: Desse caso.
0: Lembro, sim.
3: Aí ele voltou pro país dele, onde ele morava, lá ele pegou a infecção e faleceu.
0: Uhum.
3: Uma história muito bonita, viu?
0: Ah, tem umas que marca demais,
3: eu
0: né?
3: Eu queria até pedir uma música que parece muito com esse tema, é de Fernando Mendes, se não me engano. E o filho, Deus que lhe proteja. Acho que é Fernando Mendes, o cantor.
0: Paulo Sérgio, né? Eu vou ver se eu tenho ela aqui, tá? Um abração pra você. Valeu, bom dia.
4: Bom dia, Poliana.
0: Bom
4: tudo
0: dia.
4: Bom? Poliana, manda um abração pra minha amiga Preuzani. Também é com Y, viu?
0: É.
4: Um grande abraço. Fica com Deus.
0: Ninguém erra mais, né? Olha, 9 faltando para o meio-dia agora. O nosso show da manhã segue. E essa música, gente, que eu vou tocar agora, eu vou te falar uma coisa, viu? Essa música, ela ultrapassou, assim, a gente pode falar que qualquer barreira de gênero musical, né? Porque não é só da

0: no álbum Cowboy do Asfalto e o resto é história. Ó, no nosso TBT, chegou a hora daquele momento em que o Brasil inteiro canta junto. Não importa se você tá no carro, não importa se você tá limpando a casa, não importa se você tá trabalhando, né? Se essa música tocar, eu sei que você vai cantar junto. Eu tô falando desse hino aqui, ó.
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0: Pois é. É esse hino da música sertaneja, né? Os nossos reis do sertanejo acreditaram na letra, colocaram aquela interpretação de arrepiar e transformaram essa canção no maior clássico da música brasileira. Evidências.

0: Evidências é o nome da moda. 11:50. Meu filho tem 15 anos e ele sabe essa música todinha. Na ponta da língua. Pra você ver, clássico é clássico, né, minha gente? Beijo pra você, Ivanilde. Cleuzinha, meu amor. Um beijo pra você.
1: Oi, Cole. Bom dia, maravilhosa.
0: Bom dia, Cleo.
1: Passando aqui só pra te avisar que eu tô ligadinha te ouvindo, viu?
0: Coisa boa.
1: Tô aqui na correria, mas tô te ouvindo.
0: Tá bom.
1: Um beijo, meu amor.
0: Beijo.
1: Que Deus
0: abençoe
1: sua vida, sua família.
0: Amém.
1: E vamos pra

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1: Polly, como é que tá, minha querida? Tô aqui ligada em você todos os dias. Manda um abraço pra minha mãe, Dona Nenê. Ela escuta você todo dia, Poliana. Alô, Dona Nenê, um beijo. Alô, Marciana, valeu, bom dia. Poliana, bom dia. Tô aqui no carro, ligado, ouvindo você. O Joelson, alô, Joelson, um beijo. Meus amigos, minhas amigas, eu não tenho mais tempo de nada. Vem aí o programa Hora da Notícia. A gente se fala amanhã. Beijo!

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3: As constantes mudanças na lei brasileira são um desafio para estudantes, concurseiros e profissionais do direito. E foi pensando nisso que o ex-aluno do curso de Direito da Universidade Estadual do Tocantins, José Ribeiro dos Santos Neto, desenvolveu a plataforma Legislarei, uma ferramenta digital criada para o acompanhamento e estudo de normas jurídicas, como atualização automática dos textos legais. A proposta surgiu a partir da própria experiência do antigo aluno durante a preparação para concursos públicos. Hoje aprovado para o cargo de defensor público no Paraná, José Ribeiro continua os estudos para outras cadeiras jurídicas e percebeu que materiais impressos e até mesmo conteúdos digitais frequentemente ficam desatualizados diante das constantes mudanças legislativas. A plataforma Legislarei está disponível na internet e pode ser acessada pelo link legislarei.defensorarei.com.
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0: Boa tarde, muito boa tarde para você que está sintonizado do outro lado do rádio, para você que está ligadinha. Tudo bem com você, meu ouvinte querido? Que mais, que mais? Minha ouvinte maravilhosa! Com muita alegria, a gente está por aqui nesta quinta-feira. Eu sou a Carla Morena, te faço companhia até uma hora da tarde com o nosso programa, o nosso Hora da Notícia. É 12:50 agora, a gente chega depois de uma manhã sensacional que você já teve aqui na Unitins FM, não é verdade? Eu também estava ouvindo desde cedinho Alvorecer com Léo Vieira, depois teve aí o showzaço da manhã com a Poliana Siqueira, hoje foi dia de TBT, cada música, hein? Da agora eu falei, não, deixa tocar essa última aqui, que ela é boa demais e já a gente começa o Hora da Notícia. Então, você que estava assim como eu aí acompanhando a Unitins FM desde cedinho e às vezes fica até a noite, agora é aquele momento aqui na nossa Unitins FM em que você acompanha o Hora da Notícia, tem informação para você, tem também aí muito carinho, muito chamego para você que nos ouve no aparelhinho de rádio aí na sua casa, para você que leva a gente na carona, no carro, no caminhão, onde você estiver, ou pelo celular, ou pela televisão no canal 13.2, apenas o som, né? Tem também aí pelo aplicativo, tem pelo computador no nosso site fm.unitins.br. Onde você nos ouvir, estamos juntos nesse momento. Que maravilha, tá tudo em ordem?
1: Aqui tá tudo em ordem.
0: Ah, não, então aí dá certo.
2: Não, aí dá certo.
0: É o compadre, é a comadre, são os meninos, uns educados, outros não. É você mesmo, bichinho, viu? Vamos juntos, então. Hoje é quinta-feira, dia 2 de julho de 2026. Sobrevivemos ao aniversário da Maiara. Foi bom demais. Ontem a gente tirou um tempinho aí para celebrar a vida da Maiara. Obrigada a cada um de vocês que mandou mensagem aí para a Maiara Abreu. Já ela tá aqui com a gente também. Antes disso, vou chamar Deusimar Bispo, o rei do Xambari. Deusimar Bispo, que Xambari é aquele, rapaz? Xambari com mandioca. Deusimar me deu uma bacia. Rapaz, mas tava bom. Eu gostei, mas o Bruno amou. Ave Maria.
3: O trem é bom, o trem é bom.
0: Comemos com a farinha que a Ana Rosa Galvão fez e me deu, viu?
3: Ixi, já chegou. Quer dizer que a Maiara, o aniversário lá foi pancada louca.
0: Foi, forrozão, pancada louca, Deusimar.
3: Bom demais, meu. Sucesso, sucesso.
0: Animado aí nesta quinta-feira, Deusimar?
3: Sossegado, animado. Muito, muito mesmo.
0: E esperando o almoço, né?
3: Esperando o almoço, um convite, cadê? Quem sabe?
0: Estão almoçando por aí? A gente tá precisando aí de um convite, né?
3: Duas ou três colheradazinhas já.
0: Ontem à noite eu provei lá o prato principal lá do local onde a gente foi comemorar o aniversário da Maiara, que é lá o Bar da Margarida, onde Maiara gosta muito de ir, vários dos nossos ouvintes também.
3: Maiara tem carteirinha lá,
0: e
3: tem
0: passe
3: livre. E o fígado
0: com giló, Deusimar, a melhor coisa do mundo. Maiara, gostoso demais.
3: Eu já vi
0: do
3: falar
0: do
3: nessa iguaria, mas nunca tive coragem de enfeitar nela só por causa do giló.
4: Acertou.
0: Não, você nem sente o gosto do giló.
3: Então não precisa colocar ele.
0: Precisa não, é a mesma coisa de chuchu.
3: Muito
0: bom, Deusimar.
3: Então, só o fígado.
0: O ruim é que acabou rápido demais, todo mundo pediu e logo acabou.
3: Vá.
0: Foi, menino, bom demais. Mas vamos que vamos, então, hoje é um novo dia, nós já estamos com fome, né? O fígado foi ontem à noite.
3: Bar da Margarida barra Maiara.
0: Barra Maiara. Maiara tava lá, né? Toda animada. Mas vamos que vamos, precisamos do almoço de hoje, né, Deusimar?
3: Precisamos do almoço
0: pode
3: de hoje.
0: Pode ser aí. Fígado também, se tiver aí,
3: ou
0: pode mandar.
3: Caldo, traz caldo.
0: Vamos que vamos, então, no nosso Hora da Notícia, 12:13. Programa completo, claro, sempre pra você. Minha companheira de todos os dias no Hora da Notícia, dona Maiara Abreu, está por aqui. Ah, tem folga hoje? Ontem foi aniversário? Não, não tem não. A folga é no fim de semana. Bem-vinda, Maiara. Boa tarde, tudo bem com você?
5: Ai. Traz um caldo pra alguém que esteja aqui perto da 108 Sul. Boa tarde.
0: Boa tarde, Maiara Abreu.
5: Tudo bem? Não, não venha com fígado.
0: Ai,
5: hoje,
0: tá de
5: não.
0: Pesou, Maiara.
5: O que mudou de ontem pra hoje, gente? Esse novo um aí na minha
0: de
5: idade.
0: De 30 pra 31,
5: foi,
0: gente.
5: Foi, parece que me bateram aqui. Só porque eu fui dormir 4 horas da manhã
0: Meu
5: e tive
0: Deus.
5: Que acordar 7. hoje.
0: É. Sério? Foi dormir 4 horas?
5: Ai.
0: Até arrumar tudo, né, Maiara?
5: Não, e aí a dona do bar falou assim, não, eu vou lhe dar agora um presente. Limpa. Vou lhe dar um presente. Escolhe aí. Aí eu escolhi e deu ruim.
0: Ih, meu Deus do céu.
5: Ai, minha amiga, hoje tá bom, né, Júlio Noleto? Hoje tá, quem tá com os dentes moles aqui sou eu. Meu mas vim.
3: E fala mais céu. Baixo um que? Pouquinho.
5: É, né? Tá falando um pouquinho mais alto.
1: Falou, mandou falar.
5: É, não, mas eu falei brincando às 4 horas da manhã, mas era quase 2. Aí eu não vou dizer quem foi que ficou lá comigo, não, que já mandou aqui, que é um caldo. Carol, Desmar. A Carla conheceu o Carol.
3: E já Carol com C.
0: Ai, ai.
5: Gente, pois
0: Carolzinha,
5: é.
0: Carolzinha, olha, eu fui dormir. Eu
3: não se enturma com a Carol, não, cara.
0: Eu saí de lá às 11 e pouco, cheguei em casa 30, fui dormir 30 e pouco. Imagine Maiara, né?
3: E aí nunca conheci uma Carol que fosse assim, quietinha.
0: Tranquila, né, Desmar?
3: Tranquila, sossegada.
0: Jamais sair pra missa.
3: Da igreja, nunca conheci uma Carol dessa daí, nunca.
5: E aí, Carol ficou comigo, gente, no batente lá, e aí foi muito bom, gente. Inclusive, quero agradecer cada carinho de vocês, cada mensagem. Foi um dia muito especial ontem.
0: Ontem a gente nem conseguiu ouvir os áudios, a gente pede que vocês depois não fiquem chateados.
5: Depois eu ouvi ali, né, depois do programa.
0: Depois a Maiara ouviu todos, né, e ficou muito feliz com cada mensagem, né, mas a gente... É, o melhor de tudo é saber que a gente faz a diferença aí na sua vida, que você que acompanha a gente curte o nosso programa, que gosta demais da gente, assim como a gente ama vocês também. E quero mandar um abraço especial aqui.
5: Pra quem?
0: Claro, pra todo mundo que tá aí do outro lado, conectado, pra você que tá ouvindo, que tá ligada aí no nosso programa. Mas em especial pra algumas pessoas que eu encontrei ontem, né? Em especial pra Elianinha, que é nossa ouvinte de todos os dias e muita amiga de Maiara e de Eide. Eu não a conhecia pessoalmente ainda e foi um prazer. Ela é uma pessoa sensacional. Eu gostei demais, espero que tenhamos outras rebordosas juntas aí.
5: E viu? Ela já tirou uma foto com a Carla e falou assim, eu vou fazer inveja pra Janete, né? A Elianinha conheceu a Carla pessoalmente.
0: Um cheiro pra Janete também, pra Jane, né? E também um abraço pro querido motorista que me levou ontem, né? No evento da Maiara, peguei um Uber, o Marcos. Um beijo, Marcos, valeu aí, viu? Pela parceria, bom trabalho pra você. E em nome do Marcos aí, a gente manda um abraço também pra cada motorista de Uber e outros aplicativos de transporte, né?
5: Taxistas também,
0: mototaxistas, toda a galera que acompanha o nosso programa, né? Então, cheiro no cangote aí de cada um, nossos amigos caminhoneiros também, que essa galera toda que leva a gente na carona sempre,
5: é
0: né?
5: Isso, Deusimar, então vamos juntos, que já mudou de ontem pra hoje.
3: Vamos juntos.
5: O chambari estava uma delícia também, gostei muito, com a farinha que a Ana Rosa Galvão me deu também, e aí quero dizer que tá aprovado.
0: Ou seja, né, ela não ganhou nada, Deusimar.
5: Nem a vasilha, eu ainda vou ler assim, olha que vasilha bonita.
0: Mas aqui, quem é o número um do campeão de amar chambari aqui? Sou eu,
5: é. Você. E eu sou do lado ali, um e-mail.
0: Um e-mail, exatamente.
5: Vamos nessa, então, com muitas informações até 1 hora da tarde.
0: Vamos
5: Daqui
0: nessa.
5: Daqui a pouco tem cheiro.
0: Daqui a pouco tem, agora é hora de notícia por aqui, 12:17.
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0: Muito bem, a gente começa falando sobre esse leilão aqui dos Correios. São bens que estarão à venda, lances a partir de R$41. Tem computador, tem móvel, tem mesa, balcão, cadeira, bicicleta, tudo, gente. Acho que é a bicicletinha usada na entrega. Pois é, até essas aí serão leiloadas. Conte mais pra gente, Maiara.
5: Pois é, se você está precisando, né? Às vezes tem uma empresa ali, tá precisando de uma pequena quantidade, ou até mesmo pra bicicleta ali, né? Que às vezes
0: não quer comprar algo novo,
5: isso,
0: né?
5: Isso,
0: que é caro.
5: Os Correios do Tocantins estão leiloando, então, centenas de itens com lances a partir de R$41,72. O prazo para participação, que terminaria no início deste mês, foi prorrogado, então, até o próximo dia 10 de julho, tá, gente? Nós estamos falando aí hoje, dia 2, dia 10, até a próxima sexta-feira de amanhã, uma semana. Segundo as informações, a lista, ela inclui aí imóveis de aço, computadores, mesas, tem também balcões, cofres e fechaduras, ar-condicionado e ventiladores, cadeiras, mesas, Também tem eletrônicos e bicicletas usadas nas entregas das correspondências. Os interessados, eles podem, então, visitar esses lotes para avaliação na sede da estatal, que fica aqui em Palmas, de 8 da manhã até 11h30, tá, gente? Na parte da manhã. Depois retorna aí 1 da tarde até as 5 horas. As propostas devem ser entregues aí presencialmente ou enviadas a uma por correspondência para o endereço Avenida Teotônio Segurado, quadra 201 Norte, conjunto 1. Aqui, né, o pessoal conhece os Correios, que fica na região norte, aqui na capital Palmas. O julgamento das ofertas, porque precisa passar por esse procedimento, não é, ah, eu quero isso aqui e já vou lá e compro, como
0: não,
5: no supermercado.
0: Leilão não, exemplo, é assim, né? Tem aí as propostas.
5: Você coloca uma proposta, a Carla coloca outra, eu coloco outra, e aí eles vão analisar. E esse julgamento das ofertas será realizado, então, dia 13 de julho, às 10 da manhã. E o resultado informado logo em seguida.
0: Muito bem, a gente segue por aqui. Quem chega agora trazendo a informação é o repórter e jornalista Antônio Neves. O governo do Tocantins lançou dois projetos para reforçar a preservação ambiental e garantir mais acessibilidade na temporada de praia desse ano, gente. Essas ações começaram em Miracema, vão passar por vários municípios do estado, e a gente vai saber os detalhes agora com o Antônio. Boa tarde, Antônio.
5: Oi, Antônio, boa tarde.
4: Boa tarde, Mayara, boa tarde, Carla. Um abraço especial aos ouvintes, é isso mesmo. O governo do Tocantins lançou os projetos Praia Consciente 2026 e Praia Acessível, que une educação ambiental, destinação correta de resíduos e inclusão durante a temporada de praias. As ações começaram na Praia do Funil, em Miracema, onde foram distribuídos recipientes para coleta de lixo e repassadas orientações a comerciantes, barraqueiros e turistas. Também foram disponibilizadas cadeiras anfíbias para garantir o acesso de pessoas com deficiência ou mobilidade reduzida às áreas de banho. A iniciativa segue até o dia 2 de agosto, passando por praias de várias regiões do estado, com foco na preservação ambiental e no turismo sustentável. Eu fico por aqui. De Palmas, Antônio Neves para o Hora da Notícia.
0: Obrigada, Antônio Neves, pelas informações. E olha, a gente fala agora de um outro assunto muito interessante, muito legal. Quem sempre traz informações aí sobre esse lado agro, né, é o Léo Vieira. Mas a gente está pedindo licença aqui hoje, né, não é o programa Alvorecer, mas a gente está pedindo licença aqui para trazer essa informação que é muito interessante sobre as mulheres brasileiras que são responsáveis pela produção agropecuária em 2 de cada 10 propriedades rurais. Olha aí, Mayara, né? Que dado interessante.
5: Interessantíssimo, cara.
0: 19% das fazendas, chácaras, das propriedades rurais do Brasil, 19% delas são comandadas por mulheres. Ainda é um número pequeno, sim, mas é um número que já traz aí uma certa expressividade, né? São 2 em cada 10 propriedades rurais. E em termos espaciais, isso equivale a 30 milhões de hectares comandados por mulheres aí na zona rural. Elas estão presentes principalmente em fazendas de até 20 hectares e dedicadas mais à agricultura familiar. Esses dados são do estudo Mulheres nas Cadeias de Valor do Agronegócio Brasileiro. Como acontece em outras atividades econômicas no país, o trabalho feminino nas fazendas às vezes é menos valorizado do que o dos homens. Mas esse levantamento, ele analisa o papel feminino em 6 cadeias produtivas do agronegócio, mostrando que tem sim a presença, né, o trabalho e principalmente o sucesso dessas mulheres brasileiras na pecuária, aí no cacau, nos citros, né, que são aí laranja, mexerica, soja, café, cana-de-açúcar. A pecuária é o subsetor de atividade no campo com produção, né, com mais mulheres liderando aí a produção. A gente destaca aqui, ó, que em 33% das propriedades com produção pecuária, há mulheres liderando a produção. Então, a pecuária é o setor onde há mais mulheres atuando. Segundo a Fundação IDH, as mulheres dedicadas às atividades rurais são consideradas campeãs da inovação porque dão prioridade à responsabilidade social e a utilizar aí várias técnicas avançadas para conservação do solo. E tudo isso reverte aí em sucesso na administração dessas propriedades rurais aí. Estão de parabéns as mulheres
5: e esse
0: do
5: dado,
0: campo.
5: Essa informação aí, última, eu achei muito interessante também, porque mostra, Carla, o cuidado e o quanto elas estão sempre se atualizando
0: e
5: aí.
0: E pensando
5: pra poder,
0: no futuro, né? Para que tenham sempre uma terra produtiva, para que tenham mais ganho na produtividade, que preservem este bem tão importante para o mundo, né, que é aí a terra de onde a gente tira o sustento, o alimento. Então, é bem legal a gente trazer essas informações aqui diferenciadas, tá bom?
5: Tá bom.
0: Daqui a pouco tem outras notícias, tá? Daqui a pouco a gente traz aí mudanças aí na CNH, o Detran Tocantins traz aí todos os detalhes, junto com a nossa repórter Viviane Goulart, já já. Mas antes disso, a gente faz uma pausa na informação. É isso mesmo, dona Mayara?
5: É isso mesmo.
0: Chama
5: me chame
0: aí.
5: Sim, que a gente
4: não
5: vai
4: me chame,
5: sim.
4: Não, que eu não vou.
5: Olha,
4: não.
5: Você vai sim.
0: Não é chamando
5: Carlson
0: pro almoço, não, Carlson. É chamando pra ir pro cheiro no cangote. Hoje tem convite de almoço por aqui, 12h24. É pra lá que a gente vai.
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10: O rádio ligado aqui, fazendo um almoço. Pois é, aqui ó, apaixonado. O cheiro no cangote, bexerá. Isso aqui é um almoço, menino. Ah,
5: tem um caldinho hoje, o Valdivino?
0: Tem
10: feijão,
0: um caldinho, feijão.
10: Miúdo, com couro de porco dentro.
0: Urra.
10: O arroz soltinho com abóbora.
5: Meu
10: dentro.
5: Deus.
10: Tá doce que só mel.
0: Doce que só mel.
10: Estalei mais
0: doce.
10: Ovos. Estalou
0: dois ovos de galinha.
10: E uma bandeja de farinha de porco.
5: Não, Valdivino, eu já não tô com nada.
10: E duas laranjas.
5: É, a laranja dá uma ajudadinha aí.
10: Aí, barrigão da peste.
0: É, barrigão da peste, menino.
5: Menino, barrigão dele arrasou, viu?
0: O cheiro, Valdivino. Cadê você, inclusive?
5: É, cara.
0: Você só vem quando chama.
5: Ele só vem quando chama. É porque ele prepara tanta comida que ele não tem tempo, não, das mais de
3: é, muita coisa,
0: Valdivino,
3: né?
0: Vamos
3: muita
0: fazer
3: coisa.
0: Um combinado. Todo dia você vai mandar o cardápio aqui pra mim, porque eu vou pegando aqui e colocando aqui no programa, tá
5: e
0: bom?
5: E no dia que ele não fizer, é só esquentar o de ontem.
0: Não tem nada. Eu invento aqui. Né?
5: Tá bom. Olha, você falou sobre o almoço, eu já vou furar a fila bem aqui pra almoçar com a Josefa.
0: Ligando?
5: A Josefa, ela tá me ligando urgente pra ir lá, porque tá pronto já, Carla.
0: Ah, meu Deus do céu.
5: E eu não
0: é
5: pedi
0: mesmo.
5: Um caldo?
0: Pediu.
5: Olha aí, Deusimar.
3: Olha aí.
0: É o que bebe?
5: Não, minha amiga, esse aqui é meu número.
0: Não, não é o que bebe com carne de sol, não.
5: Ou,
0: é?
5: Não,
0: bora,
5: Carla,
0: ver
5: olha, aqui, salivando, ver. Gente.
0: Ah, eu também tô. Olha lá,
5: o bubu tá grande.
0: Menino
10: rapaz,
0: do céu.
5: Oi,
3: tá borbulhando.
0: É, borbulhando ou como diz aqui no Tocantins?
5: Brubui.
3: É igual o menino falou, isso aí tá igual quando tá cozinhando garapa.
0: É, como é que é, Dudu?
3: Ele fica desse jeito aí, borbulhando.
0: Ela
3: oi,
0: mandou princesa. Um áudio aqui pra gente.
11: Moreno, Deus, mar, vem aqui comer uma assadinha.
0: Não, eles não vão. É um assadinho com mandioca.
11: O caipira tá só o milho boiado. Cheira! Baixinho, tá aqui tomando a cervejinha dele também, esperando.
5: Não, não me
11: só
5: fala
11: o...
5: essa palavra, não.
11: O milho boiado aqui saindo do caipirinho.
5: Esse baixinho não é besta, não.
0: E
5: hein?
0: Aí ela mandou lá o vídeo dos pés de manga com vento batendo. Ei, rapaz,
5: é, acho que ela tá
0: sim,
5: mostrando
0: hein,
5: que o baixinho mostrou o baixinho nesse vídeo.
0: Bora ver aqui, cadê? Não, é só o vento lá, ó.
5: Só, não,
0: eita,
5: pois era uma sombra e água fresca
3: sombra
5: esse carro.
0: Era mais ou menos o meu sonho, né?
5: É, mais ou menos isso aí.
3: Se tivesse um corguinho passando pra você ficar toda mergulhada.
0: É, exatamente, Dazimar. Aí secava um pouquinho, mergulhado.
5: Meu Deus, Dazimar, você
3: fazia umas 30 promessas de nunca
5: Nunca mais.
0: Eu só lembro daquele vídeo do Evonei Fernandes.
5: É, eu só lembro do Júlio Noleto, menino. Que esse aí tem cara dele de mergulhar, assim, botar a cara dentro da água e sair.
3: Ai,
5: então,
3: ai, nunca mais.
5: Nunca mais eu vi.
11: Gostaram? O baixinho tá aqui, só... Só, menina, a conversa de vocês.
0: Ó, vou furar a fila também, porque o Bruno, né, que é o fã número um da Mayara.
5: Eu vim, Bruno.
0: Bruno, rapaz, ontem foi missão, Bruno.
12: Boa tarde, pessoal, tudo bem?
0: E ela veio.
5: Tá tudo bem com vocês?
12: Quer dizer que ontem vocês foram comemorar o aniversário da Mayara com o M.
5: Mayara
12: e nem me chamaram, né?
0: Olha,
5: eu fiquei com medo de tu não vir hoje.
12: Eu tô sentindo aqui agora, viu?
0: Olha, você tá sentindo?
12: Tô me sentindo igual o Deus e Macundê, quando vocês duas viajaram pro Rio de Janeiro pra passar uma semana lá de boa, de folga, e não levaram ele.
3: Não, me falaram depois que tava de ter chegado lá.
12: Até gripado.
5: Aí, não, bom que você não foi.
12: Cheiro,
0: número um, ninguém tava de folga, tava todo mundo trabalhando. Número dois, Deusimar, nem que amarrasse ele, levasse ele, não ia. É. Porque ele disse que não sai do Tocantins, senão ele murcha, entendeu? Não pode não, né, Deusimar?
3: Não, pode não.
0: Ele vive é dessa terra.
3: É daqui, é, tem que tirar
0: exatamente.
3: Os pés, acabou.
0: Eita, um cheiro, Bruno.
5: A gente vai mandar um cheiro no cangote da Poli Ferreira, que tá sempre
0: ligada,
5: sintonizada.
0: Né? Mandou mensagem aqui pra gente. Oi, Poli, cadê
13: Deus
0: você?
13: Oi. No próximo jogo, no domingo, uma hora antes, você vai pro YouTube, caça o canal que esteja ao vivo pro seu menino assistir o jogo. Não deixa os bichinhos ficar gritando, fiquei com dó da menina de ontem.
0: Mulher.
13: Ficar gritando, se esguelando, ficar sem voz pra nada, coitado.
0: No jogo que já tinha pra...
5: Olha aí, gente. Deus.
3: Eu acho que ela vai aprender, mas aprendeu.
0: Mas o importante é que ela viveu a emoção duas vezes.
3: Foi.
5: Ela viveu duas vezes aquela emoção.
0: Exatamente.
5: E ela, será que já assistiu do Japão?
0: É, será, Deusimar?
5: Atualizaram com essa
0: já
5: dúvida.
0: O calendário?
3: Não sei.
0: Que falar que o próximo jogo de domingo é contra a Noruega, viu, Deusimar? Não deixa assistir o errado, não, Ave Maria.
5: É isso.
0: Vamos que vamos, seguindo por aqui. Falando nisso, amanhã vai vir todo mundo bem arrumado, em clima de Copa do Mundo,
5: novo,
0: né? Com a roupa do Esporte Mais.
5: Eu gostei, viu,
0: Eu gostei
5: Carla?
0: Também. Ficou linda a camiseta, os meninos sempre arrasam. Daqui a pouco tem Esporte Mais falando nisso, tá? Depois da 1h. Agora é hora de falar com o Jonathan José na Barra da Arueira. Cadê você,
14: boa
0: meu bichinho?
14: Boa tarde,
0: Carla.
14: Oi, meu cheiroso. Boa tarde, Mayara.
0: Você tá meio
14: boa
0: sumido.
14: Tarde, Deus.
0: Não, não.
14: Você, cara,
3: opa,
14: mano.
3: Jonathan.
14: Aqui no estúdio da rádio da Untins FM. Conhecer você, o Docimar. E a Mayara Abreu.
0: Aumentou mais uma Mayara aí.
14: Da Barra da Arueira.
0: Barra da Arueira
14: ligada. Ponto Nacional, Carla Moreno.
0: Tá bom, meu amor.
14: Muito de...
0: Renan e
14: Raí,
0: quem?
14: De Renan e Raí, para a professora Neilane,
0: tá.
14: Para a professora Daniela.
0: Sim,
14: aí
0: quem
14: da
0: mais?
14: Barra da Arueira, Carla Moreno.
0: Pronto, Jonathan falou e disse.
5: Não, não.
0: É isso
5: ele
0: aí.
5: Ele arrasou.
0: Arrasou,
5: viu,
0: tá
5: no áudio hoje, sem derrubar
0: aí,
5: assim, o helicóptero do lado.
0: Um cheiro para você, um abraço especial, ó, igual faz o PP, ó.
5: Abração
0: do nosso
5: PP
0: amigo Vilonei Soares, lá em Taguatinga. Ele não esquece da gente nem um dia.
5: Esquece não.
0: Tá sempre ligado. Pra ele não ouvir esse programa, tem que acontecer alguma coisa muito, né, Deusimar?
5: Muito
0: inesperado.
3: Exatamente.
0: Pra ele não ouvir o programa.
3: Até
0: então,
3: quando vai pra uma área que não tá pegando, ele deixa o áudio antes.
0: Ele não falta de jeito nenhum. Então, um beijo especial pra você, viu, Vilonei?
5: Beijos, amigo, pra você. Cheiro no cangote. Obrigada aí pelo carinho.
0: Muito bem.
5: Nosso amigo Domingão também está sintonizado aí,
15: epa,
5: ó.
15: Epa, boa tarde.
0: Boa tarde, cheiroso.
15: Minha turminha maravilhosa. Boa tarde, Carlinha. Boa tarde, Mayara. Boa
0: tá
15: tarde.
0: Tudo bem com você?
15: Deusimar.
3: Opa, boa tarde.
15: Continua aqui.
0: Conhecido como guarda-roupa.
15: Vim aqui pelo aplicativo. Um abração para a galerinha da animação, começando lá por nossa amiga. Eu perdi a conta, né? Mas ela deve falar quantos dias falta.
0: Nossa. Ô, amiga, a queda Silva, atrapalhou a contagem.
15: Minha amiga Marta Rocha também deve estar ligadinha.
0: Sim.
15: Turminha da galera da animação, todo mundo, em geral, viu?
0: Muito todo bem, amigo.
15: Combinado?
0: Combinado. Ah, não,
15: lavandeira. Tchau, obrigado.
0: Tchau, obrigado. Cheiro, querido. Um abraço também pro querido Vieira de Melo na escuta. Esse aí nós vamos falar amanhã no programa. É a nossa pauta de amanhã pro fim de semana, né?
5: Já começa amanhã, né, Vieira? É, amanhã a gente
0: feira
5: vai
0: Jardim Encantado, né? De 3 a 5 de julho, lá em Taquarussu. A gente já organizou ali para nossa produção fazer a cobertura e também falaremos amanhã com detalhes sobre esse evento aqui, tá bom?
5: Tá bom, então.
0: Quem mais? Vitor Uchô, meu bichinho. Tem xambarim por aí?
16: Pescado. Carla Morena, Maiara Abreu, Deusimar Bispo.
3: Opa, meu amigo.
16: Passando aqui para deixar um forte abraço, tá bom?
0: Tá bom, meu
16: dizer
0: querido.
16: Que eu estou conectado sempre,
0: que
16: como
0: bom.
16: Vocês
0: que
16: sabem.
0: Bom ter você.
16: E
0: você
16: mora nos nossos corações. Deixar aquele cheiro no cangote, tá bom? Beijo.
0: Um
5: beijinho
0: lindo
5: pra você também, amigo. Obrigada pela sua amizade. Quem mais, Deusimar? Vamos ver se você tá ali, alinhado.
3: Dona Herminha.
0: Ah, Herminha, nossa ouvinte de todos os dias. Fazia uns dias que ela não vinha, mas
3: sim,
0: hoje ela tá
3: mesmo
0: aqui, né, sintonizada. Um cheiro pra você e pra toda a família aí, amiga, ó. Beijão, viu?
5: Beijoquitas.
0: E lá no Morro da Aranha tem ele sempre, nosso cê amigo
3: tá Guiozinho.
5: É, o né? Guiozinho tá ali todo pomposo nessa foto.
15: Alô, Carla Morena, alô, Deusimar.
3: Opa, cara, meu amigo.
15: Aqui quem fala é o Guiozinho da Qualidade dentro do parque, no Morro da Aranha.
5: Tá tudo bem?
15: Amburca, quinto. Qual que a música oferece pra essa galera que tá na escuta? Cheiro no cangote das duas.
5: Cheiro pra você também.
15: Carla Morena, eu acho que eu sou o único que assiste os programas tudinho.
0: Por quê?
15: É, meus patrões que falam, rapaz... Apago, eu tô 24 horas com esse celular na mão, moço.
0: É, olha aí.
15: Bota esse celular no lugar, mas não dou conta, não.
0: Hein?
15: Tem que ouvir meu programa aí. O
0: muito
15: povo
0: bem
15: aqui é besta, o povo.
0: É,
15: o povo.
0: Muito bem.
15: Tem uns aqui que fica. Rapaz, mas esse cara é besta, é só ouvindo esses programas, velho. Olha aqui,
0: Deus.
15: É um programa que eu não perco hora nenhuma.
0: Tem quem faça.
15: É. E é porque é mesmo.
0: Ainda bem, Guiozinho, que igual
3: é
0: você
3: porque
0: tem
3: é
0: milhares
3: mesmo
0: de milhares de ouvintes nossos aí, sintonizados, Tocantins afora, ainda bem,
5: acho que
0: né?
5: É porque eles falam assim, porque tem ouvinte que escuta só um ou outro. Fala assim, não, vou ouvir o programa
0: exatamente
5: que eu gosto. O Guiozinho tá em todos, aí
0: ele
5: o pessoal fala
0: todos
5: assim, meu Deus, Guiozinho, tu escuta tudo.
0: E não é só você não, Guiozinho, igual você, tem aí vários ouvintes, né, que ligam aí o rádio de manhã cedo e só desligam na
3: sim
0: hora que vão dormir, né, Deusimar?
3: Sim, com certeza.
0: Bem cedinho mesmo, ó. Já vamos pro intervalo?
5: Vamos pro intervalo, porque senão ele vai cair. E aí daqui a pouco a gente vem com a música boa.
0: Muito bem, daqui a pouco a gente volta com mais abraços. Tem muita gente participando. Vá chegando que daqui a
5: você
0: pouquinho...
5: Que escolheu?
0: Não, tava aqui já. Vá chegando que daqui a pouquinho tem mais. Ó, a Elianinha ouviu a gente falando, né? Ela mandou aqui um boa tarde, um abraço. Ontem a gente se conheceu. Ela disse que agora só falta conhecer você, Deusimar.
3: Pronto,
5: amiga,
3: pronto.
5: Você vai alcançar mais ou menos o joelho.
0: Vai ficar muito engraçado,
5: é,
0: né?
5: Mais ou menos o joelho.
3: Mas eu não decepciono igual com o pessoal conhecendo o locutor de rádio.
0: Ô,
3: aquela vozona bonita.
0: Ô, Deusimar.
3: Cadê o locutor?
0: Ai, ai, o cheiro, Elianinha. Valeu demais. Você é sensacional, viu? Meio-dia e 35.
5: Bora brincar. Você quer brincar de ser feliz?
0: Manda um abraço pro meu amigo Nivaldo. Cheiro, Nivaldo.
5: Cheiro,
0: pra você,
5: Nivaldo, pra você. Você é um guerreiro, amigo. Você quer brincar de ser feliz, Carla? Ou você
0: uai,
5: quer um
0: meu
5: dengo?
0: Vamos
5: você
0: meu
5: quer um
0: dengo,
5: dengo?
0: Né?
5: Então bora. Vamos
0: com
5: dar pro Vilonê, que gosta muito de Roberta.
0: Aí, Roberta.
5: E
0: Miranda
5: também pro Goiano. Goiano vai pra você,
0: vai
5: viu?
0: Pra você, amigo querido. Meio-dia e 36, já já a gente tá de volta.

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1: Estamos de volta por aqui com o programa Hora da Notícia e já retornamos com a Viviane Goulart, mandando um abraço especial para toda a família lá da Viviane Goulart, sintonizada aqui, né, Mayara, no nosso programa.
2: Todos estão lá, Bia.
1: A Bia tava lá dançando meu dengo, né, e ela acabou de almoçar um pratão de macarrão com leguminhos.
2: Eu pego um
1: testemunho,
2: um caldo lá, mas que é só um macarrão com legumes.
1: A Bia não deixou nada, e um franguinho, tava lá no grau, comeu bastante, né, Bia?
2: Comeu, que coisa e tava boa. Dançando a Roberta Miranda.
1: Dançando, aí. Aproveitando. Bia, imagina quando você puder comer sal, hein? Aí
2: ei,
1: vai ser bom.
2: Menino churrasco, meninos avós vão né, fazer Deus churrasco.
1: Menina, por enquanto é sem sal, né, Bia? Quando você cravar um ano, aí minha bichinha pode comer um pouquinho de sal. Aí, aí é churrasco, menino.
2: Aí vai fazer igual uma criança que eu conheço ali, pegar um pão e sair andando com ele, rasgando ele do lado do vento.
1: Mas ela já come churrasco, só que é sem sal, né, Bia?
2: É.
1: Mas aí é ruim também, né?
2: É ruim também.
1: Mas enfim, estávamos falando da Viviane Goulart, nossa jornalista. Ih, não chegou aqui, não?
2: Você não mandou, Viviane.
1: Cadê?
3: É que ela tá com o braço doendo, aí é ruim pra mandar mensagem.
2: Dá trabalho,
3: Viviane Goulart. Dá trabalho pra aplicar lá e enviar.
1: Viviane Goulart tá aqui com a gente. Olha, o Detran Tocantins tem detalhado aí as mudanças da CNH, da Carteira Nacional de Habilitação, com prorrogação da validade, novas regras para você renovar. Vamos saber tudo com a Viviane Goulart.
2: Se eu fosse os nossos ouvintes, ficava
1: ligado atentos nessa informação, né? Boa tarde, Viviane.
2: Boa tarde, Viviane.
4: Oi, Carla. Oi, Mayara. Boa tarde para vocês. Boa tarde para o pessoal que está aí nos acompanhando. Pessoal, o Detran Tocantins divulgou as mudanças relacionadas à Carteira Nacional de Habilitação depois daquelas alterações aprovadas pelo Conselho Nacional de Trânsito. Entre as mudanças, as habilitações vencidas entre 5 de junho e 5 de setembro permanecem válidas até o dia 9 de setembro. Até essa data, os motoristas contemplados pela medida podem dirigir sem serem autuados por portar documento vencido. Depois do fim desse prazo, os condutores que atenderem às exigências da renovação automática poderão acessar esse serviço. Já aqueles que precisarem realizar o procedimento presencial devem, então, procurar uma unidade do DETRAN para poder renovar a sua CNH. O departamento, ele alerta que a prorrogação da validade não significa renovação automática desse documento, tá? Fica o alerta aí para vocês. Outra mudança é que os exames de aptidão física e mental vão passar a serem exigidos na renovação automática da CNH. A medida entrará em vigor a partir do dia 9 de setembro. Além da realização dos exames médicos, os condutores deverão cumprir outros requisitos para essa renovação automática, como não ter cometido infrações no último ano, estar inscrito no Registro Nacional Positivo de Condutores e ter a CNH vencida a partir de 1º de dezembro de 2025. Fica aí o alerta, então, para você, condutor, dessas novas mudanças que acontecem aí na Carteira Nacional de Habilitação. Viviane Goulart para Unitins FM.
1: Obrigada, Viviane Goulart. Informações importantíssimas para todos nós que somos condutores aí. Valeu demais, viu? Vamos seguindo por aqui então com o nosso programa. Hoje não tem mais notícia. Agora é só cheiro no cangote, abraço, almoço. Tô rasgando o papel, tá ouvindo
2: meu
1: aí?
2: Meu Deus!
1: Acabou-se, é.
2: O então roteiro preparado, assim, com tanto cuidado.
3: Aqui pra gente ter falado nela aqui, tá agradecendo, dizendo muito obrigado por ter lembrado.
1: É nada, ela falou que você tem a língua, né,
2: Ferina?
1: Deusimar, Maria.
2: Imagina Deusimar e vereador Lucivan juntos numa pescaria.
1: Não vai dar peixe, porque o Lucivan vai pescar, né? Ele é pescador e gosta de pescar o quê, Deusimar?
3: Não, moço, ele pega os
1: pega piau.
3: No grupo que nós temos lá que nós fomos pescar, tem um negócio até agora, que tem uns casados que não foram pescar.
2: Sim.
3: Aí eles estão chateados.
1: Porque a mulher não deixou, Deusimar?
3: É, por isso também. Eles estão chateados porque nós fomos, não pegamos peixe. Aí falei, Deus, mas como é que eu vou explicar pra minha mulher agora que eu vou pescar com vocês?
1: Se vocês
3: vão pescar e não traz
1: não
3: peixe.
1: Não vai trazer nenhuma piada.
3: Como é que eu vou mostrar o histórico da pescaria se não teve?
2: Ele acertou. O Sivan tem uns peixes pra emprestar pro Deusimar aí, pros
3: mesmo
2: amigos.
3: Pra tirar as fotos?
2: É. Tudo bem?
5: Bom dia.
1: Oi, amigo.
5: Trio.
2: Tá tudo certo?
5: Bom dia, trio, Carla Moreno.
1: Bom dia, querido.
5: Mayara B, o Deusimar B.
0: Ouvindo você de longe, meio chiando, mas tá aqui na capital da amizade, indo embora pra Fátima.
1: Olha.
0: Um bom programa, fica com Deus. Bora, Deus e Mar, pescar, que amanhã eu vou cedo, vambora.
3: Ah, mas você já tá no meio
0: lá
3: da estrada.
0: No Rio, pescar umas pacas
1: amanhã
0: ferradas,
1: não, né, Deus e Mar? Amanhã é dia de semana.
0: Bora,
1: é,
0: bora, Deus chega pra perto, vou sair de madrugada.
1: Amanhã você trabalha,
3: Deus. Conversa no PV, moço.
1: Não manda assim, não. Também, né? Não manda assim, não.
3: Manda no PV.
1: Manda no PV, porque o Lucivan tá trabalhando hoje e amanhã ele está de folga, né? Mas você não, Deus e Mar, viu?
3: É, eu não posso ir, não. Eu não posso ir, não.
1: Você não é todo mundo.
2: É, você
1: não me
2: não
1: chame,
2: é.
1: Não, né, Deus e Mar?
2: Não me chame. Beijo, vereador Lucivan. O Goiano viu lá, recebeu a música, né, Goiano? Um beijo pra você.
5: É dupla, já tô ligado, tá com o Chinapolo?
1: Sim.
5: Primeiro foi Léo Vieira, de cedo.
1: Uhum.
5: Depois a Poli, agora o Cedos. Daqui a pouco pegar o Bajerê e vamos que vamos.
1: Vamos que vamos.
5: E o mais passei pra desejar cheiro com das duas. Abração pra Deus
1: pra
5: de
1: você também,
5: braço. Não, não pedi música, você. Não, porque.
1: Já foi,
5: difícil
1: já
5: tocar.
1: Foi a sua aí, ó. Boa.
5: O que vinha é isso mesmo.
1: Isso, foi uma
5: boa. Obrigado. Abraço, meninas.
1: Abraço.
5: Até amanhã. Tamo juntos.
1: Um cheiro, querido. Obrigada pela parceria de todos os dias. Outro parceiro de todo dia é o pessoal ali do aterro sanitário. Tem o Manel, tem o Demir Alves, né? A galera ali trabalhando e sintonizados. Como é que foi o nome que eles usaram lá, dos trabalhadores? Esqueci, Demir Alves falou esses dias. Não foi condutores, não. Ele falou outra coisa lá. Achei bem legal o nome, né? Dos profissionais que estão atuando lá. Qualquer coisa me lembra aí, Demi, tá com a perninha pra cima.
2: Demi tá descansando, tá naquele momento ali de lazer, né,
1: é.
2: Demi? Beijos, Manelão, pra você também.
1: Cheiro pra você. O Marreco Pinheiro tá sintonizado também, ó. Cheiro pra ele.
2: Cheirinho, Marreco.
1: É,
2: e
1: ó,
2: ele mandou
1: um
2: marrequinho, marrequinho.
1: Olha.
3: Pega o pato, pega o pato.
1: Pega o pato.
2: A Rosa bateu um papo com a gente. Tá lá sintonizada. Oi, princesa.
6: Bom dia, Mayara.
7: Pecuária, subsetor de
6: atividade. Eu quero desejar tudo de bom pra você.
1: Amém,
6: minha linda,
1: amiga.
6: Mas é de coração. Atrasado, mas é de coração.
1: Tá valendo.
2: Obrigada,
6: Jesus te
2: meu
6: ama.
2: Amor.
6: Que Deus ilumina seus passos. Que Deus ilumina a sua vida. Que Deus ilumina
1: assim
6: a sua casa.
1: Seja.
6: Que Deus ilumina toda a equipe da Unitins FM.
1: Obrigada,
6: com muito amor,
1: querida.
6: E carinho. Desejo tudo de bom pra você.
1: Muito
6: milhões
1: obrigada.
6: E milhões de vida e saúde pra você, minha linda. Eu me chamo Rosa, eu moro
1: você
6: aqui em Porto
1: é muito
6: Nacional,
1: especial.
6: Setor Imperial, viu?
1: Ah, é pertinho
6: então,
1: aqui.
6: Tudo de bom, um cheiro, que Jesus te ilumina seus caminhos.
1: Amém,
6: amiga, tá bom?
1: Amém. Que
6: tudo
1: assim
6: de bom.
1: Seja. Obrigada, viu, Rosa? Que gracinha essa mensagem,
2: verdade,
1: né, gente? Um beijo aí
2: carinho.
1: Pra todos os nossos ouvintes de Porto Nacional. É muita gente na sintonia por lá.
2: É, Porto.
1: Ouso dizer aí que Porto quase toda, né? Escuta a nossa Unitins FM.
3: Sim.
1: Um cheiro pra vocês aí. Obrigada, obrigada.
3: É topado.
1: Topado. José.
3: Verdade.
1: A gente já falou com ela, né, Mayara?
2: Um beijo, Josefa.
1: Um
2: ela
1: cheiro.
2: Foi o almoço lá
1: foi.
2: Que ela fez, né? E nossa princesa Maria Helena, que postou uma foto de Deus em maio de 2012.
1: Ê, Maria Helena, ele não tá mais desse jeito aqui, não. Você tá igualzinha ou mais nova, né? Maria, ele tá mais assim,
8: tá
1: não.
8: Boa tarde, meninas.
1: Tá
8: boa
1: tudo
8: tarde.
1: Bem com você, meu amor?
8: Oxi, Carla, que negócio é esse dele dizer que não sai do Tocantins e eu tô planejando uma viagem pra nós?
1: Ixi,
8: e
1: minha
8: ele
1: filha.
8: Tá com essa história?
1: Pois
8: vai sair querendo ou não.
2: Ei, Desimar, agora tu ficou feliz.
1: Você...
2: Agora tu achou o teu.
1: Ai. Maria Helena, você não aprendeu nada com a viagem pra Porto Seguro.
2: Ela vai insistir mais uma, cara.
1: Ei, Maria Helena, a viagem pra Porto Seguro já foi ali o termômetro, né?
2: ela vai mais uma tentativa.
1: Eita, meu Deus do céu. Pois tá, você é que sabe, sua cabeça é seu guia, né?
2: É, é isso aí.
1: Bora que bora?
2: Bora que bora, seguindo aqui com muitos ouvintes, muita gente participando. A Maria Raimunda.
1: Nossa, Maria princesa, Raimunda. Né? Que veio aqui nos conhecer. Oi, linda.
9: Boa tarde, Carla Morena.
1: Boa tarde.
9: Maiara Abreu.
1: Princesa, obrigada pelo
9: Opa.
1: Carinho de ontem.
9: Estamos aqui ligadinhos, ouvindo vocês, nos divertindo bastante.
1: Ai, que bom.
9: Cheiro no cangote.
1: Um cheiro pra vocês também.
2: Pra você também.
1: É, o Rodrigo Aires também tá ligado, mandou aquele boa tarde. A gente envia beijinhos aqui, cheios de amor.
2: Cara,
1: tá
2: ainda
1: bom?
2: Bem que os meninos estão meio quietinhos hoje, né? Eles estão assim mais...
1: Pra
2: será que eles estão... Não!
10: Hoje
1: é
10: quinta!
2: É porque o Djalma tá perguntando se vocês estão por aqui.
1: Meu Deus!
2: É.
1: Não, estão inclusive precisando da colônia de férias, né, Mayara, pra ir.
2: Deus lida bem com as crianças, ele vai organizar um.
3: Os acampamentos.
2: Ai,
3: jogaria dentro das panelas, cedo.
2: Bora almoçar na Buritirana?
1: Valdivino veio, apaixonado da Buritirana.
10: Opa! Oi, boa tarde, Carla Morena. Boa tarde, Maiara de Abreu.
2: Oi, divino.
10: Deusimar.
3: Opa!
10: Maiara, eu não sabia que eu esqueci do seu aniversário.
2: Ah.
10: E ontem eu tava pra estar coral pra ser o dia pra Manoel.

0: Dá um alô lá.
1: Vamos ao que interessa.
0: Almoçando um frango de molho.
1: Frango, Deus e mais.
0: Macarrão. Arroz. Farinha de puba. Laranja.
1: Banana.
0: Vamos acabar de encher esse barrigão. Puta danada.
2: É que não deu pra encher,
1: olha,
2: não.
1: Olha, hoje teve um
0: cheiro bem cheirado.
1: Menino, essa foi diferente mesmo.
0: Vou pedir música, não. A música que sair aí é boa.
3: Pronto.
1: Pronto,
0: tá okay.
1: Amigo. Tá
0: okay.
1: Cheiro lindo. Aí, Deusimar, você disse que ele não come frango.
2: Quase
1: hoje foi franguinho de molho, tá
2: não,
1: vendo?
2: Não, mas não é só o frango. Eu falei quando foi um frango, era um arroz e um frango.
1: Ivanil de Lobo tá por lá também. Parece que cozinhando. Bora ouvir o áudio dela.
4: Bom dia.
1: Ô, linda.
4: Eu parabenizei hoje, ontem a Mayara Abreu, que era aniversário dela,
1: foi.
4: Né? Mas hoje ainda tá valendo, ainda é dois. E estou por cá, meu almoço já está prontinho assim.
1: Tem um caldinho, amiga?
4: Tá, tá quase pronto. Tô fazendo um gilozinho, um arroz, feito no tibungo, feijãozinho, um bife acebolado, um giló aqui.
1: Menina.
4: E uma vai, vou fazer a salada.
1: Nossa!
4: É, pensa, salada de
1: hoje eu passo a salada, sim. Tô
4: melão,
1: deixando.
4: Mas, mamão.
1: Não,
2: quase bate, né, Maia?
1: Não,
2: um suco verde.
4: Tomate, minha salada é assim.
1: Eu pensei que era de fruta.
3: Não, amiga,
4: então,
3: começou bem.
4: Guanabara, vem pra cá, meninas.
3: Amiga,
4: cheiro.
3: Tem como você cortar o tomate na vasilhinha separada? Porque aí a gente faz uma salada de fruta, né,
2: Deus? É, e pega o
1: amiga,
2: e
1: não dá ouvido
2: um
1: pra esses meninos, não. Tá muito gostoso o almoço por aí, hein? Tudo de bom. Coisa boa. Ela mandou
2: mas
1: aqui o vídeo
2: bife
1: também,
2: tá arrumado,
1: né?
2: Ó.
1: O bife tá no
3: cadê?
1: Jeito.
3: Bora
1: né?
3: ver o vídeo do.
1: Bora ver aqui.
5: Cardápio de hoje.
1: Olha lá. Arroz, feijão, com muito cheiro verde.
5: Olha que o
3: meu Deus, chegou
1: tá aquela trofinha do Zinho, né?
5: Panela.
4: Deixa eu ver mais do que é meu.
1: Vou ter que comer o fígado amanhã. Vai ter gente
5: que essa bela salada.
1: Olá, Desma, salada pra você.
3: Olá, salada.
5: Tem algo saco nós.
1: A rapaz, Carla tá no grau.
2: Esse
3: inclusive,
2: é
3: ela.
2: É o fígado da Carla com giló.
3: A Carla, inclusive, quer lavar a louça, que tá brilhando. E ela disse que gosta daquele jeito de lavar a louça.
1: Posso lavar, eu sei arear a louça.
3: Pois
1: deixa
3: pronto.
1: Comigo. Eu não tenho preguiça, não.
3: Tive é uma okay, pastinha, com a panela então, daquele né? tamanhozinho ali.
1: Um sabão de pedra aí, a gente aria bem danado.
3: Aí é
1: eu
3: bom.
1: Já lavei louça até na fonte, minha filha. Queria oh, saber você.
2: Olha, oh, aquela com panela certeza. Que eu fiz no chambari tá até agora, lá no fundo do quintal.
1: Você já foi pra acampamento no Rio?
3: Sim, senhora.
1: Pois então, lá era desse jeito aí.
3: Eu já lavei, foi minha avó atrás, mandando, e tinha que...
1: Não, peraí, que eu visualizei você lavando sua avó.
3: Não.
1: Não pode ser
3: já isso. Lavei, assim,
1: vó
3: a panela.
1: Não foi isso.
3: Não, lavando a panela, areando, e minha
1: e
3: avó atrás, falando
1: tá
3: que
1: limpo,
3: pra ver
1: tá.
3: se tava enxergando minha cara na panela.
2: E tem que fazer o teste.
3: É, se não enxergar, mandava mais passar duas vezes.
2: Muito o teste bem. É enfiar, fazer de alumínio dentro da água e sair com
3: sem
2: ela.
3: Sem nenhuma gota
2: se
3: de...
2: Ficar, se é. A gota parar, é porque tá mal areada.
1: Tá engordurada. Sim.
2: Já passei por isso.
1: Pronto aí, tá vendo? Todo mundo raiz por aqui.
3: Zé da
2: tem umas tatuagens por causa disso, inclusive.
1: Deusimar, para com isso.
3: Tudo bem, amigo?
1: Zé da Jumenta tá ligado por lá.
6: Boa tarde, meninas. Boa
1: tarde,
6: Carla
1: querido.
6: Moreno,
1: olá.
6: Abreu. Boa tarde, Deusimar.
2: Opa, boa tarde.
6: Popular Zé da Jumenta. Tô aqui ligadinho no programa de vocês.
1: Um cheiro, querido.
6: Boa tarde a todos que tá ligado na programação. Sussu, Jojo, galera da animação.
1: Quem
6: Zé
1: mais?
6: Silva, tá bom? Tô turminha. Boa
1: tá
6: tarde.
1: Bom. Um beijo.
6: Sou do
1: velho. Ó.
3: E o Luiz Oliveira, Desma, tem notícia dele?
2: Bem, não, tem dias que eu passei lá no serviço dele lá, mas ele tá sempre mandando mensagem.
1: Sempre eita, mandando ele mensagem. Tá ligado nessa quinta-feira, não fala
7: hoje
1: não.
7: É quinta-feira.
3: Não, Luiz.
7: Ah, não, hoje é quinta.
1: É quinta, meu
3: é
1: bichinho,
3: quinta-feira.
1: Exatamente.
3: É.
1: Michael Christian tá ligado também, levando a gente na
2: tá
1: carona.
2: Cala, Morena,
1: ele tá parado agora,
2: Deus
1: né?
2: Olha,
3: Desma, a meia
8: tá
3: dele.
8: Aqui, na fila do descarregamento aqui.
1: Esperando, né, amigo?
8: Aguardando pra descarregar.
3: Ele não sabe
8: tá
3: se ele
8: difícil.
3: Fica mais feliz ou mais triste quando demora, oh, liga mais tempo
8: Deus.
3: Pra ele descansar.
1: Oh, meu
8: cuida,
1: Deus,
8: cuida, tá ficando,
1: tá ficando de noite.
3: Deus, mas é melhor quando demora mais ou quando é mais rápido?
2: Ah, eu não sei, porque se for rápido demais tem que chegar e pegar outro carregamento.
3: Ah,
2: voltar pra
3: tem
2: novo.
3: Que ser uma média ali.
1: Ó, Demir Alves ouviu a gente falando, deu aquele boa tarde, mandou a fotinha. Menina, amei a mesma
3: isso
1: todo
3: que eu
1: dia,
3: na... Não, é a mesma do nosso amigo aqui dessa
2: cidade. Não, é aqueles camelô que passam na rua vendendo pacote de 3x10.
1: Mas Michael... assim, espero que seja 10 pares de meia, porque se for o mesmo todo dia, tadinha dessa
3: tá
1: meia, Demia, Maria. Vai sair andando quando tirar do pé.
3: Ó, a Maria de Lourdes mandou, falou, bom dia, turma da alegria, aqui curtindo o programa top, um abraço pra
1: abraço,
3: vocês.
1: Abraço, minha amiga. Marlene tá ligada também, mandando aquele alô.

0: pro Trio da Alegria. Ela tô curtindo muito vocês por aqui, viu?
1: Cheiro no seu cangote, princesa.
0: Jane Silva tá lá em Portugal e sempre sintonizada. 14 dias para pegar o voo. Aí, domingo, já anota aí, viu? Estamos quase lá.
1: E hoje, mais se deram umas 11 e pouco, ela mandou 48 graus. Amigo, tu já chegou no Tocantins?
0: Ai, eita, aí, com isso, a gente conseguiu encerrar por aqui, né? Os alôs, os abraços pra quem veio por aqui hoje. Tem muita gente que não mandou mensagem, tá ligado também, tem só musicão aqui, tá bem preparado.
1: Só as músicas que vocês mais pedem, viu? Então, seguimos com a programação. Tchau, Deusmar.
2: Tchau, tchau, e até segunda-feira.
0: Não, senhor.
1: Até amanhã, não falo o dia não, mas é amanhã.
0: Amanhã é o dia da gente vestir a camiseta, Deusmar. Tá guardada aí?
2: Ah, Lucivan.
0: Não, senhor. Fala comigo. Nada disso. Vou até desligar o microfone dele. Vamos nessa, companheira?
1: Vamos nessa, companheira. Bom almoço e eu vou tomar um caldinho ali. Até amanhã.
0: Vamos nessa. Até amanhã pra você que esteve com a gente, pra você que todo dia ouve o Hora da Notícia e pra você que de vez em quando tá por aqui. Esporte Mais vem chegando na sequência. Cheiro no cangote. Uma ótima quinta-feira.
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4: 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Agora 1:10.
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0: 1:11 na capital do Tocantins. Hoje é quinta-feira, 2 de julho de 2026. A partir de agora, as principais notícias do esporte em Palmas, no Tocantins, no Brasil e no mundo. Lembrando que você pode participar com a gente, mande a sua mensagem de texto ou de áudio para o nosso WhatsApp 639-9915-6234. E você também pode participar com a gente através aqui do nosso chat na transmissão no YouTube.
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0: 1:11 na capital do Tocantins. Está começando o nosso Esporte Mais aqui nessa quinta-feira. Nossa equipe já está na mesa. Gilmar Santos, boa tarde.
2: Boa tarde para você, Orlando, para toda a galera ligada no esporte.
0: Rapaz, você tá me fazendo rir hora errada, rapaz.
2: Você tá rindo por quê, Orlando?
0: Não posso rir agora, não.
2: Qual o motivo do riso, Orlando Tavares?
0: Não pode falar, não. Você alegria, mais né, o Ademar. Orlando? Culpa sua e do Ademar, viu?
2: É alegria, né, Orlando Tavares? Felicidade, né?
0: É, eu não posso falar o que você mais o Ademar estavam falando.
2: De fazer aqui. O que gosta, né, Orlando?
0: Ah, sem dúvida.
2: É, isso é verdade. Orlando, falando aqui de Copa do Mundo, olha só. Enquanto um adulto sedentário consome em média de entre 2.000 e 2.500 calorias por dia, o norueguês Haaland, atacante, centroavante, artilheiro da seleção, adversária do Brasil no próximo domingo, o Haaland ingere em média 6.000 calorias, quase o triplo, né, de um ser humano normal. A cifra tem como base alimentos como fígado e coração bovinos e leite cru, somados a uma disciplina rígida de sono, que inclui fita para vedar a boca à noite, óculos que bloqueiam luz azul e um sistema próprio de filtragem de água.
0: Rapaz,
2: cara, é diferenciado, né? Autor de 5 gols na Copa, Haaland tornou pública parte dessa rotina no documentário Haaland, A Grande Decisão, um trabalho feito aí através do serviço de streaming norueguês Viaplay. Para a população em geral, um consumo calórico dessa magnitude, Orlan, tenderia a causar ganho expressivo de gordura corporal. Em um atleta, né, de elite como Haaland, porém, o cenário é outro. O volume, a intensidade dos treinos, a frequência de jogos, a massa muscular elevada e a necessidade de otimizar a recuperação elevam substancialmente o gasto energético diário do atleta. Com 1,95m, pesando entre 88 e 94 quilos, Haaland tem, segundo estimativas baseadas apenas nesses dados, sem exames, né, mais precisos, ele tem aí uma avaliação de composição corporal, metabolismo basal, que provavelmente gira em torno de 2.500 a 2.500 calorias por dia. Só lembrando que fígado e coração bovino e leite cru são muito ricos, viu, Orlan, em vitamina B, B12 e vitamina A.
0: Só resumindo aí, esse Haaland realmente é uma máquina, né?
2: Uma máquina, né? De jogar futebol e de comer também, né? Pensou o cara 6.000 calorias por dia.
0: Imagina ter que sustentar um homem desse.
2: É, aí. mais fácil sustentar um leãozinho de 2 anos, né?
0: É verdade. Muito bem, daí o destaque inicial do Gilmar Santos, 1:14, é hora de ouvir a vinhetinha e chama ele.
3: Luiz Carlos Lula, o garotinho bom de bola.
0: Luiz Carlos Lula, boa tarde, tudo bem, Lula?
4: Tudo bem, tranquilo, boa tarde pra você, boa tarde para todos ligados no Esporte Mais.
0: Você viu que o Gilmar Santos hoje já começou fazendo graça, hein, mais um Ademar, né, Lula?
4: Sempre, né?
0: Foi difícil me controlar aqui, viu? Eu fiz bastante.
4: Eu percebi, falei, uai, o homem hoje tá alegre.
0: Rapaz, foi difícil controlar. E aí, Lula, o que você conta de novidade? Depois dessa boa que o Gilmar Santos trouxe, traz mais uma boa pra nós aí, Lula.
4: Ainda falando de Copa do Mundo, a briga tá boa pela artilharia, viu, Orlan? Olha, na Copa do Mundo de 2026, Lionel Messi lidera com 6 gols, seguido de perto pelo Kylian Mbappé com 6, o Kane com o Haaland, né? Com 5 gols. E no ranking histórico de todos os tempos, o Messi tem o seu recorde, né? Ampliou o recorde para 19 gols em Copas, seguido por Mbappé com 18, Klose 16, Ronaldo Fenômeno 15. Na lista é o seguinte, dos principais artilheiros, Lionel Messi 19, Kylian Mbappé da França com 18, Klose com 16, Ronaldo 15, o Müller da Alemanha 14, Jules Fontaine da França com 13 e o Pelé com 12 gols, os principais artilheiros de todas as Copas do Mundo até o momento.
2: E lembrando que ontem os dois gols marcados pelo Harry Kane, ele chegou a 13 também. É, e o Kane que agora empatou com o Just Fontaine.
4: Isso.
2: Só que Fontaine marcou 13 gols em uma Copa, né? E o Harry Kane ontem com os dois gols chegou a 13 também. É, pena que ele não deve disputar mais
0: uma
2: Copa.
0: Pode ser a última,
2: né?
0: Copa dele.
2: É, pode ser a última Copa dele. Aliás, a última Copa era pra muitos, né, Orlando?
0: Messi,
2: Modric, Cristiano Ronaldo. Ontem, aliás, levantaram um tema que eu achei interessante, que a próxima Copa de 30, né, parte dela vai ser disputada em Portugal. É uma Copa compartilhada também, com Espanha, Portugal, Marrocos, vai ter jogo na Argentina, vai ter jogo no Uruguai, vai ter jogo na Colômbia, serão em 6 países. E aí a pergunta que fizeram é assim, será que o Cristiano Ronaldo não vai ao menos ser convocado e entrar em campo ali 20, 30 minutos jogando no país dele, em Portugal?
0: Boa pergunta,
2: hein? É a grande chance, né?
0: É verdade.
2: Pra ele, só que ele vai estar o quê? Com 45 anos, né? 44 para 45
0: anos.
2: Mas
0: como ele se cuida?
4: Duvido não, duvido de jeito nenhum, viu?
2: Exatamente.
4: Olha, ainda nessa lista dos artilheiros aí, o Messi com 16, lembrando que o Messi tem um jogo a menos, né? Ainda não jogou nessa fase.
2: Joga amanhã.
4: Né? É. Tem 6 gols, quer dizer, pode ampliar, né? E já tá na frente de ampliar ainda mais a artilharia, né?
2: E ainda com relação a esses números aí, só lembrando que o Kylian Mbappé fez 18 gols em 18 jogos.
0: Impressionante.
2: Ele tem um gol por jogo em média.
0: Eu me arrisco a dizer que ele vai ser o artilheiro da Copa, viu?
2: Se não for nessa,
0: nas próximas pode anotar.
2: Exato. Porque tem no mínimo mais duas aí, né?
0: Sem dúvida. 1:17, está aí também o destaque inicial do Luiz Carlos Lula, seguindo aqui o nosso sentido horário, vamos chamar ele.
5: Edmar Rodrigues.
0: Edmar Rodrigues, boa tarde, tudo bem, Edmar?
6: Muito boa tarde, Orlando Tavares, Gilmar Santos, Ademar Costa e Luiz Inácio, Luiz Lula.
0: Você tira o Inácio e coloca o Carlos.
6: É, só o Lula, só Luiz Carlos.
2: E você tá tão contente como o Orlando Tavares hoje?
6: Tô feliz.
2: Ah, né? Feliz.
6: Aqui de frente do meu amigo Luiz Carlos, Lula. Vou tirar o Lula e ficar só com o Luiz Carlos. Só falando ainda no nosso aniversário, só lembrando que o Rala só tem 25 anos, né? Agora dia 21 ele vai fazer 26 anos de vida, né? E muitos falam do Haaland, mas também o Odegaard para mim é o melhor jogador do time norueguês.
2: Joga muito também.
0: É o garçom?
6: Apesar do Haaland ser o homem que faz os gols, mas o Odegaard também é um jogador que comanda muito o meio campo, né? Um jogador que joga de cabeça erguida, parece aqueles meios campo que nós tivemos tempos atrás, Sócrates, Falcão, né? Jogador que joga cabeça erguida, 10 tradicional. É, todas as jogadas passam por ele.
2: O 10 que o Brasil não tem, né?
6: O 10 que o Brasil não tem. Então, se a gente observar o meio de campo da Noruega com o do Brasil, e se o Ancelotti for fazer um futebol com um meio de campo povoado, dificilmente ele vai ter um bom jogo, porque a equipe da Noruega joga com 4 homens no meio e 5 na defesa. Então, eles exploram muito o ataque com o Haaland. Então a gente espera que seja um jogo não fácil. Eu acredito que até pela estatura, né, norueguesa, não se fala só do Haller, que é grande, o Odegaard, mas também tem outros jogadores, uma zaga muito alta, né, pra gente que tem atacantes baixinhos, né, aquele negócio de cruzar a bola, a gente tem que torcer para não levar um gol, para ter que correr atrás, porque se for para correr com aquele monte de bolas alçadas que sempre quando um time tá perdendo aqui na América do Sul, eles procuram encher a equipe de atacantes para lançar bola, vai ser muito difícil.
0: É verdade. 1:19, terminando aqui o nosso giro, vamos ouvir ele.
3: Ademar Costa, o comentarista que o povo gosta.
0: Ademar Costa, boa tarde, tudo bem, Ademar?
7: Tudo bem, Ornão, boa tarde, ouvintes da Unitins FM.
0: O que você conta de novidade hoje, Ademar Costa?
7: Olha, que o pessoal pode se preparar, porque eu acho que o Brasil vai ter muita dificuldade, porque primeiro que ainda não mostrou assim realmente a facilidade de conseguir abrir as defesas dos seus adversários. Então eu acho que esse jogo do Brasil nós não vamos ter mais do que 2 gols realmente nessa partida, não.
0: Você acha que o jogo vai para a prorrogação?
7: Pode ser,
0: ou algo
7: pode
0: assim?
7: Ser 1-1, por exemplo, no tempo normal, depois vai para a prorrogação, ou 0-0, vai para a prorrogação, coisa e tal. E eu acredito que nós não teremos mais do que 2 gols nessa partida.
0: É um jogo que realmente.
7: Amarrado.
0: É muito importante, vale vaga aí nas quartas, né, Gilmar Santos? Então, realmente vai ser muito difícil aí.
2: E o Brasil nunca ganhou da Noruega, né?
0: Vai ser a primeira vez, né? Tudo tem que ter a primeira vez. Vai ser agora, vai ser domingo. Muito bem, 1:20, depois aqui dessa nossa resenha, para começar a programação, vamos aos principais destaques do dia. Seleção de Ouro, projeto da Federação Tocantinense de Futebol, inicia a terceira geração para revelar novos talentos do futebol no Tocantins. E vamos falar da seleção brasileira, que está treinando nesse momento para enfrentar a Noruega no próximo domingo. E ainda os resultados de ontem e os jogos de hoje da Copa do Mundo. Essas e outras notícias a partir de agora no Esporte Mais, que está começando aqui na Unitins FM.

0: 1:22 na capital do Tocantins, quinta-feira, 2 de julho de 2026. Para você que estava ligado no Hora da Notícia, com a Carla Morena, Maiara Abreu e o Deusimar Bispo, a partir de agora vamos juntos até as 2 da tarde, falando de esportes aqui na sua companhia. 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Lembrando que estamos ao vivo com imagens diretamente do estúdio da Unitins FM na Universidade Estadual do Tocantins.
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0: 1:23 agora, cumprimentando aí os nossos amigos que já estão acompanhando, já estão ligados, já estão participando, já mandando mensagens. Nosso WhatsApp é o 63999156234. Pra galera que também tá chegando aqui no nosso canal Esporte Mais TV no YouTube, para você que ainda não se inscreveu, se inscreva agora, ative o sininho aí para receber as notificações, já aproveita para deixar aquele like, já deixa aí o seu joinha e também já aproveita aí para compartilhar a nossa programação. Se você puder dar aquela força, dar aquela moral pra gente, compartilha aí com os seus amigos e vamos juntos. Abraçar o Heraldo Júnior, já chegou por aqui dizendo boa tarde, Alvinegra e verde e amarelo também. Asa, gigante do Brasil, rumo às 8ª de final. E aqui o Heraldo tá dizendo o seguinte, meus amigos, que a diretoria da equipe do Asa, lá da cidade de Arapiraca, em Alagoas, vai dar uma premiação legal aí para os jogadores, toda a equipe do Asa, para conseguir o acesso rumo à Série C. Segundo aqui o nosso amigo Heraldo Gilmar Santos, você que gosta de estatísticas, gosta também de dinheiro, é claro, todos nós gostamos, mas é o seguinte, olha só, R$1 milhão aí para a galera do Asa, é um bom dinheiro, não é?
2: E podendo aumentar essa premiação, né?
0: É verdade.
2: A diretoria tá trabalhando no sentido de aumentar essa premiação, né, Orlando?
0: É verdade.
2: Lembrando que o Asa vai ter o Ivinhema como adversário agora na próxima fase, né?
0: Vai jogar no Mato Grosso, né? O primeiro jogo, jogo da volta.
2: Sul, né?
0: Mato Grosso do Sul, é verdade. Porque tem os dois Mato Grosso. Se você falar Mato Grosso, é o Mato Grosso. Mato Grosso do Sul é Mato Grosso do Sul.
2: Se você falar pro pessoal de Ivinhema que vai jogar no Mato Grosso, eles ficam zangados.
0: Fica mesmo.
2: Mato Grosso do Sul.
0: É verdade. Quem tá com a gente também é o Jonathan. Ah, o Jonathan já chegou, viu, Lula?
3: Pois é, rapaz, o Jonathan acompanha todos os dias.
0: Já te mandou,
3: né?
0: Mensagem aí?
3: Já, com certeza.
0: Ah, grande
3: cedo. Olha, tô ligado aqui com o Padrolinha.
0: Que beleza. Quem também tá na audiência aqui, o nosso amigo Ademilton Coelho, dizendo boa tarde, a zebra na Copa passeia, mas os favoritos estão passando. E ele falou ainda, hoje quem sabe, né? Pois é, hoje tem alguns jogos interessantes, daqui a pouquinho nós vamos trazer os nossos palpites aqui no nosso palpitômetro. Lembrando que ontem, rapaz, vou falar um negócio pra vocês aqui, meus amigos da mesa e aqueles que estão em casa.
2: Duas viradas ontem.
0: Rapaz, duas viradas e ontem torci demais pra equipe de Senegal, mas não deu certo. Pessoal, ganhando o jogo até os 40 do segundo tempo, meus amigos. 2-0. Impressionante, né?
2: Parece que o time perdeu a concentração, né, Orlan? Baixou demais a marcação também. Chamou a seleção belga pra cima, né? E aí a Bélgica, com a qualidade que tem também, acabou virando o jogo. Agora, aquele pênalti lá no último minuto da prorrogação, não sei não, eu também. Eu não daria aquele pênalti não, mas enfim, o VAR chamou, né? E o pênalti foi marcado, né?
0: É verdade.
2: Você sabe quem era o do VAR? Tava lá?
0: O do VAR não.
2: Rodrigo Toschi.
0: Pois é, era o brasileiro. Que, e lembrando que ontem à noite também teve outro brasileiro que tava apitando, que o Klaus ontem lá no jogo dos Estados Unidos puxou o inglês daquele jeito, hein, Edmar Rodrigues? Foi muito elogiado aí.
2: Expulsou o atleta, o artilheiro, né,
0: o artilheiro
2: time americano.
0: Dos Stations, né?
4: É verdade. Ele além de ter falado bem, puxou bem, gastou o inglês dele. A arbitragem eu achei boa.
0: Boa, né?
4: Ele deixou o jogo acontecer, não picotou o jogo. E aí o lance da expulsão, como eu sempre falo, gente, sem querer também é falta. Se você provocar um acidente, mesmo sem querer e alguém vir a óbito, você vai ser condenado por um evento dolo ou culposo. É a questão do futebol. Eu não concordo com a arbitragem quando ela diz não foi sem querer. Por exemplo, sem querer também é falta. E o jogador, ontem, o artilheiro dos Estados Unidos, o Balogun, ele foi sem querer. Ele até foi tocado por um jogador da passagem quando ele chega, que atropela o jogador do adversário da Suécia. Mas o que aconteceu? Ele pisou e aquele pisão poderia ter quebrado a perna do adversário.
2: Sim, a imagem foi sem querer, forte.
4: Né? O árbitro de VAR recomendou a revisão e o árbitro Klaus foi lá e fez o que era correto, que todos esperavam, o cartão vermelho. Inclusive foi colocado na hora no chat, lá na transmissão, e 80% das pessoas também expulsaria o jogador dos Estados Unidos.
0: Realmente foi uma jogada forte, as imagens foram claras aí para quem estava acompanhando, né, pela televisão. Realmente um acidente fortíssimo. O jogador dos Estados Unidos nem reclamou, né? 1h28 agora, cumprimentando os amigos que estão com a gente, dizer o seguinte, meus amigos, hoje é quinta-feira e tá valendo ainda, ó, premiação cultural lá da Casa de Carnes e Supermercado Globo. 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Durante aqui o nosso programa, né, o nosso Esporte Mais, você vai poder enviar aí sua mensagem. E lembrando que é uma mensagem de texto, viu, galera? Não vale mensagem de áudio. Você vai mandar aqui para o nosso WhatsApp no 63999156234. Você vai informar o seu nome completo e, claro, responder a nossa pergunta. Quem ganha, Brasil ou Noruega? O Edmar Rodrigues vai ajudar você que tá em casa aí a decidir em quem você vai apostar. Quem ganha o jogo, Edmar Rodrigues?
4: Já?
0: Aham. Não, mas por enquanto tá valendo pro palpitômetro, não. É só pra você auxiliar os nossos ouvintes que estão em casa.
4: Eu acho que o Brasil passa.
0: Olha,
4: vai ser difícil.
0: Ontem o Ademar já falou que o Brasil passa. E Ademar tem que ter acertado muito. Inclusive, quando eu perguntei aí sobre os tocantinenses na Série D, o Ademar foi rápido e respondeu na hora, na lata, como diria lá em Ponte Alta, Lula. Respondeu e acertou, viu? Acertou. A questão aí da eliminação dos tocantinenses na Série D. E ele falou que o Brasil ganha. E ele falou agora há pouco que o Brasil vai ter dificuldades, mas ganha o jogo. E vamos acompanhar pra ver, né? 1h30 na capital do Tocantins, nós vamos ao nosso intervalo. Na volta, é hora da gente trazer o nosso tradicional palpitômetro.
4: Eu acho que não terá ru.
0: Não terá, né?
4: No domingo.
0: Ah.
4: Você sabe o que é ru, né?
0: Não.
4: É ru de remo.
0: Ah. Então, vamos fazer o seguinte, eu espero que tenha gol brasileiro, Edmar Rodrigues. É muito melhor, né? Vamos ao nosso intervalo. Na volta, a galera continua participando aí, 63999156234, mandando mensagem também no nosso chat aqui no canal Esporte Mais TV no YouTube, resenhando com a gente. E nós voltaremos daqui a pouquinho também, destacando lá o projeto da Federação Tocantinense de Futebol, né? A equipe tocantinense aí, categorias de base, já a gente vai falar desse assunto, desse projeto aí que já tem alguns anos que está fazendo sucesso aqui no estado de Tocantins. E claro, o destaque principal para a Copa do Mundo, os jogos de hoje, os resultados de ontem, enfim, com a sua participação aqui na nossa programação. 1h31, a gente volta já.
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7: A Volvo Car Brasil anunciou o fim da gratuidade de recarga para os proprietários de veículos da marca em sua rede própria de eletropostos. A mudança passará a valer a partir do dia 15 de junho. A iniciativa marca uma nova fase da infraestrutura nacional de carregamento. O projeto de eletrificação recebeu um investimento de cerca de 70 milhões de reais desde a inauguração realização do primeiro ponto em setembro de 2022 em Cajati, São Paulo. Atualmente, a rede conta com 75 carregadores rápidos e mais de 140 conectores, cobrindo mais de 31 mil quilômetros de rodovias nas cinco regiões do Brasil. Mesmo com o fim da gratuidade, a Volvo manterá vantagens tecnológicas específicas para quem possui um carro da marca, por meio do aplicativo Volvo Car Eletropostos, mantendo o reconhecimento automático do automóvel assim que ele é plugado à estação de recarga. É possível bloquear um ponto com 20 minutos de antecedência, podendo realizar o agendamento que permite reservar um carregador com até 24 horas de antecedência.
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13: Às 2 da tarde.

0: 1:36 na capital do Tocantins. Já estamos de volta com o Esporte Mais aqui nessa quinta-feira, hoje 2 de julho de 2026. Abraçando aí os nossos amigos, você que tá ligado acompanhando aqui a nossa programação em Palmas e região através da frequência 96.1. A você que acompanha em outras cidades, em outros estados, até mesmo fora aqui do nosso Brasil, você pode se ligar através aí do nosso site, do fm.unitins.br. 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
0: 1:37, nós vamos seguindo aqui com o Esporte Mais, abraçando os nossos amigos que estão chegando aqui na nossa audiência. O nosso amigo Célio Pina tá por aqui, você conhece o Célio, né, Lula?
2: Sim, sim.
0: Gente boa, gente fina, né?
2: Ele é de Paraíso, né? Um cara que gosta muito também de rádio, gosta de ouvir sempre a Unitins FM, é um cara bacana.
0: Vamos ouvir o áudio que ele mandou pra nós aqui?
2: Manda aí.
0: Vamos lá, Célio Pina falando.
3: Boa tarde, Orlando Tavares, boa tarde de Edmar Rodrigues, boa tarde Ademar Costa, boa tarde Gilmar Santos, boa tarde compadre Lula, toda a equipe Esporte Mais. Realmente eu concordo com a opinião do Ademar Costa e do Edmar Rodrigues, viu? Vamos torcer, ser desafiante, mas Noruega é um time muito forte. Mas vamos de Brasil. Um abraço, bom trabalho para vocês, campeões.
0: Grande Célio acompanhando a gente aqui. Olha, Célio, a única coisa que nós não queremos é acompanhar depois do jogo, é no próximo domingo, é o tal do remo, né? Aquela remada lá, aquela que virou símbolo aí das vitórias do time norueguês, né? O pessoal lá faz um barulho. Como se estivesse remando.
2: Tomara que eles remam de volta, né?
0: De volta pra lá pra região deles.
2: Isso,
0: lá
2: exatamente.
0: Pro frio, né? Da região deles lá, que é exatamente. Bem gelado, né? É lá no, na Noruega, Gilmar, que tem uma época do ano que passa até 6 meses sem ver a luz do sol, é?
4: Também.
0: Uma parte da Noruega lá, né? Que é bem gelado.
4: É um país que tem temperaturas baixíssimas, né, Urla?
0: É verdade.
5: Lá que poderia ser país baixo, né?
0: É. Que aí sim é baixo, né?
4: Será que é por isso que o Haaland nem comemora os gols, né?
0: Pois tão é, frio que é. Frio, né?
4: É acostumado com frio.
0: Já vive congelado, né? De natureza.
4: Ele
0: já
4: sabe que ele não comemora, né?
0: Não,
4: mas o gol sai caminhando naturalmente, como se nada tivesse acontecido.
0: Diferente.
4: Parece que não tem emoção, né? Não tem.
0: Diferente dos brasileiros, dos africanos.
4: Isso.
5: E o pior é que é só ele, né? Porque o pai dele fica vibrando o tempo inteiro, lá, né? Sempre que mostra a imagem lá, o pai dele tá sempre vibrando.
0: Não era o pai dele que era jogador de hóquei? É, algo assim? Do Haaland?
4: Não, eu não sei.
2: O pai dele era jogador de futebol também.
0: Era futebol também?
2: Isso, era.
0: Ah, tá. Tô confundindo aqui.
2: O Haaland só fica zangado quando alguém pega no cabelo dele.
0: Rapaz,
2: né?
0: Isso aí.
4: Dizem que é, né?
0: Será se o Gabriel Magalhães vai puxar o cabelo dele? Lembrando que eles já têm um histórico aí de confronto, né?
4: Até a treta, né?
0: Lá na Premier League, né?
4: É.
0: Eu tava vendo uns lances deles aí com as camisas rasgadas, um puxando a camisa do outro.
4: O que a camisa tem a ver, né?
0: É verdade.
4: A camisa.
0: É verdade, nessa Copa do Mundo tem aparecido bastante aí, jogadores com camisa rasgada. Será que as marcas estão deixando as camisetas um pouco mais fracas?
4: Ou os caras estão muito fortes?
0: Estão muito fortes, né?
4: Puxando com força.
0: Que coisa. 1:40, nós estamos seguindo com o Esporte Mais, abraçando todos que estão acompanhando a gente. Nosso amigo Josivan já chegou aqui na audiência e dizendo: olá, boa tarde, amigos do Esporte Mais. Abraço para o Antônio Carlos Cardoso, que está tranquilo esses dias. O Fluminense não está perdendo.
4: Ah, que isso.
0: Agora aqui o Josivan pegou pesado, né?
4: Aguarde, viu, Orlando? Josivan, aguarde aí. Vem a resposta já.
0: O Antônio Carlos com certeza não vai deixar barato.
4: Vai não.
0: Lembrando que também o Vasco também não, né, amigos?
4: Ninguém, né?
0: Ninguém tá perdendo.
4: Falou tudo, né? Só os times de Série B, C e D, né?
0: Josivan, que é um grande torcedor do Vasco da Gama. Aproveitar e mandar um abraço, meus amigos, para o Antônio Florentino. Antônio Florentino, nosso amigo aí, e toda a galera da família Florentino, o Neto Florentino, nosso amigo, o Bertinho também, os pais deles lá em Itaquaruçu. Olha só, amigos, ó, o nosso amigo Antônio entrou em contato comigo, mandou inclusive algumas imagens lá da sua residência em Itaquaruçu, nos fez um convite.
4: Opa.
0: É quase que uma obrigação que a gente tem que ir lá fazer uma visita para o nosso amigo Antônio Florentino. Ele agora já é morador oficialmente, porque ele passou uns tempos morando nos Estados Unidos, voltou aqui para Palmas e agora já está com a sua residência pronta. Inclusive, ele disse que vai ser o local de estadia da equipe Esporte Mais e de quem for aqui da Rádio Unitis FM para a região de Itaquaruçu. O local certo, se quiser levar barraca para acampar no quintal dele, pode ficar à vontade. Tudo isso por conta do nosso amigo Antônio Florentino.
5: Quando ele esteve lá na minha casa, aquela época que você eu não conhecia ele só de nome, né? Gentilmente ele foi lá na minha casa, nós conversamos e ele me falou dessa construção. Ele estava com uma construção lá em Itaquaruçu e uma outra aqui na capital. Né? Então aí o empreendedor agora também no ramo de imóveis aí, o nosso amigo Antônio.
0: Pois é, então a residência dele lá de Itaquaruçu já está pronta. Inclusive, ele já fez um convite aí para nossa equipe Esporte Mais, já para Carla Morena, para Maiara Abreu, para o Deusimar, enfim, para boa parte da galera aqui, para Poliana Siqueira, todos que foram a Itaquaruçu estão intimados.
5: E um mês é propício, né?
0: A comparecer lá na residência dele. É verdade. E, inclusive, ele falou, Ademar, que lá tá um friozinho bom, viu? Itaquaruçu.
2: Falar em frio, ele não sabe a fria que tá entrando, né?
0: Convidando essa galera.
2: Essa galera aqui foi uma vez aí.
0: Baixar lá na residência dele.
2: Baixar sua casa aí, cuidado. Não querem sair daí mais, todo final de semana.
4: É nada, moço, o pessoal aqui é comportado.
2: Não dá pra ir todo final de semana, principalmente quando tem jogos, né? Aí não dá pra ir todo.
0: Como não tá tendo jogos esses dias?
2: A turma vai querer morar.
0: 1h42, nós vamos seguindo com o Esporte Mais, falando agora do nosso palpite aqui, dos nossos palpites. Opa. De toda essa galera. Ontem, Gilmar Santos, só chegou nós dois hora, aqui, né? Que erramos, né?
4: Então, a gente tava acertando até os 41 do segundo tempo, né?
0: Pois é. Aí depois a equipe do Senegal não conseguiu segurar a força do time belga.
4: Desandou o negócio.
0: Desandou lá, né? Legal, e acabaram perdendo aí na prorrogação. Olha só, ontem aqui, Lula, nós tivemos os palpites. Primeiro você traz os resultados, aí depois a gente confere aqui quem acertou e quem errou. Os jogos de ontem.
6: É interessante que quando o Senegal tava ganhando, eu comemorando, né?
0: Uhum.
6: Tava feliz com a vitória do Senegal. Eu lembrei que eu tinha apostado na Bélgica.
0: Ah. Eita!
6: Aí quando a Bélgica virou, eu comemorei, a minha mãe falou, uai,
0: que foi isso?
6: Tá torcendo pra Senegal ou Bélgica?
2: Rapaz, eu já praticamente já tinha entregue os pontos, viu? Eu falei, rapaz, não é que o Gilmar, mas o Orlando acertaram.
0: 2-0.
2: Eu fui na conversa, não fui na conversa deles, quer dizer, falei o meu palpite antes.
0: E nós fomos primeiro que você. Ah, você foi que abriu a sequência.
2: Foi isso. Foi, eu falei, tá vendo? Me passaram pra trás, não sei, mas depois.
0: Você viu que você tava certo.
2: Eu estava certo, a sorte sorriu.
0: Pra mim,
2: pro Edmar e pro Lula.
6: Exato. Dos três jogos de ontem, duas viradas, Inglaterra de virada venceu a República Democrática do Congo por 2-1, a Bélgica também de virada venceu o Senegal por 3-2 e no último jogo da noite os Estados Unidos venceu a Bósnia pelo placar de 2-0.
0: Pois é, nesses jogos aqui a nossa equipe, o Ademar, o Lula e também o Edmar Rodrigues, cada um deles acertaram três acertos.
4: Gabaritaram,
0: nós e o Mar Santos erramos aí o palpite do duelo lá entre Senegal e Bélgica e não acertamos apenas dois. Então, ficamos aí, você tá bem, você tá lá na frente, já tá com 82 acertos no total. E
4: faltando,
0: aí agora.
4: Faltando 18 pro 100.
0: E eu perdi a posição, hein, Lula?
6: É.
0: Na sequência aí, como é que ficou a classificação geral aí?
6: Vamos divulgar aqui, né?
0: Eu perdi a posição.
6: Em primeiro tá o Gilmar com 82 pontos, em segundo Ademar com 72, em terceiro eu com 72, tô chegando lá também. 72 pontos, acontece com o Ademar, a letra é A, né? Então
0: tá na minha frente. Por isso que ele, né, tá na sua frente.
6: O Orlan
0: perdi a posição, né?
6: É o quarto com 71 e o Edmar tá subindo.
0: Tá colado, hein?
6: 68 pontos já, viu?
0: Já tô olhando do retrovisor vendo a chegada do Edmar Rodrigues.
6: Cuidado com cangote de vocês, que ele tá.
0: A recuperação do Edmar está sendo boa,
4: viu? Ele tá chegando forte, né?
0: Edmar Rodrigues tá se recuperando muito bem. Nos últimos jogos, 100% de aproveitamento. Edmar Rodrigues tá bem, hein?
6: Sabe o que ele falou pra mim?
0: Ah.
6: Que agora tá assistindo todos os jogos, tá observando bem pra fazer o palpite dele, viu?
0: Rapaz, eu tenho assistido todos os jogos, tenho observado bem e errado bastante também aqui, ó. Mas faz parte.
5: Não tá bom, não.
0: Não, tá não. Mas vai dar certo, Edmar Rodrigues. Vamos seguindo. 1h45, então nós vamos para os resultados de hoje, né? Os palpites
2: vamos lá,
0: de hoje.
2: Vamos lá.
0: Hoje quem abre a sequência
2: é
0: Lula.
2: É, é
0: quem
2: eu.
0: Quem é que abre aqui? É o Ademar abriu, agora é você.
2: Ah, eu, né?
0: É.
2: Ah, tranquilo, então. Vamos lá.
0: Então vamos começar com Espanha e Áustria. Esse jogo é daqui a pouco, às 4 horas, Lula.
2: Olha, eu vou apostar na Espanha porque eu tô acreditando, viu? É. Eu tô acreditando no futebol da Espanha, então tô com a Espanha.
0: Você acha que hoje o Lamine Yamal vai deitar e rolar?
2: Acho que hoje vai.
0: Você viu que ele tem um irmão traquino lá?
2: Uhum.
0: O menino tá fazendo muito sucesso lá na Copa do Mundo. O irmão do Lamine Yamal. É, Gilmar Santos, é você agora, hein?
4: Eu vou acompanhar o relator.
0: Você vai de Espanha também. Eu vou aproveitar também, já seguir na sequência e vou de Espanha, viu, Lula? Pode anotar na sua agenda.
2: Isso,
0: aí.
2: Tá aqui.
0: É, agora na sequência, o Ademar vai ficar pra último. Edmar Rodrigues, você vai de Espanha também, né?
2: Isso.
0: O Edmar Rodrigues já adiantou que vai de Espanha e agora o Ademar Costa.
7: Eu vou fechar com a Espanha também.
0: Todo mundo vai de Espanha, então, nessa sequência aqui hoje. Nessa aqui, se um errar, vai errar todos. E se der Áustria, todo mundo vai cair, né?
2: Isso.
0: Então agora nós vamos para o confronto Portugal e Croácia. É, meus amigos, sei não, esse confronto aqui é bem difícil aqui de opinar, viu? Tem muita gente achando que o Portugal vai ganhar, mas o futebolzinho que o Portugal vem apresentando até agora, bem fraquinho.
2: É o que eu ia falar, Portugal tá me surpreendendo, né?
0: Negativamente, né, Lula?
2: Exatamente, eu esperava mais da equipe do Portugal. Nesse jogo de hoje, eu tô com a Croácia.
0: Você tá com a Croácia?
2: Ganha o jogo.
0: Então você tá com o mesmo pensamento eu, Lula?
2: Isso.
0: Eu já tô adiantando o meu aqui, então o Lula vai de Croácia e pode anotar o meu também aí.
2: Certo.
0: Gilmar Santos, você vai de quê?
4: Eu também, vou de Croácia.
0: Croácia também, é. Gilmar Santos. É, pra galera que é fã do Cristiano Ronaldo, acho que hoje vai ser o último dia. É, Ademar Costa. Ah, o Edmar já é o Edmar, primeiro. Você Portugal. É o último, Ademar. O Edmar vai de Portugal e você, Ademar?
7: Como é o Edmar é um cara inteligente, tá estudando até esquema tático, eu vou acompanhar o Edmar.
0: Edmar manda bem.
7: É, eu vou de Portugal.
0: Você tá bem aí de acompanhamento porque o Edmar.
7: Eu vou de Portugal.
0: Então vocês dois vão colar
7: porque
0: com Portugal.
7: Porque o Edmar já tá mandando até esquema de jogo pra aquele time que ele vai torcer. Ele vai ver o esquema de jogo, vai falar pro técnico de Portugal.
0: Pronto. Oh,
7: vai jogar assim o adversário.
0: É isso aí. Então ficou assim, o Ademar e o Edmar vão de Portugal, o Lula, Gilmar e eu iremos de Croácia. O Modric tem que não pode despedir da Copa do Mundo sem jogar um bom futebol, assim como ele sempre apresentou, né?
2: Ou o velho que joga, hein?
0: Joga muito.
4: Não pode se despedir fazendo feio, né?
0: Não. Verdade. Vamos então pro outro jogo, o jogo que começa 12:01, esse duelo entre Suíça e Argélia. É, o Lula abre a sequência. Vamos lá, Lula.
2: Eu vou de Suíça.
0: Lula vai de Suíça. E você, Gilmar Santos?
4: Também.
0: Gilmar Santos vai de Suíça, eu também vou de Suíça. Edmar Rodrigues.
5: Suíça.
0: Edmar Rodrigues vai de Suíça e você, Ademar Costa?
7: Vou acompanhar a equipe.
0: Acompanhar a turma, né?
7: É, Suíça.
0: Então todo mundo de Suíça, se der Argélia, todo mundo cai, né? Então ficou assim, todo mundo de Suíça, amanhã a gente corrige os nossos palpites aqui. Pra você que tá acompanhando a gente em casa, quiser mandar seu palpite aqui pra resenhar, fique à vontade pra acompanhar a nossa programação. 1:48, nós vamos seguindo com o Esporte Mais aqui nessa quinta-feira. Agora trazendo os jogos de hoje, a gente já falou aqui, a gente saltou aqui, mas vamos na sequência, Lula, os jogos de hoje pra galera entender.
2: Aí daqui a pouquinho, 16:00, Espanha e Áustria, 18:00, Portugal e Croácia e à 00:30, Suíça e Argélia.
0: Muito bem, então tá aí os jogos de hoje, essa Copa do Mundo vai fazer muita falta aí pra muita gente, inclusive pra mim, quando ela terminar, viu?
4: Vai, tá pra mim também.
0: Tá fazendo falta.
4: É, ontem eu consegui assistir os 3 jogos, né? Das partidas de ontem. Hoje, tenho a intenção de assistir Espanha e Áustria e Portugal e Croácia, né? Da Suíça e Argélia, vai começar 00:30, aí eu já não sei.
0: É, eu vou ficar, também não vou conseguir assistir porque eu acho.
2: Tira uma dúvida, 00:30 é hoje ou é amanhã?
4: É 00:01, né?
0: Meia-noite é hoje, 00:01 é amanhã.
4: 00:01 já é amanhã, né?
0: É verdade.
2: Então o jogo começa hoje e termina amanhã.
0: É igual a história.
2: Se
0: que
2: começa meia-noite mesmo, né?
0: Muita gente fala 18 horas, 6 da tarde.
2: Isso.
0: A partir de 6:01, falo, 6:01 já é noite.
2: É noite, exatamente.
0: 1:50, nós estamos seguindo com o Esporte Mais. O nosso amigo Edmar Rodrigues, o Josivan tá falando que o seguinte, ó. Antes, deixa eu só dar um recado dele, que ele tá falando. Orlando, quem está ligado lá em Monte do Carmo é o Nivaldo Bodão. Ele é torcedor do Fluminense. Ah, que beleza. Grande Nivaldo ligado com a gente. E aí o Josvan tá dizendo, Edmar Rodrigues vai cair pra segunda divisão, é o Lanterna.
5: É, mas tô me recuperando.
0: Tá chegando bem.
5: Tô indo bem. Esses dias, Josvan, eu tava com 13 pontos, depois fiquei encalhado no 26 aí muito tempo. A arrancada é boa.
0: Arrancada boa. Tem um motor bom, viu? O motor do Edmar Rodrigues tá funcionando muito bem.
6: Depois de um péssimo primeiro turno, o segundo...
5: O meu foi horrível.
0: O segundo, segundo de recuperação, né, Lula?
6: Exatamente.
0: Ô, Gilmar, aqui uma pergunta vai pra você aí, o nosso Wagner Medeiros, que foi um dos ganhadores aí, do kit churrasco aqui da programação do Esporte Mais, lá da Casa de Carnes e Supermercado Globo, ele quer saber que dia que ele pode vir retirar o kit, pode ser amanhã, né?
4: Pode passar aqui amanhã, né?
0: A partir ali das 10,
4: 9, 10 horas, fica assim, à vontade, né? E o Wagner, estaremos por aqui.
0: Estaremos por aqui te aguardando para tirar aquela foto e desde já, muito obrigado por participar, Wagner Medeiros, do Aureni 1, ligado aqui com a gente. O Antônio Carlos Cardoso já apareceu aqui, só que hoje ele não mexeu com o Josivan, viu?
4: Ele não cornetou, né?
0: Não cornetou, só deu o seu boa tarde, né?
4: Ele tá sossegado hoje.
0: Cumprimentou os amigos e disse que o Brasil vai ganhar da Noruega por 3-1.
4: Ah, tá.
0: Valeu, Antônio Carlos Cardoso.
4: Antônio Carlos Cardoso, talvez porque você não ligou o rádio agora há pouco, né? Eu não gosto de fazer fofoca, não, mas o Josivan te cornetou, viu?
0: Você tá contando aí, né? Nós vamos seguindo com o Esporte Mais, 1h51. Lula, nós vamos falar daquele campeonato que você destacou, que iríamos falar essa semana. O campeonato estadual Bom de Bola Soccer Society, categoria de base. Vem aí, essa competição, você tem os detalhes aí pra nós, né?
6: É verdade, de 4 a 7 de setembro, Palmas será palco de grandes talentos do futebol tocantinense, uma competição que valoriza o esporte, incentiva a formação de atletas e promove integração, disciplina e desenvolvimento para crianças e adolescentes de todo o estado. Será realizada em Palmas nas categorias sub-8 a sub-15. A premiação com mais de R$24 mil, inscrições abertas e vagas limitadas. A realização é da Federação Tocantinense de Soccer Society, com apoio da Secretaria de Estado dos Esportes e Juventude.
0: Pois é, então tá aí essa competição, Josivan Cantuari e toda a sua equipe, é uma grande competição, categorias de base, os meninos aí vão participar dessa competição, em breve a gente traz mais detalhes, Josivan sempre nos informando aqui.
5: Só lembrando que esse jogo da Argélia, ele vai ser às 8 horas da noite, horário de lá.
0: De lá,
5: mas
0: né?
5: Tá 4 horas atrás aqui da nossa.
0: Lá
5: nossa
0: tem algumas regiões, né?
5: Lá em Vancouver.
0: Tem algumas. Por exemplo, a.

0: Próximo sábado, dia 4, Colinas do Tocantins será palco aí de um evento, né, que une esporte, emoção e confraternização. É a Taça Wilson Vaz, futebol da geração de ouro. A partida entre amigos da bola e seleção de Colinas será às 5 horas da tarde no estádio Bigodão, lá na cidade de Colinas. Será que o Bigodão lá tá em condições de jogar futebol? Porque da última vez que estivemos lá, tinham derrubado cabines, né, metade das cabines. Lembra, né, Orlando?
1: Esses dias eu vi uma imagem lá, deve ter mais ou menos uns 10, 15 dias aí. O gramado tava verdinho.
0: O gramado tá bom, né?
1: Ah, o gramado
2: tava lá.
1: Isso, é. Tava lá.
0: Olha só, o evento é uma parceria entre a Secretaria Municipal de Esportes de Colinas e a Liga Esportiva Regional de Colinas e a Federação Tocantinense de Futebol.
1: Muito bem, com certeza vai ser uma grande homenagem, né, Ademar? Já que o Calanguinho, como disse os nossos companheiros aqui, merece. Todo mundo conhece.
3: Merece. Calanguinho é gente realmente espetacular, um cara muito amigo de todo mundo, né?
0: Resenha demais.
3: Muita resenha. Bom, eu acho que o gramado está bonito, agora não sei, provavelmente era arquibancada e outras coisas lá.
0: Vestiário,
3: cabine de rádio, a última vez que nós passamos lá, Eu tava meio complicado.
1: Tá meio abandonado. De repente deram um grau.
3: Se ainda tiver, tomara que com esse jogo eles animem e consertem, que seja precisando de consertar.
0: As cabines da última vez que nós tivemos lá, é porque construíram um ginásio lá do lado, né?
1: É isso.
0: É, ginásio Getúlio Rabelo, né?
1: Getúlio Rabelo, tá novinho o ginásio.
0: É, o ginásio tá.
1: Estava, bastante, né? Na época que a gente foi. É,
0: aproveitaram aquela área, o Edmar, não sei se o Edmar esteve lá depois disso, mas aproveitaram aquela área do estacionamento atrás da arquibancada e fizeram ali um ginásio.
1: Bom legal, ginásio.
0: Ficou bacana. É. Só que é o seguinte, vestiram um santo e descobriram o outro.
3: Isso.
0: Né? Porque as cabines estavam caindo os pedaços quando nós estivemos lá.
1: O Edmar Rodrigues não tem boa lembrança lá do ginásio de Getúlio Rabelo, não. Quase derrubaram o Edmar de lá. O Edmar estava em cima do alambrado lá para fazer na câmera nossa.
2: E parece que é dupla jornada, porque no estádio também foi complicado, né? Quando nós fomos lá,
1: a última vez
2: não tinha escada para subir. Como eu sou as pernas curtas, era difícil, os degraus da escada tinha um aqui, o outro não, um sim, outro não.
0: Faltando
2: eu não
0: um.
2: Alcançava. Foi
0: sempre
2: difícil,
0: faltando um.
2: Foi difícil pra mim conseguir chegar, viu, Lula?
0: O Edmar subiu lá de gatão.
3: É isso que eu ia falar. Então
1: vamos mudar de assunto aqui, amigos. Vamos falar então, Lula, que a Seleção de Ouro, projeto da FTF, inicia a terceira geração. Conta aí, Lula.
4: Olha, o projeto Seleção de Ouro, uma das mais importantes iniciativas de desenvolvimento do futebol de base do Tocantins, foi criado em 2016. O projeto nasceu com a missão de identificar, formar e projetar jovens talentos, oferecendo oportunidades para que atletas tocantinenses alcancem o cenário nacional e internacional. Um dos momentos mais marcantes da trajetória do projeto aconteceu no ano passado, dia 13 de setembro, no estádio Nilton Santos, atual estádio Domingos Santos, em Palmas, o primeiro jogo, né? O amistoso entre a Seleção de Ouro e que encerrou o ciclo enfrentando a Seleção Brasileira Sub-15. E no primeiro de julho de 2026, a apresentação oficial do projeto Seleção de Ouro, terceira de geração. 2 de agosto, a apresentação oficial dos atletas.
1: Ou seja, foi ontem, né? A apresentação ontem, exato. Também conhecido como o dia primeiro, e já é a terceira geração da Seleção de Ouro do Tocantins. 1h57, o Josivan pegou no pé do Antônio Carlos.
0: Sim.
1: Mas o Antônio Carlos já respondeu. Ele falou o seguinte: Josivan Cantuari está com moral esses dias. O Vasco dele não está perdendo já faz muitos dias.
0: Sabia que a resposta vinha, né?
1: Uma resposta à altura, né?
0: E você ainda fica atiçando, né?
1: Eu sei, né? Eu, né? Vamos falar então de resultados, Lula. Ontem teve bola rolando, ou melhor, ontem não. Vamos falar de jogos, porque é hoje. 16ª rodada da Série B do Brasileirão. Duas partidas hoje, né, Lula?
4: Eu olhei aqui e falei, ixi, me apertou.
1: Ah, não tinha esse resultado.
4: Tranquilo. É a 16ª rodada hoje, Cuiabá e América Mineiro, às 8 da noite. Fortaleza e Ponte Preta, às 9 da noite.
1: Muito bem, a Série B, a Série C e a Série D não param para a Copa do Mundo. Por falar em Copa do Mundo, Gilmar Santos, a seleção brasileira, hoje já iniciou os treinamentos. Por volta de meio-dia já é para enfrentar a equipe da Noruega, né?
0: Pois é, a seleção treina em Nova Jersey, né? Orlando se preparando aí para o confronto com a Noruega. Técnico da seleção brasileira terá que escolher um substituto aí para o Paquetá, né? Aliás, aposta da galera aqui, quem entra aí no lugar do Paquetá? Principais candidatos: Gabriel Martinelli, Endrick, são alguns dos candidatos aí para essa vaga do Paquetá, né?
1: Martinelli?
0: Vai pro Martinelli?
4: Eu acredito também.
3: O Martinelli
1: tá com moral, né?
3: Não, tá com moral e outra coisa. Ele é mais meia do que atacante, é isso?

0: ou não é?
1: Ele é um ponta, um meia.
2: Pode fazer, né?
1: Matheus Cunha pode voltar e ser
0: meia. Mas eu acho que, apesar do adversário ser também retrancado, eu acho que ele vai entrar com o Martinelli.
2: Pois é, e a seleção já treinando, né? Aliás, iniciou o treino por volta de meio-dia, horário de Brasília. Seleção enfrenta a Noruega, então, no próximo domingo, às 5 horas da tarde, horário de Brasília, lá em Nova Jersey. Na fase de grupos, seleção da Noruega, né? Avançou como a segunda colocada, num grupo que tinha França e Senegal e Iraque. Conquistaram 2 vitórias, 4-1 no Iraque, 3-2 sobre o Senegal, e foi superada por 4-1 pela seleção da França.
1: Muito bem. 1h59, depois aí dessas informações, o papo tá bom, mas é hora de ir embora. Vamos nessa, Ademar Costa.
0: Vamos sim, mais uma vez, muito obrigado a todos pela audiência, um abraço e até amanhã.
1: Vamos nessa, Edmar Rodrigues.
3: Um abraço e até a próxima.
1: Gostou da camisa, Edmar?
3: Linda.
1: Bacana, né? Ficou bem legal. A camisa nova aqui do Esporte Mais. Vamos nessa, Lula.
4: Vamos sim, olha, eu não sou retranqueiro não, mas no meu caso eu entraria com o Fabinho pra ajudar na marcação ali, viu?
1: Dá uma sustentação, bem, né? Principalmente o Fabinho, que é grandão,
4: exatamente,
1: né?
4: Exatamente. Olha, foi divulgado pela Forbes que, entre tantas telas, o rádio segue como o meio mais confiável. 81% dos brasileiros votaram. Um abraço, beleza. Até amanhã.
1: Vamos nessa então, Gilmar Santos.
2: É só pra dizer que eu entraria com o Danilo Santos, eu contrariando a todos aí. É um volante, mas um volante meia, um cara que pisa na área.
1: Não, né? E a fase dele é boa, eu também. Eu colocaria o Danilo Santos.
2: Um abraço, até amanhã.
1: Vamos embora então, na sequência chegando ela, Sheila Cavalcante, com o Trânsito Livre aqui na Rádio Unitins FM. O Esporte Mais volta amanhã, a partir de 1 da tarde, logo após o Hora da Notícia. Um abraço e até lá.
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1: 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Uma cartilha sobre a população trans foi lançada pela Unitins e distribuída durante a 21ª Parada do Orgulho LGBTQIPN+ de Palmas. A cartilha, intitulada Transforma Paraíso, é fruto de um projeto de extensão desenvolvido no curso de Direito do Campus Paraíso da Universidade Estadual do Tocantins. A cartilha traz informações acessíveis sobre direitos e garantias legais e também será distribuída gratuitamente nos Centros de Referência de Assistência Social de Paraíso do Tocantins. O material educativo e social é voltado à promoção da cidadania, do conhecimento e da inclusão social da população LGBTQIPN+, especialmente de pessoas trans em situação de vulnerabilidade social, econômica ou institucional. Além de atender diretamente travestis, mulheres e homens trans, a cartilha também pretende alcançar profissionais das áreas de educação, saúde, assistência social e segurança, além de familiares e lideranças comunitárias. Confira a cartilha no site da Unitins, no link unitins.br.
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1: Olá, ótima tarde, agora 12:04 por aqui, tô chegando para te fazer companhia a partir de agora, Trânsito Livre, né? Começando na nossa tarde de quinta-feira, hoje dia 2 de julho, neste mês de férias, começando mais uma tarde bacana de quinta-feira, e você sabe, né? Quinta-feira é o quê? É TBT? É isso mesmo, a gente revira o baú da Unitins FM, visita o passado com a participação dos melhores ouvintes no 639-9915-6234. Quer pedir sua música, sua recordação? Então, ó, a partir de agora, no Trânsito Livre. A gente começa em 1977. Aquele tipo de música imortal, né? Maluco, beleza.

0: aí o Commodores Easy aqui no nosso TBT, né, do Trânsito Livre. Essa música é de 1977. Tivemos Alcione também lá de 87. Meu Vício é Você. E Raul Seixas, Maluco Beleza, também de 1977. E assim começamos muitíssimo bem o TBT desta quinta-feira. Vou falar em TBT, gente. Quem lembra aí do Jaspion? Pois é, o herói japonês, né? Na TV, o ex-ator japonês é Hikaru Kurosaki, que fez sucesso aí no Brasil nos anos de 1980 e 1990, nessas décadas, com o personagem Jaspion, morreu aos 64 anos. E, gente, olha uma curiosidade, era tão famoso porque, segundo o IBGE, dados do IBGE divulgados no ano passado, o Brasil conta com 53 pessoas batizadas em homenagem ao herói japonês. Sim, temos pessoas que se chamam Jaspion. Pois é, os dados são do Censo Demográfico lá de 2022, em uma plataforma chamada Nomes no Brasil. Lá, essa plataforma é interessante, é possível consultar a recorrência de nomes e sobrenomes na população nas últimas décadas. Pois é. Então, olha, segundo o levantamento, o seriado O Fantástico Jaspion, exibida no Japão entre 85 e 86 e transmitida no Brasil a partir de 88, inspirou pelo menos o nome de 53 brasileiros. Lembrando aí a morte do... Quer dizer, antes, né, contar para vocês quem que é o Hikaru Kurosaki. É o intérprete do herói, né? Ele abandonou a carreira artística na década de 90 e passou a se dedicar ao mergulho profissional. A morte do ex-ator foi divulgada hoje. A causa ainda não foi informada. Ele foi casado com uma atriz que morreu em 2011 e ele não teve filhos. A atriz se chama Yuko Azuka. Agora 2h18, ótima tarde aqui na Unitins FM, Trânsito Livre. Vamos que vamos, aqui mandando boa tarde para o Manuel no aterro sanitário. Ligadinho, né, Manuel? Boa tarde, bem-vindo aqui ao nosso TBT. Oi, boa tarde.
1: Muito boa tarde, Chile Cavalcante, boa tarde a todos os ouvintes
0: boa
1: da
0: tarde,
1: Rádio Unitins FM. Aí, tudo bem, Chile?
0: Tudo jóia.
1: Como está tudo bem, graças a Deus. Aqui quem fala sou eu, Wesley Amaral. Minha amiga Chile Cavalcante, você pode tocar a música Borboletas, de Amado Batista, sucesso de 1978. Um forte abraço pra você, desejo a você um excelente final de quinta-feira e fique com Deus. E a Copa do Mundo tá rolando. E até amanhã, Chile Cavalcante, ao meio da voz marcante.
0: Tá certo, Wesley. Aquele abraço pra você. Eu não entendi bem o nome da música, eu vou procurar aqui, tá? Vou procurar no nosso sistema, tá bom, Wesley? Meu querido, aquele abraço pra você, tudo de bom. Pois é, Copa do Mundo rolando e vem aí os Vikings, né? Olha esses Vikings, gente. O que você tá achando? O que vocês estão achando, gente? Será que o Brasil passa com folga? Ou como que vai ser? Como é seu placar aí para o Brasil e Noruega? Será que Haaland... e o Haaland, gente? Será que vai causar aí na seleção? Será que as remadas ali vai incentivar? Pois é, né? Sei que os memes já são muitos por aí, né? Então é isso. E vamos com mais participação. Vitor Uchoa, boa tarde.
2: Boa tarde, Shirley,
0: boa
2: querida.
0: Tarde.
2: Tudo bem com você?
0: Tudo jóia.
2: Shirley, eu estou passando por aqui hoje, nesse TBT, para te pedir uma música. Eu acho que o nome dela é Every Time You Go Away, com Paul Young, tá bom? Se for possível, você coloca essa saudade pra gente ouvir. Eu acho que eu falei o nome mais ou menos, mas se não falei correto, você
0: correto.
2: Consegue encontrar, tá bom?
0: Sim.
2: Forte abraço. Se não conseguir ela, pode ser uma outra dele aí, ou do Lenny Kravitz, né? São modas aí das antigas.
0: Isso mesmo.
2: Forte abraço, querida.
0: Aquele abraço, Vitor Show, aquele abraço pra você, meu querido. Tá bom, vou procurar aqui as músicas. Antes, vamos pra Martinha. Essa música lá é de 1976.

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1: E chegamos ao primeiro Momento Informação desta quinta-feira, quinta-feira de TBT, né? A gente revisita o passado, rever o baú da Unitins FM e informa os melhores ouvintes com Antônio Neves. Boa tarde, Antônio.
2: Boa tarde, Chile. Boa tarde a você, ouvinte sintonizado aqui na Unitins FM, curtindo esse TBT todas as quinta-feiras.
1: Que a gente gosta.
2: Eu acredito que está todo mundo gostando, né, Shirley?
1: Tá gostando.
2: É o melhor dia, é. Viu? Qualquer hora que você liga.
1: E o bom é que eu e Antônio gostamos das mesmas músicas. Porque nós somos contemporâneos,
2: sim,
1: assim, de isso. Época, né?
2: É. 26 anos de rádio. Só 26 anos. Então a gente já sabe então, já esse gosto.
1: É verdade,
2: né?
1: Já conhecemos.
2: Qualquer um que tocar.
1: Conhecemos.
2: A gente já conhece. Você fala o nome pela harmonia, a gente já sabe qual
1: já
2: música
1: conhece,
2: que tá vindo.
1: É verdade.
2: Então vou trabalhar.
1: Vamos lá. O que você traz pra gente?
2: Eu trago que a Prefeitura de Palmas prorrogou para mais 2 anos a validade do concurso público do quadro dos servidores profissionais de saúde. A medida foi publicada no Diário Oficial do município do dia 30 de junho. Conforme decreto, a programação assegura que o município continue utilizando o cadastro de candidatos aprovados para futuras nomeações, conforme a necessidade da administração pública. As convocações seguirão critérios como existência de vagas, disponibilidade orçamentária e financeira, além da ordem de classificação e das regras previstas no edital. A estimativa técnica aponta potencial para até 110 futuras nomeações. E mudando de assunto, Shirley, a caminhada da conscientização sobre lipidemia é um movimento nacional e internacional organizado pela ONG Movimento Lipedema. Em Palmas, assim como em outras 25 cidades brasileiras e do exterior, a mobilização ocorre neste domingo, dia 5. Mais informações com Mara Santos. Vamos lá. Então daqui a pouco a gente volta com essa informação. Desculpa, a gente teve um problema técnico aqui, mas a gente volta aí, tá bom?
1: Tá certo, então. Nós continuamos por aqui com o Trânsito Livre, né? Com os melhores ouvintes aqui nesse TBT. Vamos lá de TBT, porque olha só quem tá por aqui participando comigo. Boa tarde.
3: Boa tarde. Chiles, que nos fala Demi Alves aqui da Ateu Central. Só passando para desejar uma boa quinta-feira a todos. Queria que você desse alô a todos os trabalhadores. Nosso amigo Iris, nosso amigo Alex, lá 75, nosso amigo Cabo 70, lá em Santa Teresa. E alô a todos os moradores aqui de São João 1. Boa tarde, Chiles, Demi Alves aqui da Ateu Central.
1: Tá certo, Demi. Obrigada, meu querido. Ótima tarde aí pra você. Obrigada pela participação. Mandou foto aqui. Tá bom, hein? Tá tranquilo, né, Demi? Aquele abraço pra você, meu querido. Tudo de bom. E quem participa comigo, oi, boa tarde.
4: É, Chile Cavalcante. Não era meu, não. Chile Cavalcante. Manda um alô pra mim aqui, Chile Cavalcante. Toca aquela música aí pra mim aí. Mais apaixonada, chamada Batista. Antigona mesmo,
1: pra
4: nós.
1: Tá certo, aquele abraço pra você, tudo de bom. Já vai ter o Amado Batista, porque o Wesley Amaral pediu, eu encontrei aqui, tá bom? Eu acho que é essa, né? Tá bom? Aquele abraço pra você, minha querida. Obrigada aí pela sua participação. Ela não falou o nome, né? Não falou o nome, mas fica aí o nosso forte abraço, tá? E olha quem também tá participando comigo, vamos lá. Olha aqui, boa tarde, Chile Cavalcante. O Paulo, da 1106, tá ligadinho na Unitins, tá pedindo música. Manhã de setembro, Vanusa. Olha, Paulo. Que maravilha, bora. Bora de Vanusa, maravilhosa. 12h39 agora.

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Olha aí, Unitins FM, agora 2h49, TBT por aqui, vai participando comigo no 99156234. Ótima tarde.

Zé Geraldo, essa música marcou uma época e é aquelas músicas imortais, né? Que atravessam gerações, porque ela é lá de 1979. É Cidadão Zé Geraldo. Agora, faltando 8 minutinhos para as 3 da tarde, gente, olha. É, o jogo do Brasil e Noruega pelas oitavas de final lá da Copa tem um adversário inesperado, sabe quem? O calor extremo, pois é. As autoridades meteorológicas de saúde dos Estados Unidos emitiram alertas para uma intensa onda de calor que deve atingir a região de Nova York e Nova Jersey no domingo, mesmo dia da partida aí do Brasil com a Noruega, né? Olha, segundo as previsões, os termômetros podem superar os 38 graus centígrados durante a tarde. Já a sensação térmica pode ultrapassar os 43 graus centígrados, por causa da combinação entre temperatura elevada e alta umidade. Em alguns pontos da região metropolitana, o negócio é mais grave. Da região metropolitana de Nova York, tá? Os índices de calor podem se aproximar dos 46 graus centígrados, gente. Pois é, diante desse cenário, autoridades estaduais e municipais reforçaram, né, uma série aí de recomendações para torcedores que vão aos estádios, em relação a

0: Boa tarde, Simone.
1: Boa tarde, minha amiga Chia, que tô eu.
0: Ah, agora é o seu João, né? Eu coloquei o áudio errado aqui, vamos lá. Depois é da Simone, boa tarde.
1: Boa tarde, minha amiga Chia, que tô eu de novo, meu amigo. Eu tô indo, tô ouvindo você aqui, machuque mesmo, bota pra machucar. Quem não puder não aguentar, beba água. Agora toca pra mim, se você puder, Júlio César, tu... Eu te agradeço, coração,
0: meu amigo. Vou procurar aqui no nosso sistema, tá? Seu João, meu amigo, seu João Antônio. Aquele abraço, tudo de bom. É, o Guiú também mandou vídeo aqui, ó. Que delícia esse local aí, né, Guiú? Ah, mas aí tá fresquinho, hein, Guiú?
2: Olha na grama aqui onde o Brasil vai treinar, ó.
0: Oh, mas aí tá bom demais, viu, Guiú? Tá uma delícia, viu? Nesse calor, tudo de bom mesmo aí. É, quem tá participando por aqui também, a Simone, agora sim. Simone, boa tarde.
3: Gênio, Roserão, boa tarde, Gênio. Toca aí pra nós, na raiz. A música Amor Eterno, ofereço pro Goiano, pra Sônia, pra Jane, pra todos os ouvintes. Estou aqui no Itacoaruçu.
0: Tá certo,
3: Simone. Boa tarde, viu?
0: Aquele abraço, minha querida, tudo de bom pra você, tá? Tudo de bom. E olha, o... Vinícius, tá pedindo Madonna lá, Isla Bonita, o pessoal lá da Ciclipeça Serrana na Atividade, olha aí. Ótima tarde.

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1: E olha, chegamos com mais um Momento Informação. Dessa vez, quem tá aqui comigo na bancada é Tina Santos. Tina Santos, boa Oi. Tarde. De azul já é assim, Brasil? Já tá entrando no clima aí do... de Brasil, esperando os vikings?
2: Pois não é. Ó, é isso, azul, porque azul é a cor do IGPREV. Hoje pela manhã a gente tava no evento do IGPREV aí. Um abraço aí, pra presidente bacana. Bárbara, pra Renatinha Alves, um beijo pra essa turma aí da assessoria. E aí a gente já emendou, matutino e vespertino, já estamos juntos.
1: Tá aqui, certo.
2: Pra trabalhar, né?
1: Tá certo, vamos
2: então,
1: lá.
2: Shirley, a gente traz aqui agora informação para os nossos ouvintes, falando da temporada de praia de Porto Nacional, que começa no sábado, agora dia 4, com a abertura do Porto Verão 2026. A programação promete animar os banhistas com shows das bandas Forrozão Tropicália e Forró Boys, além de vários artistas nacionais e regionais. O Porto Verão terá atrações musicais aos sábados e domingos em todo o mês de julho e na primeira semana de agosto. Os artistas se apresentam em dois circuitos, Beira Rio e Praia de Luz e Mangues. A banda Forrozão Tropicália sobe ao palco no Beira Rio no sábado, agora dia 4. Também se apresentam os artistas regionais Rafa Souza e Liberou Geral. Na Praia de Luz e Mangues, o público poderá acompanhar os shows da cantora nacional Alana Macedo, além das apresentações de Netinho, Bala Chique e Maiquinho Top. É a programação nossa de praia, de verão.
1: Chegou agora oficialmente,
2: chegou,
1: né?
2: Oficialmente, temporada aí, mês de julho chegando e todo mundo já na expectativa, né? Aberta oficialmente a temporada de praia no nosso Tocantins. E uma outra informação que a gente traz é com a Vilma Araújo, falando que o governo do Tocantins avança nas ações de regularização fundiária e beneficia mais de 250 famílias em Pedro Afonso, Santa Maria e Itacajá. Vamos ouvir as informações? Vilma Araújo?
3: Estamos de volta no seu rádio com as principais notícias do Tocantins. Mais famílias tocantinenses estão conquistando o sonho da escritura definitiva do imóvel. O governo do estado segue ampliando as ações de regularização fundiária, garantindo segurança jurídica e o direito à propriedade. Nesta etapa, 53 famílias foram beneficiadas em Pedro Afonso. Em Santa Maria do Tocantins, outros 166 títulos foram entregues. Já em Itacajá, 32 moradores receberam a documentação definitiva de seus imóveis. A iniciativa é realizada em parceria com o Tribunal de Justiça, prefeituras e cartórios. A programação segue até o dia 2 de julho, com atendimentos em Araguaína, Guaraí e Paranã. Ao fim dessa etapa, mais de 1000 famílias terão sido beneficiadas com a regularização fundiária no estado. De Palmas, Vilma Araújo.
2: Ok, Vilma, obrigada. Bom, Shirley, por agora são essas as informações. A gente volta daqui a pouquinho com mais notícias aqui em mais um Momento Informação. Segue por aí, quem diz de TBT, o povo gosta, né? Até já, pessoal.

Olá, ótima tarde, agora 3h23 por aqui na Unitins FM, no Trânsito Livre. Vamos seguindo, né? Com o nosso TBT por aqui. Hoje tá bom demais, né? Participação dos melhores ouvintes. Gente, olha, mas contar aqui uma notícia pra vocês. Olha, o vocalista da banda de forró eletrônico Colo de Menina, ele se chama Neto Araújo, morreu aos 42 anos. A informação foi confirmada pelo grupo nas redes sociais. Até o momento, a causa da morte não foi divulgada, tá? E é isso, então. Neto Araújo era conhecido no cenário do forró. Atualmente, o cantor era integrante da banda Colo de Menina, formada em 2001, lá na Paraíba. Ele também já foi vocalista do grupo Cavaleiros do Forró, da cidade natal, no Rio Grande do Norte. E é isso, aí por meio das redes sociais, né, eles anunciaram, então, a morte desse rapaz vocalista, né? Neto Araújo. Agora 3h25, ótima tarde aqui na Unitins FM, Trânsito Livre, seguindo com recordações 1977, José Augusto.

0: olha aí, recordando com o Eraser, Blue Savannah, aqui na Unitins FM, já já tô de volta com muito mais.
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2: Você provavelmente não pensa nele, mas uma peça no escapamento do seu carro trabalha sem parar para evitar que gases venenosos contaminem o ar. Estamos falando do catalisador. Retirar o catalisador, além de ser uma prática ilegal, constitui infração grave, com multa e retenção do veículo. A retirada traz um enorme dano ambiental, liberando todos os poluentes que a peça deveria tratar na atmosfera. A central eletrônica do motor é calibrada para operar com a contrapressão gerada pela peça e, dependendo da calibração, a remoção pode causar falhas de funcionamento, aumento de consumo ou perda de desempenho. O furto de catalisadores tem se tornado comum devido aos metais nobres em seu interior, deixando o proprietário com o prejuízo e os mesmos problemas de um veículo sem a peça.
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0: É isso aí, é muita música e também informações por aqui, porque a gente vai agora para o nosso momento informação, última aqui do Trânsito Livre de hoje, né? Desta quinta-feira, então vamos nessa.
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0: Temos mais um momento informação. Antônio Neves, dessa vez Antônio Neves que tá de volta, né, Antônio?
2: Exatamente, Shirley, estamos de volta com mais informações, então vamos lá. O Instituto Federal do Tocantins, o FTO, está com inscrições abertas para 110 vagas em cursos gratuitos de qualificação profissional ofertados pelo campus Tocantinópolis. As oportunidades são para formações de assistente administrativo, auxiliar pedagógico com ênfase em inteligência artificial aplicada à educação e agricultor familiar. As inscrições podem ser realizadas gratuitamente até o dia 26 de julho, por meio do formulário eletrônico disponível no Google Docs. Os candidatos devem ter pelo menos 16 anos completos na data da inscrição e comprovar a escolaridade exigida para a formação escolhida. A seleção dos candidatos será realizada por meio de análise documental. Mais informações no edital ifto.edu.br. E mudando de assunto, Shirley, governador Wanderlei Barbosa inaugura ponte sobre o rio Caracol e autoriza pavimentação de mais de 80 quilômetros de rodovias entre os municípios de Lizarda e São Félix do Tocantins. E quem tem mais informações é Elô Bassi.
3: Olá, de volta com a informação. O governador do Tocantins, Wanderlei Barbosa, inaugurou nesta quarta-feira a ponte em concreto armado sobre o rio Caracol, localizada na rodovia TO 110, no trecho entre os municípios de Lizarda e São Félix do Tocantins. Na ocasião, o chefe do executivo também autorizou a abertura do processo licitatório para a pavimentação asfáltica das rodovias TO 110 e TO 245, que ligam os municípios, sendo contemplados 83,4 quilômetros, atendendo uma demanda histórica de toda a comunidade. Com investimento de R$ 7.140.000, a ponte sobre o rio Caracol possui 98,8 metros de extensão e representa um importante avanço para a infraestrutura viária da região, beneficiando diretamente moradores, produtores rurais, comerciantes e turistas que utilizam a rodovia diariamente. As obras integram as ações do governo do Tocantins para ampliar a infraestrutura do Jalapão e melhorar o acesso aos municípios e aos principais destinos turísticos. Da Secretaria de Estado da Comunicação, Elô Bassi.
2: Ok, Elô, muito obrigado. Shirley, daqui a pouco a gente volta com mais informações às 16h30.
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0: É isso, uma viagem no passado aqui, né? No TBT do Trânsito Livre, hoje quinta-feira. Sejam todos muito bem-vindos, quem tá chegando agora, porque a gente viaja no tempo, como Marmelade.

0: Marina Lima.
1: Esse mistério.
0: Charme do Mundo, música linda demais, né? Tivemos aqui no nosso Trânsito Livre Los Hermanos, Ana Júlia. É o TBT, né? Toda quinta-feira, nosso TBT. Gente, olha, se vira moda isso aqui. Uma decisão do Tribunal de Justiça de Goiás condenou uma operadora de telefonia a indenizar em R$3.000 um estudante de direito que teria recebido mais de 100 ligações indesejadas de telemarketing. Isso dessa empresa, tá? E o juiz Leonardo Aprígio Chaves, da primeira turma recursal de juizados especiais, considerou que o valor atende aos princípios da razoabilidade, né, de proporcionalidade. Olha só, na decisão é exposto que o estudante anexou capturas de tela de seu aparelho celular, demonstrando volume excessivo de chamadas em curtos intervalos de tempo, com muitas delas identificadas com números prefixados em 0303, além de mensagens de textos enviadas pela operadora. Pois é, e aí o estudante chegou a pedir o valor maior de indenização de R$8.000, mas a justiça entendeu que em duas instâncias, R$3.000 estaria adequado. Pois é, né? Já pensou? Porque realmente, às vezes, é tão excessivo, né? Essas ligações de telemarketing que, olha... Agora, 6 minutos...

0: Olha aí, o doutor Silvana aqui na Unitins FM, gente, olha, chegando ao finalzinho, colocar aqui ainda o áudio.
1: Chega para o final do programa, mas boa tarde para você, tá, Chile? Deus
0: boa
1: abençoe
0: tarde,
1: você,
0: Lindalva. Me
1: desejando tudo de bom para você, tá? Tchau.
0: Aquele abraço, beijo. Minha querida, tudo de bom para você, Lindalva. Olha, chegamos ao final, tá, do Trânsito Livre de hoje, volto amanhã. Tá no sextou, às 14h, nosso encontro marcado, TBT, próxima quinta-feira. Então, já por aqui, Coração Sertanejo, hoje a Tina Santos te faz companhia, porque PP tá em missão externa. Vou deixando Fábio Júnior. Até amanhã. Tchau, tchau.

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3: O Centro de Idiomas da Universidade Estadual do Tocantins está com vagas abertas até o dia 14 de julho para os cursos de inglês, espanhol e linguagem brasileira de sinais. As inscrições são realizadas exclusivamente pelo sistema Concursos e Seleções no portal da Unitins, pelo link unitins.br/concursos. Os cursos serão na modalidade presencial ou virtual, a depender do módulo, com a oferta de 40 vagas por turma. Ao todo, são 13 turmas e a participação nos cursos será totalmente gratuita, não havendo cobrança de taxa de inscrição ou matrícula. Há vagas abertas para a comunidade e vagas exclusivas para públicos específicos. Os cursos presenciais terão encontros semanais realizados no Bloco B do Campus Palmas da Unitins. Já os cursos ofertados na modalidade virtual terão 6 encontros realizados semanalmente de forma online pela plataforma Google Meet. O início das aulas está programado para o dia 10 de agosto.
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1: É, você esteve em ótima companhia com a nossa amiga Shirley Cavalcante aqui no Trânsito Livre, em dia de TBT. É, o trânsito assim, movimentadíssimo nesta tarde de quinta-feira. E agora eu falo para você, o sinal verde continua liberado para você participar com a gente. Estamos chegando com mais uma edição do programa Coração Sertanejo. Eu, Tina Santos, na missão. A missão mais gostosa que a gente recebe diariamente de falar com vocês, trazer para vocês a boa música, a informação e receber tanto amor e tanto carinho que vocês colaboram com a gente, né? Tá bom? Vamos começar o programa? Vamos começar o nosso Coração Sertanejo. Nosso amigo Pepe do rádio tá na estrada, mas tá falando com a gente. Pepe!
2: Fala, minha querida Tina Santos. Tudo bem, meu irmão? Aquele abraço pra você e pra todo o nosso time. Abraço pra você. Show aí da Unitins FM. Estamos aqui acelerando nas missões. É, quando o Pepe não tá na missão do Coração Sertanejo, está na missão do Norchão Tocantinense. Ontem estivemos acompanhando a agenda do governador Vanderlei, entregando a ponte lá da região do Caracol, entre São Félix e Lizarda, lançando o processo de licitação para o asfalto entre São Félix e Lizarda Tocantins. Hoje pela manhã já acompanhamos aqui um seminário que discute a logística. É a parte modal, a parte de transportes, aéreo, viário, ferroviário. Bem bacana o seminário que aconteceu no Palácio Araguaia com o governador Vanderlei Barbosa e com o ministro dos Portos e Aeroportos, Tomé Franca. Agora à tarde nós já estamos acelerando aqui, daqui a pouco, uma notícia boa e positiva.
1: Que coisa boa, então,
2: pessoal,
1: traga aí pra
2: gente. Pro pessoal da 1007 Sul.
1: Aqui
2: tá
1: em Palmas.
2: Chegando aí a infraestrutura, aquela tão falada, aguardada infraestrutura do asfalto, da drenagem, da sinalização e outras coisas mais. Grande abraço, a gente acelera, mas não esquece dos nossos amigos, das amigas aí, da turma boa do nosso Coração Sertanejo. Capricha aí, Tininha. Boa quinta-feira. É show, papai.
1: Valeu,
2: vamos acelerando por aqui. Fica com Deus aí.
1: Amém.
2: Abraço pra todo mundo.
1: Fica com Deus também. Bom trabalho pra você. Este programa tem a marca de qualidade do nosso amigo Pepe do Rádio, Rádio Unitins FM. E a gente, sempre que está por aqui, né? Eu falo, eu, Tina, sempre que estou por aqui, estou trazendo, dando o meu melhor, né? Pra você que é nosso ouvinte, que está do outro lado, honrando a gente com a sua companhia. Então, o nosso telefone está liberado para você participar com a gente, tá bom? 63-99915-6234. Eu quero saber de você, onde é que você está nesta tarde linda de quinta-feira? Está aqui em Palmas, cidades vizinhas, chácaras, assentamentos, PAs? Está ouvindo a nossa programação lá do outro lado do mundo? Onde é que você está? Conta aí pra gente, você pode mandar fotos, você pode mandar vídeo, você pode mandar áudio, digitar, tá bom? Que a gente tá por aqui para falar com vocês, trazendo, é claro, a informação, como trouxe o nosso amigo Pepe do Rádio. Tem o Antônio Neves também daqui a pouco trazendo informações, Mara Santos, tem a Elo Barce, tem a Vilma Araújo, enfim, nossa equipe sempre aqui para trazer para você a informação com credibilidade, música boa e a sua participação. Bora aqui falando já com o nosso primeiro ouvinte dessa tarde. É, gosto dele porque ele bate ponto, é rapidão, né? É logo, né?
3: Boa tarde, boa tarde, boa tarde, meu
1: boa
3: amigo
1: tarde.
3: Pepe do Rádio na Qualidade, do Lomé Itaguadinha, toca de cinco. Boa tarde, aí, meu anjo.
1: Opa.
3: Você, Tina Santo, a menina credenciada de Palmas, Tocantins.
1: Opa, que coisa boa.
3: Tina, dá uma boa pra Maiara. Carla, Deusinha, Jota Júnior, Pepe do Rádio que tá aí no mundo.
1: Tá nesse mundo.
3: Léo Vieira,
1: aí, claro, trabalhando, né?
3: Todos aí da Rádio pra você.
1: Tá bom.
3: Vai diferenciando uma de Roberta Miranda pra nós, cara. Assim, daquela Nike, só dela. Pode ser as antigonas, né, que eu quero ver se eu acho as mais antigas.
1: Ah,
3: tá. Aí não é que der na época que tu falou, eu lhe digo.
1: Tá bom.
3: Então valeu, meu rei.
1: Tá bom então, meu irmão. Obrigada, viu? Ótima tarde pra você. Vilonei Soares, tá ouvindo a gente lá em Taguatinga. E é bom demais porque ele marca a presença aí logo. A gente chama, passa o telefone e fala, estamos no ar, vem pra cá. E ele fala, oi, pronto, tô por cá, né? Então tá bom, meu irmão. Obrigada pelo carinho da sintonia. Vamos trazer já já a música que você pediu aí, né? Uma música boa com Roberta Miranda. Você pediu, a gente vai colocar aqui pra você, tá bom? Vamos falar com mais um ouvinte. Ele tá chegando aqui.
4: Fala, Pepe. Tamo por
1: Opa.
4: Cá. Opa! Da qualidade dentro do parque, no Morro da Aranha.
1: E aí, Guiú?
4: Não, não oferece pra essa turma que tá na escuta.
1: É.
4: Meu amigo Zé Caipira. Essa galera aí, empresa aí, Júnior, do Lava Jato Esponjão. É, tamo por cá, tamo na lida, Pepe. Chama, Pepe.
1: Tá
4: quintou e amanhã sextou, Pepe. Domingo nós vamos torar a paca, Pepe.
1: Eita, nós. Bom demais, Guiú. Obrigada pelo carinho da sintonia, da participação, meu irmão. Sucesso aí pra você. Quintou, minha gente. Já é quinta-feira.
5: Boa tarde, Tina.
1: Oi,
5: já
1: tudo bem?
5: Já estou ligado, tá
1: oh, coisa boa,
5: vamos
1: seja bem-vindo.
5: Agora sim. Vamos que vamos.
1: Vamos nessa. O que você pede aí?
5: Tira, pega pra nós.
1: Ah.
5: É, pode ser bilionário, se é rico. Boneca cobiçada.
1: Boneca cobiçada.
5: Isso pra todos os ouvintes. Entendeu? Inclusive pra Jane, a gente tá ligada. Simone, Sônia, Raimunda lá no Rio do Sono. Assis. Tamo por cá. Vamos
1: tá
5: que
1: bom.
5: Vamos.
1: Tá bom. Pode obrigada.
5: Até amanhã.
1: Valeu, valeu, Goiânia, lá em Barrolândia, né? Ó, nós já tivemos aqui lá em Taguatinga, o Vilonei tá na escuta, Goiano tá em Barrolândia, e você? Onde é que você tá? Conta aí pra gente, pode mandar foto, mandar vídeo, a gente sabe que o entardecer na nossa capital é um dos mais lindos. Nosso pôr do sol aqui, é em cada ângulo, são considerados cartões postais, quando a gente tira, né? E você viu que a lua... esses dias está assim, esplendorosa, lindamente. Então, assim, o entardecer, você consegue tirar a foto de um lado do sol se pondo, do outro lado a lua nascendo, linda, maravilhosa. E é assim, com esta energia boa, que a gente começa o programa de hoje, te convidando para estar com a gente. 4h13. Boneca cobiçada, para começar bem o Coração Sertanejo de hoje.

0: nosso programa Coração Sertanejo. Essa tarde maravilhosa de quinta-feira e você fazendo toda a diferença, né? É você que gera a nossa audiência. Então, nosso carinho, nosso abraço. Obrigada aí por nos honrar com a sua companhia. Vamos aqui trazendo agora, olha só, Vieira de Mello tá ouvindo aí a nossa programação, né? E nós temos aqui um convite que ele trouxe pra gente, falando a respeito da Feira Jardim Encantado. Gosta de planta? Gosta da natureza? É, Jardim Encantado em Taquaruçu vai ser hoje, amanhã, né? De amanhã até domingo, né? De 3 a 5 de julho na Praça Tarcísio Machado em Taquaruçu. Natureza, arte, cultura, plantas, flores, artesanatos e muito mais, viu? Então, gosta de plantas? Eu acho que eu vou subir a serra, aproveitar, né? Está acontecendo lá, inclusive, o Festival de Circos, né, em Taquaruçu. É, um abraço aí para os meninos, né, Cadu Olivier e todos que estão envolvidos, né, na 13ª edição do Festival de Circos, acontecendo em Taquaruçu, com palestras interativas, é o dia todo, né, começou ontem, hoje tem essa movimentação toda. Tem aí um espetáculo interessante com os alunos, né, de Pernambuco, que estiveram trabalhando muito tempo, já percorreram várias capitais do Brasil e chega a nossa capital nesta quinta-feira, trazendo o espetáculo aí, né, do Mangue, né, para falar, né, é o Circo Sais, né. Em homenageando aí o Mangue Beach de Chico Sainz, tá? Muito bacana. Daqui a pouquinho eu trago mais informações a respeito do Festival de Circo que tá acontecendo. Só que lembrei, linkei, né? Taquaruçu, gente, Taquaruçu movimenta a cultura, movimenta a arte e o clima tá maravilhoso por lá, né? Então, Feira Jardim Encantado em Taquaruçu acontecendo de amanhã até domingo, de 3 a 5 de julho na Praça Tarcísio Machado em Taquaruçu. Tá bom? Bacaninha? É bom demais, organiza aí pra você ir por lá, tá bom? A gente segue aqui trazendo a participação do Rodrigo Aires. E aí, Rodrigo, tudo bem? Boa tarde. Ele tá dizendo aqui, tô na escuta, Tininha. Um abraço então, Rodrigo, tudo de bom pra você. E eu, nosso amigo Jonathan. Tá tudo bem, Jonathan?
1: Alô, Pepe, tudo
0: bem? Opa!
1: Do Maranhão.
0: Na Imperatriz do Maranhão.
1: Todos os agradáveis animais, são feitos para a minha locutora, oferecer para a minha locutora, Gina Santo,
0: a todo o amor, obrigada. Da
1: Carla Moreno, Maiara Abreu, ou só para a professora Neirão de Porto, Fernando Tocantins, Pepe, o de Reino em Raí.
0: Ah, bom demais, né? É o nosso amigo Jonathan, que a gente, toda vez que fala no Jonathan, a gente lembra Barra da Arueira, né? Então, vamos abraçar o pessoal da Barra da Arueira. Newton, tá tudo bem, Newton? Tem dias que você não participa com a gente, né? Um abraço pro Newton, que continua na Barra da Arueira. O Jonathan tá lá em Imperatriz do Maranhão, ouvindo a gente pela internet, né? É, ouvinte fiel é assim, ele muda de cidade, muda de estado, mas tá lá agarradinho, né? Com o radinho ligado, acompanhando a nossa programação, né, Jonathan? Ó, beijão pra você, tudo de bom, viu? Felicidades. Gente, falando aqui, ó, o Festival Internacional de Circos Taquaruçu acontece, né, de hoje até o dia 5 de julho, né, começa hoje até o dia 5 de julho, com espetáculos, oficinas e mais de 30 artistas nacionais e internacionais, né, se apresentando, a 13ª edição aí do Festival de Circo, tá bom? E detalhe, é tudo de graça. Você vai poder curtir os espetáculos gratuitamente. Tá bom? Gosta de teatro, de arte, gosta de circo? Então você não pode perder, né? A 13ª edição do Festival de Circos acontecendo ali em Taquaruçu, minha gente. É bom, né? Essa programação começa hoje, Festival Internacional de Circo, com a programação top demais, que a gente, no decorrer da programação, a gente vai estar falando aqui para vocês, tá bom? Vamos trazendo aqui mais um ouvinte que está na sintonia com a gente. Vilonei, já falei, né, Vilonei? Um abraço, meu irmão, ótima tarde para você. Olha quem tá chegando. E aí? Oi, quem fala?
2: Uai, boa tarde pra Vormicê, minha amiga Tina Santos, você tá bom?
0: E aí,
2: amigo,
0: Zé?
2: Tá bom? Quero mandar uma boa tarde a todos que estão assuntando. Mandar uma boa tarde, meu amigo Ribulício. Mandar uma boa tarde pra Aninha Sussu, Jojo, galera da animação, Jane Silva, Lideão, Bigode de Foca, essa turminha toda aí, o baixinho da rede. Meu amigo Mauro Al, sua esposa Maria de Jesus, na comunidade São Pedro Noronha de Quatro, tá bom, filha?
0: Tá bom demais, meu filho, tá bom demais. Zé da Jumenta, nosso amigo Rudinei Rodrigues, acompanhando também a nossa programação. Tudo de bom pra você. O nosso amigo Jonathan, lá em Imperatriz Maranhão, pediu pra gente tocar essa moda aqui, ó, com Renan e Raí. Então bora, sim? Ó, chorei no sinal, ótimo.

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1: Muito bem, esse é o nosso Coração Sertanejo. A gente vai no intervalo rapidinho e voltamos já já com o Momento Informação. Sai daí.

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4: Muito bem, aqui a gente toca a música, o seu pedido, manda o seu abraço e também traz informação para deixar você muito bem informado, Antônio Neves. E aí, qual que é a notícia da vez?
5: A notícia, Tina, é que o Instituto SEIB mobiliza doações para pessoas em situação de vulnerabilidade no Tocantins. Uhum. Com o objetivo de ajudar pessoas em situação de vulnerabilidade e fortalecer a cultura da doação, o Instituto Sabin promove em julho a campanha de Solidariedade 2026. A campanha incentiva a arrecadação de roupas e itens de higiene pessoal. Em Palmas, os donativos serão recebidos na unidade matriz da Sabin, localizada na quadra 201 Sul, Avenida Siqueira Campos. Já os moradores de Porto Nacional, Paraíso do Tocantins, Gurupi, Guaraí, Colinas do Tocantins e Araguaína também poderão participar da iniciativa, realizando suas doações nas unidades da Sabin e seus respectivos municípios. Todo o material arrecadado será encaminhado para Palmas e, posteriormente, destinado às instituições sociais beneficiadas pela campanha. E mudando de assunto, Tino, governador Wanderlei Barbosa vistoria a obra de escola em Luz e Mangues e anuncia 2,9 milhões para a modernização da rede educacional de Lagoa da Confusão e Paranã. Mais informações a gente vai obter agora com Elô Bassi.
6: Olá, de volta com a informação. Governador do Tocantins, Wanderlei Barbosa, vistoriou nessa quarta-feira a obra de construção da primeira escola de tempo integral de Luz e Mangues, distrito de Porto Nacional, que já alcança 90% de execução, com entrega prevista para agosto deste ano. Localizada no loteamento Parque dos Buritis, a escola contará com bloco administrativo, 13 salas de aula, guarita, laboratórios, biblioteca, banheiro, banheiros, rampas, escadas e passarelas com capacidade para atender 1.200 estudantes. A estrutura também incluirá pátio coberto, cozinha, espaço multiuso, refeitório e áreas esportivas, atendendo aos padrões estruturais e pedagógicos da rede estadual de ensino. Na ocasião, o chefe do executivo também assinou ordens de serviço para a construção de uma unidade escolar de tempo integral em Lagoa da Confusão e outra para a reforma e ampliação da Escola Estadual Floresta, em Paranã, que juntas estão orçadas em 24,9 milhões. Da Secretaria de Estado da Comunicação, Elô Barsi.
5: Ok, Elô, muito obrigado. Daqui a pouco a gente volta às, às 17 horas, não é isso? 17 horas com outras informações.
4: Ok. Deu certinho.
5: Deu.
4: Né? Daqui a pouco o Antônio volta aí trazendo mais informações pra gente. Valeu, Antônio.
5: Valeu.
4: Muito bem, pessoal. Saímos do nosso Momento Informação e voltamos pro Moda Modão.
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4: Muito bem, estamos aqui seguindo a nossa tarde maravilinda, falando com você de todo o Estadão do Tocantins, mundão de meu Deus, acompanhando aí a nossa programação. Obrigada, gente, obrigada pelo carinho da sintonia, por tanto amor derramado aqui, né? E a gente devolvendo em forma de música, e música é poesia, né? Então recebe por aí do outro lado a boa música e gratidão pela participação. Aqui nós temos a participação do Renato. Renato tá dizendo, oi Tininha, boa tarde. Toca aí pra gente Rick Renner, Casa de Caboclo. Manda para os meus amigos Maninho e João Vitor, aqui em Taquaral. Valeu, valeu, já tá aqui agulhada. É a próxima, né? É a próxima da nossa playlist, tá bom? Tá bom, Renato? Obrigada. Bom, a gente traz aqui também agora uma informação, né? Você sabe que toda quinta-feira tem o programa Cultura e Movimento, Conexão em Notícias. E no comando aí do nosso amigo Rui Bucar, jornalista, coralista é, e radialista, né? Bom, Rui, ele mandou aqui pra gente o card, né? Trazendo aí, né, as informações do programa de hoje, minha gente, ó. Sintonize, porque neste dia 2, a gente estava falando agora há pouco aqui do Circos Cacos, Festival Internacional de Circo. Então ele, Cadu Olivier, presidente do Circos Cacos, tá aqui hoje, é um dos entrevistados, né, do programa Cultura e Movimento. E a gente traz aqui como informação, né, complementar esse Festival Internacional de Circo, gente. Reúne aí 37 artistas nacionais e locais, com representantes do nosso Tocantins, de Pernambuco, Goiás, Distrito Federal, São Paulo, Rio de Janeiro, Minas Gerais, Paraná e Argentina. A expectativa da organização é receber pelo menos 4 mil espectadores aí ao longo dos dias do festival. E entre os destaques está aqui o espetáculo Circo Science, do Mangue ao Picadeiro, da Escola Pernambucana de Circo. O show brincante com o grupo Pé de Cerrado, do Distrito Federal, ambos que escolheram o nosso festival para realizar aí esse projeto, né, nacional. Quando eu falo este, né, é porque tá aqui, Taquaral, Taquarussu é nosso, né, gente? É, Palmas Tocantins, e ele, Cadu Olivier, vai estar presente trazendo todos os detalhes. Uma das informações que a gente reforça é que é gratuitamente, viu, gente? É só subir a serra e apreciar, né? Bom, um outro convidado que vai estar no programa Articulados de hoje, né, do programa, no quadro Articulados do Cultura e Movimento, é o Tiago Barbosa Soares. Ele é analista do discurso, escritor e professor da UFT. Vai estar aqui conversando com o Rui Bucar, com o Ocimar e com você, nosso ouvinte. Também teremos a participação do doutorando em letras pela UFT, Damião Francisco Boucher. É, e já é consagrada a participação do Africabilly, músico que traz mais uma trilha sonora. Gente, é gostoso, né? Né, Billy? É o Billy que é também aí idealizador do projeto Bonitinhos. É, gente, o pessoal do coral, inclusive, gosta do Bonitinhos. Tá junto e misturado, né? Então, Rui Bucar, um abraço pra você, meu irmão, pra toda a produção do programa Cultura e Movimento. É da casa, é projeto da casa, né? Nosso projeto de extensão, nosso carinho, nosso abraço, tá bom? Vamos trazendo aqui mais um ouvinte falando aqui.
7: Eita, me dá tá ligada. Essa
4: Opa!
7: Rádio maravilhosa. Ei, Deus maravilhoso.
4: Que coisa boa, amém,
7: só
4: é verdade.
7: Essa música boa, essa música boa.
4: É, bom.
8: Bebê,
4: oh, eita, nós.
7: Sinicobacante, a outra, esqueci o nome dela. Maravilha, tô ligada aqui
4: tá
7: na
4: bom.
7: Rádio.
4: Tá bom, meu
7: amor. Se for a
4: é
7: Tina
4: Santos. É, sou eu, meu amor.
7: Me dá um desejo, uma boa tarde pra você, abençoada.
4: Tá
7: viu?
4: Bom, amém. Tudo de bom pra você também, ó. Beijo pra você. Obrigado pela participação aqui com a gente, ó. É tão bom quando a gente recebe e ouve um áudio desse, moço. A gente ganha assim como se fosse uma injeção, sabe? Chega direto na veia, o coração da gente fica quentinho, quentinho, com tanto amor, né, que vocês emanam pra gente. Obrigada, viu? Ótima tarde pra todo mundo na sintonia. Mauro?
9: Boa tarde, Tina Santos.
4: Boa tarde, Mauro.
9: Quem fala é Mauro.
4: Tudo bem?
9: Da cidade de São Pedro, do Orini 4.
4: Aham. Uhum.
9: Passando aqui pra dar um alô aí pra meu amigo Zé da Jumenta.
4: Ele já deixou um alô pra você
9: meu
4: também.
9: Meu amigo Baixinho das Ides. Meu amigo Ribulista Norinhum. Valeu, Tina Santos.
4: Valeu, Mauro. Eu tive a alegria de conhecer o Mauro lá. Se eu não me engano, foi no segundo encontro, né, da galerinha da animação que aconteceu lá na casa da Sulani, né? Né, Mauro? Um abraço pra você, meu irmão. Obrigada, viu? Ana Rosa Galvão, ela também tá por cá. E aí, lindona? Oi, aí. Meu Deus do céu. Isso aí tá bonito, o serviço, ó. Ela mandou um vídeo, eu vou compartilhar com vocês o vídeo pra vocês verem. Ó, a ruma de mandioca que tá ali. Fazendo a farinhada, preparando aí pra fazer farinha. Eita, Ana Rosa. Que coisa linda, gente. Eu vou compartilhar com vocês, que o que é bonito e é gostoso, a gente tem que dividir, né? Ela é uma ruma mesmo, assim, sabe aquele montadão de mandioca? E quem é que tá aí nesse vídeo? É seu pai? É amigo? Quem é que tá aí nesse vídeo? Pra gente mandar abraço pra eles também, viu? E é muito bacana, tá bom? Tá bom? Um abraço, viu, Ana Rosa? Mande o nome desse povo aí que tá na labuta, agarrado, descascando mandioca pra fazer farinha. Gente, é gostoso o processo da farinhada, né? Eu, no processo da farinha, eu sempre fazia ainda um pé de moleque, né? Que é aquele que vai com massa de mandioca, coco e leite, né? Que é um bolo maravilhoso com a massa de mandioca. Gente, eu perdi o nome, me ajuda aí. Que bolo que é? Como é que dá o nome? Feito com a massa de mandioca crua. Fala aí pra gente. Deu branco, eu lembrei do bolo de milho, do mangulão, do pé de moleque, mas esqueci do... Mané pelado, gente. Quem gosta de mané pelado feito com farinha de mandioca, com a massa de mandioca, assim, ó. Gosta, Vitória? Gente, quentinho, assim, você ainda tá mole. Meu Deus do céu. É, bom demais, né? Ó, quando alguém fizer, tipo assim, né, um bolo mané pelado, pode chamar a gente, nós vamos lanchar aí com vocês. Porque é bom demais. Um abraço, Ana Rosa, tudo de bom.
10: Boa tarde, Tina Santos.
4: Boa
10: tudo
4: tarde.
10: Bem com você, querida?
4: Tudo,
10: Tina Santos,
4: a Deus.
10: Eu estou igual o Guiozinho do Morro da Aranha. Estou conectado em todos os programas.
4: Coisa
10: estou
4: boa.
10: Desde o Léo Vieira, 5 da manhã, até a hora de dormir.
4: Que coisa
10: tá bom?
4: Boa. Muito
10: e falando
4: bom.
10: Em dormir, Tina, eu queria te pedir a música Nem Dormindo Eu Consigo Te Esquecer, com a Jean Giovanni, tá bom? Oferecer para você e para todos os ouvintes aí da melhor do mundo, Bonitins FM. Forte abraço.
4: Tá joia. Gente, essa música é linda. E eu já falei demais, né? Vambora tocar essas modas aqui, Casa de Caboclo com Rick Renner. E na sequência tem Jean Giovanni. Nem dormindo eu consigo te esquecer. Volto agora.

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Ratinho com você nesta boa tarde de quinta-feira. Tá tudo bem? Onde é que você tá? Ana Rosa tá numa missão gostosa demais, né? A quinta são amigos os donos da farinha, todo o pessoal que vieram descascar, todo mundo ajudando, né? Os bolos de massa de mandioca é manepelado. Pois é, gente, tem o bolo de puba também é, quando tira a puba, né? Desse processo, bolo de polvilho, pão de queijo. Ai, meu Deus. Oh, meu Deus do céu. Esse tanto de mandioca que vocês estão aí vai dar pra fazer, menino, tudo. Muita coisa, não vai? Eu amo bolo de puba com erva doce e coco. Tem gosto de infância, tem gosto de bolinho de mãe, que era na época feita no forno, a lenha, né? Eles faziam o forno e colocavam lá dentro o bolo pra assar, gente. Ei, tempinho bom. E eu sei que na roça ainda é assim. Deve ter com certeza saído um bolo desse aí, né? O bolo de polvilho também, né? O pãozinho de queijo, tudo graças à fécula da mandioca. Que delícia. Muito obrigada aí por compartilhar com a gente, viu, Ana Rosa? Um abraço para todo esse pessoal acompanhando aí a nossa programação. Vamos aqui trazendo mais gente na nossa tarde. Vamos falar com a Perpétua, na Fazenda Cabeceira Verde. Oi, Perpétua. Tudo bem, minha linda? Deus te abençoe e proteja. Amém. Aqui curtindo. Que legal, meu amor. Seja bem-vinda sempre, viu? Obrigada. Obrigada, Mauro. Um abraço. Foi lá no encontro, né, que a gente teve a oportunidade de conhecer o Mauro, lá do Aurini 4. E é sempre muito bom a gente poder conhecer os nossos ouvintes e compartilhar um momento, né? Porque quando você... o ditado popular diz assim, quando você vai para a mesa da pessoa, come no prato e come no garfo, na casa do cidadão, é porque ele já te considera, né? Então, obrigada pela consideração de cada um de vocês que estão sempre nos convidando. Sempre que possível a gente vai, né? Já tivemos a oportunidade de estar lá com a Dona Ide, com a Ivanildes. Tô devendo para Dona Olindina. Vai dar certo, viu, Dona Olindina? Vamos organizar pra gente ir aí, tá? Dona Olindina é outra ouvinte nossa maravilhosa, que amo demais. Acompanha a gente, ó, há 26 anos, né, Dona Olindina? Desde o comecinho que ela tá lá de radinho ligado, ouvindo a gente. Um abraço pra senhora, viu? Bom, eu quero aqui agora trazer uma nota, né, porque teve alguns ouvintes que são cuidadores de animais, né? Eles são responsáveis por alimentar animais abandonados que estão na rua, né? E a Prefeitura de Palmas tem um serviço da Secretaria Municipal de Proteção e Bem-Estar Animal, o SEBEM, né? Que faz entrega de ração, né? Através de um programa chamado Tigela Cheia. E aí alguns ouvintes que são, né, cuidadores independentes, protetores independentes de animais e que se cadastraram e que recebem

0: informa que a entrega das rações do programa Tigela Cheia sofreu atraso aí em razão de uma pendência no fornecimento do produto à prefeitura, tá? A situação já está sendo regularizada e na próxima semana serão divulgados a data e o local da próxima entrega aos beneficiários cadastrados, tá bom, minha gente? Então, é importante lembrar que desde a implantação do programa, a prefeitura já distribuiu mais de 23 toneladas de ração, beneficiando mais de 70 pessoas cadastradas e fornecendo apoio aí aos protetores independentes e responsáveis por animais em situação de vulnerabilidade. Buscamos, porque aqui na nossa rádio a gente faz isso. Você traz a demanda, a gente leva, busca assessoria e traz a informação. Então, na semana que vem, com certeza você vai saber data e local de entrega aí da ração, né? Do projeto Tigela Chega, tá bom? Um beijo para a Luana, que é da assessoria, que nos ajudou aqui trazendo essa informação para você que é nosso ouvinte. Francis Santiago, lindona! Gente, Francis Santiago é jornalista, esteve, já trabalhou aqui na nossa Unitins FM, hoje ela tá lá na Fieto, né? No sistema Fieto, chique por demais, tá ouvindo a nossa programação também. Ó, beijo pra Luana, beijo pra Francis Santiago, ela que entrava na época aqui na nossa programação, quando a gente tinha o programa Dia a Dia, ela fazia o movimento da notícia, trazendo como que estava o trânsito da cidade, né, Fran? Você lembra? Bom, aqui na Avenida Tocantins, em Taquaral, tô aqui no centro, ou na JK, né, na Teutônio, ou na praia, onde ela estava, ela trazia a movimentação do trânsito pra gente, entre tantas outras informações que ela colaborou no tempo que fomos colegas de trabalho. Então, um abraço pra você, minha irmã, tudo de bom, felicidades. Vamos seguindo, vamos falar com o nosso ouvinte, Marcos Guerra. Tudo bem, Marcos?
1: Boa tarde, minha locutora, minha locutora.
0: Boa tarde.
1: Tininha, santo.
0: Ele
1: no coração sertanejo, no coração de Deus, no coração de Mãe Maria, no coração de Jesus Cristo. É isso aí, coração sagrado, é coração sertanejo, união, unitins, unidos, um ajudando os outros aí, rapaz. Cadê o PP? Só nas cumilanças, rapaz, só nas alfartias, o tapete do governador, hein?
0: Pepe, tá
1: que a música do Milano José Rico? Quem disse que eu esqueci? Rasga esse verbão aí, essa música sertaneja romântica.
0: Tá
1: muita
0: bom.
1: Saúde, muita paz, muita luz divina, tá bom? Ah. É Deus no comando, Nini. Brasil!
0: Eita,
1: domingo vai ser
0: 2-0,
1: minha irmã.
0: É, vai
1: saudações,
0: de 2-0.
1: Saudações e Deus no comando.
0: Eita.
1: Marcos Guerra, do Bela Vista, Marco Lapata.
0: Tá bom, aí no Bela Vista, Marcos Guerra. Gente. Só de pensar no Roland, o homem daquele tamanho. Nossa, eita, já dá até um friozinho na barriga, gente. Tá vindo aí mais um jogo. Passamos pelo Japão no sufoco. Meu Deus do céu. Eu só não roí as unhas porque não tinha jeito. Mas começou o placar do Japão. Depois o Brasil deu trabalho. Só conseguiu o primeiro gol no segundo tempo. Lá, já avançado o segundo tempo. E só conseguiu virar na prorrogação. E para ajudar o juiz ainda, disse que era 6 minutos de prorrogação. Moço, foi a 10, quase 11 minutos. Pensa, quem sofre com ansiedade, como é que foi? Brasil inteiro. Mas o importante é que o Brasil passou nessa próxima fase aí. É Noruega, minha gente. Bora aí na torcida. Rumo ao Hexa, neste ano de 2026. Eita, nós, ano movimentado. Jesus amado. Vamos aqui, estamos no mês de julho, trazendo aqui a participação agora do nosso ouvinte Domingão.
2: Boa tarde, minha amiga. Tina Santo.
0: E aí, meu irmão?
2: Mais uma injeção aí na tua veia.
0: Opa,
2: viu?
0: Eu recebo.
2: Ei, o coração sertanejo hoje é voz, firmininha.
0: É, coração sertanejo
2: também
0: sai.
2: É bom, mas com a firmininha é bem melhor, viu?
0: Oxe, meu irmão.
2: Abração
0: para
2: toda a galerinha da animação aí, Tina Santo. Inclusive
0: obrigada.
2: O Pepezão, que tá ligado. Já tá ligado aí também, se não estiver viajando, né?
0: Eu vou mandar o áudio dele aqui agora. Tá com
2: um modão bem chonado aí para nós.
0: Tá bom.
2: Deixa eu ver. Quem é que você vai colocar aí?
0: Tá.
2: Ah, meu Deus, já me passou pela cabeça aqui.
0: Então faz assim, você pensa e agorinha a gente traz a sua participação. Nós vamos no nosso momento de formação, o tempo que você pensa e o Antônio já chegou, vamos embora de intervalo e daqui a pouquinho a gente volta, tá bom? Continue participando com a gente aí através do nosso WhatsApp, né? O 6399-156234.

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3: Junho é marcado pela campanha Junho Vermelho, voltada ao incentivo à doação de sangue em todo o país. 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
3: Ótima tarde para você, agora 5:03. Continuamos aqui te fazendo companhia nessa tarde maravilhinda.

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1: É, chegamos com o Momento Informação, trazendo mais uma participação do nosso amigo Antônio Neves. Bater a meta, Antônio, vamos lá?
2: Exatamente, vamos bater a meta com mais informações. A Prefeitura de Gurupi, por meio da Secretaria Municipal de Juventude e Esportes, realiza nesta quinta-feira, dia 2, né? Daqui a pouco, às 6:30 PM, a solenidade de entrega da primeira etapa do Skate Park Rômulo Leitão Brito, novo espaço dedicado ao esporte e ao lazer da população, localizado às margens da Via da Integração Governador Siqueira Campos, no bairro Residencial Daniela. A programação de inauguração será marcada por apresentações na pista de skate, show da banda Clandestinos e apresentação da companhia Street Dance, celebrando a entrega de um espaço que promete impulsionar a prática do skate e fortalecer a cultura urbana do município. E mudando de assunto, Tina, com 78% de execução, o governador Wanderlei Barbosa acompanha avanço das obras da ponte Governador Siqueira Campos, que liga Palmas a Luzimangues. Vamos ouvir com Elô Barci.
3: Oi, oi, de volta com a informação. O governador do Tocantins, Wanderlei Barbosa, acompanhou nessa quarta-feira o andamento das obras de requalificação da ponte Governador José Wilson Siqueira Campos, principal ligação entre Palmas e Luzimangues, no distrito de Porto Nacional. Com investimento de 4,3 milhões, a intervenção já alcançou aproximadamente 78% de execução. O projeto contempla a readequação das faixas de rolamento e dos acostamentos, a implantação da ciclopassarela metálica, nova sinalização, modernização da iluminação e melhorias estruturais. Entre os serviços já concluídos estão a recuperação do pavimento asfáltico e a implantação do colchão drenante. Atualmente, as equipes atuam na manutenção dos taludes, na drenagem e na montagem da estrutura metálica da ciclopassarela. A requalificação da ponte integra um conjunto de investimentos do governo do Tocantins para fortalecer a infraestrutura da região metropolitana de Palmas. Entre as ações previstas está a duplicação da TO 080 no trecho entre Luzimangues e o terminal multimodal da VLI. Da Secretaria de Estado da Comunicação, Elô Barci.
2: Ok, Elô, muito obrigado, e batendo a meta por aqui, mas nós vamos reforçar. Você gosta de flores, Tina?
1: Tem mulher que não gosta de flores, né?
2: Pois é, e nesse final de semana, Taquarussu promete que é a 8ª Feira Jardim Encantado. Olha, a programação é recheada, viu? Às 17 horas tem a abertura oficial. E no dia 4 de julho, né, que é depois de amanhã, a oficina de mini arranjos desidratados. E às 16 horas, a oficina de modelagem argila. Às 15 horas, exposição de sementes do Cerrado. E às 16 horas, oficina de modelagem em argila. Pois é, uma boa pedida aí para esse final de semana, hein?
1: Feira Jardim Encantado. Natureza, arte, cultura, plantas, oficinas para você cuidar das suas plantas, das suas flores, artesanato e muito mais, viu? Começa amanhã e vai até domingo, né?
2: Até domingo.
1: Rapaz, Taquarussu tá um movimento danado, né?
2: Movimentado.
1: É, né, a gente falava que, inclusive, daqui a pouco, gente, às 6 horas tem o Cultura em Movimento, e uma das atrações do Cultura em Movimento é o Cadu Olivier, né? O presidente do Circo Scarpa.
2: Ah, sim, também tem essa programação,
1: que
2: né?
1: Tá, que começa hoje, né?
2: Começa hoje também? Começa que maravilha, olha.
1: Rapaz.
2: Coisa boa. Vamos preparar o riso.
1: Bora que bora, vamos preparar o risco, que vai ser bom.
2: Sorrir faz parte, né? É saúde. Vamos
1: verdade,
2: lá. Se tiver
1: valeu.
2: Triste, levar a garotada aí pra poder participar.
1: Eu acho que eu vou até procurar aqui. Sabe a música do Fala Mansa?
2: Não.
1: Rindo à toa?
2: Rindo à toa. Então,
1: rindo à
2: vamos
1: toa.
2: Lá.
1: Vou até encerrar aqui o nosso.
2: Ok, vou ficando por aqui.
1: Programa. Tá bom.
2: Até mais.
1: Até mais. É, vou colocar aqui já para os nossos ouvintes, rindo à toa com Fala Mansa, porque sorrir faz bem, né, gente? Tá bom? Valeu, Antônio. Nós encerramos aqui, então, o nosso Momento Informação, mas voltamos com o nosso coração sertanejo.
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1: Este é o nosso programa Coração Sertanejo, para você de perto, de longe, para você em Palmas, para você do outro lado do rádio, onde quer que esteja. Nós desejamos uma tarde maravilhosa. Tudo de bom pra você. Então, Domingão, lembrou aí, Domingão? Qual é a música?
4: Boa tarde, minha amiga Tina Santos.
1: Opa, opa, opa.
4: Mais uma injeção aí na tua veia, viu?
1: Tá bom, meu irmão.
4: Ataíde Alexandre, coração de vidro. Oferecer pra todo mundo que tiver ligadinho aí.
1: Tá
4: ok?
1: Bom,
4: Tininha, tá. Valeu. Tchau, obrigado.
1: Valeu, valeu. Coração de vidro. Vamos colocar aqui, né? Coração de vidro. Pro nosso amigo Domingos. Tá melhor, meu filho, da perna, né? Domingão é um guerreiro, né? Esses dias aí andou com o joelho machucando, né? Mas já tá bom, tá 100%. Tem que ficar bom, né? Porque, como é que faz? Tá chegando o dia do encontro aí da galerinha da animação, né? Então tem que ficar bom 100%, né, Domingão? Um abraço, meu irmão. Tudo de bom pra você. Ivanete Lacerda, tá boa, minha linda? Oi, Ivanete.
5: Oi, Tininha, boa tarde.
1: Boa tarde.
5: Toca pra mim a música Franguinho na Panela.
1: Ah,
5: pode ser? Claro que eu vim, tá?
1: Tá, tá bom. Franguinho na Panela. Então tá bom. Ó, bora então com essa sequência aqui, né? É, Franguinho na Panela, Ataíde Alexandre e Fala Mansa, Rindo à Toa. Já já a gente volta. Porque sim, sorrir faz bem pro corpo, pra alma, né? É, e cabe um forrozinho hoje, cabe? Já tá avistando ali o final de semana? Bebê.

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1: Coisa boa,

0: Craveiro e Cravinho. É linda demais, né, minha gente? Esse é o nosso programa Coração Sertanejo, com você e pra você, de todo o Estadão do Tocantins, neste mundão de meu Deus, acompanhando aí a nossa audiência, né, nossa sintonia. Obrigada, gente. Vamos com mais um ouvinte. Oi.
1: Tinha, boa tarde.
0: Oi, meu amor.
1: Tinha, aqui a Digé de Itacoaruçu. Tinha, tá, gostaria bem? De ouvir a menina do subúrbio.
0: É.
1: Tá, se caso puder, ainda der tempo. Se não tiver, se você não achar a menina do subúrbio, pode ser a praça com Ronivone. Ronivone.
0: Ronivone.
1: Eu fico agradecida. E uma boa tarde para você. Tá, todos bom, os ouvintes.
0: Tá bom. Eu vou procurar aqui, ó. Eu encontrei a menina do subúrbio com Fernando Mendes, tá bom, Maria de Jesus? Aí a gente vai colocar aqui para você, tá bom? Um abraço. Vamos trazendo mais uma participação por aqui. Eita, menina. Tá, é bonito aí, né? Ô, Dair Lira, Lima, falou, vamos comer um espetinho aí? Rapaz, essa hora da tarde. Já tá quase chegando a hora de janta, a gente fica aqui numa perreira danada. Aí o povo ainda manda o vídeo, fazendo um convite desse. Meu Deus do céu. Ai, ai, ai. Não é, bom, não é brinquedo, não, né? Valeu, Odair, um abraço pra você. Já já eu vejo o vídeo aqui pra poder a gente compartilhar com os nossos ouvintes também, né? Vamos com mais um ouvinte.
2: Boa tarde, minha musa.
0: Boa tarde.
2: Eu tô pedindo aqui pra você com toda sinceridade.
0: É.
2: Toca pra mim. Vamos ler essa chuva de maio.
0: Ah. Chuva de maio. Vamos procurar aqui pra gente colocar pra você, tá bom? Chuva de maio, vamos procurar, tá bom? Ótima tarde para todos que acompanham aí a nossa programação. Vamos agora de A Menina do Subúrbio, Fernando Mendes. Hoje é dia de TBT. E aí você tá na escuta da melhor programação de rádio Tocantins. 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
1: 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Se você busca uma oportunidade de trabalho, fique atento. As vagas estão sendo divulgadas pelas empresas responsáveis pelas obras. 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
4: Ótima tarde pra você na escuta aí do outro lado do rádio. É o nosso coração sertanejo. Continuando, né? Na última meia hora de hoje, minha gente. Muita música, informação, diversão o tempo todo. E você?
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4: É verdade. Verdade verdadeira. É moral, minha gente. É moral você participando aqui com a gente, deixando o seu recadinho, o seu alô, né, dona Digé? Ouviu aí? A moda tava boa? Ah, bom também, né? O Dair Lira mandou um vídeo aqui pra gente, tá lá na escuta, né? Ó, gostei, o radinho dele fica lá penduradinho no teto, nós estamos no alto, ó.
5: É Deus no comando, Brasil.
4: É isso mesmo, menino brasileiro, ultimamente, é... Almoça, janta, dorme pensando na Copa do Mundo. Vamos passar pela Noruega, né? Né, Zé do Espetinho? Vamos passar, meu irmão. Bora passar. Gostei do lugarzinho do radinho no topo, no alto aí, guardadinho, né? Mas na escuta com a gente. Um abraço, viu? Obrigado, Odair Lira. Tudo de bom pra você. É, nós continuamos aqui trazendo agora nossa amiga. É, vamos ouvi-la, ó. Oi, lindona, tá boa?
6: Boa tarde, Nini.
4: Boa tarde,
6: bora,
4: meu amor.
6: Bora cuidar, já tô bora cuidar. Na janta, já.
4: Ah, já?
6: Já foi, já passou a hora do lanche, já. Ah. Agora já tô cuidando na janta.
4: Ela é agoniada.
6: Bora?
4: Menina, eu ainda tô aqui, moço. Sabe o que hora que eu janto? Que hora que eu janto? Lá pra 8h30, 9 horas. Porque até que eu chego em casa, que vai preparar o ramo, que vai colocar... A comida no prato, né? Nunca janto antes das 9. Nossa rotina é puxada. E a gente mora alguns quilômetros do serviço, né? O nosso amigo Rui Bucá sabe como é que é a labuta, né? Morar longe do serviço. Ele é no Taquaruçu Grande e eu sou ali no, pertinho do Taquaruçuzinho, né? Pois então é isso, minha gente. Uma ótima tarde pra você que gera a nossa audiência. Tudo de bom. Ela mandou um vídeo aqui de um bolo.

0: Rosa. Tudo bem, Rosa? Fala aí com a gente. Tá falando de onde? Onde é que você tá ouvindo aí a nossa programação, minha linda?
1: Boa tarde.
0: Boa tarde.
1: Como é que tá, minha querida?
0: Graças a Deus, tudo
1: Deus
0: bem.
1: Deus abençoe você, que Deus
0: Amém, eu recebo.
1: De todo mal, que
0: Amém.
1: A Rosa tá falando aqui do Porto,
0: Amém, Rosa.
1: Porto Nacional, sabe?
0: Um abraço para os nossos
1: portuenses. Tocar a música de Maria Mendonça Estrelinha para mim, gata, se for possível.
0: Bem,
1: e mais que Deus te abençoe, que Deus você faz bastante sucesso.
0: Amém.
1: Você é muito querida nesse programa da Unitins, viu? Todo mundo gosta de você.
0: Coisa linda.
1: E o mais que Deus
0: Obrigada.
1: Te ilumine, tá, gata?
0: Amém, meu amor. Deus te ilumine também, viu? Gratidão. É como a gente não agradecer a Deus, né? Pelo trabalho que a gente exerce quando a gente tá exatamente fazendo aquilo que a gente gosta, que a gente ama e tem um carinho desse, né? Que Deus te abençoe. Eu acredito que esta é uma das orações mais poderosas que existe. Porque cada fala que nós trazemos verbalizando, ela é uma oração. E quando você fala que Deus te abençoe, né? Moço, é poder demais, né, Rosa? Ó, um beijo pra você, minha linda. Obrigada pelo carinho da sintonia. Vamos procurar aqui Marília Mendonça Estrelinha pra você, tá bom? Uma ótima tarde para todo mundo do outro lado do rádio. Enquanto a gente procura, vou trazer agora para você Zezé de Camargo e Luciano. Cada volta é um recomeço. É importante recomeçar a cada dia, agradecendo a Deus por tudo que Ele te permite viver, né? Sorrir, sonhar, ver, falar.

0: sua participação já na reta final, né? Porque Billy já tá chegando, Rui já está por aqui, o pessoal aí da, né, do Cultura e Movimento, Conexão Unitins, e a programação hoje tá massa, viu? Muito, muito boa. Chega por cá, Rui, Billy, bora falar aqui da programação aí, de como é que tá pra hoje. Eita, olha o que, que a nossa ouvinte mandou aqui pra gente, Simone. Ô, Simone, judia de nós não, porque você, nessa hora da tarde, falando aqui, a uma já tá falando na janta, aí você manda bolinho frito.
1: Edinha, bora merendar.
0: Ah, meu Deus do
1: bolinho
0: céu. Menina, menina.
1: Ei, passa
0: faz isso, não.
1: Esse tão chororó, evidências.
0: Evidências?
1: Eu ofereço pra todos os ouvintes.
0: Tá bom, meu amor. Rapaz, você é judia, esse povo judia com o lanchinho da tarde. É, o pessoal judia da Carlinha e da Maiara aqui, né, na hora de meio-dia. E judia da gente essa hora, porque o pessoal do meio-dia não almoçou ainda quando tá no programa. E a gente não tem o lanchinho da tarde. Billy, Billy. E aí, gosta de um bolinho frito, Billy?
2: E, Tina, é tentador, né?
0: Não
2: essa
0: é,
2: de falar de
0: aqui?
2: Lanchinho essa hora pra nós estamos aqui.
0: Moço,
2: no estúdio.
0: Chega... Chega a salivar, né? Ui, gosta do bolinho frito?
3: Oh, adoro!
0: Meu Deus do céu!
3: E combina bem.
0: Combina, né? Com um cafezinho.
2: Um cafezinho preto sem açúcar agora.
0: Ô, Simone, judia não. Mas, ó, você tá ouvindo aqui o Billy, o África Billy, tá ouvindo o nosso amigo Rui Bucar. A programação de hoje aí no Cultura e Movimento...
3: Olha...
0: O que, que tem de bom aí pra gente?
3: Promete, viu?
0: É.
3: Olha, começando a 13ª edição do Festival Internacional de Circo lá em Itacoaruçu, lá no distrito de Itacoaruçu, e os integrantes do circo virão aqui também dar uma palhinha, mostrar e falar de toda essa programação, que é uma programação extensa que se estende até domingo. É aí colocando o Tocantins, né, no cenário internacional, né, dessa arte tão respeitada, né, e que valorizada no mundo todo, que também está aqui entre nós. E nós vamos ter também um bate-papo interessante sobre o que, afinal de contas, é o sucesso. Sucesso é algo que se pode medir a partir da realização da pessoa, ou é muito mais um discurso que se faz sobre essa realização. Quem mede o sucesso?
0: Eita!
3: São
0: esses que reflexão!
3: Pois é.
0: Quem mede o sucesso?
3: É. O tema do programa de hoje, eu acho que bastante interessante, instigante, né? Pra gente refletir sobre nosso comportamento, sobretudo, que a todo momento está sendo agitado aí a engrenar num discurso de sucesso. Acho que a trilha sonora também vai por
0: e
3: aí.
0: E a trilha,
3: né,
0: sonora? O que vem aí na trilha sonora?
2: Não, com certeza. Esse debate é super relevante, né?
0: Uhum.
2: A gente, inclusive, quando a gente compara, e que é o objetivo de trilha sonora, que é comparar essas culturas, trazer essa comparação, de ter esse olhar macro, né, da nossa cultura sobre... comparando nossos hábitos com outras culturas, a gente vê essa questão da epistemologia do sucesso, né, ou dessa alegoria filosófica do que, né, da expectativa que gera o arquétipo do bem-sucedido, né, socialmente aceito.
3: Perfeito.
2: Então a gente tem aí, por exemplo, alguns países onde essa pressão na China, para quem conhece, o maior vestibular do mundo lá na China, que são 13 milhões de pessoas que fazem vestibular. Então, é uma pressão que acontece em determinados países numa faixa etária sobre essa questão de ser bem-sucedido na China, no Japão, na Coreia do Sul, onde a competição social, a desigualdade social levam aos extremos de questões de saúde pública mesmo, nessa temática em relação ao qual se deve o sucesso. O que mede ou quem mede, quem cria essa régua, né?
0: Pois é.
3: E é o debate de hoje, nós vamos tentar ouvir pesquisadores
0: tá
3: aqui
0: certo.
3: Do Tocantins sobre essa temática.
0: Bom demais, ó, bom trabalho pra vocês, sucesso até às 20h, minha gente, tem Cultura e Movimento, Conexão Unixins. A gente fala sempre sucesso, mas como ele falou aqui, né? É um questionamento aí, né, Rui? Vem aí o questionamento e os especialistas trazendo. Hoje tem Damião Francisco, Bolcher, tem o Tiago Barbosa, tem o Cadu Olivier e África Billy, né?
3: É isso.
0: Turma boa.
3: É
0: já
3: isso.
0: Tá chegando aí,
3: turma,
0: né?
3: Boa.
0: É, o Damião já chegou aí, né? Chegou. Bem-vindo, seja bem-vindo. E boa prosa, porque o Cultura em Movimento é uma prosa boa, gostosa, né? Produtiva. Então, valeu, gente. Ó, tô dizendo tchau. Valeu, vou deixar Tina. Já o espaço aqui pra essa galerinha, pra poder se organizar e começar aí a programação. Um abraço a cada um de vocês que geraram a nossa audiência, que participaram neste programaço Coração Sertanejo, viu? Vamos deixando a última aqui de hoje, depois já é nosso amigo Ocimar e a galerinha aqui do Cultura e Movimento Conexão Unitins. Chitãozinho e Chororó, Evidências. Música.

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2: Projetos realizados por estudantes do curso de Tecnologia em Análise e Desenvolvimento de Sistemas, ofertado pela Universidade Estadual do Tocantins, tem

0: garantido grandes avanços na inclusão digital de produtores rurais em diferentes regiões do Tocantins. Após identificar desafios como insegurança no uso de tecnologias e dificuldades com ferramentas digitais, os projetos avançaram para a capacitação direta dos produtores rurais. No polo de Sítio Novo, por exemplo, as ações focaram no uso do WhatsApp como ferramenta de negócio. Os produtores rurais receberam orientações sobre configuração de privacidade, produção de imagens atrativas e uso estratégico do WhatsApp para vendas. Já em Paranã, a capacitação foi voltada à educação de adultos, permitindo transformar o uso intuitivo da tecnologia em uma prática profissional. As atividades incluíram treinamentos presenciais, criação de identidade visual para os negócios, uso do WhatsApp Business e interação de meios de pagamento como o Pix.
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0: boa noite. Em Palmas são 18:04. Hoje, quinta-feira, 2 de julho, está começando mais um Cultura em Movimento Conexão Unitins, aqui pela sua Unitins FM. Olha, muito prazer, eu sou o Rui Bucá, obrigado pela sua companhia, aí do outro lado do rádio, onde quer que você esteja, tá? No trânsito, no trabalho, na academia ou em casa, em todo o Tocantins, pelo Brasil afora e também no exterior. Continue ligado que tem muita coisa boa para hoje, veja só. Hoje o Cultura e Movimento abre espaço para tratar sobre o discurso do sucesso. É, vivemos cercados por mensagens dizendo que basta acreditar, persistir e seguir determinadas fórmulas para alcançar o sucesso. Mas será que o sucesso é apenas resultado do mérito individual? Ou ele também é produzido pelo discurso que circulam na sociedade? Para conversar sobre esse tema, vamos receber hoje o professor Tiago Barbosa Soares, pesquisador da Universidade Federal do Tocantins, e também o doutorando em letras, professor Damião Francisco Bolcha. E no quadro Expressões Culturais, teremos uma entrevista regada de muitas risadas com os integrantes do Circo Os Caco, porque hoje está começando mais uma edição do Festival Internacional de Circos. E olha, o Tocantins marcando aí, chamando atenção e sendo referência nessa arte do circo, podendo realizar um festival internacional. Já no quadro Trilha Sonora, o músico Afrika Billy faz uma viagem pelo universo da música, da arte e da cultura. E queremos contar com a sua participação. Envie sua mensagem de áudio ou de texto para o WhatsApp da Unitins FM. Anote aí. É 63999156234. 99956234 é o WhatsApp aqui da nossa Unitins FM. Lembrando que além das ondas do rádio, nós também estamos pelo YouTube. Olha, é só acessar pelo canal Cultura e Movimento Unitins. Corre lá, deixe o seu comentário, participe com a gente, tá bom? Já está aqui em nosso estúdio o professor Tiago Barbosa Soares, pesquisador na Universidade Federal do Tocantins, e também o doutorando em letras, Damião Francisco Bolche. Boa noite, obrigado pela presença de vocês. Professor Tiago.
1: Boa noite, Rui, boa noite, audiência, boa noite, Damião. Para mim é uma imensa e grata satisfação estar aqui mais uma vez.
0: Grande Bolche, boa noite. Prazer.
2: Boa noite, Rui, satisfação estar aqui novamente com vocês, né? Boa noite, Thiago, demais públicos aí. Pra gente é sempre uma honra estar aqui, né? Com você e com esse público maravilhoso.
0: Obrigado, obrigado. Olha, eu sei que a temática de vocês é uma temática que muita gente pode imaginar que só é permitido uma compreensão quando isso é trabalhado do ponto de vista teórico e numa linguagem acadêmica. Mas vocês estão fazendo esse assunto, estou me referindo à análise do discurso, uma temática muito importante para se compreender a linguagem, o efeito da linguagem, para se compreender a arte, para se compreender tudo, a educação, mas estão levando para o público em geral, ou seja, de fácil entendimento. E o questionamento que o programa faz hoje é: o que afinal de contas é o sucesso? O professor Tiago tem um trabalho já bastante sedimentado nessa área, questiona essa ideia. Nós dizemos que o sucesso, né, assim, de compreensão para qualquer pessoa, que o sucesso é derivado quase de forma natural de mérito pessoal, de luta, de trabalho, né? O senhor contesta, o senhor apresenta, ou pelo menos apresenta uma outra via de se analisar o sucesso. O senhor diz que o sucesso é, antes de tudo, um discurso. Professor, eu pergunto, como a gente pode compreender o sucesso por essa via de que é, antes de tudo, um discurso?
1: Rui, o questionamento, ele é extremamente significativo para iniciar um debate sobre o que vem a ser o sucesso, sobretudo aquilo que é o sucesso como discurso. Bom, de maneira muito simplificada, e depois a gente pode estender um pouco, toda produção de linguagem que representa o mundo é discurso. Bom, Dito isso, o sucesso ele é uma das formas de representação social.
0: Perfeito.
1: Como destaque, você mesmo levantou. Poderia, então, ser um mérito de um determinado sujeito ou, né, indivíduo. Poderia ser. Não significa que seja tal como é compreendido num dicionário, né?
0: Perfeito.
1: Não se trata, então, de um mero adjetivo, de um qualificativo. Se trata mais de como isso é percebido no interior do próprio circuito social, onde alguns têm destaque e outros não têm o mesmo destaque.
0: Isso. Se todos tivessem destaque, ainda assim daria para dizer que é sucesso?
1: Impossível. Impossível. Para usar a própria linguística, né? O próprio sistema que o Saussure, um linguista, vai desenvolver para explicar a língua como um fenômeno passível de ser estudado. O signo, como um item linguístico, ele só pode ser estudado pela negação de outros.
0: Ah, perfeito.
1: Só existe um sujeito de sucesso se outros não possuem o mesmo sucesso.
0: Senão não dá para medir ou para...
1: Senão não dá para ferir sucesso, né? Senão não dá para ferir sucesso, né? É claro que isso ainda está no âmbito mais teórico, né? Se a gente parar para analisar, ainda é teórico, mas vamos citar uma figura de bastante sucesso na sociedade brasileira, Silvio Santos.
0: Sim.
1: Alguém alcançou o sucesso que ele, enquanto apresentador, teve no Brasil? Não. Não. Em 1989, ele ia concorrer à presidência da República e não deixaram que ele iria ganhar. Veja, nesse momento a gente já tem uma cisão entre aquilo que vem da mídia como produção de sucesso midiático para a representação política da própria sociedade brasileira.
0: Fazendo... Que são outros universos, de outros campos de atuação, né?
1: E veja,
0: não é o mesmo, né?
1: Não é o mesmo até determinada medida de compreensão. Por quê? Se tratarmos o sucesso como uma própria ferramenta de verificação da sociedade, a gente vai poder ainda confundir sucesso com ser bem sucedido.
0: Perfeito. Não é a mesma coisa?
1: Não é a mesma coisa. Porque assim, Paola Oliveira, conhecidíssima, uma atriz de sucesso.
0: Uhum.
1: Quantas outras chegaram ao mesmo patamar que ela?
2: E aí a gente consegue perceber o quê? A rarefação.
1: Exatamente.
2: Ele não pode ser para todos.
1: Exato.
2: E aí é que começa a entender como produto, não é isso, professor?
1: Sim, como a dinâmica social acaba deixando o sucesso como um produto.
0: Perfeito, perfeito. É, só nos seus estudos o senhor chega à constatação de que virou mercadoria.
1: Sim, sim.
0: Agora, sim. Como mercadoria, ele está... É um sucesso que está... Qualquer pessoa pode alcançar, ele está de...
1: Qualquer pessoa pode alcançá-lo na medida em que compreende que isso é linguagem.
0: Certo.
1: Ou seja, alguém pode te vender um curso para alcançar sucesso financeiro na venda de bitcoins. Pronto. O que eu quero dizer efetivamente, e aí eu até sintetizaria muito do estudo sobre o discurso sucesso, quem acredita que o sucesso coincide com o sucesso social, ou seja, o que se vende, o que se trata, o que se produz como sucesso dentro de uma representação da sociedade, acredita que há uma coincidência entre a linguagem, a representação, e o mundo social. Quando, na verdade, nunca houve e nem pode haver.
0: Perfeito. O verdadeiro sucesso não é assim tão fácil de se medir, né?
1: Não.
0: Porque ele também é subjetivo, né, professor? E você também tem esse sucesso que a mídia, os instrumentos sociais conferem.
1: Sim,
0: que se pode medir, mas ele não é. Eu poderia dizer que ele pode não ser inalcançável, mas não é alcançado por tantas, como
1: sim,
0: vocês estavam dizendo.
1: Sim,
0: não é?
1: Sim. As instâncias de validação desse sucesso.
0: Perfeito.
1: Né?
0: Perfeito.
2: Um exemplo disso foi um dos artigos que nós fizemos sobre. Um exemplo disso foi um dos artigos que nós fizemos sobre o sucesso financeiro, né? Onde eu não lembro um dado vendedor de curso, ele vai dizer que é muito fácil extrair dinheiro do mercado financeiro, né? E em determinado ponto desse artigo, nós mostramos, né, como é complicado, como é complexo, justamente por essa construção que ele faz. Então a gente poderia dizer que o sucesso é uma construção. Né?
1: Perfeito. E isso que o Damião acabou dizendo é um dos métodos de se vender o sucesso como um produto alcançável é a simplificação de seu processo.
2: Perfeito.
1: É a simplificação. Né? Simplifica-se um processo extremamente complexo e denso para que se venda.
0: E o próprio vendedor se coloca como medidor, né? Ele diz assim: eu sou uma pessoa de sucesso.
1: Sim, exatamente. Né? Um dos casos na mídia mais ou menos recente é de um tal Thiago Fincher, que começou vendendo cursos e hoje desapareceu. Desapareceu justamente porque alcançou o sucesso de tanto vender.
0: Certo. Não precisou mais.
1: Exato.
2: E aí se questiona. E as pessoas que compraram?
0: Acompanharam?
1: É um questionamento que fica, né? Pra quem comprou.
0: O curso de sucesso, pelo menos pra alguma pessoa, serviu, né?
1: Pra quem vendeu.
2: Exatamente. O sucesso foi fantástico, né?
0: Tem sempre que vender, né?
2: Exatamente.
0: Bom, eu queria te perguntar sobre como a análise do discurso entra nesse aspecto, né? De você perceber o discurso além do que a gente ouve, além do que a gente lê, ou seja, além das palavras.
2: Perfeito. Não, nós vamos lembrar daquilo que nós falamos no outro momento que nós estávamos aqui, né? Que a língua não é neutra, né? A linguagem não é neutra. E a partir do momento que você, e aí a gente, né, tem essa dificuldade, começa a interpretar, né? E não digo a perceber, né, mas compreender o funcionamento da gramática do sucesso, que o professor depois vai comentar um pouco, que existe uma gramática do sucesso. E você acabou de falar, olha, nós não devemos confundir o sucesso com ser bem-sucedido. Todos nós podemos ser bem-sucedidos de alguma maneira. Agora, esse sucesso da qual a análise do discurso tenta demonstrar, é o funcionamento dessa construção do sucesso como um produto que deve ser alcançado. E aí mais tarde nós vamos falar, se existe o sucesso, então o que seria o fracasso? Né?
0: É.
2: Se o sucesso é um discurso, o que seria o fracasso?
0: É também um discurso? Né? O fracasso
2: seria
0: também é um discurso?
2: Um identificador, né, de sujeitos? Qual, né? É uma pergunta até que eu tô aqui tentando perguntar, né, pro professor, porque eu fico pensando assim, né? Então o que seria o fracasso, professor? Né? O discurso do fracasso.
0: A ausência de mérito individual, ou seja, não apostar em si, não perceber as oportunidades, ou despreparo, incompetência mesmo.
2: Ou uma subjetivação, né, da construção.
0: Professor Thiago.
2: Vamos lá, professor.
1: Não, mas vejam, a partir dos pressupostos de uma análise do discurso materialista, compreende-se que todo dizer carrega em si a possibilidade do seu não dito.
2: Olha.
1: Bom, esse não dito é justamente o fracasso.
0: Certo.
1: A antípoda de sucesso é fracasso. A antinomia entre sucesso e fracasso existe como também uma forma de se dinamizar a própria sociedade.
2: Perfeito.
1: Né? Claro, essa é uma explicação muito simplificadora, mas se você tem um discurso que trata sobre um sucesso, pode ser o sucesso financeiro, né? Pode ser o sucesso midiático, de celebridades.
0: Sim.
1: Na outra ponta, nós temos justamente aqueles que não fazem parte desse mesmo universo.
0: E é um número bem...
1: Não, na verdade é a grande maioria da sociedade, né?
0: Certo.
1: A grande maioria da sociedade. E vamos pegar assim até influencers, né? Que modificam, que modelam como a sociedade funciona. Então veja, como desse ponto de vista da disseminação de um discurso de sucesso, sobre sucesso, a grande maioria está refém.
0: Perfeito.
2: E a gente consegue ver então essa pirâmide que a gente fala da da infraestrutura,
1: sim,
2: né? Na qual o sucesso está na superestrutura.
1: Sim,
2: né?
1: Sim.
2: Quase
1: sim.
2: Que inalcançável.
1: Sim,
2: né?
1: Sim.
0: Desse ponto de vista, os influencers digitais que estão por aí, vamos dizer assim, na grande maioria, se eles fossem honestos, eles teriam que dizer que não acreditam naquilo que estão fazendo, não é? Quer dizer, eles estão vendendo sempre uma ideia, sobretudo esses que trabalham com a ideia de sucesso. Não estou colocando aqui aqueles que às vezes mostram a sua realidade, as suas inventividades, sim, como algo inusitado que outros não conhecem e se interessam, não é? Mas não está vendendo com isso uma ideia de sucesso. Sim. Pode até ser que aquele produto, aquela, vá alcançar o nível, né, de atração da opinião pública, mas esse que vende sucesso, ele teria que ser honesto. Se ele tivesse que dizer algo honesto, ele diria isso, né? Não acredito nisso que faço. Sim. Seria isso, professor Thiago?
1: Sim. Em alguma medida, sim, Rui, mas eles vendem mais do que o próprio produto de sucesso, porque vem imbuído no sucesso um comportamento, vem uma forma de ser, uma forma de pensar, de agir, vestir, falar. Então, é o que o Damião tinha comentado, da gramática do sucesso. Uhum. Ela é bastante sutil. Perfeito. É muito sutil.
0: Verdade.
1: Ela é extremamente sutil. Por isso que os estudos a respeito dela, desse funcionamento na sociedade, ainda não acabaram. Uhum. Não dá pra você dizer que acabou.
2: Interessante que o professor vai falar em múltiplas perspectivas em análise do discurso, né? Um livro assim que eu gosto muito de ler. Ele vai dizer lá na página 169, dizendo assim, que não é possível mirar o sucesso como quem olha uma foto. Não se pode depreendê-lo de um só golpe. E aí isso me fez lembrar na época em que eu era cantor. E eu deparei numa dada rádio, que eu não vou comentar o nome, né? Com meu violãozinho, né? E o meu primeiro demo CD, ela estava acompanhando também. E eu cheguei e sentei e falei, nossa, agora eu vou fazer muito sucesso, né? Agora... E eu não percebia o funcionamento de como era o sucesso. Bom, você vai querer um pacote de R$1.000 para sua música tocar 10 vezes por dia? Qual é o pacote? Então, assim, o sucesso é comprado, né? Em certa medida, você tem... Você acredita, e aí a gente comenta aquilo que você comentou, você falou, que muitas vezes o sujeito, ele não consegue perceber que ele está envolto do sucesso. Então, muitas vezes ele acredita...
0: Num processo.
2: No processo de sucesso, quando, de fato, quando você vai analisar, existe um funcionamento mercadológico,
1: sim,
2: né, que faz a produção do sucesso
0: em si. Nesse caso, você estava ajudando no sucesso econômico da emissora. E ainda vai se pousar como vendedora de novos talentos.
1: Isso.
0: Mas, de alguma forma, tem um sucesso ainda.
2: Com toda certeza.
0: Mas você abandonou a carreira de músico quando você descobriu.
2: Sucesso era muito caro para mim.
0: Não era só cantar.
2: Não, inclusive a gente vai trabalhar, e o professor depois pode falar um pouco disso, né? Aí em meados de 2021, 2022, vamos trabalhar com a voz do sucesso, né? Que a gente percebe a questão da estética do sucesso. Qual é o padrão, né, de voz vendível?
0: Perfeito,
2: né?
0: Perfeito.
2: Qual é o padrão? Perfeito. Porque muitas vezes nós encontramos pessoas que... tem um padrão de voz, um determinado padrão de voz, vamos colocar, citar aí pessoas que cantam o mesmo timbre de voz, Zé de Camargo e Luciano.
0: Perfeito.
2: Né? Okay. E quantas pessoas que cantam nesse mesmo timbre de voz e não está no mesmo lugar que Zé de Camargo e Luciano. Então, a gente vai falar sobre a estética, é muito mais complexo do que isso, mas estou tentando fazer um comparativo para demonstrar como esse mercado do sucesso, ele vai balizar, né? Não pelo talento, não pela voz em si, né? Mas sobretudo por aquilo que se produz sobre a voz.
1: Sim.
2: Né?
0: Uma compreensão de que se tenta, ou um padrão que se tenta estabelecer como o padrão, sim, de beleza.
2: E outros funcionamentos, né?
0: O professor Thiago colocou sobre comportamento, né? Que é vendido como aspecto, né? Como estética do sucesso. Eu lembro que há pouco tempo uma polêmica enorme, ou pelo menos assim, um assunto que rendeu muito, de uma pessoa vendendo curso para ensinar como ser homem, né?
1: Sim, estão vendendo bastante. Tá vendendo bastante esse tipo de curso agora. A tendência talvez seja o mercado sobre, né?
2: Homem de sucesso, né?
1: Primeiro tem que ser como homem, depois de sucesso. Às vezes, gradação pode ajudar, né?
2: Exato.
1: A gradação.
0: Professor Tiago, né? O senhor não é um estudioso dessa literatura de autoajuda, né? O que o senhor encontrou de similaridade entre essas obras? Há muita divergência? Há ponto central? O que se pode dizer dessa? Porque, assim, as livrarias estão lotadas desse tipo de obra, não é?
1: Rui. Eu vou te confessar, assim, né? Já tem um certo tempo de estudo sobre esse tipo de funcionamento discursivo. E a literatura de autoajuda, que é a mais vendida em todos os lugares, de longe, né? Você mesmo mencionou, nas livrarias nós temos livros de autoajuda, assim, de todos os títulos possíveis.
0: Para todos os gostos.
1: Para todos os gostos. E eu vou te falar, estudar esse nicho é muito... vamos dizer assim, delicado do ponto de vista em que você pode cair. Uhum. É muito fácil cair. É muito fácil porque a cada livro você encontra a fórmula para adquirir sucesso no âmbito que você deseja.
0: Certo.
1: Max Geringer, né, que era articulista inclusive da Folha, Globo e tudo mais, escreveu 10 passos para alcançar o sucesso. Eu tô lembrando de um aqui, mas são números, né? Não tem nem como você, né? Enfim. Aí ele tem os 10 passos, se resumem a você simplesmente buscar o caminho do meio. Não ser nem muito forte, nem muito fraco. Você não ser 8, não ser 80.
0: Não ser radical nem de um.
1: Isso, você não ser de esquerda nem de direita. Você buscar um caminho que você possa ser neutro em tudo. É claro, neutro em tudo, né? Eu acho que. Sim, na família. Se houver discussões, você
0: não entra.
1: Bom, isso aí parece mais camuflagem.
0: Sim.
1: Né? Se você não se destaca em absolutamente nada, não vai ser percebido e pronto. Uhum. Né? Parece ser camuflagem. Mas o que eu mais percebi é, em diversos livros, é você procurar não desagradar. Já é um grande comportamento.
0: De sucesso.
1: Não desagradar. Até o ponto que você não consegue. Você não desagrada fulano, ciclano, beltrano, você não vai desagradando. Né? Claro, tem algumas estratégias de não desagradar, né? Que a gente já faz ideia como é, né? Se você pode se desagradar e agradar o outro, e assim sucessivamente.
0: Você pode se desagradar, ou seja, levar ressentimento, mas publicamente não pode demonstrar.
1: Exatamente. A questão é da imagem que se passa.
0: Perfeito.
1: A questão é justamente isso. É um ethos que se cria para se alcançar o sucesso.
0: Uma regra, uma...
1: A imagem...
0: Uma fórmula mágica.
1: Isso. E assim, é um padrão comportamental, assim, muito artificial. Uhum. Muito artificial. É extremamente artificial. Sendo artificial, ele não pode ser alcançado.
0: Sério, né?
1: De maneira séria, não tem como. Uhum. De maneira séria, a artificialidade, ela... Não é como fazer um suco, né? Com um pó.
0: Muito bacana. Olha, a nossa conversa tá ótima. Nós temos muitos assuntos aqui ainda para tratar. Eu quero, no próximo bloco, nós vamos saber sobre qual o papel da universidade, o papel da ciência. Lógico, nós estamos falando aqui de análise, discurso é ciência, mas qual o papel da universidade? A universidade é capaz de passar essa mensagem de sucesso que não esteja atrelada a automaticamente uma ideia de venda, de mercadoria. Tem essa possibilidade? Antes do intervalo, nós vamos uma música. Está em condição, está na ponta da agulha aí. É a música do nosso Felipe Duran. Viva a vida, Felipe Duran. Mais conhecido aqui, viu, África Bíblia, como Ilha Bom Jazz. Mas lá em Goiás ganhou. É o Felipe Duran, mas a mensagem é maravilhosa. Vamos ouvir então Felipe Duran. E daqui a pouco a gente volta.
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1: Olá, estamos de volta.
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1: Oh, que bacana, estamos de volta em Palmas, são 18h35. E olha, nós estamos tendo aqui uma conversa muito madura com o professor Tiago Barbosa Soares, pesquisador da Universidade Federal do Tocantins e também com o doutorando em letras, professor Damião Francisco Bolche. Em uma sociedade marcada pela exposição constante de vidas, conquistas e resultados, a ideia de sucesso muitas vezes aparece como uma fórmula pronta. Ter reconhecimento, acumular bens, alcançar determinados cargos ou demonstrar uma vida aparentemente perfeita. As redes sociais e os discursos motivacionais frequentemente apresentam o sucesso como algo linear, como se todos seguissem o mesmo caminho e tivessem os mesmos objetivos. No entanto, é preciso questionar. Existe um sucesso verdadeiro além dessas imagens construídas? Professor Tiago Barbosa, eu pergunto para o senhor, existe um outro conceito de sucesso que não esse é criado pela sociedade e sobretudo abastecido pelos instrumentos de influência que é a mídia e portanto os outros, é como o ideal a ser conquistado por todos?
2: Rui, eu gostei muito, né, de como você colocou. Tá extremamente bem alinhado com o discurso meritocrático. Extremamente bem alinhado.
1: Que tá em moda no Brasil, né?
2: Não só no Brasil, no mundo, né? Parece, né, que quando se compreende o sucesso dentro dessa própria perspectiva, se fala do mérito de quem o alcança.
1: Certo.
2: Quando, na verdade, esse mérito é uma construção para que alguém o possua e não o alcance. Lhe é permitido o sucesso, não lhe é alcançado. É diferente. É sutil. Por quê? No discurso existe a compreensão de que a estrutura de representação da sociedade por meio da língua coincide com o próprio funcionamento do circuito coletivo, quando na verdade não. Por isso existe engano, por isso podemos nos enganar, porque não existe essa coincidência, não existe, né? Então esse sucesso que você diz é o próprio discurso meritocrático.
1: E isso esconde desigualdades, injustiças, histórias.
2: Fomenta, mais do que esconder, fomenta a própria desigualdade. Fomenta.
1: Porque só reconhece o sucesso de poucos que...
2: Exatamente.
1: Enquanto que a maioria abastece isso, né?
2: Perfeitamente.
3: E aí, o que acontece? É a fabricação do sujeito, né? Tanto a fabricação do sujeito do sucesso, quanto o sujeito do fracasso, né? O sujeito fracasso, ele tem suas características, né? Ou seja, é uma grande base da pirâmide, vamos dizer assim, né? Esses tentando alcançar. E para que você possa alcançar este sucesso, você precisa ter as características do outro sujeito, o sujeito de sucesso, né?
1: Aí lá vai carregar a carga por muito tempo, né? E não se consegue, não alcança, né? Mas esse modelo, ele existe, é muito importante que a gente como cidadão perceba, né? Porque nós estamos também sujeitos
2: inseridos,
1: a todo momento.
2: Inseridos, né? nesse modelo meritocrático de funcionamento. Nós estamos inseridos, né? Querendo ou não.
1: Né? Eu tinha perguntado no outro bloco como a universidade entra nesse debate, né? Porque é um espaço de desconstrução, né? Desse modelo de sucesso que é vendido pelo mercado, é vendido como mercadoria, né? Porque a universidade é um lugar também de debate e de busca de um raciocínio crítico, ou seja, você buscar mesmo desconfiar de tudo. Como, professor Tiago, a universidade, ou seja, a ciência, pode desconstruir, sobretudo dentro do campo que vocês estudam, que é a análise do discurso?
2: Rui, a pergunta, ela é, por excelência, ótima. A universidade teria esse papel de contribuir para a desconstrução do mérito falso, do sucesso que não existe, do sucesso como uma construção social validada por poucos.
1: Pois é, é sempre assim, professor, não estou cortando, mas é assim, quem é que diz que isso é sucesso, né?
2: Ótimo, né? Outra é? Pergunta, uma melhor do que a outra.
1: Vai ser sempre poucos, né, que vão dizer, né?
2: Sim, sim, são poucos, são pouquíssimos, né? Quem diz que uma atriz global é de sucesso?
1: Só por ser atriz?
2: É, não, por ser atriz daquela emissora em especial. Porque se ela vai para Record, já não faz mais
1: o sucesso que fazia.
2: Exatamente. Exatamente. A gente não tem essa.
1: Tem.
2: E quem diz que é assim?
1: Não, você vai numa.
3: A posição que ela ocupa, lá. Né? A posição que ela ocupa vai determinar a quantidade, né? Ou o grau de sucesso.
2: Engajamento
3: que ela
2: de
3: tem.
2: Fãs, claro, a visibilidade.
1: Claro. Aí você vai numa loja, né? Uhum. Aí o vendedor te conversa. Essa é. Tá na moda.
2: Tá
1: essa,
2: na moda. A fulana de tal usa. Né? A Paola Oliveira usa.
1: Não, e determina. Essa é a cor do verão, né? Quem diz isso, professor?
2: Isso, quem diz isso?
3: E o mais interessante, aí a gente já tá até extrapolando um pouco, né, a sua pergunta sobre como a universidade contribuir.
1: Perfeito.
3: Né? Esse era um questionamento que eu mesmo tinha também, como a universidade pode contribuir. Muitos estudos sobre os limites da própria interpretação, né? É um dos assuntos que depois a gente pode ter até oportunidade até de conversar.
1: Perfeito.
3: Mas a gente comentando sobre sucesso, aí lendo um livro que tá para sair aí fresquinho, né, para ser publicado aí, que é até o nome é Os Limites da Interpretação, ele vai fazer esse questionamento pra gente, né, sobre como o esgarçamento dos sentidos, né, como acontece o esgarçamento do sentido, como esses sentidos eles são deslocados, né, como o próprio sucesso. A gente tá falando de sucesso, porque em um determinado momento na minha vida, eu achava que o sucesso era comprar uma casa, ter um carro bom, né? Ter um dinheiro na conta. E a partir do momento que você começa a perceber que certas coisas elas não são alcançáveis, você começa a questionar: que sucesso é esse? Que eu corro a corrida dos ratos, né? E eu não consigo alcançar. E aí a gente vai começando a perceber que muitos já foram até lá, na onde nós não conseguimos, e diz que o sucesso é outra coisa. E a gente se questiona, mas então que sucesso é esse? Ele alcançou aquilo que eu acreditava que era sucesso?
1: Sim.
3: E ele tá dizendo que aquilo não é sucesso? Que sucesso era uma vara de pescar, né? Era sentar na beira de um córgo, aquilo para ele era ter sucesso. Então a gente questiona o sentido do próprio termo sucesso, né?
1: Perfeito.
2: Rui, eu posso aproveitar?
1: Claro, claro.
2: Isso que o Damião acabou de falar, encaixa bem no lugar em que a universidade poderia desenvolver esse senso crítico.
1: Certo.
2: Infelizmente, e aí, né, com todas as vênias, infelizmente ela não faz isso. Por quê? Porque vai se premiar e vai se motivar a premiação dos melhores ainda assim. É o melhor aluno, melhor iniciação científica.
1: Sim, sim.
2: É aquele que passou em primeiro lugar no edital do processo seletivo, bolsa. Exemplo, tô dando um exemplo. Uhum. Aos melhores professores que concorreram, bolsa, perfeito, certificações. E aí se recria o mesmo modelo de sucesso.
3: Perfeito.
2: Porque ele é um motivador. É um motivador nesse sentido. Ah, eu posso alcançar. Ah, fulano de tal alcançou, eu também posso. Sou aluno. Inclusive, estamos na mesma turma, entramos juntos. O professor, ainda mais novo, por que ele tem tanto destaque? Eu não. Também posso. Ou seja, há sempre essa possibilidade desse poder fazer, poder alcançar, que o sucesso permite. Por isso ele é tão produtivo dentro do discurso meritocrático.
4: Tá bem. Aqui do nosso ouvinte, o João Ivonaldo, perguntando aqui: existe sucesso sem mídia?
3: Boa, essa eu vou deixar pro senhor, professor.
4: Eu vou completar com outra pergunta agora. Sim. Minha.
1: Perfeito.
4: Por que que duas pessoas fazendo a mesma coisa, a mesma função, uma tem sucesso e a outra não tem sucesso?
1: falta de empenho? O que que foi, professor?
2: As duas perguntas são ótimas, né? A do João e Ronaldo é a seguinte, né? É, sim, existe sucesso em mídia. Existe. Existe sucesso em mídia. É, e como que nós poderíamos compreender o sucesso sem mídia? Hoje é impraticável a compreensão. É, se voltássemos a 100 anos atrás, 120 anos atrás, quem teria sucesso no Brasil? Quem poderia ter sucesso? Não existiria mídia, mas existiria imprensa. João Garibaldi.
3: Perfeito. Perfeito.
2: João Garibaldi é um dos marcos, né, da Revolução Farroupilha e depois da Revolução Italiana. É, era uma celebridade no Rio Grande do Sul. Pela conta de combates. Veja, isso é mérito. Né? Agora, mas você vai pro Japão, o início do Japão feudal, na era Tokugawa, Ieyasu Tokugawa. Esse sim foi o shogun mais conhecido de todo o Japão, que legou o seu nome. Sucesso pra ele. Não existia mídia. Sucesso pra quem unificou as quatro ilhas do Japão. Né? Então, você tem celebridades dentro da própria história. Isso é sucesso. É o mesmo sucesso que existe hoje? Não. Não é o mesmo. Porque a mídia, ela fez com que existisse a possibilidade de coincidência de uma estrutura da representação da realidade com a própria realidade, que nos confunde a todo instante. Né? A outra estrutura do velho mundo, para usar a metáfora do Bauman, do mundo concreto, ela não confundia. Existiam heróis que tinham sucesso e eram lembrados.
1: Era preciso provar que era.
2: Exatamente. Exatamente. Agora a pergunta que vai o Damião responder, a segunda pergunta.
3: quer relembrar aí? Quer lembrar?
4: Duas pessoas fazendo a mesma função, mesmo fazendo a mesma coisa. Uma tem sucesso e a outra não tem.
3: É muito interessante. Eu vou tentar te responder, e é legal a pergunta dele, tentar te responder com o que eu já tinha formulado aqui com a resposta do professor. É um outro vou te responder com outro questionamento, né? É, por exemplo, nós temos vários influencers, né? Sim, e aí ele estava comentando do sucesso atrelado ao mercado, atrelado ao financeiro. Porque quem consegue esse tipo de coisa é aquele shogun, é aquela pessoa que tinha o poder político nas mãos.
2: Sim.
3: Né? E aí a gente, hoje no mundo influencer, uma música ou uma palhaçada que você faz, ele pode gerar milhões de visualizações.
2: Repercussão.
3: E aí nós não devemos confundir o sucesso com o conhecimento de alguém com o reconhecimento, né? Ele pode ser até conhecido midiaticamente, ter milhões de visualizações e às vezes não ter o poder aquisitivo financeiro. E geralmente ele é esquecido, né? Então, tentando responder a sua pergunta, em algum momento, esse que teve sucesso, ele teve alguma influência política, algum poder que fez com que ele elevasse. Ou seja, a mesma gramática de sucesso que faz com que aquele seja fracassado e esse seja o sujeito de sucesso, né? E aí é o problema que inclusive o livro vai trazer aqui, que você não consegue perceber isso de forma... Ele é muito sutil, né? Porque existem outras cadências, né?
1: Perfeito. Poder outras camadas, né? Aí de observação.
3: Poder financeiro, político, né? Então, o puxa-saquismo, vamos dizer assim, né? Então ele vai se sobressair sobre o outro, né?
1: É, eu acho que nessa aspecto aí, assim, na vida política é bem... você tem elementos bem concretos para isso.
2: Sim,
1: né? Assim,
2: ó,
1: se alguém conseguiu na vida, se o pai conseguiu ser deputado federal, o filho já tá na filha de ser, só não vai ser se não quiser. Isso. Não é só pelo pai ter alcançado. Isso. Quer dizer, é isso que você estava dizendo, né? Quer dizer, assim, existe uma estrutura de poder alimentando,
3: claro,
1: o sucesso que a gente aparentemente, claro, acha que é visível, né?
3: Uhum.
1: Agora, se o cara não, se o pai não foi nada, ele vai ter que lutar muito, uhum, mais do que o outro que tá ali perto,
3: claro,
1: que só basta usar o nome, o sobrenome.
3: Sim. E a gente entra naquele questionamento que foi legal você ter colocado, porque a gente faz pergunta, por que que esse cara é inteligente, o grande conhecimento que ele tem, o vasto conhecimento, e ele não foi chamado, né? Porque muitos são chamados, poucos os escolhidos, alguma coisa desse gênero, né?
1: É bíblico, né? Entrou numa leitura aí.
4: Um exemplo recente, né? Caneta Azul.
1: E de uma moça, né, que processou a universidade na qual ela foi formada porque ela não conseguiu emprego.
4: É complicado.
1: A responsabilidade é.
2: Acho que eu vou aproveitar um pouquinho para falar do sistema de validação.
3: Ótimo.
2: Porque é claro que é a síntese teórica do que o Damião falou. O sistema de validação nosso, ele está passando por um processo de reformulação. Para que alguém como Caneta Azul, que eu não sei exatamente o nome, Manuel Gomes, eu acho.
1: Isso.
2: Só lembro porque é o nome de um romancista que escrevia novela para Globo. Só por isso. Então, o sistema de validação nosso está passando por uma relativa inversão. Para que alguém como ele, que não cantou absolutamente nada, não fez nada, tivesse o sucesso e ganhasse, né, vamos dizer assim, tamanha visibilidade, quer dizer, em algum outro momento tivesse que trabalhar tanto para ganhar alguma visibilidade, é o sistema de validação. Porque muitos cantores, compositores estão tentando ainda. E não conseguiram viralizar ou fazer qualquer coisa do tipo. Então, o sistema de validação ainda está passando por um processo de alteração, calibragem. Em algum momento ele vai se acertar.
1: E você poderia dizer que com as redes sociais se afrouxou esses critérios de validação?
2: Sim.
1: Basta uma piadinha aí e tal para viralizar.
2: Basta uma quantidade gigante de visualizações, de alcance, que aí você ganhou destaque, ganhou sucesso. Mas é temporário isso. Evanescente, essa é uma característica do sucesso atual, evanescência.
3: E algo até mais sutil de ser colocado aqui no momento, né? Percebe que alguns sujeitos de sucesso, eles são colocados em, não em um nível de seriedade de sucesso, mas em um nível de chacota.
2: Sim.
3: Né? Ele alcança aquele nível de sucesso, mas não, não é igual, não é semelhante, né? Vamos dizer, não tem similaridade com aquele sucesso sério.
2: É derrisório,
3: certo? Né? É derrisório. Ele só tem esse espaço de sucesso porque ele pode ser, vamos dizer assim, como eu falou, derrisório, né? Ele pode ser
5: oportunizado como sucesso. Na verdade, esse sucesso como chacota é as pessoas querendo obter sucesso em cima de um personagem cômico. Sim. Onde você pode obter.
3: Voa lá.
5: Em vez de avaliar ou né, saudar uma figura de sucesso, você está, pelo contrário, querendo extrair aquele sucesso de lá e trazer.
2: Sim,
5: claro, aí para você. Claro. Transferir.
3: Claro. Sim, e sim, aí um questionamento que a gente faz, que é interessante, eu acho que depois o professor pode me ajudar, porque ele sempre contribuiu nesses artigos que nós estamos falando, né?
1: Perfeito, claro.
3: Comentando sobre o discurso de sucesso do Norte, né? Nós comentamos sobre isso. Uh-huh. E falamos sobre o nosso humorista Paulo Vieira. Aí vocês analisam, né, depois, que em determinadas piadas que ele faz, e aí é um questionamento que eu vou fazer depois. Geralmente ele está mostrando o Tocantins como lugar da falta, como aquele lugar da cultura de segunda categoria, e ele faz muito sucesso com isso. E aí é um questionamento: e se ele estivesse falando bem do Tocantins, fazendo vamos dizer assim, piadas do Tocantins como o lugar exaltado em detrimento da região sul, que é algo ruim. Será que ele estaria fazendo tanto sucesso?
1: É.
3: Né? Mas aí busca-se o Paulo Vieira, né? Constrói essa figura de humorista do sucesso, mas por quê? Porque ele continua fazendo o mesmo status quo, né? Do discurso sobre o norte. Se fala bem do norte, não tem sentido nenhum. Mas se eu consigo fazer com que o norte continue sendo o espaço da derrisão, então aí faz sucesso.
1: Olha, o sucesso é aprendido ou é construído? Professor Tiago, o senhor poderia responder?
2: Essa é boa. Não, é uma ótima pergunta. Aqui estão cheios de ótimas perguntas. Olha, poderíamos dizer que os dois. Ele é construído para ser aprendido. É uma construção social. Toda vez que a gente está falando de sucesso, a partir dessa perspectiva da análise do curso materialista, nós estamos falando de meritocracia. É, nós estamos falando de meritocracia. E isso nós fomos aprendendo, inclusive, nas escolas, com os pais, no processo de educação familiar. Nós fomos ensinados que o bom vai ser premiado. Alguém discorda? É só olharmos com bastante atenção para a nossa realidade imediata que percebemos que não é exatamente assim. Não é exatamente assim. Inclusive, eu estava escrevendo agora à tarde um artigo de opinião, né, sobre isso. Né, sobre a relação que os maus são premiados e os bons são punidos. Né?
1: É uma reflexão aí
2: própria. Mas nós percebemos isso. Eu não preciso ir aos evangelhos, né, da nossa Bíblia, né, para verificar isso. É só a gente perceber, né? Servidor público que está lá trabalhando, não necessariamente é aquele que é premiado.
1: Bacana, nós estamos aqui no Pinga Fogo porque já são 18h55 e tá quase terminando aqui. É, poxa, existe sucesso sem um reconhecimento social, ou seja, sem essa métrica, né, e reconhecimento mesmo para dizer que é sucesso ou não?
3: A minha resposta é depende, né, e a gente acabou de falar, e é interessante falar. Construção social, porque eu valido, você valida, ele valida. Então a gente constrói uma verdade e essa verdade ela vai se validar, ela vai validar todas as demais. Então por isso que a gente diz, sempre toca nessa tecla dizendo que é uma construção social, porque é construção social, porque é coletiva, né? Então existe de fato, sim.
1: E é muito frágil quando a gente imagina que a validação vem das redes sociais.

0: Ele é frágil. Certo. Ele é evanescente. Ele não tem durabilidade.
1: E ele não é de ninguém também, né?
0: Ele pertence por um determinado tempo a alguém.
1: Uhum.
0: Ele é um pertencimento muito rápido. Por quê? Se é uma fábrica de produção de sucesso, alguém precisa sair e alguém entrar naquele lugar. Certo. Naquela estrutura precisa ter sempre alguém ali. Troca-se a personagem, põe-se outra no lugar.
1: Os menudos tinha que completou a idade e sai fora.
0: Sim, o exemplo não, é bom.
1: É famoso, mas sai fora. Tem outra aí, tem outra menina aí esperando.
0: Tem, os mamonas depois, né? Os mamonas tiveram que sair muito rápido também.
1: As redes sociais democratizam ou concentram a ideia de sucesso?
2: Vai lá, pinga fogo.
0: Elas democratizam uma ideia equivocada de meritocracia.
1: Bacana. Professor, nós estamos chegando ao final, só gostaria que vocês deixassem as sugestões de vocês, de que obras, que livros, vocês falaram aqui de artigos que vocês escreveram em conjunto, e de livros, né? Eu gostaria que vocês mostrassem aí para o nosso público, né? Para os nossos ouvintes, quais os caminhos para se ter uma compreensão e, sobretudo, a importância, né, do análise do discurso, que está ganhando, né, uma importância, né, cada vez maior, né?
2: Bom, eu poderia dizer o seguinte, de maneira mais fácil, você pode ir no Google e escrever discurso de sucesso, que você vai encontrar centenas de artigos lá com o professor Tiago Barbosa Soares, né? São artigos assim que vão dar uma ideia do que seria essa gramática do sucesso, essa formação do sucesso. Outro livro que eu tenho um carinho especial, porque aqui a gente encontra não tudo, mas muita coisa que nos faz compreender um pouco mais como é o funcionamento do sucesso midiático, né, da voz de sucesso e do discurso de autoajuda, né? É múltiplas perspectivas em análise de discurso, objetos variados, né? No qual o organizador é o meu orientador, professor Tiago Barbosa Soares, vamos, né?
1: Só virar pra crença aqui, ó.
2: Aqui.
1: Bacana, tá.
3: Tá antigo, né?
1: Isso. Tá antigo. Vem aqui,
2: Damião.
1: Múltiplas perspectivas em análise do discurso, objetos variados, Tiago Barbosa Soares, junto com professor Damião.
2: Outro que eu gostaria de mencionar, né, o último aí, Percurso Discursivo, tá? Percurso Discursivo, coloca lá Percurso Discursivo, Tiago Barbosa Soares. Epistemologias aplicadas, nesse sentido aí. Eu vai corrigir pra você. Ali também tem muita coisa boa sobre o sucesso. Tá?
1: Bacana. Só pra encerrar mesmo, professor, análise do discurso é mais direcionado para esse campo, de quem trabalha, de quem é das letras, ou tem muito a oferecer de forma interdisciplinar, ou seja, para vários campos, como é o campo, né, que a gente atua, que é o campo da comunicação.
0: Perfeito, Rui. A análise do discurso, ela não está direcionada apenas aos profissionais de letras, né? Mas a todos os profissionais de ciências humanas. Todas as ciências humanas. Todas. Né? Pensar em psicologia, né, dentro da psicologia social, pensar no comunicador, no jornalismo, pensar em direito, né? Você vai ter lá, inclusive, a disciplina de hermenêutica, na filosofia, né, filosofia da linguagem. Quer dizer, a análise do discurso, ela está para todas as ciências humanas. Embora esteja dentro do curso de letras e linguística, né?
1: Muito bacana. Nós gostaríamos de agradecer aqui o professor Tiago Barbosa e também o professor Damião. Muito obrigado, professor Damião Francisco Bolche.
2: Muito obrigado. É sempre uma honra estar com você aqui, Rui. Obrigado ao público que de certa forma, direta ou indiretamente, participou. Né? Obrigado, professor Tiago, seu convite, né, de estar aqui novamente.
1: Tá bacana, olha, a gente prometeu inaugurar uma coluna aqui em que a gente pudesse avaliar por que determinados termos eles perdem a sua validade de uso, né? A gente

0: Tava falando que passam a ser visto como preconceituoso, como termos racistas, né? E a gente, às vezes, sem perceber, tem muita gente que às vezes usa, né? Por exemplo, um termo que a gente ainda vê muitas pessoas usando, né? Denegrir, né? Para se referir, você tá desqualificando,
1: desconstruindo, né?
0: Denegrir. E é um termo considerado preconceituoso, racista, em que tem que ser retirado do dicionário. É isso, professor? Uma coluna assim daria pra gente emendar a nossa conversa para que o nosso público pudesse entender bem o que é a análise do discurso e fazer uso, né? Ter o senso crítico, né? De observar a linguagem.
2: Rui, primeiro quero agradecer enormemente essa oportunidade aqui, a participação do professor Damião, assim, eu fico muito contente com poder estar aqui. E assim, será uma imensa alegria, né? Trabalhar com esses espinhos. No entanto, os espinhos, eles trazem algumas dificuldades, né? A primeira dificuldade é uma compreensão epistemológica, uma compreensão teórica. A língua que nós utilizamos para nos comunicar, ela não coincide com a estrutura do mundo. Ela não coincide. Ela não coincide, né? O nosso público, né? Que nos veem, nos ouvem, eles precisam compreender algo dessa natureza que não é teórica, mas é mais prática.
0: Certo.
2: A língua, como a representação do mundo, ela não coincide com o próprio mundo que o representa.
0: Não é a mesma coisa.
2: Não é. Então, são convenções que nós criamos. E se convencionarmos que determinado termo não deve ser utilizado porque ele pressupõe uma intencionalidade de uma determinada natureza, é uma convenção social, é uma construção.
0: Perfeito.
2: E aí nós vamos tentar compreender a convenção.
0: Perfeito. Ou seja, a língua é viva porque a sociedade é viva, ela busca constantemente, né, preencher vácuos e romper esses espinhos que aparecem. Sim. Então, portanto, determinados termos que foram usados no passado não devem mais ser usados, porque a sociedade chegou à compreensão e estabeleceu, né, como norma que isso não pode mais, né, professor?
2: Ou podemos, de maneira mais ou menos crítica, talvez levantarmos o debate.
0: Perfeito. Para permitir que se compreenda o uso da linguagem em todos os aspectos.
2: Com certeza.
1: Porque essa palavra, ela é má? Ou eu convencionei que ela seria má? Né?
0: Uhum.
1: A utilização dela em si.
0: Né? Perfeito.
1: Perceba que não está no sistema linguístico, né? Mas no próprio funcionamento social.
0: Certo. Né? E o funcionamento tem os aspectos do poder, né?
1: Claro.
0: Sim. Aí é quem diz, quem...
1: E determina quem... o que pode e o que não pode ser dito.
0: E quem vai forçar a barra para continuar usando. Perfeito. Sem querer ser responsabilizado de ser racista.
1: Isso.
0: Mas bacana.
1: Marcado, né?
0: Pois é, isso é conversa para um outro momento. Fica aqui o convite, professor Tiago, professor Damião.
1: Aceito.
0: Para vocês voltarem aí. Parabéns por essa temática que vocês estão levando de forma bem popular. Parece um assunto que às vezes fica só no meio acadêmico. Bacana? Olha, nós vamos a um intervalo e voltamos daqui a pouquinho.
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0: Beleza aí, gente, vamos fazer.

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4: A Secretaria de Estado da Saúde do Tocantins abriu chamamento público para a contratação temporária de médicos especialistas que vão atuar no Hospital de Referência de Araguaína. As vagas são para profissionais com registro de qualificação de especialista nas áreas de cirurgia geral, urologia, neurocirurgia, proctologia e cirurgia vascular. Os interessados devem enviar currículo e documentação comprobatória para o e-mail informado na portaria publicada no Diário Oficial do Estado. Os salários variam de 7.500 a R$ 22.500, de acordo com a carga horária, além dos adicionais de insalubridade e de trabalho noturno previstos em lei. Mais informações no site da Saúde, saúde.to.gov.br. De Palmas, Vilma Araújo.
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1: Olá, estamos de volta em Informação 19:10. Olha, o distrito de Taquarussu, em Palmas, já está em clima de picadeiro. Na verdade, já se transformou num enorme picadeiro a céu aberto, de encantamento e celebração popular. É a 13ª edição do Festival Internacional de Circo de Taquarussu, que chega com uma programação imperdível, diversa e 100% gratuita, reunindo espetáculos, oficinas, rodas de saberes, cortejos, performance de fogo, shows musicais, números acrobáticos, palhaçaria e atrações para todas as idades. Bacana, olha, esse é um evento lindíssimo, eu costumo ir, já fui várias edições, cada vez que eu vou lá eu fico mais impressionado com a beleza, viu, África Bibi? Com a quantidade, né, de convidados, né, de artistas que vêm de outros lugares do Brasil todo e de outros países. Então, assim, um momento muito interessante que Palmas se apresenta, né, que o Tocantins se apresenta, porque, na verdade, é o único circo do Tocantins, né, que permanece em funcionamento durante o ano todo. Então, muita gente que às vezes reclama de não ter opções culturais em Palmas, não pode perder esses momentos, né? Um festival internacional, tudo aberto, né? Assim, com também com segurança para as crianças, né? Para a família toda. Então, um espetáculo para a família, né? Vá lá conferir. Festival se estende até domingo. Todo dia tem atividade, várias atividades, não é só uma, né? Mas são muitas atividades como as que a gente colocou aqui. Grande África, Billy, tem uma música aí pra gente?
2: Tem sim, nesse momento. Mas eu queria completar aqui sua fala, porque a minha história aqui com Tocantins perpassa por esse Festival Internacional de Circo. Eu participo desde a primeira edição, e o que eu acho que a gente tem pra falar além disso, além dessa programação riquíssima, dessa quantidade, variedade de artistas, é o momento para a família tocantinense se aproximar do circo, não só como espectador, como plateia, mas também esse período, né, que vai de hoje até domingo, é uma oportunidade para você aproveitar, assim como você bem disse, que a gente tem o circo aberto aqui o ano inteiro, né, o único circo que fica em funcionamento durante todo o ano. É um momento de aproximação onde você também pode fazer alguma oficina, pode estar um contato também de uma forma interativa com o festival e um contato prático com as atividades circenses, tanto com a parte de acrobacia, tanto com a parte de malabarismo, que tem um papel muito importante. A gente estava aqui falando sobre a análise de discurso, sobre a formação, sobre a educação, sobre a coordenação motor. Então, é muito rico, às vezes, a gente poder dá oportunidade para as crianças de uma família de ter contato com essas atividades de malabares, de acrobacia, que muitas vezes a gente está, né, numa vida hoje muito ligada à tela, muito ligado a atividades digitais. Então é uma grande chance aí de a gente estar se aproximando do circo, não só como espectador e plateia, mas também ali nas atividades, nas oficinas, estando por dentro ali de como funciona mesmo o circo. A gente vai pôr pra tocar aqui Flávio José, A Natureza das Coisas.
1: Oh, que bacana, África Bibi, manda aí então.

0: Muito bacana a música e palmação 19:19. E o fundo musical aí é de picadeiro de circo, né? Olha, quem tá hoje aqui na mesa comandando é o África Billy. Mano, vamos ouvir um pouquinho mais dessa música aí, que ela tá muito bacana, só pra gente sentir aí o circo, o clima do circo chegando.
1: A atmosfera, a trilha sonora, né, do nossa atmosfera circense aqui no Tocantins, Taquara Circo. E hoje a gente teve uma programação muito rica lá no Centro Cultural Circos Caco. Começou pela manhã lá com o Advento e Circos, o Paraíba dos Outros Baixos, na Sanfoneira, lá conhecido. Depois a gente teve uma roda de saberes sobre muda e outras economias com o João Artigas do Rio de Janeiro, também com
0: bacana,
1: bastante atividades oriundas de diversos estados. Depois a gente teve um workshop às 15 horas com saberes Horta do Cerrado e TV Jardinagem, né, plantar um pouco de alimento, agricultura subsistência familiar, importante também nesses tempos de calor demais, comida cara. Às 14 horas a gente teve um workshop de segurança para as performances de fogo com a Rosaline de Goiás. Às 18 horas nós tivemos o Rá-Tim-Bum com a Giovana Kurovski aqui de Tocantins. Às 19 horas o espetáculo Cabeça de Negro, João Artigas, do Rio de Janeiro. E às 20 horas vai ter daqui a pouquinho, ó, ainda dá tempo de chegar, o espetáculo Circo Science, do Mangue ao Picadeiro, com a Escola Pernambucana de Circo. Aí também, ó, Pernambuco sendo representado aí no Festival Internacional de Circo. E a gente vai tá hoje encerrando com o show das que vieram aqui várias vezes, Vozes de Ébano aí.
0: Com um
1: as
0: maravilha.
1: Belas vozes aí do Vozes de Ébano.
0: Ah, programação completa, né, África Billy? Olha, a gente
1: é
0: até...
1: só hoje, né? Ainda tem sexta, sábado e domingo.
0: Pois é, a gente só... a gente estava aguardando aqui, né, o Cadu Olivier, né, ele que é o mestre cerimônia, né, do circo, né, o grande maestro, né, do Circo Caco, e ele terminou informando aqui que está nesse momento, ele está na abertura, né, tá fazendo esse trabalho de abertura do festival, e por isso ele não teve condições de vir, mas a gente tem aqui o maior respeito, né, pelo trabalho, pela atuação dele, e registramos e recomendamos essa programação. Realmente é uma programação que vale a pena dar uma chegadinha ali no distrito de Itaquaruçu e viver essa experiência marcante, sobretudo para as crianças. Um lugar tranquilo, né, o picadeiro fica na praça bem central de Itaquaruçu. E com toda a segurança necessária para ser um bom espetáculo, ser um bom momento de curtir o que o circo nos apresenta, e aí com essa variedade, né? Trazendo artistas de vários lugares do país e também de outros países. Muito legal, África Billy. Você tem mais música aí para botar pra gente?
1: Temos mais música para fazer a nossa trilha sonora circense de hoje aqui. Eu vou. Depois de Flávio José, Natureza das Coisas, essa música tão bem humorada que traz uma energia tão leve pra gente, vamos trazer aqui um pouco do Cordel do Fogo cantado com a canção Palhaço, Circo Sem Futuro. Vamos trazer uma tambozada aí pra agitar. Tambor aí falando alto.
0: Bacana, eu só quero aproveitar pra mandar a música pro Celso Souza e a Vilma, que estão lá em Ibiza, na Espanha. São moradores de Itaquaruçu Grande que estão nos ouvindo lá na Espanha. Muito obrigado aí pela audiência. Fica então com essa maravilha.
1: Cordel do Fogo Encantado, Palhaço do Céu.

0: Muito bacana, África Billy, em Palmas são 19:27. Eu gostaria aqui de anunciar aqui uma agenda, né? Grande show beneficente com Wallace Campos, Fran Max e o Demis Miranda. Olha, vai ser lá no Salão Paroquial Bom Jesus da Serra, em Itaquaruçu Grande. É no próximo sábado, aliás, no sábado, dia 11 de julho, ou seja, passando isso no outro sábado. Então, dia 11 de julho, lá no Salão Paroquial Bom Jesus da Serra, grande show beneficente com Alas Campos, com Fran Max, que é forrozeiro de primeira, e também Demis Miranda. Bacana! África Billy, você tá na programação do circo e não falou pra gente? Como é que é?
1: A gente ia chegar lá, Rui, que agora a gente vai falar da sexta-feira.
0: Tá certo.
1: Eu vou estar lá no sábado, vamos chegar lá, ó. Amanhã, na sexta-feira, a programação reúne formação, intercâmbio e apresentações em dois espaços. Pela manhã, às 9, vão acontecer atividades de oficina Brincando de Circo, vivências lúdicas destinadas ao público infanto-juvenil, faixa etária destinada de 8 a 14 anos e intercâmbio artístico para artistas em geral, intermediário, avançado, dependente do seu nível artístico, com a Escola Pernambucana de Circo. Às 14 horas, vamos ter uma oficina de percussão com meu amigo Zeque Mutamba. Às 16 horas, o público confere o cortejo Salve o Cerrado, vou estar lá também com Bonitins, o Circo Social Os Caco e o Bloco Socapino. A partir das 18, a programação segue para a Praça Tarcísio Machado, ali, né?
0: Perfeito.
1: No miolo ali de Itaquara do Sul, né?
0: Onde acontece o Festival Gastronômico, né? Então todo mundo sabe
1: todo
0: bem
1: mundo
0: ali.
1: Tem as barraquinhas ali, né? Que tem a feira, aquele anfiteatro. Que aí vai acontecer o espetáculo às 18, Chiquinho e a Saga dos Tripa. Às 19, logo depois, acontece a abertura do Jardim Encantado. Às 19h30, o público poderá acompanhar o show de habilidades circenses, com números de artistas do Tocantins, Rio Grande do Sul, Rio de Janeiro e São Paulo. Às 20h30, será apresentado o espetáculo internacional Yo Soy Américo.
0: De onde é essa moçada?
1: Camila Basterra. Aqui no texto que mandaram pra gente não tá falando, tá, Rui, perfeito. Mas a gente consegue essa informação daqui a pouquinho pra você.
0: Claro, claro.
1: A noite se encerra com performances de fogo, sobre a direção da Rosa do Fogo, reunindo artistas de Goiás, Minas Gerais, Tocantins e Argentina. Eu acho que já respondeu a nossa pergunta aí, ó.
0: Hermano argentino, lá junto conosco.
1: Vamos atender hermanos conosco. Vamos lá.
0: Bacana, África Billy. Tem mais programação aí, manda aí.
1: Então, aí no sábado, né, que a gente ia chegar, onde vai ter a África Billy lá com o Bonitinho, se você quiser fazer uma oficina de percussão sustentável, de aprender a construir e a fazer alguns instrumentos com materiais reaproveitados, reutilizados de lixo, resíduos sólidos, você pode estar lá com a gente, 17 horas lá em Itaquaruçu, vou estar lá com vocês.
0: Recomendo, viu? Uma belíssima oficina. Já fiz e recomendo. É ótimo.
1: A trilha sonora do Festival Internacional.
0: Muito legal. Gente, olha, nós vamos a um breve intervalo comercial. Voltamos daqui a pouco com a trilha sonora e o África Billy no comando.
1: E a programação completa aqui de sábado do Festival Internacional. Daqui a pouco a gente volta.

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1: Um Fusca 2003 da série Last Edition, que marcou o fim da produção no México, foi vendido por cerca de R$1 milhão. O valor reflete a valorização dos clássicos e a raridade. Ele faz parte de uma série de apenas 3 mil unidades. Os modelos Last Edition receberam acabamento exclusivo e foram entregues nas cores azul e bege, com diversos detalhes inspirados nos primeiros modelos. A baixa quilometragem, o estado de conservação e a originalidade ajudaram a elevar o preço a um patamar associado a esportivos de luxo. Mesmo décadas após o fim da produção, o Fusca continua sendo um dos carros mais emblemáticos da indústria automotiva. Ele perdeu o posto de automóvel mais vendido da história para o Toyota Corolla, mas permanece como um dos maiores ícones e um dos veículos mais cultuados pelos colecionadores.
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1: A Graça Aranha Silvânia, transmissora de energia, informa que o Instituto Brasileiro do Meio Ambiente e dos Recursos Naturais Renováveis, o IBAMA, concedeu a licença de instalação para a linha de transmissão 800 KV Graça Aranha Silvânia Instalações Associadas. As obras estão previstas para começar em breve. Neste primeiro momento, serão realizadas atividades iniciais como organização dos canteiros e adequação de acessos, sempre com acompanhamento dos programas socioambientais, garantindo cuidado com o meio ambiente e a segurança de todos. Se você busca uma oportunidade de trabalho, fique atento. As vagas estão sendo divulgadas pelas empresas responsáveis pelas obras. Em caso de dúvidas ou para mais informações, entre em contato gratuitamente com a ouvidoria pelo telefone ou WhatsApp 0800-883-6206.
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1: Olá, estamos de volta em Palmas, são 19:36 e agora vamos com uma trilha sonora que marca, né? Sempre esse programa aqui com uma conversa leve sobre o significado da música, né? Nas nossas vidas e também sobre a compreensão do que a música diz. Isso na trilha sonora com África Billy. Boa noite, África. Você já está conosco aqui já o programa inteiro, né? Mas agora chegando para fazer a trilha sonora, não é isso?
2: Hoje eu tô aqui, nesse clima de Copa do Mundo, né? Hoje eu tô parecendo que eu tô jogando em outra posição, né? Me botaram na lateral direita aqui.
1: Bacana. Gente, só pra explicar que o África Billy hoje tá assumindo a mesa, né? Ele faz o programa junto aqui comigo e hoje ele, além de fazer a apresentação da trilha sonora, ele também está tomando de conta do controle da mesa, né? Que é ali de onde se programa as músicas, né? E se faz se monta um programa, né? África Billy, como é que você tá se saindo aí? Você sabe jogar em várias posições, né, meu cara?
2: Começa o jogo, o jogador jogando em outra posição fica meio nervoso, mas na verdade que a gente sente muito prazer, né? Estar sempre levando aqui as ondas da rádio pro nosso ouvinte. Então já tô aqui, já tô igual o Ronaldinho, dando um passe pra um lado, olhando pro outro, que já tá tudo em
1: casa. Muito bem, o que temos pra hoje aí da trilha sonora?
2: Então, Rui, eu acho incrível, uma das coisas boas de trabalhar aqui na rádio é ter sempre esses convidados aqui que enriquecem demais a programação, o debate aqui com contigo, que faz essa mediação com os nossos ouvintes e os convidados. E eu acho incrível quando vem o Thiago, quando vem alguns convidados que falam sobre essa questão do que está além do discurso, que é justamente um dos grandes objetivos aqui do quadro Trilha Sonora, que é trazer essa discussão aqui para nós, né, de pensar um pouquinho além daquilo que se quer dizer da letra de música. Então a gente vai seguir um pouco por esse caminho, vamos seguir também por esse caminho de celebrar a ocorrência da 13ª edição do Festival de Circo. A gente vai só terminar aqui pincelando a programação do sábado e do domingo. E também estamos aqui hoje em clima de despedida da nossa querida Camila Aguiar, que tá fazendo seu último programa hoje. A gente vai conversar aqui um pouquinho com ela no Trilha Sonora. Ela pediu uma música e vão tocar uma música que ela pediu aqui, um Djavan. Oferecer aqui para Camila Aguiar e pro Djavan também, que trabalha aqui com a gente na lotação do servidor.
1: Muito bem.
2: Então hoje a gente vai estar nessa temática aqui sobre análise do discurso da questão da letra musical, que a gente vai ouvir Refazenda, do Gilberto Gil, e Começar de Novo, de Ivan Lins. Acho que faz quanto tempo você não ouve essa música?
1: Não, tem um tempão que não ouço, até que Refazenda já não tem tanto tempo, mas Começar de Novo com Ivan Lins já tem um tempão.
2: Então daqui a pouquinho a gente vai ter a Camila Aguiar aqui na bancada e a programação do festival, da 13ª edição do Festival de Circo Internacional de Circo.
1: Maravilha.
2: E vamos ter aqui um pouquinho do análise do discurso na trilha sonora. Vamos começar com o Ivan Lins, Começar de Novo.
1: Vamos. Manda aí. Tá na ponta da agulha aí?

0: Bacana a África dele, bem escolhida aí. Manda lá o seu comentário sobre essa música do Ivan Luiz, né? Começar de novo.
1: A gente gosta de trazer essas canções assim, em que o arranjo permite que a gente se concentre na letra e que a disposição da letra tem uma... a gente, né, por acaso, eu e o Rui aqui participamos, eu, a Tina Santos também, que também é locutora aqui, participamos do coral Unicanto aqui, a gente semanalmente tem contato com o repertório e trabalha a voz, então tem a ver um pouco com isso, né, de como o Ivan Lins, na composição dele, ele espaça a letra para que ela seja bem, a dicção fique bastante fluida, para que a gente consiga entender, e o arranjo ele valoriza, né, essa questão de como que a letra chega, de como que ele traz as palavras e a extensão de cada sílaba quando ele canta, é isso que eu queria trazer, de como ele prolonga as sílabas, começar, para que você se concentre em cada palavra, é sobre essa questão que, e fazendo o gancho com a fala do Thiago mais cedo, do Damião, que vem a questão da formação, da educação nossa, desse sucateamento da dopamina, né? Como que a gente fica, qualquer tipo de viralização midiática momentânea e fugaz, né? Efêmera, já é motivo de fama, de sucesso, né? Pseudo sucesso, digamos assim, ou entre aspas, né? Então é isso.
0: Mesmo que dure apenas poucos segundos de sucesso também, né? Não tá nem errado. As pessoas vão atrás, seguem, né?
1: E acho que essa música do Ivan Lins, ela evoca, ela remete aquele ritual de colocar o vinil pra rodar, ouvir aqui acheadinho, ter que trocar de lado depois que acaba, acabou o lado A, tem que tocar pro lado B. Ele requer uma atenção pra que você ouça a música, pra que a gente ouvisse a música, não era pra internet, né?
0: Bacana. Porque ouvir música não é só esse negócio de ter um barulho ali, né, te acompanhando, é também ter momento pra contemplar, não é? A beleza, né, que a música oferece, não é?
1: A maioria das linguagens artísticas, né? Acho que a velocidade de informação, a forma como a gente lida ali com a questão dos vídeos curtos, né, do rolar o feed. Por exemplo, contemplar, ir a um museu ou ir a uma galeria, uma exposição de artes plásticas, né? Por quanto tempo a gente deve ficar na frente de uma escultura para poder contemplá-la completamente? É de 5 minutos ou 50? Tem essa regra? Alguém já escreveu, né? Quanto tempo você tem que ficar ali parado olhando para o quadro para poder entender a mensagem, né? Então, ou quanto tempo você tem que ficar ali olhando para o espetáculo de circo sem que você esteja filmando ao mesmo tempo, por exemplo, para ter a completa experiência? Então, é sobre essa epistemologia, né, da estética, que a gente discute, né, como que a estética hoje ela é consumida mesmo, como é que a gente consome cultura, se a gente está mais preocupado em guardar um vídeo de um show que a gente nunca vai ver de novo e a gente deixa de olhar pro artista e ouvir a música e assistir os músicos tocando, e ou levar a foto do quadro, ou levar a foto do show, do espetáculo circense, e em detrimento de dedicar atenção completa pro artista que tá ali no ao vivo, né? No tempo presente.
0: Bacana, e sobretudo assim, que o presencial, ele é difícil de se repetir, porque na verdade você pode até assistir uma outra apresentação do artista, mas não é mais aquele show, né? Quer dizer, acho que a apresentação é única, né? África, e a importância que tem a apresentação, diferente de você ouvir um material gravado, é que ao ouvir presencialmente, ao ouvir um show produzido, organizado para aquele momento, te permite você compreender a construção daquela música e que cada função os músicos, aqueles atores ocuparam naquele trabalho que só ouvindo no disco você não consegue identificar, né? Mas eu tinha dificuldade, assim, confesso que antes de ver o show do Titãs, eu não conseguia identificar quem era a voz principal, né?
1: Quem era o cantor?
0: Já que todos cantam as músicas. Mas vendo ao vivo, você percebe quem.
1: Ou às vezes uma banda que tem vários vocalistas, que a gente gosta de uma voz específica, né? Nessa época pra internet, que a gente não tinha o artista o tempo todo, a imagem dele sendo veiculada.
0: Perfeito.
1: Às vezes você gostava de uma voz e você não sabia quem que era o dono da voz ali, a imagem do dono, né, da voz.
0: Exatamente. E você tem um outro tipo de relacionamento com a música, outro tipo de, né, de gostar da música, quando você conhece quem faz cada função, né? Você vê o talento ali sendo colocado, né? Então, assim, eu acho que o espetáculo permite isso, né? Então você vai no espetáculo, vai no teatro, você vai também para ter esse momento, né, de curtição do produto, né, do trabalho, né,
1: sim,
0: da,
1: sim,
0: da peça,
1: é incrível,
0: né?
1: Incrível, né, Rui? A gente, só para dar continuidade aqui, vamos ter mais alguns momentos aqui no Trilha Sonora, finalizando a divulgação aqui da programação recheada do Festival Internacional de Circo lá em Taquarussu, passando rapidinho aqui, ó, no sábado, a programação continua na Praça Tarcísio Machado. Às 18 horas, a gente tem mostra Taquaro Circo, do Circo Social Uscaco. Às 19h30, o público acompanha a aguardada Noite de Gala, com direção e participação de João Artigos. Não sei se é Artigos, mas tô lendo Artigos aqui. Certo. Números de grande dificuldade técnica que trazem aquela emoção do impossível, com a participação internacional de Carol e Anina e outros artistas nacionais. Às 20h30, a Junina Matutos da Noite apresenta o espetáculo Bugigangueiros. E encerrando a noite, às 21h, um belíssimo show musical Brincante com o grupo Pé de Cerrado de Brasília. Olha, eu conheço, sou muito fã e recomendo. Pé de Cerrado é um grupo incrível, referência, assim. E vem muito dessa questão do que a gente tá falando sobre o sucesso, né? Acho que pouquíssima gente que vai saber quem é Pé de Cerrado. E tem muitos artistas, muitos grupos que são formadores de outros artistas. Esse é o meu caso, que já toquei muita música desse grupo e tive muita influência deles, e pouquíssima gente conhece, e que muitas vezes são arquitetos e alicerces de outros artistas que vão alcançar algum sucesso midiático. Mas esse sucesso só é possível por causa do trabalho desses artistas que estão ali fundamentando o caminho para que outros passem.
0: Muito bacana, hein?
1: Eu vou tocar aqui agora pra gente, Rui, um Djavan, para dar tempo aqui da nossa... O programa Cultura em Movimento, ele tem um programa de bolsas. E aí hoje a nossa bolsista Camila Guiar está se despedindo aqui. Hoje a gente vai conversar um pouquinho com ela.
0: O que é lamentável, já é último dia dela aqui.
1: Ela que cuida aqui da nossa transmissão do YouTube. Você que nos assiste pelo YouTube, agradeço a Camila Guiar, que ela é responsável pela qualidade da nossa transmissão aqui. A gente vai conversar um pouquinho com ela hoje aqui na despedida dela. Vamos tocar aqui a música que ela pediu. A linha do Equador do Djavan. Ela que é estudante do agro, tava aqui esperando ela soltar um sertanejo, ela soltou um linha do Equador aqui pra gente.
0: Bacana, bacana.
1: Surpreendendo a gente aqui.

0: Que beleza! Informação 19:55. Infelizmente o nosso programa está chegando ao final. Queria aqui só ler aqui uma nota que o nosso amigo Vieira de Melo enviou e que é também de uma programação importante lá de Taquarussu. É a 8ª feira Jardim Encantado. Taquarussu, natureza, arte, cultura, plantas, flores e artesanato. Olha, a programação começa amanhã, dia 3, sexta-feira, abertura oficial às 17 horas. E continua no sábado, oficina de mini arranjos desidratados com Luciene Nascimento, aí às 10 horas, às 16 horas. Oficina de modelagem em argila com Vanderlei Batista, do Pote de Ouro. E no domingo tem 3 atividades: exposição de sementes do Cerrado, que dura todo o dia, e às 15 horas tem a oficina de suporte para plantas de macramê com a Eclésia, do Atelier Jardim Secreto, e também a oficina de modelagem em argila com Vanderlei Batista, do Pote de Ouro. Olha, as vagas são limitadas, portanto exige aí que se faça a inscrição antes. É isso, mais uma programação. É importante a gente ver a mobilização e a movimentação de Taquarussu, que é um polo turístico e que essas atividades todas ajudam a fortalecer ainda mais o turismo em nossa capital. África Billy, manda aí.
1: Pois é, Taquarussu, que é um polo turístico e cultural, né? Camila, chega pra cá, vamos conversar com a gente aqui no Trilha Sonora, aqui no Cultura e Movimento.
0: Camila.
1: Depois de 22 meses aqui.
0: O Cultura e Movimento.

0: da cultura, da educação e da ciência. Sua presença fez a diferença nos bastidores e também na qualidade de cada edição que chegou aos ouvintes da Unitinhos FM pelo nosso canal do YouTube. Olha, é o registro nosso, Camila. Obrigado muito mesmo pela sua simpatia, pelo seu interesse, pela sua disposição e pela sua colaboração com esse programa. Espero que tenha contribuído para a sua formação, né? Queria que você deixasse aí um alô para os nossos ouvintes. Como é que foi essa experiência para você, Camila?
1: Primeiramente, boa noite. Eu que agradeço todas essas palavras, Rui. Para mim foi uma experiência assim, muito enriquecedora. Eu já havia participado de outro programa da Unitins, que era do PBX, que é o programa de extensão. E logo me ingressei aqui no Extensão em Movimento, que é um programa que permite aos estudantes estarem no meio ali das atividades do campus, da reitoria. E foi aqui na rádio da Unitins que eu tive essa oportunidade de conhecer essa equipe maravilhosa do programa, onde cada um pensa com muito carinho para trazer um conteúdo enriquecedor para todos os ouvintes. Esses ouvintes também, que são muito assíduos, estão ali sempre, acompanham. Tem pessoas aqui que em praticamente todos os programas mandam uma mensagem, deixam ali a sua contribuição. E para mim, me permitiu explorar uma outra área. Uma das experiências mais diferentes que eu tive na universidade. Convido aqueles estudantes que ainda não participaram, que participem, pois cada um só tem a ganhar. E também agradeço por todo essa receptividade, desde o começo até agora aqui no último programa que eu estou fazendo parte. Muito obrigada.
0: Nós é que agradecemos, Camila. Olha, esperamos que você possa ter uma carreira profissional. Você que está deixando aqui, porque já está na finalização do seu curso, e que você tenha uma próspera carreira como engenheira agrônoma, contribuindo aí para
2: pegar o gancho aí do programa, né? Que, né, deseja muito sucesso na nossa próxima fase.
0: Muito sucesso.
1: Muito bacana. Obrigada.
0: Encerramos, né, África Billy? Até porque já são 20 horas. Olha, gente, o programa Cultura e Movimento tem a apresentação de Rui Bucar, coordenação e roteirização de Andréa Dias, apoio e suporte de Marinalva Barros e Nivaldo Bodirá, suporte técnico de Ocimar Almeida, e hoje, estreando ali no comando da mesa, África Billy. E o apoio de Camila Guiar, que se despede. Grande abraço, Camila, grande abraço a todos vocês, até agosto, porque a programação do programa Cultura e Movimentos retorna em agosto, mas vamos voltar com muita força e com muita disposição, né, África Billy?
2: Com certeza. Obrigado, Camila, obrigado, ouvintes.
1: Muito obrigada a todos, e desejo que também esse próximo bolsista que está chegando aí em agosto tenha uma ótima experiência como foi a minha aqui. Tenho certeza que vai ser muito enriquecedor para essa próxima pessoa que estará vindo.
0: É isso, boa noite e até o próximo programa.
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1: A Universidade Estadual do Tocantins está com inscrições abertas para o processo seletivo de professor tutor presencial bolsista do projeto Tutor Graduado. As inscrições seguem até o dia 5 de julho exclusivamente via internet no link unitins.br/concursos. São 17 vagas imediatas, além de formação de cadastro reserva. As vagas estão distribuídas entre 11 polos presenciais do projeto nas cidades de Araguaçu, Arapoema, Campos Lindos, Caseara, Colinas, Guaraí, Itacajá, Miranorte, Paranã, Sítio Novo e Xambioá. Para se inscrever é necessário apresentar certificado de graduação em área relacionada ao curso de Tecnologia em Análise e Desenvolvimento de Sistemas, Tecnologia em Gestão do Agronegócio ou Tecnologia em Gestão Pública, a depender da vaga de interesse. Especializações e experiência profissional irão somar pontos classificatórios para o candidato e devem ser informados no formulário de pontuação entregue no momento da inscrição, conforme descrito no edital. O resultado final será divulgado no portal da Unitins no dia 16 de julho.
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4: O Festival Gastronômico de Araguaína entra na reta final das inscrições. Cozinheiros, chefes, churrasqueiros e empreendedores interessados em participar das competições têm até esta sexta-feira para se inscrever gratuitamente. O evento será realizado de 25 a 27 de setembro no Centro de Convenções, com o tema churrasco, e vai distribuir R$ 80 mil em premiações para vencedores de 5 categorias. Além das disputas gastronômicas, o festival contará com aulas shows de chefes renomados e apresentações nacionais. Entre as atrações confirmadas estão a banda Biquíni Cavadão, no dia 25, e o duo Ana Vitória, no dia 26 de setembro. As inscrições são presenciais e exclusivas para moradores e empresas de Araguaína. De Palmas, Antônio Neves para a Unitins FM.
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3: O prazo para solicitar ou renovar a licença de coleta, manejo e transporte de capim dourado e buriti termina no dia 31 deste mês. O alerta é do Naturatins e vale para artesãos, extrativistas e agricultores familiares. Autorização obrigatória garante o manejo sustentável dessas espécies, contribuindo para a preservação das veredas e campos úmidos do Tocantins. Quem descumprir a legislação pode sofrer penalidades. O pedido deve ser feito pelo Sistema Integrado de Gestão Ambiental do Naturatins, o SIGAM. Mais informações pelo telefone 992304170. De Palmas, Vilma Araújo.
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0: Está no ar a Voz do Brasil. As notícias do governo federal que movimentaram o país no dia de hoje.
2: Olá, boa noite.
3: Boa noite para você que nos acompanha em todo o país.
2: Quinta-feira, 2 de julho de 2026.
3: Vamos ao destaque do dia: investimento em infraestrutura.
2: Ferrovia Transnordestina vai receber mais 600 milhões de reais para acelerar as obras.
3: Hoje, no Ceará, foram entregues mais 101 quilômetros de trilhos e novos vagões para o transporte de grãos e fertilizantes.
2: Presidente Lula destaca a importância da ferrovia que vai ligar o Piauí ao porto de Pecém, atravessando 53 municípios nordestinos.
4: Essa é uma estrada de ferro vital para a perspectiva de desenvolvimento dessa região.
3: E ainda, integração do São Francisco.
2: Inaugurado o túnel Major Salles, que vai levar a água da Paraíba ao Rio Grande do Norte. Pablo Mundim.
5: Com 6,5 km de extensão, a estrutura recebeu investimentos de mais de 85 milhões de reais e terá capacidade para transportar até 20 metros cúbicos de água por segundo.
3: E hoje nós vamos falar sobre a relação entre o Bolsa Família e a saúde dos beneficiários.
2: Pesquisa aponta que menos bebês nascem abaixo do peso e também menor risco de morte por causa relacionadas à gravidez e ao parto. Luana Karen.
6: O risco de morte por doenças cardiovasculares diminuiu 4% entre beneficiários do Bolsa Família. As hospitalizações por abuso de álcool e outras drogas caem 17%.
3: Na apresentação da Voz do Brasil, Mariana Jungmann e Luciano Seixas.
2: E acompanhe a gente ao vivo. 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
3: Entregas na saúde e na educação.
2: Em Juazeiro do Norte, no Ceará, ônibus escolares e unidades odontológicas móveis estão sendo destinadas a municípios do estado.
3: O repórter Nazi Brum tem os detalhes ao vivo aqui no estúdio da Voz do Brasil. Boa noite, Nazi.
7: Olá, boa noite, Luciano, Mariana, ouvintes da Voz do Brasil. Olha, são 40 novos ônibus escolares que vão para o transporte escolar em 40 municípios do estado. Um investimento de 18 milhões de reais por meio do novo Programa de Aceleração do Crescimento Novo PAC. Os veículos contam com equipamentos de segurança e todos possuem ar-condicionado, o que dá mais conforto para as crianças. No total, o governo do Brasil prevê a entrega de 1.500 ônibus escolares em todo o país no programa de renovação de frota. Já na área da saúde, o Ceará está recebendo 29 unidades odontológicas móveis que vão fornecer atendimento em áreas remotas ou de difícil acesso. Essas unidades realizam procedimentos clínicos, ações de prevenção e promoção.